0: tentar estudar o Novo Testamento, que eu queria saber, a primeira vez que eu estudei Paulo e Estevão, eu fiquei doidinha querendo saber quem era esse Tiago. Porque tinha dois Tiago. Eu digo, vou para o Novo Testamento. Meus irmãos. Aí minha cabeça começou a sair fumaça. Juro. Aí eu tentei, eu não consegui unir, e agora tem dois Tadeu, tem dois Judas, tem dois Tiagos. Aí eu comecei a ficar desesperada. Eu digo, esse irmão de quem? Aí eu digo, pronto, vou mandar uma carta para o Aru. Mandei. Nada de resposta. E eu tinha que trazer a resposta na semana seguinte. Foi muito interessante. Aí eu olhei e digo, Jesus, intimidade, né? Senhor, eu queria saber, mas tá difícil. Minha cabeça está saindo fumaça, o Novo Testamento é uma confusão, não estou conseguindo. Ninguém conseguia. E olha que eu estudei, estava umas 2 horas e meia e nada. E essas letrinhas miudinhas. Aí eu olhei assim, dentro do meu quarto tem muitos livros. Aí eu botei o olho assim, Boa Nova. Eu disse, é isso, Boa Nova. Aí fui no Boa Nova, fui no índice, Os Discípulos. Gente, quando eu comecei a ler isso aqui, eu comecei a pular dentro do quarto. Comecei a pular, já, tá aqui, tá tudo aqui, tá tudo aqui. E nada do Haroldo responder. Eu acho que 35 dias depois, ele me dá a resposta no programa. Então aqui, isso aqui é dado de graça. Então hoje eu sei que esse Tiago aqui é o Tiago, irmão de Levi. Oi? Filho de Alfeu. E a mãe dele é Cleófas. De estudinho aí. Só para nós nos familiarizarmos aqui. Então, Tiago, filho de Alfeu. E por João evangelista. Os dois, eu acho que o outro João que você falou é do João Batista, né? Que esse não fazia parte dos 12. Mas em breve, Filipe e suas filhas instalavam-se igualmente em Jerusalém, cooperando no grande esforço fraternal. Grande esforço, era moleza? Tamanho movimento de necessitados de toda sorte, que há muito Simão não mais podia entregar-se a outro mistério, no concernente, né, relativo à pregação da boa nova do reino. Ou seja, aqui nesse período, ninguém ensinava Jesus mais. Não havia mais palestra, evangelização. O que eles faziam era cuidar de doentes. Isso é um perigo. A dilatação desses mistérios vinculara... que é trabalho, tá, gente? Vinculara o antigo discípulo aos maiores núcleos do judaísmo dominante. Agora, olha só a palavra que Emmanuel escreve bem. Obrigado a valer-se do socorro dos elementos mais notáveis da cidade de Jerusalém, Pedro sentia-se cada vez mais escravo dos seus amigos benfeitores e dos seus pobres beneficiados, acorridos de toda parte, em grau de recurso supremo, ao seu espírito de discípulo abnegado e sincero. Então, quem bancava a igreja eram os judeus, de Jerusalém, do templo. Então, eles bancavam, mas, de certa forma, eles obrigavam Pedro a rezar na cartilha deles. Que essa foi a luta de Paulo de Tarso. Essa é a luta de Paulo de Tarso. Então, vai ter que rezar na minha cartilha. E como ele diz, ele estava preso dos enfermos e também estava preso dos judeus. Vamos conhecer um pouco Pedro? Vocês acham que Pedro era um espírito superior?
1: Não.
0: Vocês acham?
1: Não.
0: Vamos conhecer um pouco Pedro? Mexendo, relatos da vida também do irmão X. Ele passou, Humberto de Campos, como a família estava vendendo muitos livros de Humberto de Campos, psicografado por Chico, a família dele decidiu abrir um processo contra o Chico porque queriam direitos
1: autorais.
0: E Chico, imagina, teve que ir até o juiz, e o juiz disse assim, olha, até o presente momento, nada comprova que morto pode escrever. Então, não tem por que ter direitos autorais. Mas aí Humberto de Campos, para proteger o Chico, deixou de assinar Humberto de Campos e passou a assinar Irmão X. relatos da vida. Tempos depois do regresso de Jesus às esferas superiores, então ele já tinha desencarnado, transformara-se Pedro, o apóstolo, em Jerusalém, no esteio firme da causa evangélica. Todos os dias, a faina difícil, os necessitados de todas as procedências, e com os necessitados, os perseguidores, os adversários, os donos do sarcasmo, os campeões da galhofa e quantos compunham a multidão de obsessos e infelizes. Simão, ora brando, ora enérgico, servia sempre. A afeição humana do amigo de Jesus era, porém, examinada sem qualquer compaixão pelos críticos intransigentes. Era Pedro, fraco ou forte, vaidoso ou humilde, compreensivo ou intolerante? Nesse clima de diz que diz, achava-se Eliaquim, filho de Josias, à procura de ervilhas em pequeno mercado de verdura, quando se viu à frente de Natã, fariseu letrado e rico da cidade, que passou a inquiri-lo de maneira direta.
2: Então, é você agora um cliente daqueles que seguem o Messias?
3: Sim.
0: Confirmou interpelado.
2: Vi-me doente de um dia para o outro, e além de tudo, despojado de todos os meus bens pela ambição de parentes ingratos. Em terrível penúrias, recorri a Simão, que me acolheu.
3: Simão Pedro?
2: Ele mesmo.
3: E, porventura, você se sente tranquilo?
2: Como não? Tenho hoje com ele um novo lar.
0: Natã repousou a mão no ombro do amigo e murmurou.
3: Eliaquim, francamente não entendo a razão pela qual tantos compatriotas se deixam embair pelas manhas do pescador que se faz de santo. Tenho lido e ouvido algo acerca do profeta Nazareno e não lhe regatei a admiração. Mas, Pedro...
0: Olha o que eles vão falar. Olha a fofoca em relação a Pedro.
3: Um brutamontes mascarado de mestre. Descansei por várias semanas na Galileia, junto ao lago, em cujas bordas andou Jesus ensinando a nova doutrina. E, em torno de Simão, apenas recolhi apontamentos escabrosos. É um poço de prepotência e brutalidade, na forma de um homem. Contam-se dele coisas incríveis. Não se trata unicamente da negação em que se fez conhecido por traidor do próprio Jesus.
0: Você vê que essa fofoca correu solto. Todo mundo comentava que Pedro... Olha a situação de Pedro. Era um pescador ignorante, todo mundo chamava de brutamonte, de grosseiro. Exatamente, traidor. E ele, de repente, se colocar na posição de um trabalhador fiel, bondoso, amoroso. Representante. Olha o que esse homem enfrentou.
3: Não se trata unicamente da negação em que se fez conhecido por traidor do próprio Jesus, a quem diz reverenciar. Dizem que foi sempre um modelo completo de crueldade e ingratidão. Mau filho, mau amigo. Alguns companheiros, que pude ouvir mais intimamente, declaram-no viciado e vaidoso. Além de tudo isso, é notório em Jerusalém que ele não tem cultura alguma.
0: Olha essa informação.
3: Arrasa com as nossas tradições e ensinamentos quando se expõe a falar em público. O homem abre a boca e o desastre aparece. Confunde Isaías
0: só
3: com
0: um pouquinho.
3: Jeremias.
0: E esse que está falando é um fariseu. O fariseu era quem conhecia a lei. Quando Pedro ia palestrar, ele confundia. Olha só, tadinho de Pedro.
3: Confunde Isaías com Jeremias. Atribui a Davi palavras de Moisés. Israelitas distintos, recém-chegados da Grécia, que se puseram a escutá-lo por respeito a Jesus, retiraram-se daqui escandalizados, segundo me disseram. Que fazem vocês com um ferrabraz dessa ordem? Acaso não buscam saber se Pedro possui moral bastante e educação suficiente para tratar de encargos que lhe ousadamente ocupa?
0: E porque ele aqui emudecesse, respeitoso, Natã insistiu.
3: Diga-me, por favor, qual é a sua própria opinião?
0: O interpelado fitou o poderoso fariseu demoradamente e, depois de alguns instantes de expectação, respondeu sem alterar-se.
2: Natã, é verdade que Simão é um homem rude, com muitos defeitos, apesar dos tesouros de amor e serviço que derrama do coração. Mas, e você, meu amigo? Você que possui milhares de livros e estudou ao pé dos sábios de Jerusalém e de Alexandria, você que conhece Roma e Atenas, talvez palmo a palmo, você que é proprietário de fazendas e terras, casas e rebanhos, você pode ser virtuoso, provavelmente porque não tem nenhuma de nossas necessidades materiais. Que faz você, por amor a Deus, em auxílio ao próximo?
0: Bonitinho. Natã fixou um sorriso amarelo. Deu de ombros, lançou saliva na terra seca, cuspiu, né, que era um ato. Deu de ombros, né? É, ergueu a cabeça, altiva, afastou-se, enquanto a pergunta ficou no ar. Então, isso aqui foi para mostrar quem era Pedro. Então, não era um homem intelectual. Você vê que diz que ele era um mau filho, um mau pai, era grosseirão. Mas para você ver a mudança que Cristo faz na vida e a evolução dele. Nós vamos, por que nós trouxemos esse material? Porque nós vamos lidar com Pedro. E vamos estar sempre lembrando isso aqui e vai dizer, olha, ele mudou mesmo. Como ele mudou. Jesus não gosta de facilidades. Por isso que ele diz, não é o são que precisa de médico, é o doente. Então, se ele chamasse só o povo mais evoluído, como é que ele ia evangelizar? Por exemplo, o correto, quando você vai ser mãe, pode me mandar um capeta, Senhor, que eu prometo colocar no eixo. Você está entendendo? Então, ele na condição, ele chama os mais necessitados. Agora, o que tem de diferente? Eles estavam desprovidos de vaidade, de orgulho. Então, era um terreno, não era árido, era um terreno fértil. Ali dava para jogar semente e dar frutos. Ele passou em Jerusalém, nós vamos estudar, antes de Jesus ir para Galiléia, ele foi a Jerusalém, ao templo, e se deparou ali com quem? Quem lembra? Hanã, que era um doutor da lei. Deus ele se sentiu superior. E Jesus deu as respostas que cabia. Arrumou as coisinhas dele e foi para Galiléia. Porque ali ele não ia encontrar um terreno para se jogar a semente. E todos esses deram fruto. Os 12 deram fruto. Inclusive Judas, que aprendeu a lição.
4: Boa nota também, né? Ele fala que a adesão do discípulo é o coração sincero.
0: Boa nova, exatamente. Bom. Então Pedro, apesar de ser um grosseirão, de não conhecer a lei, você vê que ele misturava, ele falava de um e era outro, não tem problema nenhum. Isso aí ele vai ser moldado. Mas o principal era esse coração sem orgulho e sem vaidade. Porque às vezes a intelectualidade nos leva a isso. Nós começamos a nos achar superior. Às vezes nos achamos até que somos Deus. Vamos lá então agora, vamos lá. Ok. Atendendo às solicitações confiantes de Efraim, que foi a pessoa que trouxe, em verdade, né? Providenciou para que ambos os enfermos fossem instalados na sua casa pobre. Jeziel ocupou o leito asseado e singelo, em estado de completa inconsciência, no delírio da febre que o prostrava. E nós já falamos que a enfermidade de Jeziel, isso tudo estava dentro do planejamento divino. Para trazer esse filho para o seio dele. Para trazer esse filho para cá, inclusive. Ah, tia, então quer dizer que o pai dele tinha que ter feito aquilo? Não. Outros recursos iriam aparecer. Então, quando a dor bate nossa porta, que a gente procura Cristo, você é a mãozinha dele. Ei, menino, pega-se na orelha, dá aquela torcida para te sentir dor, te liga, volta para cá, aí tu vem na orelha. No delírio da febre que o prostrava. Suas palavras desconexas, entretanto, revelavam tão exato conhecimento dos textos sagrados que Pedro e João, o evangelista, se interessaram de modo especial por aquele jovem de faces macilentas, ou seja, magro, pálido, né? E tristes. Mormente, né? Sobretudo Simão, passava longas horas entretido em ouvi-lo, anotando-lhe os conceitos profundos, embora filhos da exaltação febril. Anotando-lhe, então, essa é uma informação que Pedro sabia escrever, porque eram poucos que sabiam escrever. Então, subentende que ele estava anotando. Esse é Pedro. Simão Pedro, exatamente. E detalhe, você entende agora por que, que Pedro estava ali anotando? Pedro tinha todo o conhecimento do Antigo Testamento? Não. Pegou um professor ali com febre, menino falando e ele anotando, vou aprender. É agora que eu vou aprender. Por isso ele se interessou, porque eles não frequentavam os templos, as sinagogas. Entendeu? Nem todo mundo tinha os textos, os pergaminhos. Hein? E ler, e da onde é esse menino? E era um jovem, estava com quantos anos? 25 anos. E Pedro ali, professor, 0800, de graça, deixa eu anotar. Decorrido duas semanas exaustivas, Gesiel melhorou, reharmonizando as próprias faculdades para melhor analisar e sentir a nova situação. Afeiçoara-se a Pedro como um filho afetuoso ao legítimo pai, notando-lhe o carinho de leito em leito, de necessitado a necessitado. O moço hebreu experimentava deliciosa e íntima surpresa. O ex-pescador de Cafarnaum, relativamente moço ainda, era o exemplo vivo da renúncia fraterna. Tão logo, convalescente, né, a recuperação, Gesiel foi transferido a ambiente mais calmo, a sombra amena de velhas tamareiras que circundavam a velha casa. Entre ambos, Pedro e Gesiel, estabelecera desde os primeiros dias a corrente magnética das grandes atrações afetivas. Nessa manhã, olha só, entre ambos estabelecera, desde os primeiros dias, a corrente magnética das grandes atrações afetivas. Entre eles existia o quê? Encontro. Não sei se um reencontro, mas que o pensamento de Gesiel com o pensamento de Estevão estava em perfeita harmonia. Gesiel era amor. Gesiel era um espírito evoluído. Isso aí não há dúvida. Gesiel era um espírito bem mais evoluído do que Pedro. Ele diz aí que ele não era relativamente moço ainda. Então, talvez 40, 40 e pouco. Mas era o mais velho da equipe. Saulo morreu com 60 e pouco. Assassinado. E Pedro era mais velho que ele. E em Roma, Pedro não estava encarnado. Lembra disso, né? Pedro morreu depois de Paulo. Também assassinado. Pedro foi em Roma, na perseguição. Nessa manhã, as observações amáveis sucediam-se e, não obstante a justa curiosidade que lhe parava na alma a respeito do interessante hóspede, Simão ainda não tinha logrado o ensejo de um intercâmbio de ideia mais íntimo, ainda não tinha tido oportunidade de sentar e conversar com Gesiel, de maneira a sondar-lhe os pensamentos, inteirando-se dos seus sentimentos e da sua origem. Ao sopro generoso da aragem matinal, sob as árvores frondosas, então nós estamos aqui em quê? Em outono, né? Pleno outono. O apóstolo criou ânimo e, a certa altura, depois de distrair o convalescente com alguns ditos afetuosos, buscou penetrar-lhe o mistério cuidadosamente. Pedro vai devagarzinho para querer saber quem é Gesiel. Vamos lá ver?
2: Amigo,
0: disse com jovialidade,
2: agora que Deus lhe restituiu a saúde preciosa, regozijo-me por havermos recebido tua visita em nossa casa. Nosso júbilo é sincero, pois que, nos mínimos detalhes da tua permanência entre nós, revelaste a condição espiritual de filho legítimo dos lares organizados com Deus, pelo conhecimento que tens dos textos sagrados. E tanto me impressionei com as tuas referências a Isaías, quando deliravas com febre alta, que desejaria saber de que tribo descendes.
0: De que cidade você é? Qual é a tua tribo? Que eram 12 tribos. Jeziel compreendeu que aquele amigo sincero, antes irmão carinhoso nas horas mais críticas da enfermidade, desejava conhecê-lo melhor, identificá-lo íntima e profundamente, com delicada argúcia, né, sutileza, finura psicológica. Ele foi, como diz os mineiros, né, pela beirinha do prato. Né? Os mineiros, né? Achou justo e considerou que não devia desprezar o amparo de um coração verdadeiramente fraterno para o acendramento, né, a limpeza, a pureza das próprias energias espirituais. Então, vem Jeziel abrindo o coração para Pedro.
3: Meu pai era filho dos arredores de Sebastião e descendia da tribo de Issacar.
0: É, esclareceu atencioso.
2: E era tão altamente dedicado ao estudo de Isaías?
0: Pedro tá, poxa, ele manja, né? Mas você quer entender por que ele entendia tanto de Isaías? Só para você ter uma ideia, Isaías desencarnou 765 antes de Cristo. 765 antes de Cristo. Era um dos profetas. E foi Isaías que mais falou da vinda do Messias. Isaías apresentava o Messias sofredor. Quando você lê esse texto de Isaías, você diz, meu Deus, não, quando lê isso aqui, não dá para entender que Jesus era o mestre? É claro, ele vai. Olha só o que ele diz aqui. Ó.
3: Estudava sinceramente todo o Testamento, sem preferências, talvez de ordem particular. A mim, porém, Isaías sempre me impressionou profundamente pela beleza das promessas divinas de que foi portador, anunciando-nos o Messias, cuja vinda tenho meditado desde a infância.
0: Vocês estão vendo que essa alma já vinha preparada? Ele buscava. Por que justamente com Isaías? Porque Isaías é o profeta que fala da vinda do Messias sofredor e não do Messias guerreiro. Simão Pedro esboçou um sorriso de viva satisfação e disse:
2: mas não sabes que o Messias já veio?
0: Jeziel teve um brusco sobressalto na cadeira improvisada.
3: Que dizeis?
0: Inquiriu ansioso.
2: Nunca ouviste falar em Jesus de Nazaré?
0: Embora recordasse vagamente as palavras ouvidas de Efraim, declarou:
3: nunca.
2: Pois o profeta Nazareno já nos trouxe a mensagem de Deus para todos os séculos.
0: Aí segura aí quem tiver o Novo Testamento. Vamos lá em Isaías. Capítulo 53. Olha Isaías, 700 anos antes de Cristo, já falando da vinda do Messias. Gente, 700 anos antes. Tá? Quem está com a Bíblia de Jerusalém, é na página 1340, tá? Posso ler? E nós vamos encerrar o estudo aqui. Isaías 53, versículo 1. Versículo 1, capítulo 53. Olha só, olha ele falando da vinda do Messias. Quem creu naquilo que ouvimos, isso está no Antigo Testamento, tá? E a quem se revelou o braço de Yahvé, que seria Deus, ele cresceu diante dele como renovo, como raiz em terra árida. Ele já está falando aqui do Messias, se ele aqui já é o Messias. Ele nasceu, ele cresceu diante dele como renovo, como raiz em terra árida. Não tinha beleza nem esplendor que pudesse atrair o nosso olhar, nem formosura capaz de nos deleitar, porque Jesus era belo. Era de uma beleza incomum. Emmanuel fala isso na obra há 2000 anos. Olhar para o Cristo, ele chamava atenção, o porte dele chamava atenção, o olhar dele chamava atenção. Era algo incomum. Por isso que ele diz, nem formosura capaz de nos deleitar. Era desprezado e abandonado pelos homens. Homem sujeito à dor, familiarizado com o sofrimento, como pessoa de quem todos escondem o rosto. Desprezado, não fazíamos caso nenhum dele. E, no entanto, eram nossos sofrimentos que ele levava sobre si, nossas dores que ele carregava. Mas nós o tínhamos como vítima do castigo, ferido por Deus e humilhado. Mas ele foi trespassado por causa das nossas transgressões. Ser crucificado, naquela época, era a cadeira elétrica. Era a pior espécie de ser humano, que não tem mais jeito, crucificado. Por isso que ele estava entre dois o quê? Foi assim que nós tratamos Jesus. Vocês estão entendendo como nós somos perturbadinhos? E, no entanto, era o nosso sofrimento que ele levava sobre si, nossas dores que ele carregava. Mas nós o tínhamos como vítima do castigo. Porque, como é que, por exemplo, quando Paulo vai saber como que um homem que foi crucificado no meio de dois ladrões pode ser o Messias? Está doido? Está doido? Era isso. Ele não aceitava. Um homem que andava na Galileia com um bando de pescador e prostituta, como é que esse homem pode ser o Messias? Ele achava isso um insulto, dizer que Jesus era o Messias que eles aguardavam. Porque Jesus era pobre. E andava descalço. Aí continua aqui Isaías. Mas ele foi trespassado por causa das nossas transgressões. Vocês lembram da lança? Esmagado por causa das nossas iniquidades. O castigo que havia de trazer-nos a paz caiu sobre ele. Sim, por suas feridas fomos curados. Todos nós, como ovelhas, andávamos errantes, seguindo cada um seu próprio caminho. Mas Iavé, que é Deus, fez cair sobre ele a iniquidade de todos nós. Foi maltratado, mas livremente humilhou-se e não abriu a boca, como cordeiro conduzido aos matadores. Por isso é que ele era chamado do Cordeiro de Deus. Como ovelha que permanece muda na presença dos tosqueadores. Ele não abriu a boca. Após detenção e julgamento, foi preso. Dentre os contemporâneos, quem se preocupou com o fato de ter sido cortado da terra dos vivos? De ter sido ferido pela transgressão do seu povo? Deram-lhe sepultura com os ímpios. Seu túmulo está com os ricos, embora não tivesse praticado violência, nem houvesse engano em sua boca. E aí, continua que o texto é longo. Então, você lendo isso daqui, Isaías está falando de um Messias, ele está falando do Messias sofredor. E tudo que está escrito aqui, gente, 700 anos antes, aconteceu. Tudo. Quando Pilatos perguntou, dize-me a verdade, Jesus calado estava, calado ficou. Recebeu várias ofensas. Eu acho que o único momento, dos poucos momentos que ele falou, foi quando um dos soldados esbofeteou. Ele olhou para o soldado e disse assim, se errei, aponte os meus erros. Se não, por que me bater-te? Eu vou outra reflexão. Fiz erro mesmo. E há 2000 anos nós vamos ver como o soldado se aproxima dele e diz bem assim, esse povo daqui é fanático, por que tu não pedes? Imagina a intimidade dele com Jesus. Por que tu não pedes para ser julgado em Roma? Para falar com o imperador. Jesus olhou para ele e disse, se eu quisesse, eu pediria uma legião de anjos e meu pai enviaria. Mas a vontade do meu pai é que eu me entregue como um cordeiro. Obviamente que o soldado não entendeu nada. Mas o recado ficou. Então, era necessário. Por quê? Tu conhece o teu filho. Tu conhece o capetinho que tu tem dentro de casa. Tu sabe exatamente como esse menino vai se conduzir ao decorrer do dia. Então, tu já prepara tudo para protegê-lo, para que ele não venha se prejudicar, porque tu conhece. Então, eu te pergunto, o nosso Pai de infinita bondade, o nosso Senhor Jesus, como o nosso irmão mais velho, conhecendo esse povo, ele sabia exatamente o que iam fazer com ele. E fizeram. E até hoje nós, já são 2000 anos, 2017 anos, nós ainda não aprendemos a lição. Desculpa esse leque, mas é interessante pegarmos outras obras para podermos completar o nosso estudo, não é verdade? Tudo ok, gente? Nenhuma pergunta? Então vamos orar, vamos fazer a nossa prece de agradecimento. Vamos cantar, cantar é sempre bom. Então vamos fechar os nossos olhos. Cada um aqui presente, em silêncio, faça a sua oração particular. Eleva o teu pensamento, fala com o teu anjo da guarda. Agradece a oportunidade. Faça um pedido. Pense em Jesus.

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1: Vinte horas e 34 minutos.

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0: Muito bom dia, muito bom dia, boa tarde, boa noite, Neide.
1: Bom dia, Brasil, boa tarde, boa noite a todos, que alegria imensa.
0: Menina, estou aqui arrepiado. Estou aqui arrepiado porque pense na emoção que me toma nesse exato momento. Esse lindo trabalho que a espiritualidade preparou para a gente, Neide. Eu só tenho a agradecer a Deus, a Jesus e a você por aceitar esse desafio. Eu quero agradecer também ao Luiz Domingos, que é o coordenador, o produtor do canal Web Rádio Portal da Luz, mas também, muito mais também, a todos os parceiros que estão retransmitindo essa programação nova, tua casa. Gente, muito obrigado por eu e Neide entrar na tua casa. E isso é o nome do livro também, né? Conversando com Neide no plantão à noite, madrugada, aqui no Brasil e manhã. Neide fala dessa obra extraordinária. Ele diz: Rinaldo, eu tenho uma obra aqui que eu gosto muito no momento. Ela vai contar a historinha desse livro. E quando ela disse tal livro, e ele fala mais ou menos assim, eu digo: não, Neide, é esse. Não, Rinaldo, você pode escolher outra obra. Não, é esse. E aí a gente passou para o Luiz abraçou, ficou muito feliz, contente. E Neide, eu só tenho a agradecer, Neide.
1: Faço suas as minhas palavras. Gratidão a Luiz Domingues, a todos os canais parceiros, a Deus por essa imensa bondade conosco, essa oportunidade de nós estarmos em tua casa, em suas casas. Gratidão. Olha, também não tenho palavras para dizer a minha emoção de estar aqui com esse. Hoje será o prefácio, mas serão o de muitos que iniciaremos no próximo, o primeiro capítulo desse livro, Tua Casa, que é uma bênção. Vocês vão adorar. Então, nós contamos com a presença de todos. A gratidão realmente ao Luiz, da Web Portal da Luz, que deu maior apoio para nós, e todos os outros transmissores, e a todos vocês que aqui estão conosco, e meu irmãozinho Rinaldo, que a espiritualidade nos envolva a todos. Gratidão a todos. Receba o nosso abraço, receba o nosso amor e receba a nossa gratidão.
0: Que assim seja. Vamos saudar aqui a Maria Madalena. Muito bom dia. Seja muito bem-vinda para você. Boa noite, querida sobrinha. Maria Timura, Sudimura, né? Timura. Muito boa noite, querida. Meu querido amigo, irmão do coração, Henrique Fucunda, muito boa noite para você, meu amigo. Já está no lar. Joanice, querida, muito bom dia para você. Olha quem está aqui, olha, olha, olha, olha que maravilha. Meu querido amigo, irmão aqui, a esposa da Neide. Muito boa noite para você, meu amigo. Que alegria ter você aqui. Você não sabe a importância de você estar aqui nos dando esse suporte, esse apoio. Olha o esposo Joanice, meu querido amigo irmão Ricardo. Jesus abençoe o lar de vocês. Olha quem está aqui, rapaz, com a gente. Bom dia, boa tarde, boa noite. Querida amiga Luciane. Miuki, muito boa noite, minha querida. Olha ele aqui de novo. Olha ele aí, é isso aí. Olha, minha querida amiga Cicleide. Muito bom dia, minha amiga. Seja muito bem-vinda. Rádio Portal da Luz. Gratidão, gratidão por esse suporte, por esse apoio, por tudo. Que Jesus nos abençoe. Aí, boa noite. Bom dia ainda, os amigos de Portugal. É isso aí. Alexandra Marques, bom dia, minha querida. Seja muito bem-vinda. A Mina, é a Mina aí com a gente. Muito bom dia. Muito bom dia. Maria Regina, seja muito bem-vinda. Olha aí, olha. Que coisa mais linda, gente. Que pessoal lindo está aqui, ó, dando suporte. Eu digo sempre, todos que estão nos acompanhando são aqueles médios de suporte que dão aos médicos que estão trabalhando a mesa mediúnica, né? E a gente fica muito feliz, né? Vitória, muito bom dia. Cadê ela? A Vitória subiu aqui logo. Cadê?
1: Vitória, né?
0: É. A Vitória, cadê que pulou aqui? Quando apertei nela, ela pulou. Mas tá aqui. Quer falar sobre a Vitória?
1: A Vitória, ela é aqui do Japão, ela está aqui e é um serzinho, a Flanagan, Vitória Flanagan, um amor, uma jovenzinha de 23 anos, um
0: Que
1: serzinho lindo.
0: linda! Bem-vinda, Ana Paula. Muito bom dia. Ela aqui, eu te amo. O Rádio Portal da Luz. Tem uma aqui, né? Isso aqui só você que pode descrever, aí que sabe o.
1: Essa é a minha amiga japonesa, ela sempre assiste quando eu participo, ela está dizendo konbanwa, eiga o ga sugoku kawaii desu. Ela está dizendo que boa noite, os nossos sorrisos estão muito lindos. Ouviu?
0: Eu vi, é luz, é vocês que nos deixam muito alegre, muito feliz, e a gente fica muito feliz. E esse aqui?
1: Ah, esse está dizendo boa noite, konbanwa. Esse está dizendo boa noite a todos e que todos tenhamos, assim, que aproveitemos bem esse momento aqui juntos. É o Henry.
0: Que maravilha. Juliane, muito bom dia para você. Ela diz aqui, eu recebo, é um amorzinho de pessoa. Olha a Paty, olha ela, chega, olha ela, Patrícia, querida amiga, muito boa noite,
1: Uma
0: Portal
1: maravilha.
0: da Luz. Olha quem está por aqui, rapaz, o nosso querido amigo e irmão. Adalberto, um abraço, meu amigo. Muito boa noite para você, para sua família e para todos aí. Olha
1: Adalberto,
0: aqui
1: recebeu
0: quem está aqui, olha. De Nazaré, Nazareno e Itambé. Muito bom dia, gente. Muito meus amigos pernambucanos também. Gente,
1: a
0: muita gente boa aqui com a gente. Olha a
1: Eu gostei.
0: Helena aqui também. Diga.
1: Helena Padilha de Menezes, irmã do coração, receba nosso carinho, gratidão.
0: Que maravilha. Ó, deixa eu ver aqui quem mais está aqui.
1: Ana Paula.
0: Ana Paula, bom dia, minha querida, bom dia. Edna, olha aqui. Ó.
1: É uma
0: José
1: maravilha.
0: Antônio, gente, é muita gente querida, muita gente querida. E a gente está muito feliz pela presença de cada um. Ao Davi também. Boa noite, Davi. Bom dia. Bem, gente, olha. É, o coração tá assim, ó. Tu, tu, tu, tu, tu.
1: Imensa, mas vamos
0: Que
1: lá.
0: alegria. Bem, gente, vamos fazer a prece. Vamos fazer a descrição de imagem. Eu adoro fazer isso porque uma amiga me perguntou e ligou: Rinaldo, que danada é esse que tu faz descrição de imagem? Eu digo, minha filha, eu vou explicar a você por que eu faço. Porque tem pessoas que não têm a visão, têm a dificuldade de ver, não enxerga mais no decorrer do tempo, e outras nasceram sem a visão. E aí a gente faz a descrição de imagem porque a pessoa só está ouvindo a nossa voz. Mas é tão importante para ela saber quem eu sou, como é que eu sou, né? Tudo isso é importante. Ela ficou muito feliz e entendeu. Olha quem está aqui, rapaz. Muito bom dia, tia Sonilda. Que alegria você estar aqui, minha querida. Que Jesus te abençoe. Muito obrigado por você estar aqui compartilhando com a gente, viu, tia Sonilda? Eu já considero ela minha tia também, não é só sua não, nem de Akira não, viu, Neide?
1: É um amor. 84
0: Bem,
1: anos.
0: oh, rapaz, que linda, que linda. Vamos orar? Vamos lá, vou fazer a oração inicial e a Neide faz a final. Olha mais uma pessoa aqui, a Cláudia. Muito boa noite, Cláudia. Jesus te abençoe, muito bom dia também, né? Vamos orar?
1: Vamos lá.
0: Jesus, amigo divino, agradeço a ti, Senhor, por mais essa oportunidade. Quantos felizes estão, Senhor, nossos corações, por mais uma tarefa que está se iniciando. E humildemente, Senhor, de joelho, simbolicamente falando, rogo a tua proteção a mim, a minha família, a família de Neide, a Neide, e a de todos que aqui se encontram, Senhor. Tua casa simboliza, Senhor, em que nós estamos abrindo os nossos lares, fisicamente falando da nossa casa, para que possas fazer morada para toda a eternidade. E não só a nossa casa física, Senhor, mas a eternidade nós falamos do coração. Que possa estar sempre conosco, Senhor, na medida que também possamos, em todos os momentos de nossa vida, seja no momento de bonança, seja no momento de dificuldade, estarás sempre, sempre presente nos nossos corações. E agora, Senhor, permite que os corações generosos do benfeitor espiritual Airtes, que foi o instrumento, né, melhor, que foi o repórter do além, que trouxe as mensagens de reflexão cotidiana ao nosso querido amigo e irmão João Maia Nunes. E também rogamos a esse coração generoso de João, que ele possa nos envolver, ele possa nos inspirar, nos ajudar. E também pedimos o ajuda e o amparo do benfeitor espiritual do nosso irmão Miramês. Esse espírito possa nos assistir, nos auxiliar, até porque também nós agradecemos verdadeiramente por toda a eternidade aos nossos guias e mentores espirituais. Fica conosco, Senhor, hoje, amanhã e para todo sempre. Graças a Deus. Bem, gente, antes de iniciarmos o prefácio, porque o prefácio a gente vai ter uma ideia do que vai ser o estudo a partir de quinta em diante. Esse programa, ele se realizará toda quinta-feira, às 9 horas no Brasil e 21 horas no Japão e diversos lugares, países diferentes e horários diferentes. Portanto, eu quero convidar a Neida agora para que ela possa trazer aí um pouco do João. É com você, minha amiga.
1: Isso. Este livro, ele é um livro maravilhoso, Tua Casa, e ele foi o médium João Nunes Maia, pelo espírito Airtes. João Nunes Maia foi um grande trabalhador da doutrina espírita, então é de grande alegria que a gente pode falar um pouquinho dele também, né, no prefácio aqui, antes de iniciarmos. João Nunes Maia, ele nasceu no dia 10 de novembro de 1923, em Glaucerândia, norte de Minas Gerais. Ele era filho de Joaquim da Silva Maia e Dona Maria Nunes Maia. E a mediunidade veio muito cedo para ele, muito. Então, ele teve muitas aflições, mas ele contou com o grande auxílio da mãe, a Dona Maria Nunes. Olha, o apoio da mãe dele. E a família, como ele era muito pequenininho, né, com essa mediunidade muito avançada, eles procuraram auxílio, ajuda para uma senhora, uma benzedeira da época lá, que ajudava muitas pessoas, a Dona Lozinha. E a Dona Lozinha, mediunizada, dizia para ele, ainda jovenzinho, que era muito importante que ele procurasse conhecer sobre a doutrina espírita, os livros de Allan Kardec. Olha só que coisa. Então, Esse jovem, ele lutou muito, trabalhou muito, e ele desenvolveu a psicografia, a psicofonia, a clarividência e também o desdobramento. Ele foi um grande trabalhador. Em 1950, ele muda para Belo Horizonte. E o que que acontece? Ele passa a também, de vez em quando, frequentar reuniões espíritas em Pedro Leopoldo, e ele se torna amigo de Chico Xavier. E Chico Xavier também sempre gostou muito dele. E ele também era amigo de Divaldo Franco, e coisa incrível. Então, uma vez em uma reunião mediúnica, na União Espírita Mineira, ele se identifica com o espírito Miramês, que é o seu guia espiritual. E através de Miramês, esse se chamava, né, Fernando Miramês Olividio, que é o Miramês que nós conhecemos. E através de Miramês, ele psicografou 100 livros. Gente, que bendição. E ele era, João Nunes Maia, era conhecido por uma pessoa silenciosa, mas ele fez muito pela doutrina espírita, pelo movimento espírita. Em 1958, gente, ele fez uma campanha nacional do livro e ele viajou de caminhão em lugares muito distantes, somente para lugares distantes para divulgar a doutrina espírita. Olha que ser dedicado. Em 1973, através, não, desculpa. E aí, com muita persistência, muito trabalho, surge a Sociedade Espírita Maria Nunes Maia. E ele distribui aí em Belo Horizonte uma coleção, um volume completo de 10 mil livros do Evangelho segundo o Espiritismo gratuitamente. Da FEB, né? O Espírito da FEB. E ele foi o primeiro diretor doutrinário do Hospital Espírita André Luiz em Belo Horizonte. Gente, quanta gente ele ajudou. E em parceria com a editora Fonte Viva, 62 livros psicografados foram espalhados pelo Brasil, Portugal, Espanha, Estados Unidos e Japão. Olha que bênção! E João Nunes Maia, esse trabalhador dedicado, que deixou muito ensinamento para nós, ele faleceu, ele desencarnou em 4 de setembro de 1991. Então, nós queremos agradecer a João Nunes Maia por essa obra maravilhosa. Esse foi o médico, e através dele, o espírito Aírtes nos passou este livro. Era isso, Rinaldo, podemos começar.
0: Vamos lá, olha quem está aqui, ó, o Paulo. Paulo Itzi, boa. Bom dia, meu amigo, seja muito bem-vindo. Elizabeth também. Muitos corações que chegaram por aqui, a Simone Caeté está por aqui. Muita gente boa, muita gente boa. A gente fica muito feliz em saber que vocês estão aqui nos apoiando, nos incentivando aí nessa tarefa que não é nossa. Essa tarefa é do Cristo, para todo sempre, né? A gente só agradece a ele a oportunidade. Bem, gente, vamos trazer aqui agora. Vou postar aqui para você, tá certo? O material, o prefácio. Tá dando para ver aí direitinho, Neide? Tudo certinho aí?
1: Vamos lá, vamos lá. Bom,
0: Vamos embora.
1: então tá, o prefácio, né?
0: Pronto.
1: Este livro, Tua
0: O
1: Casa, é
0: prefácio.
1: este livro, Tua Casa, é um coadjuvante para o Evangelho, quer dizer, um auxílio, né? Um apoio para o Evangelho, onde se processa o culto do lar, vê como há necessidade do convívio com o Cristo em casa, sendo ela um santuário de Deus. Encontramos em Marcos, capítulo 3, versículo 24, o que pode acontecer em um lar sem as devidas harmonias espirituais. Se uma casa estiver dividida contra si mesma, tal casa não subsistirá, quer dizer, ela não consegue ficar firme, né?
0: Ô,
1: A casa
0: Neide,
1: dividida.
0: Neide, vamos trazer esse primeiro parágrafo, vamos fazer por parágrafo, né? Que aí a gente vai compreendendo, né? Olha a importância que Miramês traz, né? Do prefácio. Da importância do Evangelho no lar. Da importância da gente trazer Cristo para o nosso lar.
1: É um
0: E
1: santuário.
0: o que eu achei interessante é um santuário. E uma coisa que eu achei interessante, Neide, você pode comentar aí depois, é a referência que ele traz de Marcos. Quando Jesus disse: se uma casa estiver dividida entre si mesma, tal casa não subsistirá, ou seja, não se sustentará. E essa casa viverá sempre em contendas, né, Neide? O que é que a gente pode refletir mais sobre isso aí, Neide?
1: Porque nesse versículo que Marcos disse que uma casa, né, pode acontecer em um lar sem devidas harmonias espirituais. No dia a dia de todos nós, temos problemas, temos nossos afazeres, temos doenças. Então, ele está aqui colocando para nós que a nossa casa é um santuário a partir do momento que nós aceitamos esse Cristo em nós. Não importa a religião, mas é necessário instilar o fortalecimento da oração, que seja 5, 10 minutos em um lar. Eu entendo, Rinaldo, que a necessidade do convívio com o Cristo é você, com a sua família, ou uma só pessoa da família, proteger e trazer para dentro do lar as palavras do Cristo, e assim a família vai se fortalecendo. Então, essa harmonia vem dessa nossa busca para o nosso santuário, que é a nossa casa.
0: Perfeito. E é importante, sabe, gente, porque eu sempre digo, se não, o bom seria que todas as casas pudesse Jesus contar com ela, com cada membro, em especial na infância, porque é na infância que a gente precisa introduzir Jesus nos corações delas. É onde esse terreno fértil, árido, na infância, que a semente do Cristo precisa ser jogada, germinada, né? O culto do Evangelho lá faz com que a gente converse. Ora, imagina aí, né? Maria e José, né? José já mais experiente do que Maria, mas ele não abriu mão de se reunir com os filhos que José já tinha e com o mais recente que estava chegando na família, que era Jesus, né? E dialogando a Torá. Porque é o costume dos judeus se reunir em família e conversar sobre a Torá, né? Eles têm essa prática ao longo do milênio. E é preciso a gente vivenciar, porque imagine cada um lar que existe no planeta, né? Independente da religião, como bem falou a Neide, independente da religião. O evangelho fosse conversado, dialogado, e aí eu digo sempre que o evangelho é o oleiro que poda, modela os corações. E aí sim nós estaríamos vivenciando melhor a mensagem do Cristo, a mensagem do amor. Pode continuar, Neide, no próximo parágrafo para a gente meditar.
1: Tá. Se uma casa estiver dividida contra si mesma, tal casa não subsistirá. A casa dividida é aquela que não conhece o amor, desconhecendo a caridade, e é o culto do evangelho que predispõe a todos da família à unificação pelo carinho e pelo afeto, pelo respeito aos direitos de cada criatura. O mundo espiritual está empenhado em ajudar e em assistir a todas as conversações evangélicas em família, no sentido de que todos conheçam a verdade. É o mundo invisível superior saudando e compartilhando com os homens na disseminação da boa nova do Cristo, na célula mártir da sociedade. Nossa, a gente vai lendo, a gente vai se. Gente, isso, só isso aqui já traz um fortalecimento, traz uma sensação de proteção. Gente, olha, olha só. Eu posso. Paro por aqui, né, Rinaldo?
0: Não, vamos comentar ele, né? A
1: Vamos
0: cada
1: comentar.
0: parágrafozinho a gente vai comentando.
1: Pode ficar à vontade.
0: E aí você vê o que Neide trouxe é importante. E olha o que ele diz aí, a gente vai ter o amparo da espiritualidade, né? A gente, de vez em quando, conversa aí, Neide, a gente diz, a gente vai trocando figurinhas, né? E ela teve o prazer de conhecer minha esposa hoje aqui, né? Digo, ó, vem conhecer a minha amiga. E aí, gente, o Evangelho no Lar, ele apazigua as dificuldades. Não queremos dizer que se você realizar o evangelho lá, vai sumir todos os problemas,
1: Não.
0: todas as dificuldades, todas as dores, todas as decepções. Não. Porque aí eu estaria mentindo para você, Jesus também. Mas, pelo contrário, ele vai promover em nós o quê? O amor, a caridade, né? A disposição de poder servir, auxiliar, ser mais afeto uns para com os outros, procurar ajudar um quando tiver mais fraquinho, aquele que está mais forte, ajudar aquele que está mais fraquinho. Enfim, é um trabalho coletivo, é um trabalho de amor, é um trabalho de união. Portanto, a espiritualidade, ele vai ajudar quando a gente se ajuda. Jesus disse: ajuda-te, que os céus te ajudará, né, Neide?
1: Isso. E aqui onde ele coloca, o mundo espiritual está empenhado em ajudar e assistir a todas as conversações evangélicas em família. Gente, isso é uma bênção se nós podemos. O mundo espiritual está empenhado, eles estão esperando por nós, esperando o seu lar abrir. Isso me traz muito conforto, porque o meu evangelho, eu abri ele há quase 5 anos atrás. Por uma amiga que me incentivou a abrir o Evangelho do Lar. E eu nunca mais parei. Eu vou dizer para vocês, igual o Rinaldo, não terminou os problemas e eu não virei um anjo, e tampouco a minha família terminou todos os problemas. Mas me fortaleceu, fortaleceu o meu lar. Muitos momentos teve eu vou dizer, a salvação, até de acidentes, teve, assim, doenças que foram trazidas antes de ser uma doença já incurável. Então, o Evangelho no Lar, por experiência própria minha, a leitura, dizer, é uma bênção na família. Então, como meu irmãozinho colocou, não vamos ficar livres, mas vamos ficar fortalecidos, porque mesmo invisíveis, o mundo espiritual está ali, presente naquele momento. E isso é o que eu tenho a dizer sobre esse parágrafo.
0: Vamos para o próximo agora, que é o próximo é lindo. Deixa eu só ajustar aqui, mas eu vou só fazer assim.
1: Ok.
0: Pronto, pode continuar agora, Lena.
1: Tua casa, meu filho, precisa desta luz, porém, precisa do teu esforço para que ela brilhe no teu coração. Converte-te em discípulo da verdade, que essa verdade te libertará de todos os infortúnios, de todos os problemas, por ser dócil à educação espiritual. Comunga com o bem, que o bem reinará em teu coração e o amor te sustentará por toda a eternidade. Rinaldo, se me permite. Esta casa, quando diz meu filho, olha, é o Senhor, meu filho, sou eu. E ele diz o caminho da verdade, porque o caminho da verdade é Jesus. Eu sou o caminho, a verdade e a vida. Então, se a gente se manter nesse bem, como diz ali, o bem reinará em meu coração. Então, nos momentos das tormentas, nos momentos que o meu lar parece que vai desabar, eu tenho a força daquela oração que eu fiz ontem, no meu evangelho, na minha leitura da Bíblia, na minha leitura do meu. Qualquer coisa, não importa, seja a fé. Essa oração de ontem me sustentará o meu lar hoje. Então, essa esforço que ele nos diz que ele brilhe no seu coração. Então, se nós buscarmos a força, ela existe em nós. Só falta a gente dizer: eu quero essa força, coraçãozinho, eu preciso. E nós vamos brilhar com a proteção divina, não é, meu amiguinho?
0: Ô, Neide, como essa passagem, olha o carinho dele. Meu filho, tua casa, meu filho, precisa desta luz. E é urgente mesmo, gente. É urgente. É como se eu digo, cada luz, cada lar, com a luz do Evangelho, imagine como ficará brilhando o planeta. Irradiando o quê? Irradiando amor, irradiando paz. Mas aí ele nos chama e nos convida a uma coisa: precisa do teu esforço para que brilhe também no teu coração. Gente, converte em ser discípulo da verdade, porque essa verdade nos libertará, como disse Neide. Gente, é tão carinhoso a forma como Miramês, eu particularmente, Neide, eu tenho um amigo que desencarnou, que ele sempre gostava de trazer muitas referências do Miramês, porque ela tem um vasto livro escrito por esse espírito através de João. Mas eu percebo carinho que na forma da abordagem, na forma de falar aos nossos corações. E é lindo,
1: É lindo.
0: porque comungar com o bem reinará em teu coração, e o amor te sustentará por toda a eternidade. Aí Emmanuel vai dizer: todo bem que fazem hoje será o teu advogado onde quer que estejais. Paulo Vitor, ele gosta muito dessa frase de Emmanuel, e eu também gosto muito, porque o bem abre a porta em todas as instâncias, e acima de tudo, com Jesus não tem outro caminho, não tem outro caminho não, minha amiga. Vamos
1: Olha,
0: continuar? Deixa eu agora puxar para aqui e vamos.
1: eu queria dizer uma coisinha. E fora você falando isso, me veio na
0: Diga,
1: mente
0: pode falar.
1: essa oração no lar, esse momento evangélico, esse momento de luz, ele ilumina não só a nossa casa. O nosso lar se abre, o teto se abre no momento do evangelho do lar e fica conectado com a divindade, com os nossos amigos espirituais. E essa luz, ela se espalha pelo vizinho na frente, direita e esquerda. E essa luz, a sua oração, você não faz ideia que ela está levando, iluminando, como você disse, essa luz, iluminando uma rua, um bairro, uma cidade e muitas vezes até um planeta. Então, é uma luz bendita. É isso. Vamos lá para o segundo. O terceiro,
0: Vamos
1: né?
0: lá, tá aí. Já tá marcado aí.
1: Ok. Vamos observar aqui qual o resultado alcançado pela família que estuda o Evangelho no lar e coloca em prática os em seus ensinamentos. Anotado por Mateus, no capítulo 7, versículo 24. Todo aquele, pois, que ouve essas minhas palavras e as pratica, será comparado a um homem prudente que edificou a sua casa sobre a rocha. São palavras de Jesus, anotadas pelo apóstolo, para nos dar segurança na vivência dos seus ensinamentos. Se desejas diretriz, onde não haja dúvidas, aceita e vive os preceitos de nosso Senhor, e a experiência te dirá que elas são sementes de vida por serem filhas do amor. Rinaldo, à vontade.
0: Gente, que coisa linda, né? Meu pai, enquanto encarnado, né, ele chamou a gente muito jovenzinho. Eu acredito que eu estava com uns 14 para 15 anos, né? E aí chamou e disse: olha, gente, de hoje em diante a gente vai fazer o culto do Evangelho no Lar, tá certo? E aí eu não vou impor dia nem horário, mas vocês é que vão escolher qual é o melhor. E a gente conversando que meu pai saía muito para as divulgações do Evangelho também, nos trabalhos, essas coisas todas, e eu acompanhava ele, sempre acompanhei os mais velhos. E aí a gente achou melhor um domingo, né? E aí o domingo por quê? Porque domingo tá todo mundo em casa. Domingo, e outra, o horário 10 horas. Domingo tá todo mundo em casa, se tiver alguma tarefa, algum lazer, dá tempo ir, dá tempo voltar. Domingo encerra-se uma semana, inicia uma outra. E aí foi-se, né, até o momento do desencarne dele. E depois, né, minha mãe comigo continuou junto meus irmãos, meu irmão e minhas irmãs. E aí depois cada um se casaram, né, cada um casaram e cada um faz o seu trabalho. de acordo com as suas filosofias religiosas, né? Mas aí eu permaneci junto com minha mãe, ela na casa dela, no meu lar, junto com minha esposa, a realizar esse culto evangélico lá, todos os domingos, 10 horas da noite. Quando eu estou de plantão, lá no condomínio, aí eu pego, levo meu evangelho, levo meu livro Vinha de Luz, que é o livro de exódio do estudo evangélico lá. E aí eu faço lá sozinho, entre aspas, e ela faz aqui com os meninos em casa. E quando eu vou para uma outra casa que a gente tem no interior, também a gente comunica aos benfeitores espirituais que no próximo domingo nós não estaremos realizando aqui o evangelho lá, mas em outro lugar, né, já deixando eles sobre aviso, e eles também, lá também nesse mesmo horário, a gente começa o evangelho lá, pede vibração para o lar que a gente está aqui agora, e é isso aí, é o bem que traz o evangelho lá, traz paz, traz tranquilidade, traz serenidade. E como a Neide disse, né, todos ao redor é beneficiado. Agora, uma coisa que ele traz aqui, essa observação, né, toda a casa, né, que todo aquele que conhece a palavra, todo aquele que a pratica, todo aquele, né, que constrói, né, tudo isso precisa estar balizado na onde? Na rocha. Porque vai vir tempestade, vai vir dificuldade, vai vir dor, vai vir doença. Vai vir desencarne, mas se a gente tiver conectado com nosso Senhor Jesus Cristo, a gente se fortalece, a gente supera, a gente vence. E ele vai dizer aqui no final, né? É semente de vida, por serem filhas do amor. O Evangelho do Cristo é o amor em plenitude dentro do nosso lar nele.
1: Ah, cada palavra me emociona. É uma eu não sou assim, como se diz, eu estou muito emocionada com esse estudo. E ele diz, como você disse aqui, que esse quem ouve as minhas palavras, né, que edificou a sua casa em uma rocha, é o homem prudente, né? Ali ele diz que é o homem prudente. Não é que nós vamos montar uma casa na rocha, é um exemplo que ele nos dá para entender que se nós formos imprudentes e construirmos uma casa na beirinha ali do lugar que vai vir o rio, o vento e vai desabar, é a mesma coisa. Nós só vamos orar na nossa casa no momento já que está desabando tudo, que o nosso lar já está virado de pernas para cima. Então é um pouquinho preguiçoso da nossa parte, é um pouquinho egoísta só a gente querer naquele momento. Mas se nós formos prudentes e construirmos a nossa casa na rocha fortalecida, a fortalecimento é construir a casa na rocha da oração, é construir o lar na rocha do amor, da busca pelo Cristo. Naquele momento que nós passarmos por dificuldade, ela já está edificada, ela já está cimentada com o evangelho do amor do Cristo, não é, Rinaldo? É isso.
0: Perfeito, perfeito. Vamos agora para o próximo. Deixa eu subir aqui. Pronto, pode ir lá.
1: Ok. Se já não o fizestes, abre o culto do Evangelho em teu lar, para que a tua casa seja edificada na rocha da sabedoria, pelas qualidades do entendimento. Lê estas mensagens com atenção, pois elas são fruto de pesquisas demoradas em favor da coletividade, passadas para o papel com o carinho que uma mãe pode ter em favor daqueles que ama. Vamos nos reunir em teu lar, em nome daquele que é o caminho, a verdade e a vida, para que a tua casa seja chamada de oração, unidade do bem e do serviço da caridade. Me permite, eu vou comentar isso. Quando ele diz aqui, se você ainda não abriu, abra o evangelho, faça. O dia de ontem não tem problema. Começamos o hoje, o agora. Mas quando ele diz que isso é como uma mãe, um carinho de uma mãe, a mãe, ela dá vida por um filho, ela abraça, ela luta, ela conduz, assim como a mãe de João Nunes Maia apoiou, foi o primeiro apoio dele. Então, o amor de mãe. E aquele que é o caminho, a verdade e a vida. Jesus Cristo. Gente, o mestre da caridade nos dizendo que ele é o caminho, a verdade e a vida, e mira mesmo nos colocando aqui, esta passagem é um auxílio benéfico que nós podemos aproveitar no dia a dia. E esses frutos é a inteligência, é a sabedoria da inteligência que Deus nos deu, porque está em nossa consciência, buscais e achareis. O que buscas? A oração no seu lar, não buscas? Procura fazer hoje. É isso.
0: Maravilha, Neide, maravilha. Olha, Miramês ganhou um fã. Ganhou um fã, porque realmente, como você falou aí, eu também estou emocionado. São palavras que tocam bem profundamente o nosso coração. E penso num trabalho que eu amo muito, que é o culto do Evangelho no Lar. Eu prezo muito pelo Evangelho no Lar, porque ele edifica o nosso coração, ele acalma o nosso coração, ele serena o nosso coração, sabe? E o Evangelho lá, a gente sente o efeito que ele faz no momento de dificuldade, no momento de dor, porque a gente procura. Porque o culto do Evangelho no Lar não é só você querer abrir o Evangelho no Lar, você marcar o dia, o horário, tudo direitinho, e deixar para lá. Não. É um convite ao Evangelho no Lar, é um convite à reflexão da mensagem do Cristo, é um convite à meditação do Evangelho do Cristo, há um convite ao sentir o Evangelho do Cristo e é um convite a vivenciar o Evangelho do Cristo no teu lar, com os teus vizinhos, com os teus parentes, com os teus amigos do trabalho, com os teus amigos do centro espírita, do templo religioso que você frequenta, onde quer que você esteja. O Evangelho no Lar é um convite interior aos nossos corações. Gente, a gente precisa nos aproximar mais de Jesus. A gente precisa sentir a mensagem de Jesus. A gente precisa, com a mensagem de Jesus, nos humanizar. Essa é a proposta do Evangelho: humanizar cada coração. Fazer com que aquele coração que é duro, que é de pedra, ele amoleça e que ele venha sentir a mensagem de Jesus, tornando uma pessoa melhor, tornando uma pessoa mais afável, tornando uma pessoa mais colaborativa, tornando uma pessoa mais afetiva, nos ajudando a podar as nossas línguas para não ferir com palavras os nossos irmãos, os nossos parentes, os nossos filhos, as nossas esposas, os nossos esposos. Gente, esse trabalho, esse Miramês é um danadinho. Olhe, pense no espírito, viu, rapaz? Eu não tenho mais o que falar sobre isso aí. Não sei o que você tenha mais, Neide.
1: Não, tá bem, tá bem. Vamos pro próximo.
0: Vamos seguir para o próximo agora. É com você.
1: Você quer que eu leia, né? Ok. É bom lembrar o
0: Isso.
1: mestre em casa de Maria e Marta, como sendo um culto vivo do Evangelho no Lar, em João, capítulo 12, versículo 3. Então Maria, tomando uma libra de bálsamo de nardo puro, muito precioso, ungiu os pés de Jesus e os enxugou com seus cabelos, encheu-se toda a casa com o perfume do bálsamo. Eu gostaria de conversar com vocês um pouquinho sobre o bálsamo. Ele quer dizer que o perfume do bálsamo, quando ela, né, enxugou ali, passou, lavou os pés de Jesus. E o que é o bálsamo? O bálsamo, eu pesquisei. O bálsamo é uma folhagem, uma planta muito verde, cheirosa, perfumada. E esse bálsamo, ele só existe em dois lugares, no sul da África e uma cidade perto do Mar Morto. Sabe qual é? Jericó. E Jericó, Esse bálsamo, eles faziam naquela época cremes, perfumes, óleos perfumados. É um bálsamo verde, é uma coisa divina, é um bálsamo amoroso que curava as pessoas. Então, aquele perfume daquele bálsamo é balsâmico, porque ele vem do cheiro da natureza. Então, esse bálsamo é alegria, é harmonia, é luz. Então, a caridade balsâmica da alma, o perfume do bálsamo em nossos lar, como Jesus ali, lavando os pés de Jesus, quando ela ungiu Maria os pés de Jesus e sentiu aquele perfume. Esse vai ser o perfume em nosso lar. Porque nós podemos às vezes não sentir, mas o perfume da espiritualidade e os irmãozinhos que vêm em oração. Às vezes eu faço o evangelho, Rinaldo, sozinha, porque o meu esposo está trabalhando fora, não está em casa, e os meus filhos também, mas eu nunca estou sozinha, porque a oração encarnada sou eu, mas muitos dos nossos irmãozinhos que necessitam vêm escutar a oração do evangelho, vêm ouvir e sentir o bálsamo do perfume do Cristo, esse bálsamo dessa planta verde que existia lá em Jericó. Olha que coisa linda!
0: Que maravilha, né? Jericó, cidade do movimento, cidade dinâmica, cidade onde muita gente tinha prazer de comprar as coisas, né? Cidade de muito movimento, né? Cidade onde o samaritano ia fazer sua compra e foi apanhado em adultério, né? Jericó, onde muitos foram salvos, curados. Mas, em se tratando do bálsamo, não tem bálsamo suavizante, tranquilizante e que nos acalma que não seja o Evangelho de Jesus. Ele é um bálsamo, né? A gente vê tanto relato de pessoa que quando dizem, Rinaldo estava tão desesperado, numa dificuldade, numa peleja, num aperreio, eu fui lá no Evangelho, no segundo Espiritismo, abri a esmo. E vem uma mensagem que acalmou meu coração, que serenou meu coração. Foi um bálsamo que suavizou, gente, que esse bálsamo possa entrar na tua casa, trazendo paz, tranquilidade, serenidade, saúde, bonanças em todos os aspectos e principalmente ao espírito de cada um de nós. Como nesse exato momento eu estou sentindo o bálsamo adentrar o meu lar, adentrar sobre mim, minha esposa, os meus filhos que estão na escola. E eu acredito que a mesma paz que eu estou sentindo, a Neide está sentindo e vocês estão sentindo, e que esse bálsamo do Evangelho do Cristo perdure por toda a eternidade nos vossos lares, hoje e todo sempre, né, Neide?
1: Que assim seja, meu irmãozinho, isso mesmo. Agora nós vamos para o último parágrafo.
0: Finalizando.
1: É,
0: Isso.
1: olha, com a presença de Jesus em nossa casa espiritual ou material, um perfume diferente rescende nosso lar, libertando os miasmas da incompreensão e clareando todos os raciocínios. O tempo que se gasta para esse trabalho divino será recompensado com ouro espiritual. Porque não há perda no serviço do amor e no exercício da fraternidade. Observa as palavras destas mensagens e procura vivê-las em benefício de ti e da tua casa. Venham ter conosco sempre esse bálsamo. Vem estar conosco toda semana, toda quinta-feira. Seremos o nosso bálsamo evangélico. Mas eu vou passar para o meu irmãozinho comentar primeiro.
0: Não, pode comentar,
1: Sim.
0: pode
1: Olha,
0: comentar ele.
1: com a presença de Jesus em nossa casa espiritual ou material, porque o Cristo, tudo que nós aprendemos aqui nessa escola terra bendita, e nós guardamos de aprendizado em respeito ao próximo, ao esposo, ao filho, ao vizinho, ao amigo, é ouro espiritual. Porque tudo que nós fizermos de bem, nós temos nota no plano espiritual. Nós ganhamos nota, porque quando nós desencarnarmos, nossos cofres vão estar cheios de ouro espiritual. Porque o material vai ser abençoado, talvez não tenhamos hoje um alimento, mas vai aparecer uma cesta básica, talvez hoje o trabalho não tem, mas eu vou conseguir um novo trabalho. Então, o material também se aproxima com a presença de Jesus. E é claro que, às vezes, nós temos os familiares difíceis, nós temos os nossos familiares que nos retiram do nosso, até da nossa paz e nossa tentativa de paciência, o orgulho vem em nós, mas nós voltamos em si porque nós temos o Cristo em nossa casa. E nós aí buscamos o entendimento, e esses seres que nós acompanham também no Evangelho do Lar, encarnados e desencarnados, vão aprendendo também a raciocinar, vão levando a ele o bálsamo de Jesus e vão trazendo benefício não para si próprio, mas para todos. O evangelho, a oração, a leitura da Bíblia, o coração aberto,

0: conseguem enxergar, mas às vezes elas estão impregnadas de miasmas escuras, de espíritos menos esclarecidos, de espíritos que, pelo convite nosso, por alguma situação qualquer, frívola da vida, eles adentraram e ficaram, porque acharam comum ficar naquele lar, naquele ambiente que para eles é confortável, porque todos comungam das mesmas necessidades, todos comungam dos mesmos pensamentos e todos comungam dos mesmos sentimentos. E aí eles ficam ali. E aí muitas das vezes a gente não se apercebe que no, depois dessa situação que nós convidamos para fazer algo no nosso lar, e depois de ter concluído essas coisas, todos foram embora, ficaram eles. E aí, no percorrer do tempo, surge na família uma discórdia, uma briga, uma confusão, né? Vem um momento de dificuldade financeira, um momento de dificuldade, na saúde, enfim. Um montante de situações que muita gente vê assim, meu Deus do céu, tudo veio de uma hora só. Aí, né? Ou às vezes nós agimos inconscientemente e verbalizamos um algo que é tão comum ao que foi introjetado na nossa mente. Meu Deus do céu, minha vida está um inferno. Ah, como esse lá está um inferno. Ou seja, como se a problemática é dos outros e não nosso. Portanto, com Jesus no nosso lar, ele diz aqui a casa, né, espiritual ou material, o perfume, né, que nela exala na presença de Jesus, vai libertando os miasmas e incompreensão, clareando os nossos raciocínios. Muitas das vezes, uma palavra maldita, né, um pensamento mal colocado, mal direcionado, né? Ele vai começa a acalmar. Às vezes o nosso lado está tão agitado, né? Está tão confuso que é como se Jesus estivesse no barco do nosso lar e a gente dissesse: Senhor, tem de misericórdia. E aí Jesus vem e acalma o teu lar, trazendo paz, tranquilidade, serenidade. O evangelho lá, ele tem essa capacidade de, junto com a espiritualidade, tirar todos os miasmas que possam estar impregnados nas paredes, nos cantos, nos ambientes, tirando todas aquelas energias que ali porventura esteja envolvendo você e todos que ali se encontram e fazendo toda aquela limpeza, um dos benfeitores espirituais, os protetores da família, os protetores de cada um, os mentores da família, possa ele receber esse suporte maior, porque esse suporte maior, quem é? Jesus. Jesus. Faz da tua casa a casa santa de Jesus. Que Jesus te abençoe, que Jesus te ilumine, que Jesus te ampare. E eu estava fazendo um cálculo aqui, Neide. Um cálculo aqui, ó. Essa mensagem foi escrita 26 de abril de 1900 e 84, 40 anos.
1: Nossa,
0: 40, gente, eu não
1: tatuado.
0: conhecia essa obra.
1: Olha, é divino. Eu ia ler no finalzinho, porque eu me esqueci de ler. Desculpa, gratidão por ler, viu? Meu Deus, uma bênção. Maravilhoso esse livro. E, Hinaldo, esse é só o prefácio. E a gente já está
0: Isso.
1: ouvindo aqui, já estamos. É uma emoção grande. Então, semana que vem, quinta-feira, ao mesmo horário, toda semana, às 9 horas da noite, nós iniciaremos a primeira, que se chama Tua Casa. E todas têm um título interessantíssimo, que é muito valioso. Eu não sei até que hora temos, se já estamos em cima da hora ou não.
0: Já, acho
1: Já,
0: que
1: né?
0: já chegamos, já chegamos ao nosso objetivo, nosso propósito, né? E assim, a gente fica muito feliz, né, Nid, por essa oportunidade de refletir junto, né?

0: Deus é tão maravilhoso com a gente e a gente só tem a agradecer por tantas coisas boas que a espiritualidade tem nos assistido, nos auxiliado. A gente agradece tantos irmãos e irmãs que adentram aqui e está acompanhando a gente, né? São tantas mensagens de felicitação que a gente sente, viu, gente? A gente sente, né, Neide?
1: Sente, a gente sente as vibrações, sente o amor, sente. É muito, está sendo divino isso, maravilhoso mesmo. É só gratidão, Reinaldo. E como nós estamos assim, bem fora do nosso tempo, hoje aqui no Japão, teve um terremoto muito forte às 4h30 da tarde em Miyazaki, aonde teve o terremoto há 11 anos atrás, que teve um tsunami. Então, está em alerta, né? Para ter tsunami, vocês dizem, né, em português. Ah, então, no final, na oraçãozinha, vou fazer também essa vibração para que possa, né, todos aqui e todos os nossos irmãozinhos receberem.
0: Gente, eu só tenho a agradecer, primeiramente a Deus, a Jesus, ao meu benfeitor espiritual. Eu quero agradecer ao Luiz Domingo pelo convite, pela confiança, pela oportunidade. Agradecer a Neide, porque foi a primeira pessoa que eu pensei, por ela topar esse desafio, por ela me apresentar essa obra preciosa. Mil tá chegando, viu? É difícil, você não encontra mais a edição dele. Você só encontra ele no sebo, que é muito difícil você encontrar ele porque foi publicado há 40 anos, nem na editora mais tem. Mas aí um amigo nosso, o André, conseguiu. Já fiz a encomenda, deve estar chegando esses dias. Acredito que na próxima quinta eu já vou estar com o meu aqui também postando para vocês. E eu agradeço muito a Neide por Neide me apresentar esta obra. Agradecer a João Nunes Maias, que Deus o abençoe esse espírito de muito valor, que cooperou e coopera ainda com a obra divina. Agradecer a Miramês, que conduziu ele na atual existência que ele vivenciou aqui. Agradecer o espírito Ait, que foi o único momento que a gente tem o conhecimento da obra desse espírito. Né? E como o Neide trouxe para a gente, foi um espírito que foi convidado por Miramês, né? Para fazer esse trabalho dinâmico sobre o Evangelho. E eu só tenho a agradecer a todos vocês pelas boas vibrações e esperamos contar com vocês toda quinta-feira, 9 horas no Brasil, 21 horas no Japão e em diversos países, cada um dentro do seu horário. Um beijo na alma de cada um. Que Jesus habite os vossos corações, trazendo paz, tranquilidade, serenidade e muita saúde, muita gratidão, muita gente aqui agradecendo. Neida, com você, os agradecimentos e a prece final por todos os nossos irmãos do Japão. Que Jesus acalme essa tsunami, tranquilize, para que não possa haver danos maiores para todos que aí moram no Japão, viu, minha amiga? Gratidão, viu?
1: Gratidão, gratidão. Olha, emoção imensa. Eu quero agradecer a todos, todos que estiveram aqui conosco, a todos. Não estou dizendo o nome, mas todos estão em minha mente, meu coração. Visualizei todos os comentários e agradecemos imensamente a Web Rádio Portal da Luz por essa oportunidade ao Domingos, né? Muita gratidão a todos os canais parceiros, a Jesus, nosso mestre, e aos nossos irmãozinhos aqui. Então, vamos à nossa oração. Não esqueça, toda quinta-feira estaremos aqui às 21 horas no Japão e às 9 horas da manhã no Brasil. Então, vamos fazer a nossa prece em gratidão por estarmos aqui reunidos hoje. Mestre e Senhor Jesus, Divino Mestre, amigo e irmão, nós te agradecemos imensamente a bondade que teve conosco nesse início desse estudo, através dos teus mensageiros, Airtes, Miramês e o teu trabalhador Nunes. Que o nosso Senhor Jesus abençoe a cada irmãozinho, a cada lar, a cada espírito, a cada alma, a cada coração. que é que se encontra conosco nessa reunião de trabalho, aonde levamos o nome do Mestre Jesus para fronteiras que ainda não existe a luz para nós. Irmãos queridos, vamos trabalhar junto na vinha do Senhor. Glória a Deus nas alturas e paz aos homens de boa vontade. Bendito seja o nome do Senhor, que os lares em comunhão com o Cristo esteja onde estiver, seja levado esta luz que foi derramada aqui hoje, neste divino trabalho que os irmãos trouxeram. Só temos gratidão. O Cristo espera por todos vós, espera por todos aqueles que desejam trabalhar na sua vinha. Muita gratidão. Que a luz de Jesus vibre nas almas, vibre nos locais, vibre nos lares, vibre no amor e na paz. Que o Japão se encontre em proteção bendita. E a luz de Jesus chegue ao Brasil, a todo o planeta. Glória a Deus nas alturas e paz aos homens de boa vontade. Que assim seja, Senhor Jesus Cristo. Gratidão.
0: Que assim seja. Que maravilha, que maravilha. Gente, mais uma vez, um beijo no coração, um abraço fraterno. E com fé em Jesus, até a próxima quinta-feira, com mais um encontro especial em tua casa. Esperamos. Muita gratidão.
1: Gratidão. Deus os abençoe.
0: Assim seja.

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1: Duas horas e 30 minutos.
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0: Olá, meus irmãos, muito boa noite. Sejam bem-vindos, né, a mais uma aula do canal Mediúnico. E hoje, um dia muito especial para nós. Iniciamos uma parceria, né, inspirada aí por amigos espirituais. E, claro, também contando com os nossos amigos aqui na Terra, essa parceria entre o plano espiritual e o plano terrestre nos fez chegar até o portal, né, esse portal Nova Luz, que nós queremos na Web Rádio, né? E nós queremos agradecer profundamente a essa parceria que se inicia hoje. Espero que seja uma parceria não só aqui, mas também, né, além fronteiras. Então, já desde já agradecendo, né, aos nossos canais parceiros, né, a Rádio Deus Conosco, Mediúnico Sempre, que é o nosso canal, o Rádio Portal da Luz, Rádio, a TV Nave, Web Rádio Sementes, deixa eu só ver aqui. Web Rádio Sementes de Amor, né? Também conosco, a TV Nave, como eu ia dizendo, né? E também a TV IDEAC, que é. E também a nossa Sintonia Maior Play. Então, a todos vocês que estão conosco nesta noite, queremos agradecer profundamente. Aproveite esta live que nós fazemos com muito amor, com muito carinho para vocês. Aproveite para tirar as suas dúvidas, fazer suas perguntas. E agora, né, nós vamos convidar os nossos irmãos que já se fazem aqui presentes, né, para abrilhantar esta live. Nossa irmã Sueli, boa noite, seja bem-vinda.
1: Boa noite a todos. Que bom que Deus está nos abençoando com essa nova parceria para que a gente consiga, né, ter o trabalho divulgado e assistido por mais irmãos. Nosso objetivo é que chegue a mais irmãos esse trabalho para que mais pessoas tenham acesso, né, tirem suas dúvidas e se sintam contempladas. Obrigada, irmãos.
0: Nosso irmão Augusto, seja bem-vindo.
2: Muito obrigado, Denison. Boa noite, Sueli. Boa noite a todos os internautas. Boa noite ao Luiz, que está nos proporcionando essa grande felicidade. E nós queremos fazer um paralelo dizendo assim: Jesus não trabalhou sozinho. Jesus teve 12 companheiros de luz. Bem assim somos nós outros, estamos juntos, unidos, principalmente para divulgar a doutrina espírita, segundo o conceito, a definição do Emmanuel, uma das principais caridades que nós outros espíritas podemos fazer, realizar, é a divulgação da doutrina espírita. Muito obrigado, Jesus, muito obrigado aos espíritos puros e a todos os nossos companheiros que fazem todas essas web rádio. Pois não.
0: E agora o nosso falecedor da noite de hoje, né? Nosso Flávio, seja bem-vindo.
3: Boa noite, Denison, Sueli, Augusto, nossos irmãos, internautas, nosso amigo da Web Rádio, o Luiz. Que Deus possa abrilhantar a todos nesta noite, que todo o conhecimento que seja dado aqui, principalmente através da inspiração, da espiritualidade superior, possa clarear um pouquinho mais as dúvidas da gente. Dá uma noite boa, de harmonia e de equilíbrio.
0: Que assim seja.
3: Gratidão.
0: Bom, antes da gente entrar no nosso tema, eu queria pedir ao nosso irmão Augusto para fazer a prece inicial, né, para que a gente possa entrar em sintonia com o plano maior e já, né, nos inspirar para mais uma aula na noite de hoje. Augusto, fica à vontade, viu?
2: Amado Senhor Jesus, Divino Mestre, Divino Amor, Nossa Senhora Mãe Santíssima, Mãe de todos nós, que tanto nos abençoa, ilumina nossos caminhos, queremos nesse momento de alegria e de felicidade agradecer, sermos gratos pelo teu amor, pelas leis divinas, que vem nos proporcionando oportunidades para a nossa evolução. Nós oramos, vibramos, Senhor Jesus, para toda a humanidade, reencarnado em qualquer país, seja aquele país que está tranquilo, em paz, ou aquele que se encontra em guerra. Aos nossos irmãos no plano espiritual, em qualquer esfera, nosso desejo é de paz, de misericórdia, de luz e de amor. E por extensão a todos os nossos irmãos nas instituições como asilos, hospitais, penitenciárias, nas ruas, na droga adição, na prostituição, no alcoolismo, no tabagismo, desejamos a paz, a tua misericórdia, que o manto sagrado de Nossa Senhora derrame luzes, uma chuva de pétala de rosas no coração de todos, hoje e por toda a eternidade. Que assim seja.
0: Que assim seja. Bom, vamos, né, colocar o material que nosso irmão Flávio preparou. Nosso irmão Flávio, que é professor de física, matemática e espírita, né? Claro, trabalhador da parte mediúnica da desobsessão, comigo na terça-feira, no Grupo Espírita Trabalhadores do Bem, né? Nós fazemos esse trabalho na desobsessão. Então, tá aí o material. Flávio, Deus te abençoe, que os seus mentores espirituais te inspirem, te guiem neste momento. Então, fica à vontade e vamos lá.
1: Tá sem som, Flávio.
3: Do mediunismo à mediunidade com Jesus. O que me levou a esse tema? Justamente a dificuldade que a gente encontrava de certas pessoas e confundir, chegar na casa espírita e não saber lidar com as sensações, lidar com as energias que chegavam e... dava a passividade sem o cuidado, sem a atenção devida. Então, quando ele diz aqui a maior mediunidade que o homem pode desenvolver é a capacidade de amar, de Natália Wigg, está dizendo que o principal é justamente o amor, é justamente a caridade. Mas não é o amor terreno, é o amor de Deus, que compreende e que acolhe a todos nós, que busca... E cada um fortalecer os elos. Denison, por favor. Passa aí para o primeiro. Mediunismo versus mediunidade. Mediunismo, na base espírita, ele tem justamente como base a prática indisciplinada da mediunidade. Ou seja, como ele não tem o conhecimento, o estudo, a prática... que é desenvolvida no centro espírita, então ele fica à sorte do que ele sente, do que ele percebe, e muitas vezes até influenciado por espíritos levianos, ou até por espíritos com boa intenção, mas que como ele não tem a base devida, não consegue ter o controle. Por isso que quando ele diz aqui, ó, e por consequência do animismo, no campo do psiquismo ou do medianímico. Por quê? Porque ele busca muito do médium que está ali. O médium que ainda está no início, o médium que ainda não tem toda a noção do que passa com ele. E isso é o oposto do médium nato, que tem como base o mandato mediúnico. Aí você pode perguntar, oh, mas aí mandato mediúnico... Então, quer dizer que só seria Chico Xavier, só seria Divaldo Franco e vários outros médiuns expoentes, aí, vários médiuns, como se diz, aflorados, atuantes? Não, todos nós temos nosso mediunato. Agora, cada um com sua parte, com sua função. Uns... O mediunato dele é cuidar dele mesmo, de ele olhar para dentro para corrigir, fazer a reforma íntima dele, saber cuidar, parar as arestas que precisam ser aparadas, deixadas por outras encarnações. Já outros não. E já vieram com uma missão um pouquinho maior, como foi o caso do Chico Xavier, Edivaldo Franco e outros. A indisciplina que define o mediunismo pode surgir da ignorância das leis de Deus, ou seja, como ele não tem ainda aquele estudo, como ele não tem ainda o cuidado com que, separando o que é bom do que não é, do que precisa saber controlar, saber seguir, então ele fica à mão disso. Ou, conscientemente, através da fraqueza moral, através do egoísmo, de outras, da vaidade, dizer, não, eu sou o médium, tal, aí faz toda aquela encenação, toda aquela coisa, que não precisa daquilo tudo. A mediunidade com Jesus, ela é simples, ela atua de forma eficaz e de forma leve, não precisa daqueles floreios. É você com Deus e com a espiritualidade superior. O termo foi criado por Emmanuel e adotado pelo movimento espírita. Por favor, Denison. Mediunidade, uma das funções humanas mais primitivas, que agora se manifesta como atributo do homem transcendente. E aí, se a gente for buscar essa palavra transcendente, a gente percebe que lá atrás a mediunidade se apresentava realmente como um mediunismo, realmente como sensações, como formas de apresentação, porque a gente não tinha ainda uma base cristã, não tinha ainda um espiritismo para nortear nesse campo, e dizer, vá por aqui, vá por ali, trabalhe em cima disso, trabalhe em cima da caridade, trabalhe em cima do perdão, trabalhe em cima do estudo, em cima do que é, de como é, como se sente, e fazendo justamente a educação mediúnica. Faculdade natural do espírito evolui com a alma e se torna consciente à medida que o ser cresce em moralidade e discernimento. Existe um detalhe interessante aí, que é o seguinte: a cada reencarnação, Deus permite que possa, na programação, dizer, não, ele vai vir com tal mediunidade para trabalhar, vai vir com tal, ou até dizer assim, não vai vir com nenhuma disponível, apesar de ter já alguma disponível. Por quê? Porque o trabalho do espírito, que a gente vai ver um pouquinho mais na frente, ele remete a esse equilíbrio. E esse equilíbrio, ele vem quando você tem todas as formas de mediunidade atuando de forma clara, concisa e equilibrada. Por isso que ele diz que o ser cresce em moralidade e discernimento. Ou seja, é uma mediunidade ativa, é uma mediunidade equilibrada. Por favor, Denis. Então, mediunismo, como já foi dito, e vem justamente daquele do ímpeto, daquela coisa que é apresentado a primeira vez, se você não tem toda aquela noção, é justamente o instintivo, aquele impulso, é o empírico, é movido pela curiosidade, que vai surgindo, você não sabe como é, como se age, como funciona, e vai tomando aqueles sustos. Às vezes, até, existem pessoas que, quando há um floreamento da mediunidade, um afloramento, elas desmaiam, elas caem na rua, elas perdem a noção. Por quê? Porque ainda não tem ainda o cuidado. Já a mediunidade é diferente, que é justamente o trabalho, o cuidado do estudo, de uma mediunidade consciente, de uma mediunidade baseada na disciplina, movida pela moral, pelo cuidado, pela atenção, aonde você está e como você está. Um exemplo. Pode acontecer num momento de chegar a vir uma comunicação e aí você dizer, bom, essa comunicação não cabe aqui. E aí você, como um médium esclarecido, como um médium preparado, disciplinado, você simplesmente entra em oração e diz, infelizmente, esse não é o momento. E aí corta e deixa para uma oportunidade aonde possa, sim, trazer um lugar que realmente permita isso. Não deixar ao Léo, não deixar de qualquer forma, podendo até sair coisas erradas, desculpe o termo, mas palavrões e outras e outras. Algum de vocês quiserem falar alguma coisa, é só levantar a mão que a gente segue. Mediunidade, condição que o indivíduo conhecido como médium, e aí grifo nessa palavra, médium, foi palavra criada por Kardec, mas a mediunidade já existia há muito tempo. Apenas ele rotulou, ele botou um novo rótulo e trabalhou em cima disso e fez todo um trabalho lindo através do Livro dos Médiuns, Livro dos Espíritos e os outros, né, que ele trouxe. Ele diz aqui, ó, tem de servir como intermédio entre o mundo espiritual e o mundo físico. Pablo Lemos já diz, médium está no meio, está entre os dois planos, é o ponto de ligação. É necessário começar e continuar em Deus, associando nossos impulsos ao plano divino, a fim de que nosso trabalho não se perca no movimento ruinoso ou inútil. É, do livro Fonte Viva, lição 77 de Emmanuel. Fada por Chico Xavier. É, justamente exprime isso aí. Não tem como ser um médium com Jesus se você deixa os arrobos, deixa aos impulsos incontroláveis de uma manifestação. Quer seja ela através de uma psicografia, de uma psicofonia, ou o que seja. É preciso ter o cuidado, é preciso ter a atenção devida para que possa ser útil, para que possa vir a trazer realmente o que precisa, que é a mensagem de Deus. Deixa, por favor. E aí existe interessante, que é a evolução do princípio espiritual. A gente lembra que temos, como Kardec disse, né? O corpo é formado de três: corpo físico, perispírito e alma ou espírito. Alma quando está encarnado e espírito quando está desencarnado. E André Luiz completou isso um pouquinho melhor, né? Dividiu em cinco: corpo físico, duplo etéreo, perispírito, corpo mental e espírito ou alma. Mas a pergunta é, esse princípio espiritual, fomos todos nós, em outra etapa, antes de chegar a essa parte de espírito, quando passamos para a parte do humano, onde a gente tem a consciência, e a gente passa a ter realmente, sim, espírito. O Livro dos Espíritos, na questão 540, diz isso. Tudo se encadeia na natureza, desde o átomo primitivo até o arcanjo, pois ele mesmo começou pelo átomo, pelo princípio. E é um movimento que, desde a criação por Deus do Espírito, até chegar ao arcanjo, ou seja, até chegar ao Espírito puro, ele passa por todo um processo, por todas as etapas, como diz ali, a alma dorme na pedra, sonha no vegetal, agita-se no animal e acorda no homem. Ou seja, ele vai passando por todas as etapas, vai se preparando para chegar à principal, que é quando ele acorda no homem, acorda como espírito consciente e atuante. Claro que no início existe todo um cuidado da espiritualidade, porque ele ainda está se preparando. Ele ainda está tomando posse da consciência dele. Então, há todo um cuidado. Depois, quando vai passando pelas etapas, pelos problemas que vão se passando, aí ele vai assumindo, vai quebrando a cabeça em uma reencarnação e outra, vai seguindo, vai vencendo, e uma hora chega, justamente como diz, ao lado de Deus estão numerosos espíritos chegados ao topo da escala dos espíritos puros. Ou seja, à medida que vai passando, que vai quebrando a cabeça, que vai seguindo, quebra uma reencarnação e outra, acerta em outra, vai seguindo, vai crescendo, vai evoluindo, vai aprendendo, vai se purificando, se sublimando, até chegar ao Espírito Puro. Como foi, como é Jesus. Ele fez brilhantemente esse trabalho, que até hoje repercute e vai por toda a eternidade, né? Em nossas vidas. A mediunidade é fruto da evolução espiritual. Ele busca justamente esse chamado. E é com ele que a gente vai aprendendo, passando por todas as formas que se apresenta a mediunidade, até chegar à mediunidade natural. Ela age de forma sublime e leve em todas as formas. Por favor, Denison. Só que, para chegar a esse ponto, existe um detalhe interessante. A primeira vez que eu li sobre Chico Xavier e até assisti aquele filme, Wanda Emmanuel, né, à beira do lago lá, não lembro agora se é lago, se é rio e tal, e aí Chico Xavier faz a pergunta e ele diz: disciplina, disciplina, disciplina. Eu digo, gente, é descarranhado? Afinal de contas, para que tanta disciplina assim? Mas aí, parando, aí eu observei que existe, sim, diferença. E as diferenças são grandes. Como diz aqui, como estamos utilizando a disciplina em nosso viver de espíritos cristãos? Disciplina no pensar. E aí? Norteia nosso próprio psiquismo. Claro, sem neurose, sem agitações, sem agonia, sem buscar aquela coisa, aquela agonia de querer estar sempre. Não, é sutileza. É? E aí vem a pergunta: eu vigio a qualidade dos meus pensamentos? O que chega a mim em pensamento, eu faço o filtro? Com que frequência minha mente se sintoniza com o bem? O positivo e o agradável? Ou quase sempre estou preso a pensamentos de rancor, negatividade e inveja? Estou ocupando minha mente com situações e expectativas para o futuro e que estão fora do meu controle, gerando ansiedade? E aqui é um detalhe interessante. Muitos e muitos hoje estão sofrendo de depressão justamente por isso. Porque querem projetar uma vida naquela agonia. Não, não, não. Chega uma hora que gera uma ansiedade, gera uma pressão, gera uma expectativa que não chega, que demora de chegar. Acaba uma frustração, acaba entrando na depressão. E você sabe que da depressão, se você não tomar cuidado, você chega ao fatídico suicídio que ninguém quer. Então, devemos ter cuidado com o pensar, com o que estamos pensando hoje, porque pensar gera, pensar materializa. Então, tudo que a gente pensa, pode sim, a depender do que a gente tenha de intensidade, e a depender do nosso merecimento, pode sim vir a gente. Mas depende do merecimento também. Não é só da força do quanto você pensa, mas do quanto você também tem para contribuir. Quanto você realmente merece daquele pensamento seu. Por favor, Deus.
0: Eu só queria registrar, Flávio, a presença aqui da nossa irmã Vanessa, né? Que acaba de entrar na nossa live, faz parte também da nossa

0: físico mantendo e gerando saúde ou desequilíbrio em forma de doença? A partir do momento que você começa a gerar preocupações, vai gerar ansiedade, vai derrubando a energia das células e vem a gerar um câncer, vem a gerar uma doença. Vamos nos policiar quanto a isso. Vamos ter o cuidado de criar o hábito do pensamento bom, pensamento saudável, respeitando o nosso limite. Por favor, Denis.
1: É interessante que Joana, ela é precisa, né? No seu comentário, né? Joana é Joana, né? Não precisa comentar.
0: Exatamente. E aí vem a segunda disciplina, disciplina com o corpo físico, né? Estou atento à saúde física e mental daquela que é a única casa que tenho para habitar durante essa encarnação? Aí vem a pergunta: quando do nosso desencarne, qual é o corpo que a gente vai apresentar a Deus? Um corpo que a gente teve cuidado, teve o respeito, teve o limite, teve a atenção devida, ou um que a gente negligenciou, usou de vários e vários fatores, como vejo muitos, a tatuagem, não discriminando, que cada um tem sua consciência, cada um tem seu livre-arbítrio, as drogas, todo o desprezo que acaba tendo com a casa que Deus deu para o espírito naquela reencarnação. Porque a gente precisa lembrar que só temos uma vida, que é a vida de espírito. Eu sou um espírito que tenho vários corpos. Em cada reencarnação, eu tive um corpo, como hoje eu estou tendo um, e em cada reencarnação, eu tenho minha selfie, eu tenho meu personagem. Hoje eu me chamo Flávio, um personagem. Na reencarnação passada, podia ter sido outro nome. Não importa, masculino ou feminino, não importa. Como na próxima deve ter. Amigo Augusto, você vai falar.
2: Então, era exatamente isso que ele dizia a 200, 200 e a 201 do Livro dos Espíritos. Nos proporciona a possibilidade de, em um período, reencarnar no sexo masculino, outro período no sexo feminino. E aí você já estava abordando. Mas é uma coisa fantástica, porque nós aí podemos canalizar as nossas energias sexuais, tranquilo, equilibrando na horizontalidade espiritual, e aí a gente invoca Jorge Andreia, Forças Sexuais da Alma, para compreendermos efetivamente que esse espírito, ele é um espírito eterno e tem essa força, esse dínamo fantástico, essa usina de magnetismo criador, e que quando ele reencarna, que ele toma uma roupagem, ele está, ele não é, ele está mulher. Ele está homem.
0: Isso.
2: Tá certo? Obrigado, Flávio. Continue, por favor.
0: E só um detalhezinho que eu me lembrei quando você falou aí da potencialidade do corpo. A gente sabe que nos chakras, que não são só sete, são infinitos, e que nos sete principais, em cada um deles, há neurônios que potencializam a energia geradora do ser humano. E aí vem justamente isso, se você tem o cuidado devido. E o cuidado não perpassa só pelo alimento, pela bebida, pelo vício que você tem, por um álcool, por uma coisa, por um controle. Perpassa por tudo, até pela mente. Até pelo cuidado com a sua mente. E você dizer, eu sou filho de Deus, sou criado por Deus. Eu sou criado à semelhança dele, eu sou energia, eu sou luz. E aí lembrar justamente do que Deus disse. Somos luz. O que eu faço, você também pode fazer. E muito mais.

0: E muito mais. Então, devemos sim ter o cuidado com as energias que tá emanando, o cuidado de não segurar rancor, não segurar raiva. Libere, deixe passar. Isso não te pertence. Por favor, Denis. Tá. Aí vem um outro detalhe. Disciplina das funções genésicas, né? Que é do órgão sexual. Procuro pôr a razão nos impulsos da intimidade, sem repressão, mas com maturidade, para que eles não gerem confusões, culpas, compromissos infelizes e que são desnecessários. Devemos sim ter o cuidado. Disciplina no falar. Busco a importância de falar o que seja conveniente, aplicando os preceitos da utilidade, verdade e agradabilidade, ou seja, das uvas, falar das uvas, né? Uva, U, utilidade, V, verdade e A, agradabilidade. Devemos estar sempre dispostos a isso. Há sempre o que é útil, há sempre o que é agradável, há sempre o que é verdade, o que é necessário. Trata-se de informação útil, é uma verdade, será agradável ao ouvinte o que você vai falar? Se não for, cale-se para sempre e não fale. Usa a minha fala como instrumento para abençoar, apaziguar, edificar ou para amaldiçoar, guerrear ou destruir. E aí? A boca fala do que está cheio o coração. Mateus capítulo 12, versículo 34. Ou seja, só damos o que temos. Ninguém dá o que não tem. Por favor, Deus. Disciplina nas atitudes. Em meu relacionamento pessoal, espalho fraternidade, praticando desapego, respeitando as diferenças alheias, as dificuldades que possam ter. O meu livre-arbítrio é usado com parcimônia, usado com cuidado, respeitando o próximo. Na indecisão, eu me pergunto como agiria Jesus se estivesse na situação que estou. Tem que ter cuidado quanto a isso. Respeitar o próximo. Saber entender, saber usar a empatia. Disciplina na fé. Integração consciente com a vida plena. Vibrando no entendimento de que o mundo é a escola bendita, onde as disciplinas expiatórias ou regenerativas representam as cátedras dos conteúdos. Ou seja, lembre-se, estamos aqui com um certo grau de conhecimento através do Espiritismo. Mas devemos entender que o Espiritismo não é que todas as religiões vão ser espíritas, mas é que, como o Espiritismo carrega os ensinamentos de Jesus e destrincha eles de forma clara, todas elas vão se converger a esse conteúdo, que é o qual? Do amor, da caridade, da humildade e do perdão. Então, não devemos discriminar ninguém, quer seja de qualquer crença. Devemos respeitar a cada um. Todos estão aonde estão, sendo o melhor possível naquele momento. Guarda a certeza de que tudo está sucedendo como resultado da lei de ação e reação, mantendo em mim um bom ânimo diante dos reveses. Persevero na confiança de que nada é por acaso, de que o escândalo é necessário, no entanto, ai do homem por quem ele vier. E aí é interessante, uma certa feita foi abordado com relação a isso. Mas como é que diz que o escândalo é necessário e diz que ai do homem? Por quê? Porque existe a forma correta de você chamar a pessoa para conversar. Não é o escândalo. O escândalo é quando você expõe para o público, faz aquele escarcéu todo. Quando você percebe que o irmão está numa falha, num erro, pratica a caridade. Chame ele em particular. Olha, meu irmão, acontece isso. Repense, reveja. E é justamente nesse ponto. Pratique a caridade. É isso que está sendo dito aí. O treinamento de nova maneira de pensar, falar e agir, baseada na ordem, no bem geral, na superação das próprias possibilidades, criará automatismos e reflexos que trabalharão pela nossa harmonia e saúde. Por favor, Beijo. Quiserem falar alguma coisa? A franqueada. Reconhece-se o verdadeiro espírita pela sua transformação moral e pelos esforços que emprega para domar suas inclinações mais. Mas lembre-se, domar suas inclinações mais não quer dizer que você vai ser carrasco, não. Não quer dizer que você vai ser. Não, foi correto. Não. É na sutileza. É no cuidado, na atenção. É exigindo de você, mas sendo compreensivo com o próximo. Porque você já chegou ao conhecimento, a você já chegou àquele entendimento. E cabe a você, sim, se policiar com relação a isso. Se cobrar com relação a isso. Mas há um cobrar não em excessivo. Porque tem gente que exagera, infelizmente. Livro dos Médiuns, questão 350. Livro dos item 350. Se o Espiritismo, conforme foi anunciado, tem que determinar a transformação da humanidade, claro é que esse efeito ele só poderá produzir melhorando as massas, ou seja, melhorando todos. Porque se verifica gradualmente, pouco a pouco, em consequência do aperfeiçoamento dos indivíduos. Que importa crer na existência dos espíritos se essa crença não faz que aquele que a tem se torne melhor, mais benigno e indulgente para com seus semelhantes, mais humilde e paciente na adversidade. É justamente esse o detalhe. Tem gente que diz, não, estou agora no Espiritismo, não aceito mais que venham com erro, todo mundo agora está no centro espírita, todos agora são perfeitos, não cometem erro. Não é isso. O centro espírita é um laboratório, como a família também é. O centro espírita ali, ele está todo mundo se lapidando, todo mundo buscando conhecer cada vez mais. A doutrina espírita, ela é imensa. Às vezes é necessário duas, três, quatro, cinco, 10 mil reencarnações para você compreender o que Deus trouxe. Porque o Espiritismo é justamente os ensinamentos de Jesus. De forma mais clara, de forma mais leve, trazendo, claro, todo o outro lado que ele não podia trazer naquela época, porque, infelizmente, a humanidade não tinha condições de entender de perispírito, de entender de fluido cósmico. É a pessoa que não seria dado? Por favor, Deus. Especialização mediúnica. No livro Consolador, questão 388, Emmanuel nos traz isso. O homem enciclopédico em faculdade ainda não apareceu, senão em germe, nas organizações geniais que raramente surgem na Terra, em termos de considerar que a especialização na tarefa mediúnica é mais que necessária. Ou seja, ainda estamos longe de chegar a termos homem enciclopédico em faculdade. Ou seja, no cuidado com a mediunidade ampla e aberta. Ainda estamos longe ainda. Precisamos ainda domar muito de nós mesmos. Nossa vaidade, né? Nas nossas grosserias, nas nossas agonias. Precisamos ainda ter muito cuidado. Temos muito ainda que melhorar para chegar a começar a esse ponto. O espírito Sócrates, Livro dos Médiuns, item 6, reforça essa necessidade na seguinte passagem: limitando-se à sua especialidade, o médium pode aprimorá-la e obter bons resultados. Não é raro ver-se, infelizmente, médiuns que não se contentam com as faculdades recebidas e aspiram, por amor próprio ou por ambição, possuir faculdades excepcionais, capazes de tornarem famosos. Só que, infelizmente, não seguros no que fazem, né? Essa pretensão lhes tira a mais preciosa qualidade, a de médiuns seguros. Quantos e quantos, né? Eu mesmo no início, ainda jovem, os rapaz, médium psicofônico, é uma maravilha. Aí não adiantou. Estou hoje como médium, né? Fazendo minha parte, intuitivo, de vez em quando, uma evidência aqui, uma evidência ali, uma audição, mas é conforme o programado, conforme foi programado para sua reencarnação, que você precisa passar por suas barreiras, por suas provas, por suas dificuldades. Né? Pode passar isso. E aí eu separei uma parte, se não me engano, umas cinco perguntas que são interessantes. A 382, também do mesmo livro do Consolador, que diz assim: qual a verdadeira definição de mediunidade? É aquela luz que seria derramada sobre toda a carne, prometida pelo Divino Mestre aos tempos do Consolador, atualmente em curso na Terra. Quando Jesus disse, né? Sobre a vinda do Espírito, né? O Espírito de verdade. A missão mediúnica, se tem os seus percalços e as suas lutas dolorosas, é uma das mais belas oportunidades de progresso e de redenção, concedidas por Deus aos seus filhos misérrimos. E é misérrimo mesmo, que ainda está ainda lá embaixo. Precisamos melhorar muito. Sendo luz que brilha na carne, a mediunidade é um atributo do espírito, patrimônio da alma imortal, elemento renovador da posição moral da criatura terrena. Sempre que se encontra ligada aos princípios evangélicos na sua trajetória pela face do mundo. Sempre calcada nisso, os princípios evangélicos, os princípios cristãos. Por isso, que o espírita é espírita cristão. Ele traz, ele busca trazer justamente a base de Cristo. Por favor, Deus. 383. É justo considerarmos todos os homens como médiuns? E aí? Aí você, mas eu não ouço nada, eu não vejo nada. Eu não sou médium psicofônico, não sou médium psicógrafo, pictógrafo, o que seja. Mas todos os homens têm o seu grau de mediunidade. Uns mais, outros menos. Uns com a mediunidade já aflorada, com a missão um pouquinho melhor, de trazer um pouquinho de alento aos outros que tanto sofrem, que ainda estão precisando de um certo alinhamento moral, um certo cuidado, ou até para ajuste. Ou seja, as criaturas humanas verão alargar-se a janela acanhada dos seus cinco sentidos. Alargar-se, abrindo as possibilidades para que você possa ver também o outro lado maravilhoso, que é o lado da espiritualidade. Na atualidade, porém, temos que reconhecer que no campo imenso das potencialidades psíquicas do homem, existem os médiuns com tarefa definida, precursores das novas aquisições humanas. Chico Xavier foi um deles. É certo que essas tarefas reclamam sacrifícios e constituem, muitas vezes, de provações ásperas. Todavia, se o operário busca a substância evangélica para a execução de seus deveres, é ele o trabalhador que faz jus ao acréscimo de misericórdia prometida pelo Mestre. Então, quantos médios receberam missão medionato e que falharam? Quantos médios receberam e acertaram, como foi o caso de Chico Xavier, como foi o caso de Oswaldo Franco e de outros? Depende de cada um, da forma que cada um segue e entende. Por favor, Deus. Quatro. Dever-se-á provocar o desenvolvimento da mediunidade? E aí? A mediunidade não deve ser fruto de precipitação nesse ou naquele setor da atividade doutrinária, porquanto, em tal assunto, toda a espontaneidade é indispensável, considerando-se que a tarefa mediúnica são dirigidas pelos mentores espirituais. São eles que dirigem, são eles que cuidam. Existe o espírito acompanhando seu mentor. Existe, que está ali, ó, orientando passo a passo. E aí, quando você está conectado com a mediunidade, com Jesus, com o cuidado, essas orientações você consegue ouvir e seguir. Quando não está, você fica preso. Entendeu? Então, devemos ter o cuidado de respeitar o limite de nós mesmos. Devemos ficar presos à nossa reforma íntima e deixar que, pela forma que fosse apresentando. Aí você pode dizer: ah, mas se é espontânea, então estaria dentro do mediunismo? Não. A princípio, surgiria, mas como você já tem um certo conhecimento, você vai poder entender essa mediunidade, você vai poder direcionar ela, vai poder cuidar para que ela se potencialize para o bem, para que ela não fique solta, aberta. E é esse o cuidado. Por isso que existe o desenvolvimento mediúnico nas casas espíritas, as reuniões. Esse termo até eu não gosto muito de usar, porque, para mim, o termo correto seria educação mediúnica. Que a forma de mediunidade que chegou para você já está ali desde o berço. Só é a forma como ela vai se colocar perante você e da forma como você permite. E isso você aprende da melhor forma, justamente no cuidado no centro espírita. Sabendo controlar os impulsos, sabendo fazer o momento certo. Do momento errado, dizer assim: olha, infelizmente agora não. E cessar a comunicação. 385. A mulher ou o homem em particular possuem disposições especiais para o desenvolvimento mediúnico? E aí? Para uma mediunidade? No capítulo do mediunismo, não existe propriamente privilégios. Até porque a gente sabe que em uma reencarnação, a gente pode vir como homem ou como mulher. Estamos apenas o quê? Passando por provas, por ajustes, para aprender mais, para evoluir mais. De forma concisa, precisa, na moral, no conhecimento, na razão. Então não teria o porquê. E aí ele diz: e a mulher, pela evolução de sua sensibilidade, que é um outro lado, do controle das suas emoções, certo? Em todos os climas e situações, através dos tempos, está na atualidade em esfera superior à do homem, porque ela já conseguiu domar certas emoções, certas, já tem certas sensibilidades a mais afloradas, mas isso é uma conquista dela ao longo das reencarnações. o que vai se apresentando, certo? Aí você pode dizer, não, mas a partir de agora eu vou querer reencarnar como mulher só para poder ter a mediunidade mais aflorada. Não pode. O espírito vai chegar para você, fulano, agora você vai ter que vir desse jeito, nessa próxima, desse outro jeito, a passar por tal situação. Vai nascer lá na Etiópia, vai nascer lá na África, vai nascer. Vai passar por diversas situações, diversas provas. Vai passar uma reencarnação com dificuldades, tendo que andar 10, 20 quilômetros para poder trabalhar sem dinheiro no bolso, sem direito a reclamar, mas seguindo. É o necessário para se aprender, para se evoluir, passar por todas as dificuldades que precisam ser passadas. Né? Como eu diz aqui, para interpretar com mais precisão e sentido de beleza as mensagens do plano invisível. Por favor, Denison. 386, já estamos perto do final. Qual a mediunidade mais preciosa para o bom desempenho da doutrina? A gente sabe que não devemos forçar o desenvolvimento dessa ou daquela faculdade. Porque nesse terreno toda a espontaneidade é necessária. Ou seja, a forma como ela chega a você tem que ser sempre espontânea e livre. Daí, desse ponto em diante, é que você entra com todo o cuidado, com todo o estudo necessário, que é dado na Casa Espírita através do Livro dos Médiuns, através de todas as obras espíritas voltadas para isso, para o bom desempenho da mediunidade. Observando-se, contudo, a afloração mediúnica espontânea nas pessoas mais simples, deve-se aceitar o evento com as melhores disposições de trabalho e boa vontade. Seja essa possibilidade psíquica a mais humilde de todas, não importa qual seja. Se chegou a você, você tem que fazer com ela o melhor possível, da melhor forma possível, que você puder. Não existe mediunidade mais preciosa uma que a outra. Qualquer uma é um campo aberto às mais belas realizações espirituais. Sendo justo que o médium com a tarefa definida se encha de espírito missionário, com dedicação sincera e fraternidade pura, para que o seu mandato não seja traído na improdutividade. Ou seja, dá de graça o que de graça recebestes. Mediunidade, porta de acesso para o mundo espiritual, principalmente com a espiritualidade superior. Por isso que tem a disciplina lá do pensar, que você vai se conectar com a espiritualidade superior, ser porta-voz deles, trazendo no momento certo em que ele é julgar necessário o que precisa para o irmão que está na sua frente, para você auxiliar. 387. Qual a maior necessidade do médium? Aí muito vai dizer, não, a minha maior necessidade é estar no centro espírita, dando passe. É não, Augusto. É estar no centro espírita, dando a palestra. Aluno para o público. Não. A primeira necessidade do médium é evangelizar-se a si
1: É a sua
0: mesmo.
1: transformação, é o seu
0: Exatamente.
1: crescimento moral, é a sua reforma
0: Ah,
1: íntima.
0: exatamente.
1: Quando você tem
0: Antes.
1: uma casa limpa, quando você tem toda arejada, ou a pessoa vai habitar com muito amor.
0: Exato. Sem teia de
1: Então,
0: aranha, sem nada.
1: como é que eu vou ter condições psicológicas de receber um irmão necessitado como eu, todo desarrumado, todo cheio de vício? Aí o irmão, um doente, um suicida, vai dizer bem assim: mas esse doente também? E eu vou falar por ele? Não, olha só, tá pior do que eu.
0: Tá pior do que eu, como é que vai falar?
1: Então eu preciso me evangelizar primeiro, me reeducar espiritualmente. Vamos lá, Deus abençoe.
0: Antes de se entregar às grandes tarefas doutrinárias, pois de outro modo poderá esbarrar sempre com o fantasma do personalismo em detrimento de sua missão. Personalismo é quando você deixa o do personagem transparecer da sua forma arrogante, da sua forma que você está naquela reencarnação, do persona, do personagem. Então, temos cuidado com isso. Como diz brilhantemente nosso amigo Augusto, a reforma íntima, o estudo, entendeu? Deixando sempre transmitir o bem, ser farol de Deus na vida do próximo. Passa para o próximo aí, por favor, meu amigo. Pronto. Aí você separei uma mensagem. Ela diz tudo diante disso, todas as dificuldades. A caminhada da vida. Na caminhada da vida, aprendi que nem sempre temos o que queremos. Né? Porque nem sempre o que queremos nos faz bem. Quantas e quantas vezes a gente chorou, pediu ao nosso pai, nossa mãe, pediu a Deus do céu, mas pelo amor de Deus, e nada, e Deus, não, peraí, não é o momento. Né? Foi preciso sentir dor para que eu aprendesse com as lágrimas. Foi necessário o riso para que eu não me enclausurasse com o tempo. Foram precisas as perdas para que construísse meu caminho. Foram fundamentais as flores para que eu me alegrasse na caminhada. Foi imprescindível a fé. Quantas e quantas vezes não faltou fé? Para mim já faltou várias vezes. Tive que respirar fundo para que eu não perdesse a esperança. Foi preciso perder para que ganhasse de verdade. Foi no silêncio que me escutaram com clareza, pois sem provas não tem aprovação. Não tem como você dizer, chegar no final e dizer assim, ah, passei, passou como? Né? E a vitória sem conquista é ilusão, e a maior virtude dos fortes é justamente o perdão. E aí lembro, perdão é sempre de mão única. É sempre de quem dá, que está dizendo bem claro para a pessoa, mesmo não dizendo, tá?

0: 23:31.
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0: 23:32.

0: 23:33.
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0: 23:33.

0: 23 horas e 35 minutos.
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0: 23 horas e 35 minutos.

0: 23h36.
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0: 23h36.

0: 23 horas e 38 minutos.
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0: 23 horas e 38 minutos.

0: 23:44.
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0: 23:44.

0: 23h45.
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0: 23 horas e 45 minutos.

0: 23h47.
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0: 23h47.

0: 23 horas e 48 minutos.
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0: 23 horas
2: e 48 minutos.

0: 23:54.
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0: 23:55.

0: 23 horas e 56 minutos.
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0: 23 horas
2: e 56 minutos.

0: 23 horas e 57 minutos.
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0: 23 horas
2: e 58 minutos.

Prezados internautas, amigos da Web Rádio Portal da Luz, estamos iniciando mais uma oração crística para o planeta. Pedimos que coloquem sua jarra com água para que sejam fluidificadas durante esta oração crística para o planeta. Vamos iniciar com a prece de Cáritas na voz de Oséia Júnior, de Teófilo Otoni, Minas Gerais.

Deus nosso Pai, que sois todo poder e bondade, dai a força àquele que passa pela provação, dai a luz àquele que procura a verdade. Ponde no coração do homem a compaixão e a caridade. Deus, dai ao viajor a estrela guia, ao aflito a consolação, ao doente o repouso. Pai, dai ao culpado o arrependimento, ao espírito a verdade, à criança o guia e ao órfão o pai. Senhor, que a vossa bondade se estenda sobre tudo o que criastes. Piedade, Senhor, para aquele que vos não conhece. Esperança para aquele que sofre. Que a vossa bondade permita aos espíritos consoladores derramarem por toda a parte a paz, a esperança, a fé. Deus, um raio, uma faísca do vosso amor pode abrasar a terra. Deixai-nos beber nas fontes dessa bondade fecunda e infinita, e todas as lágrimas secarão, todas as dores se acalmarão. E um só coração, um só pensamento subirá até vós, como um grito de reconhecimento e de amor. Como Moisés sobre a montanha, nós vos esperamos com os braços abertos, ó poder, ó bondade, ó beleza, ó perfeição. E queremos, de alguma sorte, merecer a vossa divina misericórdia. Deus, dai-nos a força para ajudar o progresso, a fim de subirmos até vós. Dai-nos a caridade pura, dai-nos a fé e a razão, dai-nos a simplicidade que fará de nossas almas o espelho onde se refletirá a vossa divina e santa imagem.

0: Queridos ouvintes da Rádio Portal da Luz, o nosso agradecimento pela presença de todos vocês neste momento. Do meu lado, meu companheiro Luiz Domingues, na técnica, auxiliando nesta missão, nessa jornada da prece crística para o planeta Terra. Então, meus irmãos, depois que a tempestade passar e as coisas começarem a tomar o seu lugar, iremos entender a grandiosidade do momento que estamos passando para além das nossas perdas, dos nossos medos e inseguranças. Agora existe uma insegurança que ronda os nossos dias. Dias que ficarão gravados para sempre no nosso espírito imortal. Momentos que guardaremos como grande marco da nossa evolução espiritual. Tenhamos a certeza disso. Será um salto incrível se soubermos aproveitar bem o momento. Para que isso possa acontecer, em primeiro lugar, não devemos patinar na energia do medo. Vamos visualizar um futuro onde as pessoas serão mais humanas e saibam viver em comunidade, dando mais atenção naqueles que estão ao seu lado. Entender que o movimento frenético em que estávamos estressava também o ecossistema e danificava o ambiente. Entender que a solidão é necessária para o mergulho interior. Resgatar momentos com os familiares, aqueles que vieram para parar as arestas e nem tínhamos tempo para tal convivência necessária. E muitas outras vivências que esse momento propiciou. Eu sei que existirão perdas, existem perdas, mas fazem parte do despertar a dor que acomete aqueles que perderam seus entes queridos. Mas não vamos adentrar no negativo, na angústia e no medo de um futuro. Vivo hoje, porque o hoje é real. Vivo o presente bem vivido, porque o presente é um presente e ele existe. Agora, meus irmãos, vamos colocar uma água fluidificada para que possa ser fluidificada. Vamos elevar os nossos pensamentos a Deus durante a prece do nosso irmão Munir Raj, que irá propiciar a prece para nós. E no momento em que ele estiver conduzindo, vamos imaginar a nossa água cheia de luz, cheia de energias que irão favorecer o nosso corpo físico e espiritual. Que esta água possa servir de remédio para todos os nossos familiares que irão se beneficiar com ela. Que toda a sua casa, todo o seu lar possa estar protegido pelo manto azul sagrado de Maria. Que Jesus também possa, neste momento, lançar seus olhos para nós e vamos então acompanhar com nosso irmão Munir Raj a prece da noite.
1: Queridos irmãos, companheiros do ideal espírita, roguemos aos céus a nossa proteção. E nesse momento que se nos envolve, voltemos os nossos pensamentos para o horizonte do infinito. E espíritos viajantes que somos, elevemos as nossas vibrações. Pensemos na humanidade sofredora e como obreiros do Senhor, como anunciado outrora por Jesus, que nós somos luzes e que podemos, por isso, fazer o que ele fez e muito mais. Se nós fomos anunciados como os trabalhadores da última hora e que temos uma missão a percorrer, não desfaleçamos diante das dificuldades e pensemos que poderemos auxiliar, mesmo que através de pequenas ações. E neste momento tão importante, resolutamente conclamamos a todos, diante da nossa força interior e do magnetismo que se nos envolve, que fechemos os nossos olhos. Vibremos em nosso interior. Elevemos as nossas mentes ao alto e expandamos os nossos auras. Vamos subir. Subir o mais alto que pudermos, volitar sobre todos os continentes, abrindo os nossos braços em direção a toda a população. E o manto que se nos encobre, sob os auspícios de Maria, Mãe de Jesus, com os auras expandidos, como nos pede a vibração, nesta corrente de amor, neste momento de tensão, vamos acalmar os nossos corações, para que, se através deles, tão serenos, possamos acalmar aqueles que se encontram em aflição. Se o momento é de crise, não nos perturbemos. Sigamos à frente, sirvamos e oramos esperando que se suceda o melhor. Queixas, gritos e mágoas são golpes em nós mesmos. Silenciemos e abençoemos, porque a verdade tem voz. Paciência constante atrai a luz do céu. Acalmemo-nos servindo. E venceremos certamente com Jesus, através de Deus, nosso Pai. E nessa expansão dos nossos auras, como verdadeiros artífices do amor, viajemos. Viajemos ao infinito e aos páramos da dor, colocando em cada lar, em cada situação, uma rusga, uma faísca, um amparo do amor divinal. E aí, roguemos a Jesus, através de Bezerra de Menezes e sua legião de amigos, e ele caminha ao nosso lado, e através desta fortaleza divinal, nós te rogamos, Pai de infinita bondade e justiça, as graças de Jesus Cristo, através de Bezerra de Menezes e suas legiões de companheiros, que eles nos assistam, Senhor, consolando os aflitos, curando aqueles que se tornem merecedores, confortando aqueles que tiverem suas provas e expiações a passar, esclarecendo aos que desejarem conhecer a verdade e assistindo a todos quantos apelam ao teu infinito amor. Jesus, divino portador da graça e da verdade, estende tuas mãos dadivosas em socorro daqueles que te reconhecem o despenseiro fiel e prudente. Faze-o o divino modelo através de tuas legiões consoladoras, de teus santos espíritos, a fim de que a fé se eleve a esperança aumente, a bondade se expanda e o amor triunfe sobre todas as coisas. Bezerra de Menezes, apóstolo do bem e da paz, amigo dos humildes e dos enfermos, movimenta as tuas falanges amigas em benefício daqueles que sofrem, sejam males físicos ou espirituais. Santos Espíritos, dignos obreiros do Senhor, derramai as graças e as curas sobre a humanidade sofredora, a fim de que as criaturas se tornem amigas da paz e do conhecimento, da harmonia e do perdão, semeando pelo mundo os divinos exemplos de Jesus Cristo. E com esta prece, esta rogativa a Jesus, através de Bezerra de Menezes e sua legião de companheiros, roguemos a Mãe Santíssima, Maria de todos nós e sua legião de benfeitores, para que nos acompanhe nessa viagem evolutiva pelos continentes afora, expandindo junto com nós os nossos auras e as nossas mentes esclarecedoras, porque somos os trabalhadores da última hora e Jesus conta conosco para auxiliar a toda a humanidade, porque nós, agora aqui presentes, precisamos acalmar as nossas mentes para que nós possamos acalmar as mentes alheias. Deus realiza neste momento, caros amigos, o recenseamento dos seus servidores fiéis e marcou com o seu dedo aqueles que possuem apenas a aparência do devotamento, a fim de que não suprem o salário dos servidores corajosos, pois é aos que não recuarem diante da tarefa que vai confiar os postos mais difíceis na sublime obra da regeneração do Espiritismo e de todos nós. Portanto, caros amigos, confiemos, vibrando sempre e retornando agora dos nossos auras expandidos, voltemos aos nossos corpos físicos para agradecer a Deus pela grande oportunidade do dom da vida na vida física, mas que sabemos, Senhor, que somos espíritos imortais e que devemos confiar e ter fé por todos os dias de nossas vidas. Graças te rogamos, Pai da vida, e te pedimos, permaneça conosco neste momento sublime, por amanhã e por todo sempre. Graças, Senhor, que assim seja. Muito obrigado.
0: Que assim seja. Queridos ouvintes da Rádio Portal da Luz, amanhã estaremos no mesmo horário. Contamos com a presença de todos vocês.
2: Uma saudação especial aos amigos, amigas, internautas que nos ouvem em Minas Gerais, em Sete Lagoas, Belo Horizonte, Santa Catarina, São Lourenço do Oeste, Porto Alegre, Alagoas, Brasília, também temos um amigo, uma amiga na Rússia, Craig Krabavrovski. E com isso nós vamos terminar com a nossa tradicional Ave Maria.

0: zero hora e 23 minutos.
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3: Olá, amigos. Eu sou Yasmin Madeira e nós estamos começando agora o nosso encontro diário com Jesus. 5 minutos de meditação e prece para uma vida cada dia mais saudável e mais feliz. Eu convido você hoje a imaginar-se num lindo caminho, como se estivesse subindo uma montanha. Observe as árvores, fazendo uma lamida, se unindo como se fosse um túnel, através do qual raios de luz penetram. Observe a beleza do lugar. Sinta os seus passos sobre uma relva macia. Observe que pássaros singram o ar. Existe um aroma especial neste lugar. Observe que à medida que você vai subindo, você vai sentindo próximo a você uma presença angelical. É Jesus. E começam a surgir cenas neste lugar, pessoas idosas necessitando de carinho, crianças necessitando de afeto, pessoas necessitando de orientações. Você vai andando e vai observando que na lateral do caminho surgem pessoas, imagens que se abrem e vão. E você sente em seu coração compaixão, uma necessidade de ajudar, de participar deste grande concerto de amparo a todos aqueles que necessitam. Esta sensação de compaixão ativa a sua misericórdia. Bem-aventurados os misericordiosos. Vá no seu caminho e à medida que você anda sentindo a presença do Cristo, vamos pedir pelos necessitados. Senhor Jesus, somos milhares de corações que neste momento te rogamos pelas crianças necessitadas, aflitas, sem paz, sem amor. Pedimos pelos idosos que estão abandonados, mas por aqueles que têm familiares, mas ainda se sentem sozinhos. Rogamos, Senhor, por aqueles que estão fazendo planejamentos nefastos, para que o Teu amor lhes ilumine a mente e os corações e que abandonem os caminhos perturbadores. Rogamos, Senhor, pelos que estão nos presídios, nos manicômios. Pedimos pelos que se encontram nos hospitais. Abençoa, Senhor, a nossa grande família universal. Que os homens se aquietem, te ouçam e que o reino de amor de nosso Pai brote em todas as mentes e corações. Obrigada, Senhor.

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1: 0 hora e 29 minutos.

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Bom dia! Tudo bem com você, meu amigo, minha amiga, minha irmã, que nos acompanha no programa Paz e Renovação? É uma alegria nessa manhã estar com vocês, dentro do lar de vocês, no ambiente de trabalho, onde vocês realmente estiverem nos acompanhando. É uma alegria para nós. Da TV IDEAC e do canal Recantos de Paz, ter a companhia de todos. Que o dia de hoje possa ser um dia de paz, de alegria, de realizações, que possamos, dentro de nossos corações, encontrar forças, energias, para que, ao final desse dia, tenhamos a certeza de que não estamos sozinhos, que Deus, nosso Pai, nosso amigo maior, Jesus, está conosco e todos os nossos guias protetores, nossos irmãos que nos acompanham também. E para que o YouTube possa entender que esse conteúdo é relevante, importante na divulgação da doutrina espírita, nós pedimos, né, a vocês que ainda não é inscrito no nosso canal, no canal Recanto de Paz, que se inscreva, que compartilhe, que deixe aqui seus comentários para que a gente possa fazer essa interação. É muito importante para nós, muito importante para a divulgação da doutrina espírita. E iniciando o nosso dia, hoje é o capítulo 1. Pensamento e desobsessão. Ele vai dizendo assim: hoje a mensagem é do espírito André Luiz. Falamos de pensamento livre. Analise o corpo de que você se serve no plano material, do ponto de vista do autocontrole. É uma cabine perfeita, com dispositivos especiais destinados à sua própria defesa. O cérebro, com os centros diretivos da mente, funciona encerrado na caixa craniana, à maneira de usina quase lacrada num cofre forte. Os olhos registram impressões, mas podem conservá-las em estudo discreto. Os ouvidos são forçados a escutar o que lhes afete a estrutura. Entretanto, não precisam dizer o que assinalam. A voz é produzida na laringe sem necessidade de arrojar de si palavras em desgoverno. Mãos e pés, por implementos de serviço, não se movimentam sem determinações da vontade. Os recursos do sexo não atuam sem comando mental. Fácil assim verificar que não existe trabalho desobsessivo sem reajuste da emoção e da ideia, porquanto todos os processos educativos e reeducativos da alma se articulam de início no pensamento. Eis porque Jesus anunciou há quase 20 séculos, há mais de 20 séculos: não é o que entra pela boca que contamina o homem, mas sim aquilo que impropriamente lhe sai do coração. André Luiz nos traz essa mensagem falando do pensamento e a desobsessão. Então, nós, né, o nosso pensamento, ele é livre, ele inicia aqui, mas ele nos trará consequências, positivas e consequências negativas. E muito interessante, André Luiz nos colocando, falando do nosso corpo físico, da importância do nosso corpo físico, que nós precisamos, ele nos convida a essa reflexão, a analisarmos, né, como nós
usamos o nosso corpo nesse plano material? O que a gente faz com o nosso corpo físico? Porque é um instrumento perfeito que recebemos de Deus quando reencarnamos para o nosso progresso, adiantamento moral, nossa evolução espiritual, para que possamos cuidar dele. Então, é uma máquina perfeita. E André Luiz vem descrevendo aqui, falando do cérebro, né? Como ele é tão perfeita, a segurança do cérebro, ela é perfeita, porque é como se ela tivesse o cérebro dentro de uma caixa, lacrada como se fosse um cofre forte, né? Então, ela funciona dentro de uma caixa, né? O cérebro funciona dentro de uma caixa. Ele diz também dos olhos, que a gente consegue enxergar, a gente tem as impressões de todas as coisas, né? Registramos todas as coisas, os ouvidos também, ouvimos tudo aquilo que às vezes não queremos ouvir, mas eles são instrumentos que nos ajudam ao nosso progresso, porque é através da nossa audição que vamos aprender muitas coisas. Então, ele vai falando da estrutura que às vezes é afetada, né? O nosso ouvido, porque às vezes ouvimos coisas que realmente não são boas. E também falando da nossa voz, do quanto, né, ela é importante. Ah, ela é produzida ali, aqui na laringe, né? Mas a gente está falando, vai saindo as palavras, a gente aprende quando criança, temos esse instrumento que é a nossa voz, que podemos usar tanto para o bem quanto para o mal. Também temos irmãos que não, nessa vida, não possuem, né, alguns órgãos, estão realmente sem condição de usá-los, né? Então, às vezes, não usam, podem usar a voz, às vezes não tem a audição, né? E ele vai continuando dizendo das mãos, dos pés. Então, o nosso corpo é um instrumento perfeito. Cada membro, cada órgão, eles se complementam, eles se movimentam, né? Mas tudo depende da nossa vontade, né? Então, até com relação, quando ele vai dizendo aqui assim, mãos e pés por implementos de serviço não se movimentam sem determinação da vontade. Então, se a gente não quer sair do lugar para ir a determinado local, eu não quero sair daqui para buscar ajuda na instituição espírita, eu quero resolver o meu problema, mas eu não quero levantar essa cadeira. Então, nós precisamos, através dos nossos movimentos, usar a nossa vontade para fazermos o bem a nós mesmos. Então, quando ele diz pensamento e desobsessão, porque esse livro que a gente está estudando, fazendo breves comentários, ele é uma profilaxia para podermos evitar a obsessão. Então, é na nossa condução diária, na maneira que agimos, dentro do nosso lar, no ambiente de trabalho, na casa espírita, na nossa vizinhança, na via pública. Quando estamos na via pública, dentro de um supermercado, às vezes com pessoas impacientes ao nosso derredor, e nós, às vezes, entramos naquela mesma sintonia. E, na verdade, a nossa vontade, o nosso pensamento, ele tem que comandar o quê? Nosso corpo, nosso cérebro, para pensarmos diferente, executarmos as nossas ações para o bem. E aí, quando ele, né, André Luiz vai dizendo também uma coisa muito importante nessa página, que ele diz assim, que fica mais fácil verificar que não existe um trabalho desobsessivo sem reajuste da emoção e da ideia.
é o que falamos na introdução da obra, né? Ontem, que tudo vai depender das nossas ações, do nosso comportamento, da energia e da ideia, da emoção que colocamos nas nossas ações. Então, o trabalho desobsessivo, ele não vai conseguir atingir aquele que não tenta modificar as suas ações, que não está trabalhando no bem, que não se esforça em ter bons pensamentos, que não se esforça para ter boa vontade para executar tarefas mínimas em favor de si próprio. Então, essa mensagem, quando ele diz desobsessão e pensamento, tudo começa no pensamento. Então, nós precisamos policiar o que pensamos, como vivenciamos através das nossas ações, do nosso dia a dia, o que a gente anda falando, o que a gente anda ouvindo. A gente ouve muita coisa, mas a gente não precisa falar tudo aquilo que a gente está ouvindo. Não é verdade? E quando nós permitimos que os nossos pensamentos sejam atacados por pensamentos infelizes, nós estamos dando brecha para a obsessão. Então, esse trabalho de profilaxia, de cuidado, de evitar que venhamos a cair em processos obsessivos, maior responsabilidade cada um de nós tem no seu dia a dia. Ah, Josefa, mas falando assim parece fácil. Claro que não, meus amigos. No nosso dia a dia, somos testados a todo instante. E nem todo dia a gente acorda bem. Nem todo dia a gente levanta, olha o céu azul, bota o pé no chão e vamos lá, hoje eu estou feliz, vai dar tudo certo. Não! Tem dia que o desânimo, ele nos abate, e aí a gente sai cabisbaixo, um problema familiar, um problema de ordem financeira, um problema de desemprego, um problema de doença em nossas vidas. Tudo isso vai nos causar algum dano. Então, a gente acaba baixando a nossa guarda, e aí o nosso pensamento, né, o nosso padrão vibratório deveria estar aqui no alto. Nós deixamos ele cair e aí aceitamos sugestões, que são, infelizmente, muitos pensamentos que não deveriam fazer parte aqui do nosso derredor. Então, André Luiz conclui que Jesus, ele nos disse o quê? Que não é o que entra pela boca que contamina o homem, mas sim aquilo que impropriamente, né, lhe sai do coração. Então, são os nossos sentimentos. Então, primeiro é o nosso pensamento, a gente pensa, joga isso para o nosso cérebro e ali a gente vai distribuindo, né, para o nosso corpo, para os nossos olhos, nossos ouvidos, as nossas mãos, os nossos pés e assim vamos agindo em desacordo com as coisas de Deus. Então, meus amigos, que Jesus possa estar nos corações de cada um que nos acompanha nesse momento, que tenhamos um dia de muitas alegrias, de muitas realizações, que Jesus abençoe o seu lar, a sua família e tudo aquilo que, se porventura você, nesse momento, estiver passando uma grande dificuldade, lembre-se sempre de Jesus, porque ele nunca nos abandona e, nesse momento, ele está aí, está aqui, em cada um de nós. Muita paz e fiquem com Deus.

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1: 00:30 e 51 minutos.

0: 0h59.
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0: Boa noite a todos.
1: Boa noite.
0: Hoje, 17 de setembro de 2019, nós estamos reunidos para estudarmos a obra Livro dos Médiuns. E nós estamos no capítulo que retrata os métodos. Vamos fazer a nossa prece de abertura? Senhor Jesus, amor de nossa vida, mais uma vez aqui nos encontramos em tua casa, todos nós que esta casa buscamos, que esse estudo buscamos, carregamos uma vontade enorme de compreensão desta doutrina, da compreensão de O Livro dos Médiuns, da compreensão da comunicabilidade com o mundo espiritual e da compreensão da nossa essência e realidade espiritual. Que possamos, amor divino, recebermos a tua inspiração, o teu amparo, a tua assistência, que os amigos espirituais

0: vontade que aqui se fazem possam nos conduzir, porque todo esse trabalho, todo esse movimento que nós realizamos, Senhor, é em Teu nome. Graça te damos, Jesus. Então, o livro dos médiuns, o capítulo retratado, os métodos. Então, o capítulo dos métodos, o nosso professor Allan Kardec, ele está falando do materialista. Item 21. A segunda classe de materialistas, muito mais numerosa do que a primeira, porque o verdadeiro materialismo é um sentimento antinatural. Antinatural. Porque quando eu estudo no livro dos Espíritos, a crença em Deus, essa certeza em uma força superior, esse instinto realmente é inato no homem. Por isso que ele diz que o materialismo, ele é algo que ele usa o termo quê?
1: Antinatural.
0: Porque o verdadeiro materialismo é um sentimento antinatural. Compreende os que são materialistas por indiferença. E pode-se dizer por falta de coisa melhor. Não são deliberadamente, e o que mais desejam é crer, pois a incerteza os atormenta. Quando alguém me diz assim, eu não acredito em Deus, eu pergunto, de que Deus você está falando? Porque se você está me falando do Deus da Idade Média, eu também não acredito. Então, que Deus que você está dizendo que não acredita? O Deus que os homens apresentaram? Ele diz assim, não o são deliberadamente e o que mais desejam é crer, pois a incerteza os atormenta. Há neles uma vaga aspiração pelo futuro, mas esse futuro lhes foi apresentado com cores tais que a razão deles se recusa a aceitar. Quando vem falar do quê? Do futuro. Então imagina, qual era o futuro que a religião pregava? Nós estamos falando aqui do século XIX. Qual era o propósito? Você vai morrer, você vai ficar dormindo, esperar o canto das trombetas para você ser julgado e ressuscitado das cinzas. É o Fênix. Então, uma pessoa que já pensa um pouco, isso é algo inconcebível. Não dá para aceitar isso. Não dá para compreender isso. Então, esse período, detalhe, o período da manipulação, da venda das indulgências. Nós estamos aqui saindo da Inquisição, já passamos pela Cruzada, já passamos por um processo de dor muito grande ali quando se fala em religião, onde se matava em nome de Deus. Os jesuítas perseguiram bastante os protestantes. Foram muitas mortes. Então, falar de Deus arrepiava tudo. Então, nesse processo da reencarnação, foram quase 8 séculos, 7 séculos de muita dor. 8 séculos de muita perversidade religiosa. Então, muitos nesse período, nesse processo da reencarnação, ficaram com aversão à religião. Então, vamos matar Deus. Isso é que ele diz. Há neles uma vaga aspiração pelo futuro, mas esse futuro lhes foi apresentado com cores tais que a razão deles se recusa a aceitá-lo. Daí a dúvida, e como consequência da dúvida, a incredulidade. Para eles, os materialistas, portanto, a incredulidade não constitui um sistema. Logo que lhes apresentardes alguma coisa racional, eles a aceitarão com ardor. Apresenta algo racional que eles vão aceitar, eles vão compreender. Por isso que o nosso Allan Kardec vai colocar no livro O que é o Espiritismo. O Espiritismo, ele não veio para quem tem religião. O Espiritismo veio para aqueles que ainda não têm uma religião, para os materialistas, para aqueles que não conseguem compreender o que tem. Quem está feliz na sua religião, deixa. O Espiritismo está para os rebeldes. Eu brinco, eu digo, eu era uma rebelde. Eu nem primeira comunhão fiz, gente. Eu digo que o Espiritismo me tirou da boca do inferno. Mas foi a religião que me completou, que me fez entender de uma forma racional o que eu não conseguia compreender, que me deu um norte para eu me tornar um ser humano melhor. Para eles, portanto, a incredulidade não constitui o sistema. Estou repetindo. Logo que lhes apresentares alguma coisa racional, eles a aceitarão com ardor. Esses podem nos compreender, porque estão mais perto de nós do que eles próprios imaginam. Aos primeiros, os materialistas por espírito de sistema, não falei de revelação, nem de anjos, nem de paraíso. Não vos compreenderiam. Colocai-vos, porém, no terreno em que eles se encontram e provai-lhes, primeiramente, que as leis da fisiologia são impotentes para explicar tudo. Ele diz, não fala de espiritualidade. Entra no mundo dele e fala a língua dele. Comprovando que a língua dele é... Por exemplo, hoje alguém dizer que é materialista e diz... Espera lá, de que matéria você está falando? A que ocupa lugar no espaço já não é mais matéria. Isso já caiu por terra. Tem que se informar um pouquinho dentro da física. Então, de que matéria você está falando? Hoje a matéria não existe mais. Não como a gente imaginava. Não tem mais nada sólido, mais nada palpável. O que eu acho que eu estou pegando, eu não estou pegando. De que matéria você está falando? Então, hoje você dizer, eu sou materialista, está ultrapassado. Para explicar tudo, o resto virá depois. A situação é totalmente diversa quando a incredulidade não é preconcebida, porque então a crença não é de tudo, de toda nula. Há um germe latente. Então, aquele materialista cheio de sistemas, esse daí tu tem que entrar no mundo dele e discutir um pouco, se achar necessário. Ele diz, mas do segundo não. Que é que ele diz assim, ele não tem que acreditar, ele está meio ali, de onde eu vim, para onde eu vou. Porque então a crença não é de toda nula. Há um germe latente, abafado pelas ervas más, e que uma centelha pode reavivar. É o cego a quem se restitui a vista e que se alegra por tornar a ver a luz. É o náufrago a quem se lança uma tábua de salvação. O segundo materialista, que não é o de sistema, é por indiferença. Como diz manhinha, nem fede nem cheira, né? Ao lado dos materialistas propriamente ditos, há uma terceira classe de incrédulos que... Lembra que ele está... O texto é de século XIX, tá? Só para a gente entender. Há uma terceira classe de incrédulos que, embora espiritualista... O que é o espiritualista? Acredita que existe algo além da matéria. Então, todas as religiões são espiritualistas. Nós acreditamos na existência, na sobrevivência da alma, na comunicabilidade da alma, na reencarnação da alma. Então, nós seremos chamados de espíritas ou espiritistas. Espiritismo, o que nós estamos estudando, não é um partido religioso. Nós estamos estudando leis naturais. Nós estudamos leis. Espiritismo são leis da natureza. Reencarnação é uma lei da natureza. Comunicabilidade dos espíritos é uma lei da natureza. Influência dos espíritos sobre outros é uma lei da natureza. Então, nós não estamos estudando um partido religioso. Nós estamos estudando leis que regem o universo. Então, acreditando ou não acreditando, isso não muda nada. Ficou claro isso? Por isso que espiritismo não é crença, é lei. Kardec veio como codificador colocar no papel as leis que já existiam. A palavra reencarnação ele criou, a palavra. O fenômeno sempre existiu. Então, espiritualista, todos aqueles que são religiosos, que não são materialistas, são espiritualistas. Acredita que existe algo além do corpo físico. Alguns acham que, uma vez que acaba a vitalidade do corpo, essa alma volta para o coletivo, para o todo. E aí perde a sua individualidade. Então, essa é uma crença espiritualista. Existe algo que vai para algum lugar. No espiritismo, vai e continua com a sua consciência e com a sua individualidade. Ficou claro, gente? Então, o espírita é espiritualista? É, ele acredita. Mas não só isso, ele é espiritista. Não vai, pelo amor de Deus, me dizer que você é kardecista, tá? Então, tem kardecista, chiquista, não dá. É, espírita. Qual é a sua religião? Eu sou espírita. Mas azeda desse jeito é porque eu sou espiritada também. É espírita. Ao lado dos materialistas, propriamente ditos, há uma terceira classe de incrédulos que, embora espiritualistas, pelo menos de nome, são tão refratários quanto aqueles. São quem? São os incrédulos de má vontade. Esses preferem não acreditar, porque isso lhes perturbaria a tranquilidade dos prazeres materiais. É aquela criatura que diz assim, eu prefiro não saber, que é para não me sentir culpado de nada. Eu prefiro é não saber para eu fazer tudo que der na minha cabeça. Bem cômodo, né? Mas é uma idiotice. É uma idiotice muito grande. Porque nós encarnamos e reencarnamos para viver 70, 80 anos, é muito curto, para eu crescer e evoluir. Eu pegar esses 70, 80 anos e jogar fora, aí é pacapá, é burrice. Ninguém reencarnou, a gente não vai chegar no mundo espiritual. Olha, eu tenho um monte de título. Tenho título disso, tenho um doutorado, fiquei rica, tenho muito dinheiro, uma fortuna. Beleza. Para que serviu tudo isso? Ficou tudo. Então foi burrice. Ouvindo o momento espírita, um homem já casado, muito bem casado, empresário, estava tudo redondo. E ele buscou Chico. Chico, eu sinto uma tristeza enorme. Pergunte a Emmanuel. Bastava o Chico, né? O que ele teria a me dizer para acalmar essa minha tristeza? E Emmanuel disse assim, diga a ele, Chico, na hora, que ele precisa fazer o outro feliz. É isso que falta para ele. Esse vazio existencial que a sociedade vive hoje, é isso. Leve a felicidade a alguém. E a tua felicidade, a nossa felicidade, será muito maior. Então, o que falta para ele, Chico, é isso. Porque a gente vive no nosso mundinho, né? Então, esses aqui são os incrédulos de má vontade. Preferem não acreditar, porque isso lhes perturbaria a tranquilidade nos prazeres materiais. Quantos assim nessa situação? Temem, medo mesmo, deparar com a condenação de suas ambições, de seu egoísmo e das vaidades humanas com que se deliciam. Fecham os olhos para não ver e tapam os ouvidos para não ouvir. Só podemos lamentá-los. Não tem o que fazer. Lamentar é, não adianta forçar. E ele aqui no final, ele está fazendo um chamado ao evangelho. Cegos. Surdos. Então, não tem. Se a pessoa se... Porque não dá para servir a dois senhores. Se a pessoa se compraz ao mundo material, não adianta você querer dar nó em pingo d'água, não. Deixa. Larga. A dor vai lá buscar. É aquilo quando a gente fala o quê? Não se preocupa, não. O cachorro vai buscar a ovelha desgarrada. Só que o cachorro traz como? No dente. só podemos lamentar. Então não há o que fazer. Dá para ir para o 23? E Kardec diz que tem uma quarta categoria. Quem lembra? A primeira era quem? Eram os materialistas?
1: Por sistema.
0: O segundo era o quê? Os?
1: Materialistas por indiferença.
0: Os indiferentes. O terceiro?
1: Os incrédulos de má vontade.
0: O de má vontade. Vamos ver o quarto. Apenas para não deixar de mencioná-la, falaremos de uma quarta categoria. A que chamaremos de incrédulos, interesseiros ou de má fé. Vamos ver quem são. Estes sabem muito bem como proceder em face do Espiritismo, mas ostensivamente o condenam por motivo de interesse pessoal. Entende o Espiritismo? Mas o Espiritismo me ensina uma coisa? Eu digo, não. Não dá. O pessoal diz, você é para espírito puro. Quando lê o homem de bem, eu morro de rir. O homem de bem, você diz, não, isso aqui é para espírito não, gente. É o homem de bem, não é o anjo, não. Aquele material que está no Evangelho, aquelas lições ali, é para o homem, o ser hominal de bem. Se fosse aquela lição para o anjo, a gente não ia nem conseguir compreender o que estava escrito. A gente não consegue compreender o que Emmanuel fala. Muitas vezes, se a gente não parar e refletir, se aquela lição fosse para o anjo, nós não iríamos compreender. É para o homem. Tanto é que nós conseguimos compreender toda a lição. Mas a gente justifica para não seguirmos. E vamos acomodando a doutrina ao nosso prazer, ao que me compraz. E vou dando nó de... Dá nó e pingo d'água, consegue pegar um texto, muda o texto todo a interpretação para que possa se acoplar ao meu processo inferior. Ele chama esse a quarta classe. Incrédulos, interesseiros ou de má fé. Estes sabem muito bem como proceder em face do Espiritismo. Às vezes diz assim, fulano encontrou o fofo ou a fofa já casada. E é espírita. Aí ela disse assim, não, mas são vínculos de vidas passadas. Você se envergonha isso mesmo. Se fosse para casar, teria encontrado todo mundo solteiro. Se encontra casado, a regra é, sai daí, que isso é confusão. Você vai perder a sua encarnação. Então são coisas simples, mas a pessoa justifica. Não, é um amor da outra vida. E quando nós nos encontramos, eu não tive como. É essa vergonhice. Não dá, por mais que seja, nessa encarnação, a gente vai ver isso em Alcione. Renúncia. Renuncia. Incentivo, fofa, fofa, permanecer carregando lá a sua cruz. Mas não vai meter o bedelho onde não tem que ter. Então, gente, eu peguei um exemplo bem simplório mesmo, que isso acaba sendo muito comum na nossa vida. Quem não viveu ou conheceu um caso parecido? Então, nesse processo, nesse movimento, que a gente possa fazer uma avaliação de uma forma mais ampla. Estender mais. Às vezes, a gente está numa situação que a gente sabe o que tem que fazer. Mas a gente justifica. E detalhe, utilizando a doutrina espírita ainda. E no fundo, pode dizer, é preguiça. É acomodação. É, na verdade, eu gosto. Eu gosto. Mas não, fica se justificando. É apego. Por isso que nosso Senhor Jesus nos diz que não podemos servir e adorar a dois senhores. Nós amaremos a um e odiaremos a outro. E o Deus que eu idolatro, adoro, é o Deus que eu sirvo. Por motivo de interesse pessoal. Nada temos a dizer deles. Kardec nem disse, vou nem falar nada. Nem a fazer com eles. Nem falo e nem me predisponho ao trabalho. Se o materialista puro se engana, tem ao menos a desculpa de boa fé. Podemos desenganá-lo provando-lhe o erro. Já com incrédulos interesseiros, há uma firme determinação contra a qual todos os argumentos irão chocar-se. Não adianta você falar. Você tenta orientar, a pessoa vai e arruma uma outra justificativa. Você tenta orientar, a pessoa vai e arruma... Gente, eu fico pensando, quando Jesus, o amor de nossa vida, disse a Judas, porque Judas foi o primeiro a inventar a coleta, né? Vamos fazer para construir o reino de Deus. Olha a ideia dele, construir um reino material. Jesus falava em reino, o pessoal só visualizava na horizontal, não conseguia entender. Tudo que Jesus fala é na vertical. Não pega a lição de Jesus e tenta trazer terra a terra. É da terra para o mundo espiritual. Ele está falando, são lições de vida eterna. Então, quando ele olhou para Judas, e disse, cuidado, Judas, para você não te curvar ao peso desse saquinho aí. Dessa moeda. Ele adverte. Ele sempre nos adverte. Seja por quem for. Até uma mensagem que chega é uma advertência. Mas nós não queremos ouvir. Sempre vai estar nos advertindo, puxando a orelha, nos dando uma sacolejada, mas a gente não quer ouvir. E quando ele falou a Pedro, Pedro, todo metidão, né, decepou a orelha, né? Mas antes disso, Jesus, Pedro, antes que o dia amanheça, falou na expressão idiomática, antes que o galo cante, tu vai me negar 3 vezes. Então ele conhece a cada um de nós sem máscara. Ele consegue olhar e ver a nossa essência. Ele sabe quem somos. Não tem como dissimular para o nosso Senhor Jesus. E mesmo assim, ele nunca nos abandona. O que a gente diz, a gente justifica. Não, isso aqui, não é isso aqui. É não. É ferida mesmo. É encrenca. É má vontade. É preguiça. É maledicência. É fofoca. Seja lá o que for. Mas a gente fica justificando. O tempo se encarregará de lhes abrir os olhos e de lhes mostrar, talvez, a própria custa, que vai sentir dor, onde estavam seus verdadeiros interesses, porque, não podendo impedir a expansão da verdade, eles serão arrastados pela torrente, junto com os interesses que julgavam salvaguardar. Vai se arrastar. Vai se arrastar. E a gente esquece, a gente no dia a dia, a gente esquece. Meu Deus, eu sou só um espírito, temporariamente habitando um corpo físico, isso é uma realidade, o que eu estudo na doutrina espírita não é uma utopia. Eu tenho pouquíssimo tempo aqui. E eu tenho que aproveitar esse pouquíssimo tempo para eu progredir. E a vida que eu estou inserida, a casa que eu estou inserida, o título que eu tenho, o ter ou não ter, são recursos pedagógicos para a minha evolução. As pessoas que convivem comigo, os meus familiares, são instrumento para o meu progresso. A gente esquece. O tempo está ajudando. Dá para ir para o 24? Além dessas diversas categorias de opositores, há uma infinidade de gradações, entre as quais se podem incluir os incrédulos por covardia, que terão coragem quando virem que os outros não se queimam. Vai lá tu, né? Fulano vai lá. Ah, não se queimou? Não, ah, então eu vou também. É o famoso boi de piranha, né? Joga o boi e fica lá só na espreita. Se ele vê que fulano não se queimou, ele vai lá e assume também. Ele chama esses incrédulos por covardia. Que terão coragem quando virem que os outros não se queimam. E olha, século XIX, finalzinho do século XIX, dizer em um mundo materialista, já saindo daquele período da Renascença, filosofia, ciência, dizer que acreditava em espíritos, se hoje isso é uma confusão, imagina isso na época. Você é um idiota, você é um louco, você acreditar nessa baboseira. Nós sabemos que Camille Flammarion hoje não é estudado nas escolas, porque ele assumiu acreditar na existência e na comunicabilidade dos espíritos. Então ele foi assim, riscado da ciência. E era astrônomo, hein? Podem incluir os incrédulos por covardia, que deram coragem, quando virem que os outros não se queimam. Os incrédulos por escrúpulos religiosos, aos quais um estudo esclarecido ensinará que o espiritismo repousa sobre as bases fundamentais da religião e respeita todas as crenças. Que um de seus efeitos é inspirar sentimentos religiosos nos que não os possuem e fortalecê-los nos vacilantes. Olha aqui. Depois vem os incrédulos por orgulho, por espírito de contradição, por negligência, por leviandade, etc, etc, etc. Finalizando, ele diz, item 25. Não podemos omitir uma categoria a que chamaremos incrédulos por decepções. Não podemos omitir uma categoria que chamaremos incrédulos por decepções. Abrange os que passaram da confiança exagerada à incredulidade, porque sofreram desenganos. Então, desanimados, abandonaram tudo e tudo rejeitaram. Estão no caso de alguém que negasse a boa-fé por ter sido enganado. É ainda o resultado de um estudo incompleto do espiritismo e da falta de experiência. Então a pessoa vem à casa espírita, frequenta, está ali, aí vê o palestrante falar de Jesus, de amor, de caridade, não sei o quê. Aí ele vai para a vida dele no cotidiano, vai lá para o Forrobodó, porque ele ainda está ali no período de assistente, né? Ele olha o dirigente mais louco do que todo mundo. Ele olha assim, mas cadê aquele homem equilibrado? Daqui a pouco o dirigente sobe na mesa, começa a dançar, aquela confusão toda. Isso é uma baboseira. Eu lá vou me meter nisso? Ou então o trabalhador espírita, que acaba se desentendendo com outro trabalhador, e o outro trabalhador faz um movimento agressivo e ele abandona o espiritismo. Estou decepcionado com o espiritismo. Problema teu. O espiritismo não vai morrer. Quem está perdendo é quem sai. Nós jamais poderemos julgar a doutrina espírita pelos espíritas. Nunca esquece disso. Nunca devemos avaliar a doutrina espírita pelos espíritas. A doutrina é pura. O que nos falta é estudo sério e o esforço para viver. Eu não posso achar que doutrina espírita é para eu viver dentro de quatro paredes, dentro da instituição. A doutrina espírita, ela tem que ser sentida. Para eu senti-la, eu só consigo fazer isso me esforçando para vivê-la. Como sentir o perdão? Vivendo o perdão. Lembrando, perdão não é anuir com crer. Perdão não é beijar quem te traiu. Perdão é não deseja mal. Não faça o mal. Não retribua o mal. E se, se existir uma oportunidade na tua vida, de a vida daquela pessoa estar nas tuas mãos, e bastaria uma assinatura ou um movimento para acabar com aquela criatura que tu carrega uma mágoa, naquele momento, não devolver é o verdadeiro perdão. Porque há muitos que carregam ódio beijando, lado a lado, fazendo carinho e tudo, mas aqui dentro odeia. Então nós não estamos falando disso, nós estamos falando, quando Jesus fala de perdão, lembra sempre disso, a lição dele não é no horizontal, é no vertical, é o perdão íntimo. Porque às vezes a gente acha que perdoou acontece alguma coisa com a pessoa, uma desgraça, seja lá o que for, e a gente sente uma alegria íntima. Por mais que a gente não expresse, Deus tarda, mas não fala. A gente dá aquele sorrisozinho, não, mas que Deus dê força para ele passar por essa prova, né? Morrendo de alegria da desgraça que o outro se meteu. Vamos parar aí, o tempo acabou. Vamos retomar o item 25 no nosso próximo estudo. Foi bom, gente? Foi intenso, né? Lemos bastante itens. Então agradecemos ao nosso Senhor Jesus por mais essa oportunidade e até o nosso próximo encontro.
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0: Boa noite a todos.
1: Boa noite.
0: Hoje, 6 de março de 2020, nós estamos reunidos para estudarmos a obra 50 anos depois. Nós estamos no capítulo 2, intitulado Um Anjo e um Filósofo. Então, nós estamos no momento que está tendo um diálogo entre o avô, Quinéio Lúcio, e a neta, Célia. E o tema é o cristianismo, porque a Célia se converteu ao cristianismo e está falando isso ao avô, tá bom? Então, nós queremos cumprimentar também aos nossos amigos que estão acompanhando no nosso canal no YouTube, estudando o livro 50 anos depois. Quantas pessoas, às vezes, nos procuram e

0: Fala, olha, eu vou pro trabalho te ouvindo e volto te ouvindo. Eu digo, gente, esse povo vai enjoar da minha voz. Mas não é a voz da tia, é realmente o conteúdo que é muito bom. A Ceci ainda há pouco estava falando, né? Você fica querendo ouvir um pouquinho mais os comentários. Então, nós assim também cumprimentamos os nossos colegas que estão acompanhando pelo canal do YouTube. Sempre lembrando esse nosso movimento de fazer as anotações, porque verdadeiramente são muitos os personagens para que a gente possa, para que a gente não venha realmente se perder e saber quem é quem. Então vamos envolver o nosso querido amigo Maurício, que está aqui para fazer a nossa prece de abertura.
1: Queridos irmãos, vamos deixar de lado as preocupações do dia a dia, esquecer um pouco o trabalho, as tarefas domésticas, e aproveitar esse momento único de estudo, de aprendizado. Apenas uma coisa de cada vez. Amado Mestre, reunidos em teu nome, te pedimos que ilumine cada coração aqui presente e essa multidão do plano espiritual, para que os ensinamentos aqui trazidos possam responder às muitas perguntas que existem em nossos corações, que possam servir como uma luz no fim do túnel para aqueles que necessitam desesperadamente de uma resposta, que possamos, ao orar, também ter atenção para enxergar a tua resposta, que possamos levar um pouco dessa luz a todos os cantinhos desse planeta, mas primeiramente nos lugares mais simples, como o nosso lar, o cônjuge, o filho, o vizinho, o amigo. Te agradecemos a oportunidade de ter conhecido a tua doutrina e te pedimos, Senhor, não nos afasta das dificuldades, mas permita que possamos estar bem acompanhados e inspirados ao passarmos por elas. Que assim seja.
0: Assim seja, filho. Então, estamos agora nesse diálogo entre o Quinéio Lúcio e a menina Célia. O respeitável ancião esboçou um sorriso complacente, exclamando bondoso:
2: Filha, para nós, a humildade e o desprendimento são dois postulados desconhecidos. Nossas águias simbólicas jamais poderão descer dos seus postos de domínio e nem os nossos costumes são passíveis de se acomodarem ao perdão como norma de evolução ou de conquista. Tuas considerações, porém, interessam-me sobremaneira, mas dize-me, onde auriste semelhantes conhecimentos? Como pudeste banhar o espírito nessa nova fé, a ponto de argumentares fervorosamente em desfavor das nossas tradições mais antigas? Conta-me tudo com a mesma sinceridade que sempre reconheci no teu caráter.
3: Primeiramente, vim a conhecer os ensinamentos do Evangelho, ouvindo curiosamente as conversas dos escravos de nossa casa.
0: Após haver pronunciado essas palavras reticenciosas, Célia pareceu meditar gravemente, como se experimentasse uma dificuldade indefinível para atender aos bons desejos do querido avô naquelas circunstâncias. Em seguida, como se travasse consigo mesma um diálogo silencioso entre a razão e o sentimento, ruborizou-se como receosa de expor toda a verdade. Quinéio Lúcio, todavia, identificou-lhe imediatamente a atitude mental, exclamando:
2: Fala, filha, teu velho avô saberá entender o teu coração.
3: Direi,
0: respondeu ela, ruborizada, dirigindo-lhe os olhos súplices, na sua timidez de menina e moça.
3: Vovô, será pecado amar?
2: Certo que não,
0: respondeu o velhinho, adivinhando um mundo de revelações no inopinado da pergunta.
3: E quando se ama um escravo?
0: Se hoje isso dá uma confusão, se a menina está numa classe média alta e ela me chega dizendo que está apaixonada por alguém que recebe salário mínimo, isso já dá como? Você é uma moça da alta sociedade. O seu pai é fulano de tal, sua mãe é fulana de tal. Como que você vai apresentar à sociedade um tipo como esse? Não mudou. Então, em verdade, o que nós estamos vendo aqui do ano 132, bem lembrado pela nossa querida amiga Aramita, ainda se repete no ano de 2020. E nesse movimento nós vamos percebendo o quão lento é o nosso processo de evolução. Porque ainda é a mesma história. Não quer saber se a pessoa tem caráter. Quer saber se a pessoa tem posição social. E isso independe. Mesmo que seja um menino e vai falar para o pai e para a mãe, quem é a moça? Não, papai, é o quê? Você tem que arrumar alguém de nível social, que tenha um certificado, que tenha uma posição. Ou às vezes não é nem o pai, nem a mãe, a própria pessoa. Esse movimento aqui da Célia, a irmã dela... Qual é o nome da irmã?
4: Elvídia.
0: A Elvídia jamais iria fazer. Elvídia se apaixonar por um escravo? Nem morta. Nesse, a gente vê que se avalia o que se tem, os títulos, e não a qualidade moral de ninguém. Então não mudou. Vamos lá, vamos ver. O venerável Patrício sentiu um aperto, né? Constritiva emoção ao ouvir a penosa revelação da neta adorada, respondeu contudo sem hesitar:
2: Filhinha, estamos muito distantes da sociedade em que a filha de um patrício possa unir seu destino ao de algum dos seus servos.
0: E sinto muito, seu Quinéio continua distante. Ainda está distante.
2: Todavia,
0: acrescentou depois de ligeira pausa,
2: chegaste a querer tanto a um homem sujeito a tão dolorosas circunstâncias?
0: Vendo, porém, que os olhos da jovem se umedeciam e adivinhando-lhe as comoções penosas, constrangedoras em face daquelas confidências, atraiu-a num beijo de encontro ao coração, murmurando-lhe ao ouvido em tom carinhoso:
2: Não temas os julgamentos do avozinho, inteiramente devotado ao teu bem-estar. Revela-me tudo sem omitir detalhe algum da verdade, por mais dolorosa que ela seja. Saberei compreender a tua alma acima de tudo. Ainda que as tuas aspirações amorosas e os teus sonhos áureos de menina hajam pousado no ser mais abjeto e desprezível, não te amarei menos por isso, e confiando em ti mesma, saberei respeitar a tua dor e a tua dedicação.
0: E lembrando aí, abjeto na condição de indigno, né? Desprezível. Confortada, você vê assim o apoio dele, ainda que as tuas aspirações amorosas, os teus sonhos áureos de menina hajam pousado num ser mais desprezível, né? Abjeto, indigno, não te amarei menos por isso. E confiando em ti mesma, saberei respeitar a tua dor e a tua dedicação, a posição dele. Confortada com aquelas palavras que deixavam transparecer generosidade e sinceridade absolutas, Célia prosseguiu:
3: Faz 2 anos que papai nos levou em uma de suas excursões encantadoras pelo lago extenso, na região onde possuímos a nossa casa. Além de mim, da mamãe e da Elvídia, ia conosco um jovem escravo adquirido na véspera, e o qual, em vista da sua perícia nos remos, auxiliava a tarefa de abrir caminho ao longo das águas. Ciro, Chamava-se esse escravo de 20 anos, que a vontade do céu deliberou fosse parar em nossa casa.
0: Então o nome do fofo é?
4: Ciro.
0: Um novo personagem. Quem é Ciro?
3: De 20 anos. 20 anos só.
0: 20 anos. Ela tem aproximadamente quantos anos?
4: 15.
0: 15 aninhos. Ela está apaixonada por Ciro. Remador, viu, gente? Portão, né? Bíceps, tríceps.
4: Bonito.
0: Bonito.
3: Íamos todos alegres, observando a linha do horizonte e o recorte das nuvens no claro espelho das águas marulhantes. De vez em quando, Ciro me dirigia o olhar lúcido e calmo, que me produzia uma emoção cada vez mais intensa e indefinível. Quem poderá explicar esse mistério santo da vida? Dentro desse divino segredo do coração, basta, às vezes, um gesto, uma palavra, um olhar, para que o espírito se algeme ao outro para sempre.
0: Essa palavra é forte. Algemar já me deu arrepio, assim, todinha. Mas é interessante quando ela diz assim, porque aí nós vamos pegar o movimento do livro Consolador, quando é perguntado sobre a alma gêmea, e quando o livro dos Espíritos também é questionado. Então, o que, é que os Espíritos nos falam? O nosso querido Emmanuel diz sim, mas dentro da concepção que ele já entende a palavra alma gêmea. Então, dentro da concepção popular, alma gêmea seria a metade de outro. Então, Deus criou alguém pela metade e essa pessoa só se sentirá plena se encontrar aquela outra metade. Então, nesse movimento, você já vê que isso não combina com a sabedoria infinita de Deus. Mas, então, qual é a compreensão de uma alma gêmea? É aquele ser... Lembra que nós já tivemos várias encarnações. E nesse processo dessas inúmeras encarnações, nós adquirimos afinidades com algumas pessoas. E algumas, uma afinidade muito grande, que poderá vir como esposo, poderá vir como filho, poderá vir como irmão, poderá vir. Só esse vínculo, só esse movimento de estar junto, esses se plenificam. Mas o que a gente tem desconfiado no estudo desses romances? Quando duas almas se plenificam, se completam e estão vibrando na mesma sintonia, quase sempre uma fica e outra vai. Uma volta e outra fica. Por quê? Porque as duas juntas, elas se plenificam. E o processo, o propósito da encarnação é esse amor que Célia está despertando por Ciro, esse amor eu possa despertar para a humanidade. Por quê? Quando eu me limito a um, eu sofro. Quando eu passo a expandir esse movimento, eu me liberto, porque eu não estou aprisionada a ninguém. Então esse termo algema é mesmo que você se prende. E o propósito do nosso Senhor Jesus é ame. Ame com liberdade. Porque qual é o movimento? Gente, nós nos sentimos plena ao ser amado. É ainda um movimento egoísta. Eu preciso me sentir amada. Só que o que acontece? Quando eu estou sendo amada, não sou eu quase sempre que estou em posse do sentimento, é o outro. E só se plenifica verdadeiramente é quem ama. Porque eu estou com o sentimento, com a posse do sentimento do amor. Mas quando eu me limito a meio gato pingado, isso ainda é um movimento primitivo. Porque a leoa cuida dos seus. O leão sai para trazer a caça para os filhotinhos. Isso é um processo ainda primitivo, ou seja, primitivo que eu digo é instintivo. Isso ainda é reflexo da misericórdia divina na nossa vida. Mas a partir do momento que eu desperto Deus em mim e amo, eu reflito amor. Qualquer ser que se aproxime do meu contato se sentirá amado. E esse movimento nos plenifica. Esse movimento nos dá um movimento de liberdade, de segurança e de união com Deus.
5: E esse movimento que ela fala aí, a pessoa no primeiro momento pensa, ela falando em amor à primeira vista, né? E a doutrina explica que não tem amor à primeira vista, nem ódio à primeira vista. São reencontros de almas. Almas que se amaram e almas que se odiaram.
0: É exatamente isso. Não é a primeira vez. Às vezes a milésima vez.
5: Porque ela fala um gesto, uma palavra, um olhar, fiquei apaixonada. Não. É reencontro de almas.
0: É, porque ela diz assim: quem poderá explicar esse mistério santo da vida? Dentro desse divino segredo do coração, basta às vezes um gesto, uma palavra, um olhar. Só que em algum momento isso foi a primeira vez. Nesse processo das encarnações, em algum momento teve o primeiro olhar. Alguma coisa eu gostei de ti. Alguma coisa gostou em mim. E aí foi construindo ao longo das encarnações esse amor. Agora, gente, a gente tem que entender o que, que é. A gente ainda não consegue compreender o amor na sua plenitude. Mas se a gente conseguir só compreender que o amor é suave. Amor é suave. Tudo que é divino é suave. Se te tira teu sono, se te tira tua paz, e se tu passa a pensar naquilo 24 horas, isso é obsessão. É paixão. E às vezes subjugação. A subjugação ao ponto do outro pedir para te fazer algo errado e você fazer. Eu me lembro de um diálogo que eu fiz, onde a esposa me contou a traição do marido, e que ela sabia. E que ele sabia que ela sabia. Ao ponto dele chegar com ela e dizer assim: você vai ligar para a amante, que a partir desse momento será chamada de Fofete, tá? Por mim. Você vai ligar para a Fofete, ele disse para a Fofa, a esposa. Você vai ligar para a Fofete e vai dizer a Fofete que nós moramos na mesma casa, mas não estamos juntos. E eu, ouvindo aquilo, eu digo: e você? Eu fiz. Por amor. Isso não é amor, gente. Isso é subjugação. Porque não há amor próprio. Não há respeito. E a base do amor é o respeito. Então, que tipo de amor que eu posso rotular isso de amor? Isso não é amor. Então o amor, ele é suave. Ele é tão suave que a gente tem dificuldade de entender que é amor. Porque a gente está habituado ao arrombo, à paixão, à coisa grosseira. E a gente acha que isso é amor. Não, isso é paixão. E paixão é incêndio. Vem, devasta tudo e depois apaga. Acabou. Fica só o estrago. Então vamos ver aqui o movimento, esse primeiro movimento de série. Vamos ver esse movimento da querida Célia. Então ela diz assim, ó: basta às vezes um gesto, uma palavra, um olhar, para que o espírito se algeme a outro para sempre. E é realmente esse movimento, porque a nossa Célia é a nossa Alcione no livro Renúncia, que mesmo estando em Sírios,
5: vem ajudar esse fofo.
0: Vem ajudar esse fofo, que ele vai estar na condição de...
5: De Carlos.
0: E depois Carlos Kleber. E que mais uma vez, não adianta. O caboclo não quer, não quer, não quer mesmo. E foi avisado no mundo espiritual. Você tem certeza? Não estava na programação, não precisa. Mas ela realmente, essa palavra está muito bem. Ela se algemou. E teve que voltar e sofreu muito. Vamos lá, Célia. Está só começando. Fez uma pausa de exposição de suas reminiscências e, observando-lhe a emotividade a desbordar dos olhos úmidos, que Neo Lúcius animou-a.
2: Continua, filhinha. Faço questão de ouvir e sentir a tua história toda.
3: Nosso passeio,
0: prosseguiu ela com os olhos da alma mergulhados num painel de suas mais íntimas recordações.
3: Corria sereno e sem tropeços, quando em dado instante se levantou uma onda larga, impelida pelo vento forte. Um abalo mais violento, justamente no ponto onde me instalara, fez-me cair, absorta nos meus pensamentos, de borco no seio espesso das águas. Ainda ouvi os primeiros gritos de mamãe e da irmãzinha, supondo-me perdida para sempre. Mas, quando me debatia inutilmente para vencer o peso enorme que me oprimia o peito sob a massa líquida, senti que dois braços vigorosos me arrancavam do fundo lodoso do lago, trazendo-me à tona, mercê de um desesperado e imenso esforço.
0: Olha só, ela estava realmente se afogando. Sob massa líquida, senti que dois braços vigorosos me arrancavam do fundo do lodoso do lago. Arrastava mesmo, já mais para lá do que para cá. Trazendo-me à tona, mercê de um desesperado imenso esforço. Já estava rolando, como diz o jovem, um clima. E nesse movimento dessa queda, essa aproximação, esse contato, aí pronto, algemou de vez. Pegaram ainda a chave e jogaram fora. Vamos lá ver.
3: Era Ciro que me salvara da morte com seu espírito de sacrifício e lealdade, conquistando com esse ato espontâneo a gratidão sem limites de meu pai e de todos nós um reconhecimento carinhoso e sincero. No dia imediato, meu pai concedeu-lhe a liberdade, muito comovido pelos sucessos da véspera.
0: Opa, então ele já não é mais escravo, né? Mas ele vai estar sempre com um carimbo. Qual é o carimbo? Ex-escravo. É igual ex-presidiário.
3: No instante da sua emancipação, o jovem liberto beijou minhas mãos com os olhos úmidos, na sua gratidão profunda e sincera, conservando o meu pai em nossa casa como serviçal prestimoso e livre, quase um amigo, se outras fossem as condições do seu nascimento.
0: Olha aí, tá vendo? Se não fosse escravo.
3: Ciro, porém, não me conquistou somente gratidão e estima a toda a prova, como também o meu afeto d'alma espontâneo e profundo. Em tardes serenas e claras, sob as árvores do pomar, contou-me a sua história singular, cheia de episódios interessantes e comovedores. Em tenra idade, vendido a um rico senhor que o conduziu desde logo ao país dos Ganges, terra misteriosa e incompreensível para os romanos, ali teve ocasião de conhecer os princípios populares de consoladoras filosofias religiosas. Nessa região do Oriente, cheia de segredos confortadores, ele aprendeu que a alma não tem apenas uma existência, mas vidas numerosas, mediante as quais adquire novas faculdades, purificando-se ao mesmo tempo dos erros passados em outros corpos, ou redimindo-se das aflições no doloroso resgate dos crimes ou desvios do seu passado.
0: Só uma parada aí para a gente entender. Ele está falando aqui de quem? Da própria Índia. Então, se nós estudarmos o livro A Caminho da Luz, nós vamos perceber as quatro raças que migraram do sistema de Capela. E uma das raças era quem? Os hindus. Então, nós, observa, nós estamos no ano de 132. Jesus já havia mandado vários missionários antes, inclusive para a própria Índia. Então a gente vai ver um movimento que a crença da reencarnação já existia. Pode até não ter um nome, porque a palavra reencarnação foi criada por Allan Kardec em 1857, na publicação de O Livro dos Espíritos. Abril de 1857. Então a palavra foi criada por Kardec, mas o fenômeno sempre existiu. E a gente vai ver isso na cultura indiana, realmente. E lembrando que os hindus é um dos grupos capelinos, que já traziam. Agora, é o, a gente sempre tem que parar para pensar. Os hindus e os egípcios eram o grupo espiritualizado. Era o grupo que tinha todo o conhecimento da espiritualização. Aí, quando eu paro para pensar nos hindus e nos egípcios, e ao mesmo tempo quando eu paro para pensar nos nossos irmãos hebreus, que também foi uma das grandes raças que vieram e que se instalaram no grupo dos hebreus, eram os religiosos orgulhosos. Então nesse movimento a gente para para pensar, o maior exílio foram de espíritas, vamos usar o termo, de religiosos, porque as três grandes raças eram de religiosos. E aí a gente entende quando nosso Senhor Jesus diz: a quem muito foi dado, muito será cobrado. Então, eu conheço, mas não vivo e não pratico. E aqui a gente já vê o contato que ele teve com os hindus, com os indianos, e já a orientação, olha. Cheia de segredos confortadores, ele aprendeu que a alma não tem apenas uma existência, mas vidas numerosas, mediante as quais adquire novas faculdades, purificando-se ao mesmo tempo dos erros passados, em outros corpos, ou redimindo-se das aflições no doloroso resgate. Vamos lá.
3: Todavia, após a aquisição desses conhecimentos, foi levado à Palestina, onde se saturou dos ensinos cristãos, tornando-se adepto fervoroso do Messias de Nazaré. Então, era de ver-se como a sua palavra se impregnava de inspiração divina e luminosa, apaixonado pelas ideias generosas que trouxera do ambiente religioso da Índia acerca dos formosos princípios da reencarnação, Sabia interpretar com simplicidade e clareza de raciocínio, para mim, muitas passagens evangélicas, algo obscuras para o meu entendimento, qual aquela em que Jesus afirma que ninguém poderá atingir o reino do céu sem nascer de novo. Fosse ao crepúsculo langoroso da Palestina...
0: Que langoroso é brando, tá, gente?
3: Fosse ao luar caricioso das suas noites estreladas... Quando descansava das fadigas do trabalho diuturno, falava-me ele das ciências da vida e da morte, das coisas da terra e do céu, com os dons divinos da sua inteligência, mantendo meu espírito suspenso entre as emoções da vida física e as gloriosas esperanças na vida espiritual. Enlevada pela doce carícia de suas expressões e gestos de ternura, afigurava-se-me ele a alma gêmea do meu destino, reservada por Deus a me estimar e compreender desde as vidas mais remotas.
0: Só uma pausa aí, rapidinho, novamente. Ela usa o termo aqui, alma
3: e reencarnação.
0: Gêmea, tá? Então, enlevada pela doce carícia de suas expressões e gestos de ternura, afigurava-se-me ele a alma gêmea do meu destino, reservada por Deus a me estimar e compreender desde as vidas mais remotas. É muito comum quando a gente fala que o Ciro, depois ele retorna lá no livro há 2000 anos e aparece como Carlos Clenaga, e a gente fica pensando, puxa vida, mas Ciro era tão evoluído, o que que houve? Ele regrediu? O que que acontece aqui? Ele teve, e todos os contatos do Ciro foram com a religião. Então, aonde que o Ciro... Aqui ele vive como escravo. Então, na humildade, ele tirou, está tirando nota 10, está legal. Mas quando ele teve o contato com o poder, ele se enrolou todo. Foi a prova do poder que ele esqueceu toda a experiência dele na humildade. E aí ele começou a se complicar. Outro movimento é o quê? Que ele tem conteúdo, ele sabe interpretar. Célia não tem conteúdo ainda, mas tem um entendimento e um sentimento. Então, qual das duas o semeador saiu a semear? Qual das duas terras conseguiu germinar e dar frutos? Foi da Célia. O dele não. A semente caiu, mas foi superficial. E é ele que apresenta o cristianismo para ela. Mas a terra dela já era uma terra fértil. O que que a gente está querendo dizer? Gente, quando o amor está instalado, a palavra de Jesus chega e dá uma força muito maior. E em um curto tempo, a pessoa dá um salto na sua evolução. É como se dissesse assim, só me faltava essa azeitona. Só me faltava isso. Mas quando a terra é endurecida, ressequida, ou cheia de pedregulho, na parábola do semeador, é muito difícil germinar.
5: Ele é aquela terra que é pouca terra, germina rápido, mas não cria raízes.
0: Muito bem.
5: Porque ele fala muito bem, mas ele só está nessa posição porque ele está subjugado por uma condição social inferior. Que aí parece que ele é super do bem, né? Que ele vai até... Mas mesmo dentro da história, a gente vai ver que ele já tem encrenca do passado. Por isso que ele não vinga, né? Então, ele é porque ele está subjugado. Então, nem sempre uma pessoa numa posição inferior ou que está subjugada por não ter condições... Ela pode só aparentar uma humildade,
0: e,
5: como
0: na
5: ele
0: verdade,
5: tem.
0: Não tem.
5: Isso é só discurso, porque ele só tem discurso.
3: Na verdade, ele não
5: ela
3: tem
5: vai
3: escolha,
5: ter a prática,
3: né? Ele nasceu escravo, não tem escolha. Quando ele tem escolha, ele escolhe o que ele está afinizado.
0: Muito bom, gente. Vamos lá. Continua a nossa série apresentando Ciro.
3: Durante um ano, a vida nos correu em mar de rosas, porque nos amávamos intensamente. Em nossos idílios calmos...
0: Idílios aí, coisa mais chique, né? É amar o amor suave.
3: Em nossos idílios calmos, falávamos de Jesus e de suas glórias divinas. E quando eu lhe suscitava a possibilidade da nossa união à face deste mundo, Ciro ensinava-me que deveríamos esperar a felicidade no reino do Senhor, alegando que na terra... Não era ainda possível um matrimônio feliz entre um escravo miserável e uma jovem patrícia.
0: Você vê que parece assim que ele tem realmente, né? Ele tem pelo menos a lucidez que ele tinha. É. Ele sabia se colocar na posição dele.
3: Por vezes, entristecia-me com as suas palavras despidas de esperanças terrenas, mas as suas inspirações eram tão elevadas e tão puras que, num relance, sabia o seu coração levantar o meu para as jornadas da fé que levam a tudo esperar. Não da terra ou dos homens, mas do céu e do amor infinito de Deus.
0: Valoroso ancião, tudo ouvia sem qualquer censura, embora sua atitude mental se caracterizasse pela mais funda consternação. Observando que a neta fizera uma pausa na encantadora e triste narrativa, Quinélio Lúcio interrogou-a com benevolência. Porque esse é o movimento. Você vai fazer um diálogo, você vai conversar com o filho ou com um ente querido, não faça caras e boca. Por mais que te doa, continua ali sem expressar. Porque cada gesto, movimento facial, é uma comunicação. E é interessante, ele está fazendo a figura que o pai deveria fazer, mas que o pai não tem estrutura para isso, mas ele, o pai reconhece que o pai teria muito, o pai dele, no caso, o avô dela, teria muito mais tato para fazer esse diálogo com a filha. Porque o pai já sabe, a filha se tornou cristã, mas ele não tem como chegar para conversar. E aqui ficou bem claro, no início ela hesitou, mas quando ela percebeu a confiança no vô, né, no vôzinho, ela começou a falar. E ele, dentro dessa lucidez dele, ele sabe que ele tem que se manter calmo. Porque como é que você quer fazer um diálogo, estreitar o laço com os seus filhos, se o teu olhar é de censura, de rebeldia? A primeira coisa, gente, quando a gente vai fazer um diálogo, deixa o outro falar. Você está dizendo aqui que ele estimula. Fala, filhinha. Confia no vovô. Eu não vou te censurar. Fala e deixa. O que acontece? Às vezes a relação pai e filhos, mãe e filhos... O filho começa a falar, aí a mãe e o pai já vem dar um sermão.
5: Mas você não pode ir?
0: Sabia, mas você diz aquilo, aquilo lá. Aí o menino já parou por ali e outro, não volta mais para contar. Vai contar para o coleguinha da rua, para a coleguinha da rua, que quase sempre ou sempre não sabe como conduzir, e aí vai ser pior. Então, eu digo assim que há uma fase da vida que realmente, da criança, até a pré-adolescência, a infância até os 7 anos. Eu digo que é mão ali firme, é conduzindo, orientando, não, você tem que educar, você faz todo aquele movimento, porque você ainda escolhe, inclusive, a roupa. A partir do momento que a criança já começa a dizer, não, eu não quero esse vestido, eu quero ir com esse daqui, não, eu não quero essa calça, eu quero ir com essa daqui, o pai já começa a ter, tem que ter respeito. A reencarnação se completou, ali está juntando já tudo que tu plantou com o que traz. Então esse é o momento dele perceber em ti, não um inimigo controlador, mas um amigo que pode realmente, que ele pode confiar. Então esse segundo movimento, porque eu digo que a educação ela tem fase, esse segundo movimento é o movimento de você se aproximar e de conquistar mais essa alma. Até os 7 anos era firmeza. Nesse movimento agora é conquista, confia em mim. Eu sou teu pai, eu sou teu amigo. Confia em mim. Mas também não é fazer aquele movimento, porque às vezes a gente acha que ser amigo é ser conivente. Ser amigo é perder o respeito. Ou ser amigo é sentar na beira da calçada e tentar falar igual aos filhos. Não é isso. Ser amigo é eu te respeito. Logo, eu também quero que você me respeite. Eu não grito contigo, logo eu não quero que você grite comigo. Então, é esse movimento. Eu não posso continuar tratando o meu filho na pré-adolescência ou na adolescência da mesma forma que eu tratava como ele tinha 4, 5 anos. E a criança e o pré-adolescente, ele sabe quando ele é respeitado. E ele sabe quando apenas ele é tratado por um autoritarismo. São coisas bem diferentes. Então, o autoritarismo, você não educa, você reprime. No respeito, você educa. Você educa.
5: Educa e se educa.
0: Educa e se educa.
5: E porque, assim, é da natureza. E quando chega na pré-adolescência, quando começa os hormônios, os caracteres secundários a desenvolver, isso é a natureza dizendo que, assim, esse espírito agora vai precisar de liberdade para agir. Ele vai agir por conta própria. É por isso que, se não tiver esse movimento, há revolta e há esse embate de gerações.
0: É, uma mãe muito autoritária. A mãe, ela tem um impacto muito grande na vida desse espírito. Então, uma mãe muito autoritária, para um homem principalmente, isso vai atrapalhar muito no desenvolvimento. Porque ele vai ser sempre a sombra de alguém. Ele não consegue tomar... Quando é que você vê isso? Como eu trabalhei muitos anos com o público, então, às vezes, a mãe chegava com um filho de 14, 15 anos e eu tenho por hábito, por respeito, me direcionar a quem quer a peça, seja lá o que for, porque é a pessoa que vai usar. E a mãe autoritária tomar à frente, dizer bem assim, eu quero essa daqui, essa daqui, essa daqui. Experimente lá, que eu vou escolher qual é que vai ficar melhor. E o jovem cala, e eu dou aquele olhar seca-leão, e ela diz assim, quem paga sou eu, sou eu que tenho que escolher, né? A senhora não acha? Eu digo, não. Descobre. Então, essa mãe, ela está acabando com a personalidade. De duas, uma. Se esse menino tiver condição emocional, assim que ele tiver dinheiro, ele vai embora. Ele quer ver o cão, não quer ver a mãe. Se ele não tiver estrutura emocional, ele vai procurar uma esposa inconscientemente que seja igual à mãe, para decidir tudo. E vai ser aquele homem que não vai ter coragem nem de fechar a porta da casa. Para isso ele precisa de uma mulher igualzinha à mãe, que resolve tudo, que vai, que puxa, que troca o fogão, que resolve tudo. Por quê? Porque é um homem apagado. Resultado do quê? Educação doméstica lá atrás. Uma mãe autoritária demais.
2: Ainda vai chamar mãezinha?
0: Ainda vai chamar a esposa de mãezinha. Eu digo que eu tive a felicidade de ter a figura paterna e a figura materna dentro de casa. E o meu pai, ele era bem autoritário. Ele fez o papel do homem realmente da casa. Se fosse que era de homem, era ele o homem que tinha que resolver. E ele já, nas fases finais na Terra, a minha irmã, nós fizemos uma reunião no dia do aniversário do papai, caso ele estivesse na Terra, e cada filho contou um pouco da convivência. E a minha irmã disse assim, a minha irmã por um tempo começou a chamar o esposo de pai. Papai disse, Tereza, vem cá. Minha filha, o teu marido, ele disse o nome, é teu marido, pai sou eu. Você tem que me chamar de pai, não seu marido. Tá, papai, desculpa. Contando, imagina, lembrando, né? Todos os filhos lembrando os momentos, né? Ai, nunca mais chamei o marido de pai. É marido, é amor, querido, fofo, qualquer coisa. Mas pai. Então a gente vê a posição, mesmo a pessoa já naqueles momentos finais, já quase desencarnando. Mas quando ele ouviu, ele não perdeu a oportunidade novamente de educar. E foi um homem realmente que exerceu essa função. E isso ficou tanto que isso realmente me incomoda. Quando eu vejo uma esposa chamar o marido de pai, como o professor falando, e o esposo chamar a mulher de mãe, eu digo, pelo amor de Deus, que confusão é essa? É complicado. Então, eu acho que cada um realmente tem que saber o seu papel. E marca, marca. E marca muito mesmo. Então, você vê aqui a figura do avô, de amigo, e de dizer, minha filha, conta. Qual a pessoa mais lúcida para te orientar, se não eu? Então, para nós termos essa confiança, não julgue. Você vê que ele não está julgando. Até agora, o que Nélio só fez foi dar apoio. Vai lá, minha filha, conte, fale. Eu sou seu amigo, eu não vou lhe censurar. Né?
5: Segurou a onda.
0: Por mais que ele esteja sofrendo, ele está horrorizado, consternado. Mas ele consegue segurar o tranco dentro dele para continuar ouvindo a neta e não vir perder essa amiga, né? A confiança da neta. E eu vídeo observando que a neta fizeram uma pausa na encantadora e triste narrativa que Neo Lúcio interrogou-a com benevolência.
2: Qual a atitude desse rapaz para com teu pai?
3: Ciro admirava-lhe a generosidade franca e espontânea, revelando no íntimo a mais santa gratidão pelo seu ato de fraternidade, quando o alforriou para sempre. A todo propósito, ensinava-me a respeitá-lo cada vez mais e a lhe realçar as qualidades mais elevadas. Falava-me constantemente de suas atitudes generosas, com entusiasmo, admirando-lhe a dedicação ao trabalho e a singular energia.
2: E Elvídio nunca soube do teu amor?
0: Perguntou o avô admirado.
3: Soube sim,
0: respondeu Célia humildemente.
3: Contar-vos-ei tudo sem omitir um só detalhe. Em nossa casa havia um chefe de serviço. que dirigia as atividades de todos os servos da família. Pausanias era um coração amigo do escândalo e nada sincero.
0: Menina, olha que delicadeza de falar, para dizer que
3: era
0: o cidadão...
3: Era um fofoqueiro,
0: um toca-terror. Era um coração amigo do escândalo e nada sincero. Gente, olha, aprende essa. Quando você for falar de alguém que não, né, e tem que falar, você diz, não, é um amigo do...
3: escândalo e do nada sincero.
0: Um amigo do escândalo e nada sincero. Tão elegante, né? Então, essas almas nobres, é aquilo que diz o Livro dos Médiuns. Reconhece-se o espírito pela sua linguagem. E é isso que a gente retrata, a gente sempre fala nas obras de Emmanuel e de André Luiz. Tudo que eles venham a falar, e principalmente que seja algo assim desagradável do comportamento alheio, eles falam de uma tal forma que se qualquer coisinha tu passa batido. Então aqui um de nós é um cidadão que é barraqueiro, é fofoqueiro, fala da vida. Não, ele vem e fala de uma forma. Por quê? Porque é justamente o quê? A nobreza da linguagem.
3: Meu pai, atendendo à necessidade de viajar constantemente, conservava-o quase como mandatário de sua vontade, em função dos seus numerosos interesses. E Pausanias, muitas vezes, abusou dessa confiança generosa para estabelecer a discórdia em nosso lar. Observando a minha intimidade com o jovem liberto, cujos dotes morais tão fortemente me haviam impressionado o coração, esperou, certa feita, o regresso de meu pai de uma viagem a Idumeia, envenenando-lhe então o espírito com insinuações caluniosas da minha conduta.
0: Aquela famosa pessoa que te leva para o canto da sala e que fica ali com aquela voz maliciosa, ai, vou lhe contar que aconteceu isso, que aconteceu aquilo.
5: Oh, não queria, mas ele quer ouvir.
2: E que fez Elvídio?
0: Interrogou o velhinho bruscamente, cortando-lhe a palavra, como se adivinhasse o desenrolar de todas as cenas ocorridas à distância.
3: Repreendeu minha mãe asperamente, inculpando-a e chamou-me à sua presença, de maneira que lhe recebesse as admoestações e conselhos necessários, sem jamais permitir que eu lhe expusesse tudo com a sinceridade e franqueza com que faço agora.
2: E quanto ao liberto?
0: Perguntou Quinéo Lúcio, ansioso por conhecer o desfecho do caso.
3: Mandou pô-lo a ferros, ordenando a Pausanias lhe aplicasse a punição que julgasse necessária e conveniente. Atado ao tronco, Ciro foi açoitado várias vezes pelo crime de me haver ensinado a amar pelo coração e pelo espírito com o mais carinhoso respeito a todas as tradições do mundo e da família, no altar do devotamento silencioso e do sacrifício espiritual. No segundo dia de seus indizíveis padecimentos, consegui avistá-lo, apesar da vigilância extrema que todos resolveram exercer sobre os meus passos. Como nos dias de nossa tranquilidade feliz, Ciro recebeu-me com um sorriso de ventura, acrescentando que eu não deveria alimentar nenhum sentimento de amargor pela decisão de meu pai, considerando que o seu espírito era bom e generoso, e que, se não podíamos quebrar preconceitos milenários da terra, também não deveríamos dar guarida a pensamentos de ingratidão. O sofrimento, porém...
0: Prosseguia a jovem, enxugando as lágrimas de suas reminiscências.
3: Era dilacerante para minha alma.
0: Então vamos ficar aí cenas do próximo capítulo, ok? Então, gente, vocês que estão acompanhando em casa e vocês que estão acompanhando aqui presencial, percebe que a gente sempre está citando a obra Renúncia. E quem está fazendo em casa, é interessante que acesse o canal, vai lá em playlist e baixe os estudos do Renúncia. Que aí você consegue fazer essa ligação, esse link realmente com a obra 50 anos depois e a obra Renúncia. Lembrando que Célia aparece em Renúncia como Alcione. E ela vem com o mesmo grupo familiar, pai, mãe, irmã, inclusive o fofo do Ciro. Né? Só que agora em uma outra condição, mais comprometido com a lei, porque ele realmente não soube passar pela prova do poder. Imagina, sacerdote, idade média, então você já consegue imaginar o estrago, não é verdade? Então, vamos orar.
2: Te agradecemos, Senhor, por esse elixir que derramas em nossas vidas. Faze com que sejamos acessíveis a essas lições que objetivam alavancar a nossa jornada evolutiva. Que possamos nos apresentar com mais docilidade diante da vida, procurando compreender e servir mais, como assim bem nos ensinastes. E do retorno para os nossos lares, envolve-nos com a tua paz, querido amigo Jesus. Que assim seja.

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1: Duas horas
2: e 49 minutos.

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1: Uma boa noite a todos, que a paz de Jesus esteja conosco, que Ele siga nos intuindo e nos iluminando para que a gente possa aproveitar as reflexões dessa noite. Nós estamos iniciando hoje o programa Centelha de Luz, que é um programa da Rádio Web Portal da Luz. Hoje é o nosso primeiro programa e o tema vai ser a biografia e trajetória espiritual da irmã Sheila, com o convidado Fábio Dionísio. Fábio Dionísio é diretor, presidente e jornalista da editora Dionísio.com.br, onde constam vários livros para quem quiser adquirir. A editora Dionísio foi fundada com o objetivo de divulgar o Espiritismo e contribuir com os projetos do Centro Espírita Recanto de Luz Irmã Sheila, e não tem fins lucrativos. Fábio é editor, articulista, escritor, palestrante, jornalista e responsável pelo Centro Espírita Recanto de Luz, pronto-socorro espiritual da irmã Sheila, em Ribeirão Pires, São Paulo. E tem os seguintes livros espíritas publicados: A História do Espiritismo da França de Kardec ao Brasil de Chico, Diante da Vida, Lições de André Luiz, Influenciação Espiritual, um fato corriqueiro em nossas vidas, Irmã Sheila, Missionária do Amor, Medicina do Além, um presente de Jesus para a humanidade, O Apocalipse de João, uma visão espírita, O Missionário Santo Agostinho, de Hipona e a Segunda Revelação, Santo Agostinho, a vida e a obra de um filósofo a serviço da humanidade, Os Dois Pilares, a égide judaico-cristã, Suicídio, Precisamos Falar a Respeito, também o livro O Que Está Escondido nos Grandes Abismos, e por último, O Apóstolo Pedro, Sirmão Barjonas, e também o livro Além da Vida. Bom, seja muito bem-vindo, Fábio.
2: Muito obrigado.
1: É um prazer tê-lo conosco.
2: Prazer é meu e agradeço aí a oportunidade, a abertura de estar no seu primeiro programa.
1: É uma honra te receber aqui com tantos livros escritos, tanto conhecimento para trazer para a gente esse conhecimento maravilhoso de quem foi irmã Sheila. E antes da gente começar, Fábio, eu só queria dar uma boa noite aqui para o pessoal que já está chegando, a Jacira, a Antônia de Fátima, a Silvana. Muito boa noite a todos e sejam todos muito bem-vindos. E a gente vai começar o programa de hoje com uma prece, agradecendo a oportunidade imensa do Luiz, que nos convidou para fazer esse programa, para apresentar esse programa, né? Agradecer a Jesus a oportunidade de trabalho, que é Ele que nos convoca a continuar trabalhando na Seara,

0: do bem. E agradecer a todos os envolvidos também, os parceiros na transmissão desse programa, que nos dão a oportunidade de transmitir esse conhecimento que será trazido aqui. Então, eu gostaria de fazer uma prece, agradecendo ao nosso Mestre Jesus a oportunidade bendita do trabalho, que nos renova a consciência e nos dá uma centelha de luz que vai iluminando o nosso coração e a nossa consciência para que a gente vá se tornando criaturas melhores. Então, que esse facho, que essa centelha de luz possa levar até a casa das pessoas mais paz, amor e iluminação. Obrigada, Senhor. E estamos aqui então com o querido Fábio Dionísio. E Fábio, conta pra gente quem foi Sheila?
1: Sheila foi um espírito que se esforçou e se esforça todos os dias para ser melhor e amar cada vez mais as pessoas. Para nós é um ícone, para nós, vamos dizer assim, é uma meta, né? Já que a gente está muito longe de Jesus, que é uma meta, a gente procura alguém que está intermediário a essas duas posições, né? Então, a Sheila, a gente sabe muito pouco a respeito dela. De certeza mesmo, nós temos três reencarnações conhecidas, que são comprovadas. E a última, que na verdade ela adotou o nome Sheila, foi ela a última reencarnação dela, na Alemanha. E ela desencarnou exatamente durante a Segunda Guerra Mundial. Mas ela tem uma outra reencarnação muito conhecida, principalmente pelos católicos, que é Santa Joana Francisca Chantal, né? Que é uma santa da Igreja Católica Apostólica Romana. E uma primeira, assim, muito desconhecida pelo público, que foi na época em que Maria estava em Éfeso. Maria e João saíram da Palestina. Por causa dos tempos, que eram muito calorosos depois da morte de Jesus, ela permaneceu alguns anos ainda na Palestina. Mas e depois ela foi levada por João até Éfeso, na Ásia Menor, né? Hoje é Esmirna, Turquia, mas naquela época chamava-se Éfeso. E nós sabemos que, contado pela própria irmã Sheila, que ela viveu na época que Maria estava lá, inclusive se encontrava com Maria com muita frequência.
0: E é possível saber o nome dela nessa época?
1: Não, ela não declinou o nome. Ela realmente não declinou o nome. Ela só disse, e é uma coisa bastante recente. Tem um médium chamado Jairo Avelar, de Belo Horizonte, que desencarnou faz um ano, talvez 2 anos agora, que um médium muito conceituado, né? E que trabalhou e recebeu 4 livros da veneranda irmã Sheila. E no Digna Estrela, ela faz um relato, e essa Digna Estrela é um pouquinho antes da virada do século, né? Ela faz um relato e ela comenta de uma visita que ela fez junto com 7 colegas, numa reunião que foi convocada por Maria de Nazaré, no mundo espiritual. Então, ela falando, ela diz que ela era uma das crianças que iam visitar Maria para ouvir falar sobre Jesus, né? Isso deve ter acontecido entre o ano de 40 a 52 depois de Cristo. Nós não sabemos exatamente quando Maria se foi para Éfeso, não sei, não sabemos mesmo. Isso pode ter acontecido no ano 36, mas a gente acredita que tenha sido mais perto de 52. Isso por causa de Emmanuel. Emmanuel, em Paulo e Estevão, ele comenta a respeito do ano em que Paulo esteve com Maria em 52 depois de Cristo, em Éfeso.
0: Que legal. Sobre as encarnações da irmã Sheila, quais são os pontos principais de cada reencarnação e o que, que ela trouxe de benefício para ela mesma e para toda a população que a gente pode comentar?
1: Eu vou começar pela primeira conhecida, né? Através de Digna Estrela, que é de Jairo Avelar, ela comenta que um grupo de crianças costumava visitar Maria e para ouvir Maria falar a respeito do filho, né? Ouvir falar a respeito de Jesus. E que eles não estavam conscientes, eram crianças, tudo bem, mas não estavam conscientes de que estavam sendo preparados para o porvir, para as grandes, os grandes tarefas, para as tarefas que viriam a partir daquele momento em diante. E ela esteve muito vinculada, por exemplo, à Igreja Católica, depois, tanto que como Santa Joana de Chantal, ela chega na época da Contra-Reforma, uma época terrível, período terrível da Igreja, foi a época da Inquisição, começou a Inquisição, e ladeou, ombreou Francisco de Sales, São Vicente de Paulo, ladeou esse pessoal, que na realidade eram missionários de Jesus para tentar minimizar o que estava acontecendo, ver se a Igreja mudava um pouco de rumo naquela época, né? Então, ela conta, como criança, ela conta agora, quando visitou Maria junto desse grupo. Eu vou começar pelo princípio. No final do século passado, ela recebeu um convite para que, junto com 7 outros espíritos ligados à falange que cuida da divulgação, da difusão do espiritismo aqui no Brasil, na prática do Cruzeiro, como ela comentou, fossem se reunir com Maria. Outros grupos estavam se reunindo com outros espíritos desse nível. E ela era para uma reunião com Maria. Ela, a princípio, falou assim, mas quem sou eu para ser convocada ou ser convidada para uma reunião com Maria de Nazaré? Mas como toda mulher, ela comenta, como toda mulher, eu fiquei curiosa, eu queria saber como vivia Maria naqueles seus mundos celestes, né? E eu quis ir, acabei indo, né? Curiosa. E que eles se encontraram, esse grupo de 8 espíritos que trabalham aqui no Brasil, né? Mais ou menos do nível de Maria, de Sheila, se encontraram na casa onde Maria vivia em Éfeso, e não nos mundos celestiais que ela esperava. Mas, obviamente, que no plano espiritual, não no plano material, né? Então, no plano espiritual. E que ali eles entenderam que, na verdade, eles estavam sendo convocados para tarefas, eles receberam tarefas, missões, para essa mudança, essa transformação de um mundo de provas e expiação para um mundo de regeneração. Então, que o objetivo dessas reuniões que estavam acontecendo na última década de 90, antes de 2000, era exatamente fazer com que um grupo de espíritos recebessem tarefas para esse trabalho nos próximos 500 anos, de acordo com a veneranda irmã Sheila. Mas que ela também percebeu, assim como seus colegas, que na época que eles eram criancinhas e iam visitá-la, eles já estavam sendo preparados para tarefas relacionadas ao próprio advento do Espiritismo e à própria transformação de um mundo de prova e expiação para um mundo de regeneração. Olha o nível desses espíritos, né? Estão falando de 2000 anos atrás, né? Que eles já estavam convocados. Da mesma forma como nós sabemos que o venerando Carbar Schutil, que o Dr. Bezerra de Menezes e Eurípides Barçanufo receberam tarefas na época que eles eram, na época que vivia Jesus, aos 12 anos de idade, quando ele visitou, agora me foge o termo, os essênios, né? tanto Bezerra como Eurípides, como o Carbarchuto foram essênios, e Jesus os visitou aos 12 anos de idade, e isso também já é crença na lida espírita, ou seja, informação fidedigna que Chico testemunhou, atestou, né? Então, olha o nível desses espíritos, né? Então, nessa primeira reencarnação conhecida, ela já estava como um espírito evoluído, involucrada, envolvida nos trabalhos que viriam nos outros 2.000 anos seguintes. Como Santa Joana de Chantal, ela reencarna em 1572, em Dijon, na França, né? No condado de Borgonho, na época era um feudo, o pai era o presidente do conselho desse ducado, né? E lá ela se transforma depois na Santa Joana de Chantal, junto com Francisco, com o santo. Eu uso o santo, Kardec usava, e eu uso o santo para designar pessoas que foram conhecidas desse jeito, né? Kardec, ele fala isso, continua usando por causa disso. Então, ela, junto com São Francisco de Sales, fundaram a Ordem da Visitação de Santa Maria, que era uma ordem religiosa feminina, né? E os dois criaram 87 monastérios naquela reencarnação. Com Francisco de Sales, foram 13. Chegou a 87 graças à irmã Sheila, a Santa Joana de Chantal, que continuou o trabalho de fazer crescer essa ordem. E ela era conhecida naquela época como missionária do amor, né? Eu acho que a gente não precisa falar muito mais a respeito do papel dela naquela reencarnação. Ela abandonou tudo, depois que acertou a família, que os filhos cresceram, tudo, ela abandonou tudo, deu toda a riqueza, porque ela era de uma família muito rica, deu toda a riqueza para os filhos, e sem nada, ela foi com Francisco de Sales para começar a abrir esses monastérios, né? E ela dedicava o tempo dela, agradeço a presença da Jussara, ela dedicava o tempo dela para os pobres. Inclusive, tem uma frase célebre da época que ela dizia: eu não consigo acreditar que se possa amar a Deus se não se amar aos pobres. Olha, uma frase de 1605, mais ou menos. Que a única maneira realmente de amar a Deus era amar o próximo, amar aqueles pobres, né? Os pobres que ela serviu durante décadas naquela reencarnação. E nessa daqui, ela teve uma reencarnação discreta. O que vale é o que ela fez depois, né? O que ela está fazendo depois. Ela reencarnou na Alemanha em 1915, filha do Dr. Fritz, mas não é o Dr. Fritz que nós conhecemos. Na Alemanha, Fritz tem milhões de Fritz, né? Ele era também um doutor médico, espírita, porém homeopata. O Fritz que nós conhecemos foi um médico cirurgião que desencarnou na Primeira Guerra Mundial. Ela nasceu durante a Guerra Mundial, Primeira Guerra, filha do Dr. Fritz, espírita, e ela desencarna na Alemanha. Segundo Vivaldinho, que viveu muitos anos próximo de Chico, inclusive foi o responsável pela editoração e publicação de todos os livros de Chico de 75 em diante, ele preparava, né, para que fossem publicados. O Vivaldinho conta que teria sido em Hamburgo, em 1943. Essa mesma informação eu tive do benfeitor aqui do Recanto de Luz, Irmã Sheila, o Dr. Arthur Neiva, e que bate exatamente com a informação que o Vivaldinho deu. E ela desencarna e, logo em seguida, ela assume esse trabalho junto à falange de espíritos que tem como objetivo a divulgação, a difusão e o crescimento do espiritismo aqui no Brasil. Mas ela, o ponto dela mais conhecido é o trabalho na cura e na cirurgia espiritual. Você viu que tem algumas pessoas aqui que apareceram, né? No áudio, eles são aqui do Recanto Luz Irmã Sheila, como foi o caso da Jussara. Teve uma outra moça também que aqui passou, mas eu não lembro o nome dela, me desculpe. E nós estamos ligados exatamente ao trabalho de cura e cirurgia, o trabalho de cura que a irmã desenvolve na cidade de Alvorada Nova. Então, 43, ela desencarna e assume a administração geral da Casa de Repouso, que é carinhosamente conhecida como Hospital de Sheila, e que fica na cidade espiritual, na colônia espiritual de Alvorada Nova, na altura de São Vicente, mais ou menos a uns 100 quilômetros de altura, né, na ionosfera, e que de lá ela tem vários postos e vários hospitais ligados à sua administração, sempre voltada à cura, à cura tanto dos espíritos desencarnados como nós encarnados. E nós estamos ligados a esse hospital, tanto que é o presidente do conselho desse hospital que é o responsável pelo Recanto Luz Irmã Sheila, que é o espírito Dr. Arthur Neiva, conhecido aqui em São Paulo porque ele foi o fundador do Instituto Biológico, acho que na década de 20, década de 30, mais ou menos, ele foi mentor e o fundador e o primeiro diretor do Instituto Biológico. Então, olha o nível. Mas eu vou contar uma coisinha para você ver o nível espiritual. Mais ou menos uns 3 meses, esse Neudo também conhecido aqui, mais ou menos há uns 3 meses depois que desencarnou, esse espírito se materializa num trabalho de materializações com efeitos de ectoplasmia do Peixotinho, que é considerado um dos maiores médiuns de efeito de materializações, né, de espíritos, já desencarnado desde 66, mais ou menos 60, não, mais ou menos não, ele desencarnou em 1966, e ela se materializa mais ou menos 3 meses depois de desencarnar. E ela desencarnou num acidente, caiu um avião em cima da casa dela. Então não foi um acidente simples, né? Foi traumático. Ela se materializa normalmente, conversa com o grupo, confirma todas as informações que eles tinham recebido do irmão dela, que já se comunicava com ela. Olha, um espírito que desencarna e 3 meses depois tem a capacidade de se materializar e falar normalmente, perfeitamente equilibrado, né? Então, para vocês verem o nível espiritual da veneranda irmã Sheila. E ela continua fazendo esse trabalho maravilhoso lá no, na casa de repouso.
0: Fábio, entre esses, qual que foi o principal trabalho da Sheila? Foi esse último, então? O trabalho de cura?
1: Não, o trabalho dela sempre foi o mesmo, amar, amar o próximo. Não existe um maior ou um menor. Obviamente que como ela ama cada vez mais, provavelmente agora é o trabalho principal no sentido do amor que ela expressa. Carbar Schutte, o venerando Carbar de Souza Schutte, ele diz o seguinte sobre Sheila, está no livro do Abel Glasser, Alvorada Nova, né? E ele falou textualmente, através do médium, aqui no Recanto de Luz, a mesma coisa. Ele diz, e está escrito no livro, quiséramos nós, quando ele fala quiséramos nós, ele se inclui, hein? Ele está se incluindo. Quiséramos nós ter uma pequena parcela da sua capacidade e vontade de amar. Isso venerando Carbar Schutte.
0: E sobre a personalidade marcante da irmã Sheila, como que seria possível reconhecê-la?
1: É. Você fala se ela se manifestasse, se ela vir a se manifestar mediunicamente?
0: Tanto mediunicamente, mas também através das suas psicografias, né? O que mais marca a personalidade dela que a gente pode.
1: Ela realmente, como eu disse, é missionária do amor, né? O Carbar falou isso. O padre Andrés Javier, a respeito de Santa Chantal, né? A Santa Joana de Chantal, falou a mesma coisa. Ela é meiga, afável. Toda vez que passa, a gente sente um cheiro característico do seu perfume, né? É inconfundível, e ela, porém, ela tem uma capacidade administrativa, ela tem uma inteligência muito grande, muito, muito alta, muito acentuada. E ela tem muita energia, mas é uma energia afável, uma energia que não se impõe de forma violenta, ao contrário, né? Então, ela tem uma característica, ao mesmo tempo, de muito amorosa. Mas, ao mesmo tempo, ela tem essa característica de empreendedora, de realizadora, e ela sabe dirigir muito bem as equipes, né? Com a sua suavidade, porém, energia.
0: Fábio, quais são os pontos-chave dos ensinamentos da Sheila?
1: Antes de mais nada, eu queria perdoar, porque eu estar falando isso da veneranda irmã Sheila já é um descalabro, eu diria. Quem sou eu para estudar a personalidade da veneranda irmã Sheila? Agora, com relação à sua pergunta, eu estava fazendo meia culpa, então eu já perdi a sua pergunta.
0: Os pontos-chave dos ensinamentos que ela vai trazer através das psicografias.
1: É amar o próximo, a gente é sempre amar o próximo, é amar a si mesmo. Ela sempre traz muita esperança nas suas psicografias. Foram tantas, né? Mas as que eu li, ela sempre traz esperança para os sofredores. Ela sempre tenta potencializar a fé, né? E a necessidade de amarmos a Deus, a necessidade de nos amar. E ter muita fé, porque tudo passa, né? Ela sempre, sempre, sempre é uma mensagem de fé, perseverança, humildade, caridade e amor. Agora eu usei Karbar Schutte, ou seja, eu fiz uma cola.
0: E também um espírito que a gente pode recorrer, se ela está envolvida com cura, né? Também. Eu lembrei aqui, Fábio, do livro Memórias de um Suicida, que vai contar sobre o trabalho da Legião de Maria, né? Que são socorristas das pessoas que se suicidaram, né? Um trabalho maravilhoso que eles fazem. Então, saber também que esse espírito maravilhoso trabalha nesse movimento de cura, eu acho que é um dos movimentos que mais nos emocionam, né? Nos toca o coração, porque de uma forma ou de outra, todos nós estamos doentes, né? Um pouquinho da alma.
1: Inclusive isso consta na própria biografia, que é comum médiuns acompanharem à noite em desdobramento os trabalhos que a irmã realiza nos umbrais, no umbral, né? Nos umbrais, porque são três, né? Vamos falar em umbral. E que é comum irem resgatar irmãos sofredores. Nesse trabalho que ela realiza, no umbral também.
0: Nossa, que lindo. Quando a gente falou aqui sobre os pontos-chave dos ensinamentos de Sheila, né? Eu me lembro de uma lição que a gente vai trazer aqui também em algum sábado para a gente começar a comentar, mas é uma lição que ela começa a sintetizar em cada frase que a gente vai demorar, acho que muito tempo para a gente conseguir entender o que ela veio trazer. Uma lição muito bonita que chama chama-se Pontos Mortos, onde Sheila vai falar que em cada momento que dói dentro do coração da gente, que algo incomoda, ali é um ponto morto da alma necessitando de cura. Então, para que a gente olhe esse ponto morto e comece a nos perguntar por que que está doendo. E aí a gente vai observando, vai tomando consciência e aí vai aplicando a cura, né? Que é a palavra do evangelho em prática na nossa própria vida, no nosso coração. Mas ela traz de uma forma tão bonita, poética e sintética tantos ensinamentos em pequenas frases. E aí esse texto é um que eu não vou esquecer, porque ela vai falar também sobre o autoconhecimento, né, a necessidade da tomada de consciência para que a gente também possa mudando, possa ir se iluminando, né? Ela vai dizer que a gente tem vários pontos mortos. Então, à medida que a gente ilumina um ponto morto nas circunstâncias da vida, a gente vai identificar outro ponto morto. E aí a gente vai tentando reerguer, né? Ressuscitar os mortos, como dizia Jesus. E assim ela vai ensinando. Fábio, como que a gente pode conhecer um pouco mais sobre a irmã Sheila? Tem até uma pergunta da Neide aqui. Ela está perguntando, fala o nome de um livro da irmã Sheila para que ela pudesse ler e conhecer um pouco mais da irmã Sheila.
1: Bom, eu comecei a me envolver no trabalho de cura e cirurgia com o médium Edson Barbosa de Souza. O Edson, ele é um médium de efeitos de ectoplasmia. São muito poucos hoje no Brasil que fazem cirurgias ainda no velho estilo, não com ferramentas, mas ele é comparável a um Zé Arrigó, por exemplo, né? A todos esses médiuns que realizavam no passado. Ou Gilberto Arruda, no Rio de Janeiro, que trabalhava, até desencarnar, trabalhava no Frei Luiz, né? E esse trabalho, eu me envolvi em 2007, foi através de uma cura, inclusive. Eu fiz um tratamento, me curei, eu fiquei tão fascinado, e como eu, na verdade, era um chamado para mim, né? Era uma doença de chamamento para que eu me envolvesse nesse trabalho, porque eu tenho resgates a respeito disso, né? E eu vendo o trabalho ouvindo e lendo, sabendo sobre ela, eu fiquei abismado de ver que não tinha nada realmente consistente escrito sobre ela. Inclusive, muitas notícias conflitantes, até confundindo quem era o pai dela, se ela era Sheila, conhecida da Primeira Guerra, que era filha do Adolf Fritz, ou uma enfermeira que trabalhou com Adolf Fritz, ou se era outra Sheila, o modo como ela desencarnou. Eu achei 5 versões de como ela desencarnou, né? E nenhum livro. Falei, não é possível, né, que um espírito que tanto fez e tanto está fazendo para a humanidade não tenha uma biografia. E foi assim que eu comecei a estudar, a trabalhar. Eu recebi muitas colas da espiritualidade, né? Aconteceram alguns episódios que foram extremamente emblemáticos para mim, né? As coisas começaram a cair no colo, sabe? Coisas que surgem durante as pesquisas, né? E daí surgiu o livro. Inclusive, o livro é esse aqui, que é o Irmão Sheila, Missionária do Amor, né? Que é um livro que tem a biografia dela, né? Então, eu acho que a única biografia existente de Sheila é essa. Eu nunca mais ouvi ninguém ter publicado ou falado a esse respeito. E foi um trabalho que levou bastante tempo, porque eu tinha que ter muita consistência naquilo que eu escrevia. Eu aprendi com o Rocha, que é um divulgador do Espiritismo, talvez ele já tenha desencarnado, Antônio Rocha, a respeito da necessidade de a gente tomar muito cuidado com o que divulga. Obviamente que Alberto de Souza Rocha, ele tem um livro chamado Caminhos da Divulgação Espírita, né? E ele mesmo comenta nesse livro a respeito de conflitos de informação sobre Sheila. Então, mas por causa disso, e porque eu realmente procuro evitar de escrever coisas que não sejam comprovadas, a pesquisa foi muito longa. E eu me baseei em atas de reunião, me baseei em pessoas que conviveram com Peixotinho, conviveram naquela época e que escreveram e registraram em atas de reunião aquilo que consta, por exemplo, dela, daquela época das materializações, só para ter uma ideia. E essas atas hoje estão depositadas no Clarim, lá em Matão, ou seja, são atas que podem ser consultadas, eu consultei, podem ser consultadas e atestando as informações biográficas que eu coloquei dela depois que ela desencarnou. E durante, por exemplo, a época que ela foi Santa Joana de Chantal, tem muita coisa escrita e muita coisa boa escrita, porque ela teve uma assessora, uma secretária que trabalhou com ela durante aquela época e fez uma biografia dela em vida, ou seja, foi uma biografia real. E eu acho, agora sou eu que estou falando, para mim é a enfermeira Catherine, mas eu estou lançando uma hipótese, tá bom? Hoje a conhecida enfermeira Catherine. Mas é uma hipótese, não quer dizer que eu tenha nenhum elemento para poder provar isso ou justificar, porque elas são amigas há muito tempo, né? Por isso que eu imagino. Então, Santa Joana de Chantal é uma biografia muito bem conhecida, existem vários livros, e a base é sempre a mesma, a biografia de Margarida, que era uma madre que vivia, era secretária, assistente da Santa Joana de Chantal, foi durante uns 30 anos antes dela desencarnar. A reencarnação dela na Alemanha foi contada pelo irmão dela, que era Rodolfo Fritz. O Rodolfo participava das reuniões mediúnicas do Peixotinho. E o dirigente daquelas reuniões no grupo espírita Pedro, em Macaé, ou na Araci, no grupo espírita Araci, em Campos dos Goitacazes, eram registradas pelo professor Pierre Tavares Ribeiro, que era o dirigente do centro espírita, lá do grupo de Campos de Goitacazes. Então, essas atas constam tudo que o Rodolfo falava, né, mediunicamente, em voz direta, hein? Porque não era através de um médium. O Rodolfo, ele se comunicava com o Peixotinho, a equipe dele, em voz direta. E tudo isso ficava registrado. Então, eu estou muito seguro naquilo que eu escrevi, porque foi baseado em atas, em livros de pessoas. Por exemplo, muitos dos fatos foram citados por duas pessoas, pelas atas de registro do Pierre Tavares Ribeiro, um professor, e pela de Humberto Vasconcelos, que era genro de Peixotinho, casado com Joana, que era a quarta filha de Peixotinho, que viveu junto, né? Então, na verdade, essa biografia deu um trabalho grande, mas eu acredito que é a mais fidedigna, né, do que existe publicado. Talvez não seja 100%, porque o homem é falho, mas eu confio muito naquilo que eu registrei. Então, Irmã Sheila, Missionária do Amor. Para quem tiver interesse, meu nome é Fábio Dionísio, se encontra na Editora Dionísio. No site da Editora Dionísio, vocês podem encontrar esse livro.
0: Fábio, você fez o histórico assim de períodos, em quanto tempo ela estava voltando, reencarnando, desde a primeira encarnação dela que a gente tem notícia?
1: Não sabemos, nós só sabemos essas três reencarnações. Ela não
0: comenta... Mas o espaçamento entre elas de tempo?
1: elas são grandes, porque de 52 a 1572, nós estamos falando de 1500 anos, mas com certeza ela reencarnou nesse ínterim, com certeza. Só que nós não sabemos sobre as outras reencarnações. E da Santa Joana de Chantal até ela reencarnar como Sheila, foram uns 500 anos, um pouco menos, foram 450 anos. Também não sabemos se aconteceu alguma reencarnação nesse ínterim, né? Talvez sim, talvez não, porque quando ela voltou como Santa Joana de Chantal, ela já voltou num patamar espiritual muito elevado, né? E não me surpreenderia que as reencarnações de Sheila fossem demoradas. Mas, por outro lado, eles são missionários, né? Sendo missionários, não tem muito esse negócio do espíritos de luz levam 500 anos, 600 anos para reencarnar. Muitas vezes eles voltam, e voltam com rapidez. Por exemplo, Eurípides Barçanufo, antes dessa última reencarnação dele, ele, para se ambientar ao Brasil, ele veio como lenhador no interior aqui do Brasil, trabalhava anônimo, vamos dizer assim, sem nenhuma expressão, sem ser conhecido. Isso deve ter sido um século antes, talvez até menos que isso. Então, é difícil dizer quantas foram e se houveram. Não há registro e ela não comenta em nenhum dos livros que ela psicografou, que ela ditou, né, as psicografias.
0: A gente tem algumas perguntas aqui. Uma colocação é da Rádio Portal da Luz. Ele diz aqui que o Luiz, né? Em nossa casa espírita, sentimos o perfume característico da irmã Sheila, que é a nossa mentora espiritual do Portal da Luz. E o Robson Freire, ele coloca uma pergunta. Irmã Sheila se manifesta e corrobora divulgações e livros abordando suas vidas passadas, suas trajetórias passadas e atuais? E outra, ela cita missões em reencarnações futuras?
1: Não, ela realmente não. Indígena Estrela, do Jairo Avelar, ela comenta de ter reencarnado naquela época que Maria estava em Éfeso, lá na Ásia Menor. Então, ela falou sobre essa reencarnação, mas falou muito pouco. E em nenhum momento eu vi ela falando sobre Santa Joana de Chantal. Quem sabe sobre isso foi o Chico, porque foi o Chico que divulgou em vida que ela foi Santa Joana de Chantal. E o que nós sabemos a respeito do futuro, que ela comenta também em Digna Estrela, é que ela faz parte desse grupo de espíritos envolvidos na transição entre o mundo de prova e expiação e o mundo de regeneração. Mas ela não comenta sobre reencarnações em outros lugares e nem sobre especificamente uma reencarnação futura, que eu saiba, né? Eu posso desconhecer. E com relação ao que eu escrevi, foi atestado pelos nossos benfeitores, que estão ligados a ela, tanto o Dr. Xavier, que é o responsável pelas cirurgias aqui do Recanto Ilhus Irmã Sheila, que trabalha no grupo dela, e como o Dr. Arthur Neva, que é o presidente do conselho. Mas é o que nós sabemos, é o que nós lemos, pesquisando. Na verdade, todas as comunicações da veneranda irmã Sheila.
0: E fora a bibliografia, quem quiser estudar, né, sobre as mensagens psicografadas através da irmã Sheila, onde que podem encontrar essas psicografias?
1: Até os livros são vários. Por exemplo, ela ditou para o Clayton Levi quatro livros, dois deles são sobre mensagens, mensagens do dia, novas mensagens do dia. Então, são dois livrinhos que têm várias mensagens que ela passou para o Clayton. O Jairo Avelar também recebeu quatro livros da veneranda irmã Sheila, e muitos deles são textos ou mensagens, né? costumam ser um pouco mais longas, mas são mensagens que a veneranda passou para o Jairo Avelar. O próprio João Nunes Maia recebeu 4 livros da veneranda irmã Sheila, e lá também tem muitas mensagens da veneranda. E o Chico, e o Chico também, né? Eu ia falar do Roque Jacinto, mas o Roque Jacinto é uma forma indireta. Quando ele entrevistou Chico pelos seus 40 anos de mediunidade, ele acabou citando coisas da veneranda, mas ele não recebeu. Então tem muita literatura hoje, são pelo menos 3 médiuns que são inquestionáveis. O Cleiton Levi, fantástico, Jairo Avelar, fantástico, e o João Nunes Maia. Mas tem outros médiuns, eles estão citados na bibliografia, eu listei todos, estão citados na bibliografia do livro aí que eu publiquei. Alguns receberam um livro de textos, outros receberam 2, mas eles são menos conhecidos, né? Eu só citei 3 que são conhecidos na lida espírita e são respeitados. Um deles, aliás, 2 deles já desencarnados, né? O Cleiton Levi, eu não sei onde está. Ele saiu de Campinas, nunca mais eu tive contato com o Cleiton. Eu tive a impressão que ele desceu para a Baixada, mas eu não consegui mais contato nenhum depois com ele. Com Jairo, eu consegui. Com Nunes Maia, só se foi em desdobramento, porque ele já tinha desencarnado fazia muito tempo.
0: Sabe, o Robson Freire faz uma colocação aqui, ele agradece os esclarecimentos, considera um tanto importante conhecermos e pesquisarmos sobre as vivências dos espíritos que nos visitam e auxiliam hoje. Reforça a nossa convicção das reencarnações. Ele
1: Legal.
0: agradece.
1: Eu que agradeço, Robson.
0: Fábio, a gente já vai chegando para o finalzinho do programa. Eu queria que você deixasse aqui as suas considerações finais, e aí a gente já vai agradecendo ao pessoal e finalizando o programa Centelha de Luz. A gente vai começar a estudar a irmã Sheila.
1: Eu queria usar exatamente a última capítulo que eu escrevi sobre ela, e não vou ler, obviamente, não vou ler, mas ela é um exemplo para todos nós. Esse é o
0: Mas
1: último
0: se
1: capítulo.
0: quiser, pode ler.
1: Não, é muito comprido, são 4 ou 5 páginas. Um exemplo para todos nós. Como eu fechei? Eu gosto e fiz muitas biografias, obviamente, porque a gente aprende muito com esses espíritos e são símbolos que devem ficar registrados, como Santo Agostinho, que eu escrevi, na verdade, escrevi 3 livros sobre Santo Agostinho, e Pedro, que já estou para publicar o segundo sobre o apóstolo Pedro. Mas meu objetivo sempre foi ou fazer uma análise sobre o ponto de vista espírita da vida desses espíritos, mas o ponto principal foi o que que nós ganhamos com isso? Ou seja, eles são exemplos, eles são testemunha de espíritos que se esforçaram e estão se esforçando para evoluir. E para mim são metas. Por exemplo, a veneranda irmã Sheila representa aquilo que seria uma meta para nós. Ou seja, é possível chegar lá, devemos nos esforçar. Então, para mim, são os exemplos que valem. Não é a biografia, de fato, e sim os exemplos que eles dão dos trabalhos que eles realizam. Então, na veneranda irmã Sheila, o mais importante, na verdade, sobre a vida dela é o exemplo que ela deixa, e que deveria ser para nós uma meta, deveria ser um exemplo a ser seguido. Senão, não vale nada. O que que adianta eu ficar sabendo que nasceu em Dijon na data de 23 de janeiro de 1572? Não interessa. Interessa o aprendizado que a gente ganha com esses espíritos luminares e que nós deveríamos transformar as nossas vidas nesses exemplos, que seja a médio e longo prazo. Silvene, estava tentando lembrar, Silvene. É que ela apareceu agora aqui, eu estou vendo, não sei se você está vendo, mas eu estou vendo. Silvene aqui do Recanto e Luz, irmã Sheila.
0: Ai, sempre bom, né? Juzinha também comentando que é uma meta, um projeto, né? Acho que para todos nós. E Luiz do Portal da Luz também, dizendo que semana que vem continua o programa Centelha de Luz, estudando sobre a irmã Sheila. Aí a gente vai trazer, aqui a gente está fazendo uma biografia, né? Para saber a trajetória de Sheila, para saber quem foi esse espírito iluminado que veio trazer tanto ensinamento, tanto conhecimento para a gente começar a refletir. Eu costumo falar, Fábio, que às vezes a gente lê e não consegue nem tirar a profundidade de tantos ensinamentos. Às vezes eu leio Emmanuel e eu falo assim, meu Deus do céu, eu não consegui compreender nada. Ou às vezes em uma frase tem tanta coisa que a mente fala, mas parece que ele fala sem palavras. Você entende tudo, mas não consegue expor isso em reflexões, né?
1: Então, eu costumo dizer, Eliana, que um espírito sábio e de luz escreve uma frase e a gente interpreta escrevendo um livro.
0: É verdade, para conseguir entender alguma coisa, né?
1: Exatamente.
0: Então, a proposta foi essa, né, da gente começar a saber quem que era a irmã Sheila, e aí nos próximos programas a gente vai adentrar realmente as mensagens da irmã Sheila. Então nós vamos pegar aqui, a gente vai começar com o Chico, né? E aí cada mensagem que está disponível na Bíblia do Caminho, quem quiser entrar também, é só procurar por Bíblia do Caminho Irmã Sheila, e aí tem todas as mensagens psicografadas pelo Chico. E aí a gente vai parágrafo a parágrafo, lendo, comentando e refletindo. E
1: eu acho que esse programa vai durar uns 50 anos. O Jairo Avelar, na última vez que eu conversei com ele, antes de desencarnar, ele me disse que só ele tinha mais de 1.000 psicografias da veneranda.
0: É bom, Fábio, porque tem bastante trabalho para a gente, né? A gente não vai ficar sem trabalho. Enquanto a gente está ocupando a mente, a gente está no caminho certo, né? Toda vez que a gente dispersa, deixa a mente sem foco, sem norte, a gente fica meio perdido nessa vida. Então é importante a gente começar a estudar um pouco. E aí eu queria começar a agradecer aqui o pessoalzinho que teve com a gente, os queridos amigos também, a companhia da Jacimara, da Antônia, da Silvana Regina, da Silvene, da Cloresce, a Ivete, o Orivaldo, a Neide Ferreira, a Jussara, a Dizinha, quem mais? O Robson Freire.
1: A Nadir também. A Nadir, ela apareceu aí, mas não colocou o nome, mas foi a Nadir.
0: O Cineudo Vitor, a Nadir realmente apareceu aqui, a Sueli Durvalina, quem mais? A Lindinha, a Denise, o Robson Freire, o João Torres, a Ivete Azevedo, Silvana Regina. Bom, e todos que vão nos assistir futuramente também, a gente já deixa aqui o nosso querido abraço, muito obrigada por nos acompanhar, esse é o primeiro programa de muitos. Que venham muito mais, né, Fábio? E eu agradeço imensamente a sua presença, a oportunidade de conhecer um pouco da Sheila. A gente sabe que para uma live como essa, assim, e o lançamento de um livro, de uma biografia, demorou anos e anos de pesquisa, de trabalho, de sacrifício. Então, assim, Eu gostaria de agradecer muito o seu trabalho, né? Porque por conta de todo o seu sacrifício, a gente pode ter esse benefício iluminado do conhecimento de quem foi a nossa querida irmã Sheila. Então, muito obrigada também pelo seu trabalho, pela sua presença.
1: Eu que agradeço aí a oportunidade.
0: Daniela também. Eu queria agradecer imensamente nosso querido convidado, a participação de todos os ouvintes que estão conectados conosco também, aqueles que vão nos assistir futuramente, e agradecer às emissoras parceiras na transmissão desse programa e principalmente à Rádio Web Portal da Luz pela oportunidade de apresentação desse programa. Então a gente vai finalizando aqui com muita vontade de continuar, muita luz no coração, pedindo, né, ao plano espiritual que nos auxiliem também, para que a gente possa ter uma jornada de muita interpretação profunda sobre os ensinamentos da Sheila, e que a Sheila, nossa irmã Sheila, possa estar presente, nos intuindo, nos iluminando, para que a gente possa compreender a sua mensagem e transmitir da melhor forma possível que a gente consiga. Que ela possa, então, ir aos poucos nos curando de nós mesmos, né, dos nossos ainda pontos mortos que existem dentro da gente. Então, Fábio, eu queria que você finalizasse para a gente com uma prece, pode ser?
1: Podemos, podemos. Antes de mais nada, agradecemos ao Criador, a Deus, pela vida, pela sua misericórdia, pelas oportunidades que nos dá a todo segundo. Agradecemos ao Mestre dos Mestres, nosso Senhor Jesus Cristo, que nos adotou como irmãos, filhos, e que nos levará com certeza até os mundos superiores, e a toda a vida, a todas as oportunidades que recebemos, e aos nossos benfeitores, aqueles que têm vontade de trabalhar na seara de Jesus, são sempre muito bem assistidos. E agradecemos também a esses benfeitores que lutam para que a gente consiga seguir em frente. E vou terminar com uma Ave Maria. Ave Maria, cheia de graça, Senhor é convosco. Bendita sois vós entre as mulheres, bendito é o fruto do vosso ventre, Jesus. Santa Maria, Mãe de Jesus, rogai por nós, pecadores, agora e na hora de nosso desenlace. Que assim seja, graças a Deus e graças a Jesus.
0: Obrigada, Fábio, pela prece. Bom, quem tiver interesse em conhecer um pouquinho mais sobre os livros do Fábio Dionísio, é só visitar o site editoradionisio.com.br. Lá vai encontrar vários livros que você vai poder adquirir. E a gente vai ficando por aqui, então. Até o próximo sábado, no próximo programa Centelha de Luz. Fiquem todos com Deus e com a irmã Sheila. Boa noite.
1: Boa
0: Tchau,
1: noite.
0: tchau.
2: Três horas e 57 minutos.

A vida tem seu próprio fluxo e a natureza suas leis. Tudo está em movimento. Até mesmo o que se mostra imóvel. Problemas, dívidas, crises, conflitos, escassez e doenças acontecem em sua vida se você não estiver respeitando essas leis naturais de movimento e evolução constante. Vivendo assim, o mundo pode lhe parecer um lugar ruim de se viver. O sofrimento é um indicador de que as coisas não vão bem. É normal que o sofrimento esteja em sua vida na maior parte do tempo? Somente com a dor aprendemos? Você sofre quando navega contra a correnteza natural da vida.

Este exercício é muito simples, porém eficaz, pois traz resultados realmente diferentes na sua vida em pouco tempo. Entenda que essa lista de 10 tópicos de exercícios que você precisa fazer para conquistar um fluxo de bênção, é necessário que você tenha o hábito de fazer ele todos os dias, mas agora no começo, no mínimo, 3 dias em seguida. Começou o exercício, faça 3 dias em seguida. E depois disso, tenha o hábito de fazer sempre que possível, de preferência todos os dias. Muita gente diz, nossa, todos os dias? É dar trabalho, é difícil. Aí eu pergunto, quanto realmente essas pessoas querem prosperar neste fluxo de abundância que nós estamos falando? Primeiro, repita essa afirmação com a verdade da sua alma. Eu acabei de iniciar a abertura do fluxo de bênçãos em minha vida. Foi eu quem fechou este fluxo, então será eu quem irá abri-lo novamente. Eu quero ser feliz. Eu quero o fluxo de bênçãos que mudará a minha vida. Então, seguiremos de agora em diante para os 10 tópicos principais deste processo. 1. Analise a pessoa a qual você tem mais desafios e conflitos. E mesmo que para você ela seja considerada uma pessoa vilã, uma pessoa do mal e cheia de problemas, encontre nela 10 qualidades. Eu me refiro a fazer uma análise e achar nessa pessoa 10 qualidades. Anote essas 10 qualidades, tenha paciência de fazer o exercício, por isso, a cada exercício, pause o seu áudio para que você possa fazer com tranquilidade. Segundo, avalie a cidade que você mora e encontre nela 10 qualidades. Também liste e anote no mesmo papel. Pode ser que você veja nela muitos defeitos e problemas. Nesse instante, faça um esforço de anotar 10 qualidades da sua cidade. Pause o seu exercício para você fazer com tranquilidade. Terceiro, avalie o seu trabalho e encontre nele 10 qualidades, independente de todos os problemas que existam. Liste-os na mesma folha que você está escrevendo. Pause o seu exercício, pause este áudio para que você possa fazer com profundidade e tranquilidade. Somente depois, vá ao próximo tópico. Quarto, avalie os seus 3 principais relacionamentos. Eu me refiro às pessoas que mais interferem na sua vida, hein? Independente de todos os problemas que existam nelas, liste 10 qualidades. Pause o exercício para você fazer com tranquilidade e profundidade. E aí só depois, vá ao próximo tópico. Quinto, avalie o seu corpo e encontre nele 10 qualidades. Independente de problemas que você considere que tenha, independente de problemas de saúde, de estética ou funcionais, encontre nele 10 qualidades. Faça com profundidade, liste essas 10 qualidades e só depois disso vá ao próximo tópico. 6. Avalie a sua família. Encontre nela 10 qualidades, independente de todos os problemas que existam. Liste essas 10 qualidades. Pause o seu áudio para fazer com muita tranquilidade. Somente depois vá ao próximo tópico. 7. Avalie a sua vida e encontre nela 10 qualidades, independente de todos os problemas pelos quais você já passou ou esteja passando. Encontre 10 motivos incríveis que dá vontade de viver. Encontre situações que façam seu coração pulsar de alegria e gratidão. Anote calmamente. Pause o seu exercício para fazer com toda a tranquilidade e profundidade. Somente depois vá ao próximo tópico. 8. Programe o seu celular ou seu relógio de pulso para despertar 3 vezes por dia. Cada vez que ele despertar, seja o celular, seja o relógio ou outro dispositivo que você tenha, concentre-se em dedicar 1 minuto para agradecer pessoas as quais foram muito importantes na sua vida. Sejam pessoas do presente, sejam pessoas do passado. Tocou o celular ou o despertador, você para por 1 minuto e se dedica a expressar

expressar um sentimento de gratidão por uma ou mais pessoas naquele momento. Um minuto, dois minutos já é suficiente. Mas pare, pare tudo que você estiver fazendo. Feche os olhos e mergulhe em expressar gratidão, lembrar de pessoas às quais você se sente grato, se sente grata por terem passado na sua vida e terem te ajudado tanto. Nono, faça uma oração sempre antes de sair de casa. É provável que você diga, eu faço oração todos os dias, mas é uma oração de gratidão. Todos os dias antes de sair de casa, faça uma oração de gratidão e agradeça a tudo e todos que você sentir vontade. Seja sincero na sua oração de gratidão. Não estamos dizendo que você tem que agradecer isso ou aquilo, mas que você pode e deve encontrar situações na sua vida que você sinta muita gratidão. Então não saia de casa sem fazer um pequeno exercício de fazer uma oração de 5 minutos, no máximo, de gratidão, todos os dias. Próximo item. Faça uma lista e escreva nessa lista as suas 3 principais metas. Esta é a parte da organização. O que você realmente quer? Quais são realmente os seus objetivos? Agora, dedique alguns minutos para escrever. O que eu quero é... 1. O que eu quero é... 2. O que eu quero é... 3. Quando você definir, bem definido, o que você realmente quer, deixe essas metas bem claras, bem definidas. Quanto mais bem definidas na sua mente, quanto mais clareza mental acerca daquilo que você sonha, mais você atrairá essas situações para magnetizar, para manifestar fisicamente na sua vida os seus sonhos. Mas, entretanto, é importante você entender que não basta escrever só hoje a sua meta, pois escreva nesse mesmo papel as 3 metas. E escreva como se você já tivesse conquistado. Por exemplo, a sua meta é um carro novo, escreva: estou muito feliz e grato por este carro novo. Eu estou muito feliz e grato por esta cura. Estou muito feliz e grato por esse relacionamento tão bom. Entretanto, escreva, defina, e quando você for ler aquilo que você escreveu e definiu, já está definidinho, leia 10 vezes no mínimo, todos os dias, em voz que você mesmo ouça. Esse é o princípio da autossugestão agindo em você, agindo em níveis inconscientes e farão toda a diferença na sua vida. Perceba que na primeira parte do nosso exercício, em todos os tópicos que nós fomos falando, você vai desenvolvendo táticas, técnicas para fluir a gratidão na sua vida. E na segunda parte do exercício, você usa a força da gratidão para ampliar a força de realização das metas que você tem. Faça esse exercício no mínimo 3 dias em seguida. Entretanto, 3 dias em seguida é o tempo de ativação dessa visão na sua energia pessoal. Mas a partir daqui, é muito importante que você aplique este programa ou qualquer outro que esteja em mesma sintonia e proponha questões parecidas todos os dias da sua vida. Pois lembre-se, para acionar uma vida de sucesso financeiro e prosperidade material, é necessário gratidão e organização. Sinta gratidão e se organize nos seus exercícios, que a mudança virá, que a prosperidade virá.

Olá, amigos. Essa é uma proposta de meditação. É um exercício para conexão espiritual. O ideal seria que você estivesse em um local calmo, tranquilo. Deite-se confortavelmente. Pode ser no chão, em um colchonete, ou mesmo na sua cama. Deite-se e vá relaxando, de preferência com as palmas das mãos voltadas para cima. Feche os olhos, respire normalmente e sinta como se você estivesse visualizando o seu coração. Entre em conexão com seus batimentos cardíacos. Como se conseguisse escutar o seu coração batendo. Sinta, visualize e imagine que no centro do seu coração vai se acendendo uma chama, como se fosse a chama de uma vela. E a cada batimento cardíaco, essa chama vai crescendo, se expandindo e vai preenchendo todo o seu corpo. Até que essa luz vai saindo pelos poros, lhe envolvendo, como se você pudesse flutuar. Sinta essa sensação por alguns segundos, como se você estivesse subindo muito alto. Continue subindo, subindo, até que você encontra um portal que dá acesso a um lugar de linda natureza, onde existem muitos cristais, muitas árvores, e você vai caminhando por esse lugar, sentindo uma sensação de leveza. No centro desse lugar existe uma linda cadeira branca, uma cadeira confortável, macia, e ali você se senta tranquilamente. Começam a se aproximar de você seres de luz. Seres de muita luz. E esses seres formam um círculo à sua volta. De mãos dadas, eles começam a emanar muita luz na sua direção. E você vai recebendo essa luz. E essa luz vai curando seus sentimentos densos. Você percebe que ao receber essa luz, as mágoas, tristezas, raivas, sentimentos que lhe prendem ao passado, vão se limpando, vão se transformando. E você sente uma incrível leveza, uma paz interior. Um desses seres de luz chega perto de você e lhe transmite uma mensagem. Fique alguns segundos prestando atenção no que ele tem a lhe dizer. Sinta gratidão por esse momento, fique em paz e sinta-se abençoado, aberto para receber todas as bênçãos que o universo puder lhe enviar. Sinta a alegria de estar conectado à fonte da espiritualidade. E assuma um compromisso consigo mesmo a partir deste momento
de estabelecer uma conexão todos os dias, de estar aberto a receber tudo de bom que a vida pode oferecer. A energia da vida que pulsa dentro de cada um de nós. Esteja aberto para receber o fluxo de bênçãos do universo. Nesse momento, tranquilamente, vá se despedindo desse lugar, voltando, percebendo seu corpo, até que você se sinta pronto para abrir os olhos e sentir no momento presente a energia da vida alinhada com a fonte espiritual.

quero lhes convidar a fazer uma reflexão, uma meditação ou, se você preferir, um relaxamento. Esse relaxamento tem a intenção de fazer com que você cocrie o seu dia, que você desperte e comece a enxergar o seu dia de forma diferente, enxergando como se estivesse vivenciando cada momento. Então peço a você que se acomode em algum local, pode ser na sua cama mesmo, pode ser num outro local confortável, um local onde você se sinta acomodado, um local onde você se sinta relaxado. E somente siga a minha voz, essa música de fundo, e siga esses passos. Solte bem o seu corpo, vai acalmando a sua mente, procure não querer nada, procure não pensar em nada. Apenas vá se conectando com seu eu interior, com a sua centelha divina. E essa sensação de paz, de relaxamento, já começa a atuar em todo o seu sistema muscular. Então comece fazendo algumas respirações profundas. Respire profundamente pelo nariz e solte o ar bem cadenciadamente. Vá respirando, vá relaxando. Observe, sinta que todo o seu corpo parece entrar numa outra frequência, pois nós, desde novos, não fomos ensinados como devemos respirar. Então, relaxe, respire e entre nessa conexão. Imagine, sinta, visualize o seu dia, o despertar. Cada momento que você se encontra dentro desse despertar, você consegue visualizar como será cada hora do seu dia. Então imagine você chegando no seu trabalho, sendo amoroso, as pessoas sendo amorosas com você, fazendo com que esse relacionamento existente entre você e todas as pessoas que te rodeiam tenha harmonia, aceitação e que todos ali estejam felizes na proposta do seu trabalho. Então digo para você, somente por hoje, faça o seu trabalho honestamente. Então, a partir desse momento, você dentro desse ambiente de trabalho, é possível que você comece a se confrontar com alguns interesses mentais, emocionais e sentimentais das pessoas que te rodeiam. Mas saibam, acreditem que essas pessoas são seres humanos como você e que também estão abertos e suscetíveis a qualquer tipo de sentimento nocivo. Então, somente por hoje, não sinta raiva dessas pessoas que convivem com você, pois muitas vezes ficamos mais tempo com elas do que até mesmo com a nossa própria família. Quando estamos nesse ambiente de trabalho, é possível que, em função das atribuições que nós temos no nosso dia a dia, nós ficamos sempre pensando na próxima tarefa, sempre nos preocupando com a próxima tarefa, com o próximo a fazer. Então quero pedir para você que simplesmente, nesse momento, não se preocupe com o futuro, mas que viva esse momento, pois esse momento é um momento sagrado. Esse momento é um momento único e ele nunca se repetirá em sua vida. Então aproveite-o, viva-o, sentindo as bênçãos que existem neste momento. Então, se você está em paz, harmonizado com todas essas situações, simplesmente agradeça. Agradeça a Deus Todo-Poderoso, agradeça a Deus Pai e Mãe, agradeça a todas as pessoas que direta e indiretamente lhe proporcionaram esse momento, os seus pais, seus avós, seus antepassados, e simplesmente agradeça. Somente por hoje agradeça as suas bênçãos. E se você consegue gerar esse ponto de equilíbrio em cima de todas esses momentos especiais que foram citados até agora, o que basta a você é ter amor incondicional a todos os seres que te rodeiam. É muito fácil nós morrermos por algo do qual nós acreditamos, mas muito difícil viver na proposta dia a dia, a cada momento. Então, somente por hoje,
abençoe a todos e respeite a todos os seres vivos que te rodeiam e até mesmo os irmãos menores. Fazendo o fechamento da nossa meditação, se você consegue pôr em prática todos esses passos que foram dados, você terá um resultado único. Esse dia será um dia próspero, feliz e saudável. E calmamente, após essa sensação de paz e relaxamento, vá despertando, vá respirando profundamente, vá sentindo o seu corpo, as suas pernas, as suas mãos, vá mexendo as suas pernas, as suas mãos, até que você se sinta pronto para abrir os olhos. E abrace e queira esse dia e aproveite-o com saúde e responsabilidade.

Esta meditação, ela é para você que quer vencer na vida, que quer superar obstáculos e desafios. É um convite para se harmonizar com as forças da tua família, o pai e a mãe. Sente-se de uma forma confortável e acompanhe o que vamos falando. E faça, em primeira voz, tudo o que eu falar, você diz para o seu pai e para a sua mãe. Visualize que atrás de você, à tua direita, está sua mãe, e à sua esquerda está o seu pai. E então, levante e agora olhe para a sua mãe. E ao olhar para sua mãe, diga para ela: Olá, mamãe, eu estou te vendo. Eu estou percebendo você aqui na minha frente. Por favor, por favor, por favor. Muito obrigado, muito obrigado, muito obrigado. Mãe, eu cresci. Eu já tive muitas experiências. Eu modifiquei muitas coisas na minha vida. Muitas eu procurei modificar, mas não saiu bem como eu quis. Tudo bem, a vida segue. Mãe, eu quero avançar mais. Eu quero crescer mais, eu quero me desenvolver. E eu também quero honrar a nossa família. Eu quero fazer o melhor da minha história, por mim mesmo, e oferecer esta história para a nossa família. Então, mãe, para que eu possa seguir, eu preciso conversar contigo algumas coisas importantes. Mãe, tem sido demais para mim quando eu critico você dentro do meu ser. É como se essa crítica voltasse para mim. Mãe, quando eu tenho restrições sobre você, quando eu acho como é que você tem que ser para agradar as minhas expectativas, eu não fico bem. Eu enfraqueço, por mais que eu pareça ficar forte. Então, diante de você, agora eu paro de criticar. Eu paro de ter restrições. Eu paro de achar como é que tem que ser. Quem sou eu, mãe, para escolher como é que você tem que ser? Quando eu nasci, você já era experiente. Quando eu nasci, você me deu a vida. Então, a partir de agora, eu devolvo o teu posto de mãe. Mãe é uma só, e você é mãe. E eu te reconheço como mãe. E eu me coloco na postura de filho. Você é grande, eu sou pequeno. Você é uma pessoa grande, eu sou uma pessoa pequena, porque você veio antes. E no grande sistema universal, quem vem primeiro tem preferência. Então, mãe, eu honro o teu lugar. E assim eu fico forte, porque eu paro de assumir qualquer papel onde eu possa ser tua mãe ou teu pai. Não estou preparado para isto. O meu lugar é ser uma pessoa filho. E assim eu posso seguir. E nos manteremos conectados. Por onde formos, estaremos juntos. Qualquer que seja a distância, estaremos conectados por uma força maior invisível, que eu posso chamar agora de amor. E eu, neste momento, baixo minha cabeça na tua direção, e para mostrar a você a minha humildade de me colocar no lugar. Muito obrigado, muito obrigado, muito obrigado. E para que eu possa seguir, eu preciso, mãe, de algo muito importante, que só você, a única mulher do universo que pode no momento fazer isto por mim. Me abençoa, mãe. Abençoa-me do fundo do teu ser, para que eu possa me nutrir da força que vem através de você, de todo o sistema familiar e de todos aqueles que antecederam a você. Sinto-me abençoado e tocado por tuas palavras, mãe. E eu posso seguir agora buscando o meu espaço na vida. Muito obrigado, muito obrigado, muito obrigado. E agora eu olho para você, pai, e digo: Olá, papai, eu estou te vendo.
Eu estou te percebendo. Você está na minha frente e isto é muito bom. O Pai dá a força. Eu vim até aqui para alinhar a minha força com a tua força. Pai, eu descobri que só consigo ser forte se eu aquieto a minha mente a respeito de você. Se eu não tenho restrições, se eu aquieto as minhas restrições, se eu paro com as minhas críticas, se eu paro de achar como é que você tem que ser para simplesmente agradar ao meu jeito de ser. Eu não sei qual é a melhor palavra para quem faz isto, porém talvez seja arrogância me colocar numa posição superior à tua e à de mamãe. Então agora eu escolho estar no meu lugar. Escolho estar no lugar de filho. Eu sou esta pessoa que você está vendo. Nada mais. Minha posição não é de teu pai nem de tua mãe. Minha posição nunca pode ser a de comandar você, pois eu sou pequeno. Você chegou antes, no grande sistema. E o grande sistema diz o seguinte: quem chega antes tem preferência. Eu te dou a preferência, pai, e eu fico no meu lugar como filho. E eu liberto-me da posição de querer comandar algo, de querer dizer como você tem que ser. Você faz as coisas do jeito que você sabe fazer. Eu te acolho, eu te aceito, eu concordo contigo, eu te respeito, eu sou grato. Eu devolvo para ti tudo que te pertence, tudo que é teu, o teu posto de pai. Eu devolvo para ti a oportunidade de ser pai e de ser filho dos teus pais. E eu tomo de volta o meu lugar, para que assim possamos seguir. E assim o nosso amor cresce, nos manteremos conectados. E então, te peço algo importante, algo que só você pode dar. Eu necessito, Pai, da tua bênção, pois o Pai dá a força. E é hora de eu renovar as minhas forças para seguir. Eu prometo honrar nossa família, Pai, e a todos que antecederam a ti. Pai, abençoa-me. E então agora eu recebo esta força, recebo estas bênçãos e estou feliz, porque posso olhar para ti, pai, posso olhar para ti, mãe, feliz, radiante, alegre, transbordante, porque estou conectado com uma força é acima de mim que eu não compreendo e que faz sentido total. E a vida segue e ela é simples assim. E eu agora posso seguir. Muito obrigado, muito obrigado, muito obrigado.

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0: Salve, meus queridos amigos, meus queridos ouvintes. Que alegria podermos estar juntos mais uma vez pela nossa querida Rede Boa Nova de Rádio para a apresentação de mais um programa Metas Crísticas. E como disse o amigo querido que fez a vinheta deste programa, o propósito divino em nossas vidas é a realização do propósito divino em nossas vidas. Significa que Deus tem um propósito para as nossas vidas. Como é que nós vamos realizar esse propósito? Se Deus tem um propósito em nossas vidas, é muito interessante. 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Meu telefone em São Paulo é 41752424 e quem quiser falar com Adão Nonato, né, 41752424, e no Skype é Adão Nonato 1. E nós falávamos da realização do propósito divino em nossas vidas. E é tão importante, né? Se é a realização do propósito divino em nossas vidas, se Deus é Deus e tem um propósito, a gente se pergunta, eu sempre pergunto, isso pode deixar de ser realizado? Se Ele é Deus, é o Todo-Poderoso, então quem é que vai se opor a Ele? E o que acontece com quem se opõe a Deus? Né? É um absurdo a gente querer se opor a Deus, né? Porque Ele tem todo o poder, então. E diz lá, é do agrado, Jesus diz, é do agrado do Pai dar-vos o reino. Se é do agrado do Pai dar-nos o reino, nós vamos ter o reino, porque Ele não vai se frustrar. Ele pode. Então nós vamos ter o reino. E para termos o reino, nós precisamos ser capazes de entender o reino de Deus. Senão, você recebe o reino de Deus e nem sabe. Que é uma coisa tão interessante, porque todos nós estamos no reino de Deus. Nós temos o reino de Deus. Resta-nos a capacidade de desfrutar, de sabermos desfrutar. Ele diz assim, o Paulo, por exemplo, diz, né? Rejubilai-vos sempre. Ou seja, a gente pode ser alegre, mas nós somos açoitados por depressões, medos, inquietações. E veja, Jesus, por exemplo, diz assim, não tenhais medo, pequeno rebanho, porque é do agrado de vosso Pai dar-vos o reino. Veja, o reino de Deus. E como é que você vai ter o reino de Deus? Você precisa ter o reino de Deus em primeiro lugar. Amarás o seu Deus sobre todas as coisas. Então, o reino de Deus também. E aí ele diz, né, que é do agrado do Pai dar-vos o reino. Aí ele diz, vendei vossos bens e dai ou de esmola, fazei para vós bolsas que não se gastam, um tesouro inesgotável nos céus, onde o ladrão não chega e a traça não rói. É aquilo que nós falamos sobre dependências, né? Que Deus nos quer dependentes dele. Nos quer dependentes da espiritualidade, nos quer dependentes de um plano superior, nos quer dependentes da felicidade dos céus. Aí ele diz, olha, juntai tesouros nos céus, onde ladrão não rouba, né, e a traça não rói, e ferrugem não consome, numa outra passagem, né? E aí, veja, nós ficamos atrás de quê? De entesourar coisas aqui. E aqui fica uma vibração de limitação sem tamanho. E que nós somos procurados em nosso consultório por muitos clientes que chegam, né? E dizendo coisas terríveis que denotam sempre a questão do apego à coisa material. Ainda ontem mesmo fizemos um atendimento, do qual nós estamos fazendo pouco atualmente, né? mas ainda as pessoas procuram, nós ainda atendemos. Então, estamos fazendo um atendimento jurídico, dando orientação. E quanta tristeza! Por quê? Uma família brigando, irmãos, pessoas do mesmo sangue, filho com mãe, com irmãos, mãe com filho, com filhas, brigando por causa da posse de coisas materiais. Aquilo que tinha antes de papai morrer. E fica uma briga e uma infelicidade. E nós pensando, é do agrado do Pai dar-vos o reino, do Pai celeste. Mas todo mundo estava atrás do reino do Pai material, ou seja, a herança. E o que que Jesus diz, né? Venda as coisas da terra. E como é difícil, né? Você não pode servir a Deus e ao mundo, ele diz. É a dependência. Mas se você pode ser dependente, veja. Eu estou sempre falando das dependências, das novas dependências. Porque todo mundo pensa que dependência é crack, cocaína, né, maconha, etc. e tal. Álcool, cigarro. E nós falamos que são muitas e muitas e muitas as dependências. E que dependência não é só essas que eles dizem, as dependências de drogas ilícitas. Quando se fala de drogas ilícitas, significa que há drogas lícitas. Álcool é lícito, cigarro é lícito. Está entendendo? Determinados remédios que são usados como remédio também são drogas, estão usados. É lícito, você pode comprar, a farmácia vende. Mas uma outra coisa que também é lícita é carne. Outra que é lícita, arroz, feijão, batata, amendoim, paçoquinha. E nós somos viciados nessas coisas, né? São dependências. E, puxa vida, quando nós ajuntamos bastante disso, aí nós ficamos felizes, né? É como se tivéssemos realizado uma meta crística, uma meta de felicidade. Que grande engano. Ele, Cristo, disse, não ajunteis para vós tesouros na terra, onde a traça e a ferrugem os consomem, e onde os ladrões penetram e roubam. Mas ajuntai para vós tesouros nos céus, onde nem a traça nem a ferrugem os consome, e onde os ladrões não penetram nem roubam. Porque, veja só o que ele vai falar. Onde está o vosso tesouro, aí estará também o vosso coração. Olha, se você tem o seu coração preso a um tesouro que é material, como é que você pode ter o tesouro do céu? Como é que você pode estar no reino dos céus? É muito difícil. Muito difícil? Não. É impossível. Porque o seu pensamento rege a sua vida. E se a sua concentração é em algo que não é divino, não é do plano espiritual superior, o que é que vai acontecer? O seu coração está preso a isto. E se, de repente, isto vem a faltar, o que é que acontece com o coração que está preso? É como se ele fosse junto, então você ficasse sem coração. Aí é onde vem a infelicidade. É onde vem, muitas vezes, a tristeza, a depressão, a infelicidade. Jesus continua dizendo, né? Depois dele falar de onde está o vosso tesouro, aí também estará o vosso coração. Ele diz, quando nós falamos sobre dependências, que você não pode ser dependente de Deus e do mundo, e que ele quer que você seja dependente, porque ele diz: buscai primeiro o reino dos céus e a sua justiça, mas se vos dará por acréscimo. Tudo quanto fizerdes, fazei-o como se fosse para o Senhor. Ajuntai para vós tesouros nos céus. É sempre, ele está dizendo, olha, vocês precisam fazer estas escolhas, não façam as outras. Mas nós estamos sempre fazendo as escolhas que são do mundo. E o que que ele, Cristo, fala?
1: Vocês estão fazendo escolhas erradas.
0: Não fala. Ele diz, eu não vim para julgar ninguém, eu vim para salvar. E eu vou salvar aqueles que estiverem pedindo. Pedir, dar-se-vos-á. Se não pedir, deixa. Deixa. Você dá a orientação, mas se o outro não aceita, a força, ninguém é salvo. Deixa, pedir, dar-se-vos-á. Ele diz, né? Ninguém pode servir a dois senhores, porque nós temos que servir. Ele dá até a receita do gozo maior. Né? Você quer ser o tal? Quer ser aquele que tenha aquela viagem? E nós já falamos, quando você tem essa viagem, se você tem uma viagem, por exemplo, aquelas viagens das drogas, né? Com os nossos irmãos lá na Praça da Sé, no centro da cidade, ou em muitos outros lugares, o que que vai acontecer? Chega um momento em que você está arrasado, como eu disse daquele menino que estava deitado lá na Praça da Sé, que na realidade não devia ter nem 14 anos, e estava lá, jogado. Estava entregue. Depois ele volta. Quando volta, tem sofrimento. E precisa de um desespero muito grande. Vem a tal da síndrome de abstinência. Quer dizer, precisa de droga outra vez. E vai se matando até que chega um momento que não tem mais. Não tem mais condição, ele morre. E passa para o outro lado. Do outro lado, então, vem a consciência. Por quê? Nada oculto que não venha a ser sabido, nem nada escondido que não seja revelado. Não tem nada oculto à nossa realidade interna, superior, espiritual, que não venha a ser sabido. E aí o que acontece? Quando é sabido, a gente muda. Você muda. Quantos amigos eu tenho que são trabalhadores nessa seara de ajudar viciados e que foram viciados? Eu sempre digo, né? Quem de nós pode dizer que não passou por esses caminhos no passado? Nossa, todos nós tivemos a nossa trajetória. E na nossa trajetória ela pode estar repleta desses episódios. É por isso que o próprio Cristo disse: eu não vim para julgar ninguém, eu vim para salvar. E ele vai falar dessa história do servir, ou seja, estar a serviço de. Como o drogadito, ele está a serviço do traficante, né? Jesus diz, ninguém pode servir a dois senhores, porque ou há de aborrecer a um e amar o outro, ou há de unir-se a um e desprezar o outro. Não podeis servir a Deus e a Mamon. Mamon é o nome que se dava ao espírito das trevas, ao espírito inferior, chamado de Satanás, Lúcifer, demônio, capeta, etc. e tal. Então, não pode servir a Deus e a Mamon. O reino de Mamon é o reino aqui da matéria. Aí você vai se perguntar, né? Mas quem foi que criou Mamon? Uma vez eu perguntei isso para um amigo meu evangélico, né? Que estava querendo discutir comigo e veio com essa história de não poder servir a Deus e a Mamon. Eu perguntei, quem foi que criou Mamon? Né? Deus criou Mamon? Não, Deus não criou Mamon, porque eu falei, está escrito que nenhuma de minhas ovelhas se perderá, né? Ele disse, as ovelhas sim, mas os bodes não. Eu falei, onde é que está que Jesus criou bode? Onde é que está que o Pai Celeste criou bode? É aquele que então aceitou. Então foi uma ovelha que se perdeu. A Bíblia está certa ou está errada? Mas nós sempre ouvimos que está certa. Se está certa, então a nossa maneira de pensar tem que mudar. É por isso que nós dizemos que do Espiritismo a frase mais importante é aquela que está na primeira folha de O Evangelho Segundo o Espiritismo, que é a segunda frase. Tem o título, Evangelho Segundo o Espiritismo, depois tem uma outra frase e tem a segunda frase. É o título e duas frases. A primeira é, esta obra contém as máximas do Cristo explicadas à luz da doutrina espírita. Primeira. A segunda é, fé verdadeira é somente aquela que pode encarar a razão face a face em todas as épocas da humanidade. Ou seja, a fé verdadeira tem que depender do raciocínio. Tem que ter lógica. É por isso que o Espiritismo a gente fala doutrina, que é a filosofia, a parte de raciocínio. A ciência da experimentação e a religião, que é o sentimento. Então, esse sentimento que é do coração pode ser sustentado pelas mãos, que é da pesquisa, e pelo cérebro, que é do pensamento. O pensar, que é do cérebro, pode ser sustentado pelas mãos, que é da pesquisa, e do coração, que é o sentir. E a pesquisa pode ser orientada pelo coração, que é o sentimento, é o sentir, e pelo raciocínio, pelo saber, que é o cérebro. Então, além disto, nós estamos chegando agora num momento na humanidade em que nós temos que alcançar níveis mais elevados de evolução. Então, nós já vamos passar a parte do físico, do emocional e do mental. Estamos entrando no espiritual. Então, já no plano causal, é o plano da unidade. E é tão bonito isso que nós estamos sabendo de tantos movimentos. Aqui em São Paulo, nós criamos Unilux, né? Que vai voltar, se Deus quiser. Né? Que é de união de religiões. Nós já temos mais de 30 religiões unidas fazendo eventos em favor da humanidade. Mas nós estamos sabendo que já há movimentos que têm número muitíssimo maior do que este. E que amigos estão fazendo trabalhos nesse sentido. Daqui a pouco nós vamos ter, já estamos sabendo, vamos ter DVDs aí de eventos de união de religiões, mas em número muito grande, e que isso está se alastrando, graçando pelo mundo. Então nós vamos parar de fazer o quê? De discutir. E vamos começar, em primeiro lugar, o nosso sentimento. Depois a outra pessoa, nossa, isso faz sentido, é o pensar. Agora vamos agir. Vamos fazer pesquisas nesse sentido, e essas pesquisas estão revelando exatamente isto, né? Que há um só, nós estamos caminhando para aquela meta crística, um só rebanho, um só pastor. Mas o Cristo, ele continua na sua prédica, né? Por isso eu vos digo, não vos preocupeis com a vossa vida quanto ao que haveis de comer ou beber, nem com o vosso corpo quanto ao que haveis de vestir. Não é a vida mais do que o alimento e o corpo mais do que as vestes? É tão interessante isso, né? Então nós vamos ficar indiferentes, tal, né? Nossa, há tantos exemplos de monges, de religiosos, ainda nós recebemos esta semana um presente da nossa querida Dora Martins, que esteve lá na Palestina com os nossos amigos e me trouxe um livro sobre os essênios. A RW também me manda um PPS sobre os essênios, sabendo de quanto que eu adoro estudar os essênios, né? E aí fala lá de como é que viviam os essênios. Eles não tinham essa preocupação. Aqueles que podiam trabalhar, trabalhavam. Eram castos, eram sóbrios, eram vegetarianos, tinham tudo em comum. E muita gente fala, foi lá que Jesus esteve, dos 12 aos 30 anos. E ele esteve lá também. Quando ele sai, ah, depois da morte das crianças, ele tem de 2 para 3 anos e desaparece. E só volta aos 12. A Bíblia não fala onde ele esteve. Ele só volta aos 12 naquela visita a Jerusalém, quando ele fica discutindo com os doutores do templo. Ele teria estado lá entre os essênios. Eles não tinham essa preocupação. Ah, eu tenho que me resguardar, porque senão eu vou passar fome. Não. Eu sou cooperativista desde os meus 16 anos, né? E eu fico pensando, nenhum cooperativista ainda fez uma obra falando dos essênios, ou da Casa do Caminho, ou do cristianismo primitivo, quando fala que na Casa do Caminho, né? Na Casa do Caminho eles tinham um princípio essênio. Tinham tudo em comum. Era um essenismo que estava, né, vigindo na Casa do Caminho. A Casa do Caminho é a primeira igreja. É o núcleo dos cristãos, né, onde os apóstolos faziam as suas reuniões. A Casa do Caminho. Então Jesus diz, não vos preocupeis com a vossa vida quanto ao que haveis de comer ou beber, nem com o vosso corpo quanto ao que haveis de vestir. Aí ele diz, não é a vida mais do que o alimento e o corpo mais do que as vestes? Aí nós ainda hoje pensávamos, andando na rua e vendo como é que as pessoas estavam vestidas, as tatuagens e tal, né? e pensávamos nessa passagem, né? E numa outra que diz lá no começo que os nossos antepassados, lá no início da criação, né, diz lá, eles falam isso antes do pecado, andavam nus e não se envergonhavam. E aí, nós já rezamos tanto em relação a isso, e o que nos vem é que essa nudez, meu filho, a que se refere esse texto, é que hoje você é como se tivesse vergonha da realidade espiritual, ao passo que lá a realidade espiritual no passado era mais evidente. Ninguém se envergonhava do Espírito. E o Espírito não tem a veste do Espírito, é a carne. Se você for capaz de suplantar a carne e viver em Espírito, é como se você estivesse vivendo a sua nudez. Mas aí, o que, que vai acontecer? A sua nudez vai resplandecer, porque é luz, como Espírito, luz que resplandece nas trevas, é o que se diz do Cristo, que ele era luz que resplandece nas trevas. Então, já pensou quando as pessoas começarem a andarem nuas, ou seja, vestindo a realidade espiritual e não se envergonharem? Porque hoje é como se as pessoas tivessem vergonha, né, de exibir a espiritualidade, de exibir a realidade espiritual. Então, vamos fazer o possível para andarmos nus, mas andarmos nus, ou seja, apresentarmos a nossa nudez espiritual. Apresentamos a nossa realidade espiritual. E aí ele diz, olhai as aves do céu. Ela, veja, né? Elas não semeiam, nem ceifam, nem ajuntam em celeiros. No entanto, vosso Pai Celeste as alimenta. Elas alimentam, porque o Pai provê. Porventura, não valeis vós muito mais do que elas? E quem dentre vós, por mais preocupado que esteja, pode acrescentar um só côvado à duração de sua vida? Côvado é tempo, né? Pode acrescentar? E por que estáis ansiosos pelo que haveis de vestir? Olhai os lírios do campo. Olha, ele vai falar sobre a vestimenta dos lírios, né? Aprendei e observai como crescem. Eles não trabalham nem fiam. E, no entanto, vos digo que nem Salomão, nem toda a sua glória se vestiu como um deles. Porque essa beleza da natureza, né? Se vestiu como um deles. Deus, se Deus assim veste a erva do campo, que hoje existe e amanhã será lançada ao forno, quanto mais a vós, homens de pequena fé. Nós somos seres de pequena fé, né? E diz assim, não vos preocupeis, dizendo, que comeremos, que beberemos, ou com que nos vestiremos? Porque são os gentios deste mundo que se preocupam com todas essas coisas, ou seja, aqueles que querem aparecer, né? Para o mundo. E está dito lá, nós já falamos, não podeis servir a dois senhores, ou se serve a Deus ou ao mundo, né? E ele continua, ora, vosso Pai Celeste sabe que tendes necessidade de tudo isso. Portanto, e aqui vem aquilo que é a meta crística, né? Buscai primeiro o reino dos céus e a sua justiça, e as demais coisas vos serão acrescentadas. Portanto, não vos preocupeis com o dia de amanhã, porque o amanhã trará o seu próprio cuidado. A cada dia basta o seu trabalho. Nossa, como é maravilhoso você pensar em metas crísticas. E fico pensando, né? Tantas coisas já passaram pela minha cabeça. Você que está aí me ouvindo, será que você faria uma escola para ensinar metas crísticas? E qual é a escola que ensinaria a alcançar essa meta crística? Qual a escola que ensinaria a alcançar essa meta crística? Então, nós temos, né? E às vezes somos convidados para fazer palestras e vamos a instituições maravilhosas por esse Brasil afora e ficamos pensando como as pessoas que estão ali num centro espírita, que é uma escola, como aquilo também se torna muitas vezes alguma coisa que é como se fosse repetitiva. E que assim, será que não é possível uma forma de desfrutar de toda a maravilha que essas instituições trazem? É isso que a gente precisa levar em consideração. Tá? Ah, então pede para fazer palestras. Vamos fazer uma palestra num centro espírita, né? E ao invés de fazer a palestra, nós fizemos uma espécie de uma dinâmica para que todos começassem a falar entre si sobre a forma

pelo. E aí o que vai acontecer? A pessoa fica entusiasmada, achava aquilo tão interessante. Alguns começavam assim como que a revirar o olho, a olhar para dentro, né? Porque começavam a meditar. Será que eu sou um ser de luz? E aí nós ficamos com aquela sensação, nossa, como o orador da tribuna fala e parece que ele está distante, né? E como o orador que tem sensibilidade parece distante aquele que está ouvindo. Ah, ele está ouvindo, mas ele não está me ouvindo. Nossa, ah, como é que está? Não sinto a vibração, não sinto, eu não sinto o ouvir dele, mas ele está aqui presente. E depois, se às vezes nós perguntamos para alguém, você frequenta uma casa espírita? Sim, eu vou a todas as palestras, todos os trabalhos, eu vou sim, eu assisto sim. Ou seja, eu estou ali fisicamente presente, mas muitas vezes a mente pode estar em outro lugar. Então, é importante nós termos isto em mente, né? Veja, o que que nós vamos aprender num centro espírita? Nós estamos falando aqui de metas crísticas. Nós já falamos que ele disse, o Filho do Homem não vem ao mundo para julgar, mas para salvar. E aí ele fala, né? Dá como que uma meta para nós. Não julgueis. E ele explica como é que a gente tem que viver isso. Não julgueis e não sereis julgados. É tão interessante isso, né? Por que que ele pode falar não julguei, não serei julgado? Porque quando você julga alguém, vai aparecer alguém para julgar você? Não, não é isto. É que quando você julga alguém, olha, aquele ali é um bandido. Você já se julgou, você está dizendo eu não sou. Mas quem é que pode garantir que você não é aquele bandido do passado? Eu ainda pergunto, você está com medo de voltar a ser o que já é, que já demonstrou ser? Então, se você foi perdoado, por que você não perdoa esse irmão que está nessa situação agora? É isso que o mestre pergunta, né? E é isso que ele pede. Ele diz também, né? Não condeneis e não sereis condenados. Que aí é interessante que não julgueis e não sereis julgados. Porque quando você julga, você está julgando você. Está dizendo, eu não faço isso. Se eu fizer, eu tenho esse julgamento. E veja só, se eu já fiz isso no passado, o meu julgamento agora é esse. Eu estou bravo com quem faz isso. Então, eu estou bravo comigo mesmo. É por isso que está escrito aqui. Não sereis julgados. Porque quando você julga, você está se julgando. Não condeneis e não sereis condenados. Perdoai e sereis perdoados. Dai e vos será dado. Será derramada no vosso regaço uma boa medida, recalcada, sacudida e transbordante. Nossa, como isso aqui é importante, né? Nós temos isto em mente, né? Como nós dissemos que quando nós julgamos alguém, já estamos nos julgando, né? E é isso que ele vai dizer. Por quê? Com o mesmo juízo com que julgais, outras traduções dizem assim, com a mesma medida que medis, sereis julgados, e com a medida com que tiveres medido, vos medirão também. Você vai atrair aquilo que está em você. E é tão importante isso, né? Aquilo que a gente faz para o outro é para a gente que a gente está fazendo. E por que isto? Além de tudo isso, nós falamos aqui. Porque você e aquele irmão que está sendo julgado, num âmbito muito profundo, no âmbito espiritual, você e ele são uma unidade. Nós somos um, uns com os outros. Nós estamos unidos. Você que está aí me ouvindo, eu que gravei o programa, que devo estar fazendo outra coisa, nós estamos juntos, nós somos um. Então veja, com a medida com que tiveres medido, vos medirão também. É isso que a gente precisa ter em mente, né? Que nós vamos ser medidos também com a mesma medida com que medirmos. E aí, qual a consequência?
Maravilhoso.

maravilhosa. Essa consequência é maravilhosa, porque você está lutando para não ser aquilo que você está julgando. Mas como é que eu vou fazer para mudar? Não tem problema. Às vezes você nem sabe que você está julgando, né, você mesmo. E o que é que vai acontecer? Vai acontecer que você vai morrer um dia e tudo isso vai passar pela sua mente. Aí você vai se lembrar do que fez e vai falar: nossa, mas eu não devia ter feito isso, porque olha o que que eu já fiz também e tal, né? Você vai ficar sabendo. Por quê? Porque nada oculto que não venha a ser sabido, nem escondido que não seja revelado. Você vai ficar sabendo de tudo, tudo, tudo, tudo, tudinho a seu respeito. Eu vou ficar sabendo de tudo a meu respeito. E aí eu vou falar: nossa, eu julguei fulano que era desse jeito, olha só o que eu já fiz. E quando você julgou, você estava se julgando. Porque se você já fez, você fez igual ele, então também está se julgando. Entendeu agora o porquê se julga? Com a medida que medir, você vai estar se medindo também. Com juízo, que julgado você vai julgar o outro, você vai estar julgando você também, né? Veja, por isso é que ele vai dizer: se você vê um argueiro, argueiro é um cisquinho, no olho de teu irmão, e não percebes a trave que está no teu, ou seja, a gente julga muito semelhante, mas não se julga, né? Ah, mas não tem defeito nenhum. E esse agora de estar julgando não é um defeito? E se você parasse de fazer isso, não ficaria melhor então, dentro do juízo que você tem de você mesmo? Então, com a medida com que tiveres medido, vos medirão também. Ai, mas ninguém sabe disso. Não há nada oculto que não venha a ser sabido, nem escondido que não seja revelado. Mas eu estava sozinho, eu só pensei essas coisas, falei alto para mim mesmo. Não há nada oculto que não venha a ser sabido, nem escondido que não seja revelado. Você, em primeiro lugar, não estava sozinho. Segundo lugar, não falou isso para você mesmo. Você falou para você, sim, mas induzido por aqueles que estão à sua volta, porque via de regra são eles que dirigem vocês. E quando você julga esses irmãos, você está se julgando, é como se você estivesse dizendo: eu não sou assim. Mas aí você vai ter que se defrontar com você mesmo para saber exatamente em que é que você tem que mudar. E aí vem a pergunta do Cristo, né? Por que vês o argueiro no olho de teu irmão e não percebes a trave que está no teu? Argueiro é um cisquinho que está lá no olho do outro, e na sua visão tem uma fraude, que, ou senão uma folha muito grande que veio e bateu nos seus olhos. E nessa folha pode estar escrito um monte de coisa certa para você fazer, porque é uma folha que pode ter batido em você no dia de Corpus Christi, por exemplo, né? Você foi à procissão, estava lá na rua e de repente o papel vem e bate em você. Você olha e ali tem um monte de coisas para você fazer. Os espíritos interferem em nossas vidas, quá, quá, quá. Via de regra são eles que dirigem vocês. Então você aprende, eu aprendo, todos nós estamos aqui para aprender. Então Jesus outra vez vai, né? Vou ler só outra vez aqui. Porque vê o argueiro no olho do teu irmão e não percebes a trave que está no teu? O cisquinho e a taramela, a fechadura para fechar a porta que pode estar lá no olho. Como poderá dizer a teu irmão: irmão, deixa-me tirar o argueiro do teu olho, quando existe, não percebes, uma trave no teu? Se existe uma trave no teu olho, como é que você vai ver esse cisquinho no olho de alguém? Né? Hipócrita, tira primeiro a trave do teu olho e então enxergarás bem para tirar o argueiro que está no olho do teu irmão. É isso que está dito nessa passagem, né? O argueiro e a trave. Que é muito importante nós termos essa capacidade de fazermos esse discernimento, de não julgarmos para que o nosso julgamento não recaia sobre nós mesmos. Então, essa história da gente ver o cisquinho no olho do outro e não ver a trave no olho é muito importante. Nós temos isso em mente, né? Como Cristo nos disse. E normalmente é isso que acontece, né? Se você dá uma olhada para todas as pessoas que têm o hábito de ficar julgando todo mundo, você vai verificar
que elas não estão muito preocupadas com o que elas estão mostrando de si mesmo. E aí, o que vai acontecer? Se você tenta falar alguma coisa, vem uma reação tão forte. Essas pessoas não aceitam ser chamadas a atenção. Então, você tem que suportar e ficar quieto e deixar. E aí, você vai ter que se lembrar daquilo que Jesus fala, né? Não deis aos cães o que é santo, nem lancei as vossas pérolas aos porcos, para que suceda que pisem e voltando-se contra vós vos dilacerem. Porque muitas vezes faz exatamente isso. Você vai tentar ajudar e você acaba sendo atacado, né? Mas você tem que ter tolerância, paciência, né? Muita paciência. E aí você vai se lembrar de como é que ele nos levava para as metas adequadas. E qual a meta que a gente tem que ter? A meta de buscar a espiritualidade com insistência. E como as pessoas estão atrás de facilidade, né? Ainda ontem mesmo alguém me perguntou, como é que eu vou saber isso que o senhor está falando? Eu perguntar, por que foi que eu escolhi isso? O senhor, o que você quer que eu faça? Como é que eu vou saber? Eu insista. Você tem que insistir. Para o Cristo, né? Ele disse assim, quem dentre vós, se tiver um amigo e for procurá-lo no meio da noite, lhe disser, amigo, empresta-me 3 pães, porque um outro amigo meu acaba de chegar de viagem e nada tenho para lhe oferecer. E ele responder de lá de dentro, não me importunes, a porta já está fechada e meus filhos estão deitados na cama comigo. Não posso me levantar para dá-los a ti. Então ele, veja só, você foi lá, perguntou o amigo e você encontrou uma oposição, uma objeção. Aí Jesus está te dizendo o que você tem que fazer. E depois ele vai falar para você fazer a mesma coisa em relação ao reino dos céus, né? Ele vai falar para você fazer assim. Eu digo para você que embora ele não se levante para ajudá-lo, por ser seu amigo, ao menos por causa da sua insistência, ele vai se levantar e lhe dará tudo aquilo de que precisa. Então, ele está falando que a gente tem que pedir a Deus, pedir ajuda, como se fôssemos esse amigo importuno. Eu falo, nossa, Deus quer ser importunado. Nós temos que ficar importunando Deus. Senhor, o que queres que eu faça? Senhor, me ajuda. Senhor, por que foi que eu escolhi isso? Senhor, me ajuda. Né? Ou senão, Pai nosso que está no céu, santificado seja o vosso nome. Venha a nós o vosso reino. Venha a nós o vosso reino. Venha a nós o vosso reino. Ainda ontem eu falei isso para um amigo, né? Que estava falando sobre alguma coisa. De repente ele falou sobre o Pai Nosso. Estava falando sobre o reino de Deus, né? Falei, olha, se você coloca a sua mão, eu agora peço para você pensar isso, nós já passamos isso, né? Mas eu peço para você pensar, você coloca a sua mão no alto da sua cabeça, você está com a mão no chakra coronário, é o mais elevado, você fala, Pai Nosso que estás nos céus, santificado seja o vosso nome. Depois você movimenta a sua mão e vai para o chakra básico, o mais inferior de todos, na sua região genésica, vem da cabeça para a região genésica. Então se sai do alto e vem para baixo. Venha a nós o vosso reino. Então, o reino de Deus na terra. Você pode santificar. Veja só, e se você fica como se fosse um amigo importuno, pedindo a Deus que te ajude a santificar aquilo que é material, aquilo que é a sua vida material, venha a nós o vosso reino. Tá? Depois eu falei, põe a sua mão agora no chakra esplênico, que está relacionado com o duplo etérico, está relacionado com a sua ação, com o seu fazer. Então você vai falar, seja feita a vossa vontade, assim na terra, da mesma maneira como ela é feita nos céus. Porque nos céus só se faz a vontade de Deus, né?
E isso de fazer a vontade de Deus no mundo que é de Deus, tá? Nós já falamos tantas vezes quando Jesus fala para Pilatos, meu reino por ora não é deste mundo, porque aqui ainda não fazem a minha vontade. Quando fizerem a minha vontade, então esse vai ser o meu reino, mas por ora o meu reino não é rei deste mundo. Mas voltando ao Pai Nosso, né? Você põe a sua mão na região dos centros de força, que é o chakra esplênico, que está relacionado com o duplo etérico e com o físico, que é da atividade, e você fala, seja feita a sua vontade. É o fazer, você vai agir, mas em nome de Deus, assim na terra como nos céus. Depois você vai para o gástrico, põe a mão no chakra umbilical. E no chakra umbilical, o que que tem? É a região do estômago, da alimentação, da sobrevivência, né? Veja, o pão nosso de cada dia dá-nos hoje. Então você vai pedir, olha só como está toda a vida relacionada no Pão Nosso. O pão nosso de cada dia dá-nos hoje. Depois você vai fazer o quê? Pôr a mão no coração, é o chakra cardíaco, é a região do sentimento, que faz você julgar, você ficar triste com as pessoas, você ficar aí com as pessoas, aí você vai falar, perdoa as nossas dívidas, Senhor, perdoa a tristeza que eu causei nos outros, da mesma forma que eu perdoo a tristeza que me causaram, perdoa as nossas dívidas, assim como nós perdoamos os nossos devedores. Aí você leva a sua mão, né, para energetizar a sua garganta, o chakra da garganta, que é o chakra, veja, o laríngeo, e que vai fazer você falar, e você vai pensar, eu quero falar certo, eu quero ter uma meta de falar certo em relação a tudo aquilo que me cerca. Compreende? Aí você vai falar, não nos deixes cair em tentação, Senhor, de falar aquilo que é indevido. Não nos deixes cair em tentação. Ajude-nos a falar a coisa certa, a seguir aquele seu preceito quando você diz que seja o teu falar sim, sim, não, não. O que passa disso é do demônio. Quando você diz, pelas suas palavras sereis justificados, pelas suas palavras sereis condenados, e que de nenhuma palavra frívola que dissermos seremos libertados no dia do juízo. Ajuda-nos a falar só o certo. Dá-nos a capacidade de realizarmos a meta crística de falarmos só o adequado. E depois que você fizer isto, você leva a sua mão para a sua testa, para o chakra frontal, que é o da visão espiritual, a visão de vida. E você fala, livra-nos do mal. Ou seja, isso que nós estávamos dizendo, tira o argueiro do olho seu e do seu vizinho, mas tira a trave do seu olho. Senhor, não me deixe ser cego, dê-me a capacidade de ver as coisas, livra-nos do mal. E, Senhor, faça com que tenhamos o coração puro, como tu disseste nas bem-aventuranças, que bem-aventurado que tem o coração puro, porque esses verão a Deus. Dá-nos a capacidade, a visão de vida. Desenvolva o nosso chakra frontal, nosso centro de força frontal, de tal maneira que sejamos capazes de ver a tua mão em todo o universo, em todo o acontecer cósmico. Que sejamos capazes, Senhor, de, como Paulo de Tarso, compreendermos, decodificarmos, sentirmos, vermos que tudo concorre para o bem daqueles que amam o Senhor, porque tu estás por trás de tudo, tudo em decorrência das tuas leis. Então ajuda-nos, Senhor, dando a capacidade de ver a tua mão em tudo, para que tenhamos a bem-aventurança daqueles que têm o coração puro, porque verão a ti. Dá-nos esse coração puro. Senhor, olha, dá-nos a capacidade de realizarmos a outra meta crística que tu nos destes quando dissestes, lá em Mateus 7, versículo 7 a 12, em Lucas, quando você disse, né? Eu também vos digo, pedi-vos será dado. Nós já sabemos que se não pedirmos, não vamos receber, que nós precisamos pedir.
Ou seja, abrir caminho para a resposta. Pedi-vos será dado, buscai e achareis. Nós temos que buscar. Batei e vos será aberto. Veja só, nós temos que ser esse amigo importuno. Dá-nos a capacidade, Senhor, de ficarmos sempre nos lembrando do plano espiritual superior. Que nós estamos sempre falando do plano material. Falta isso, falta aquilo, queria fazer isso, queria fazer aquilo. Quando na realidade, tu nos disseste que nós temos que proceder como um amigo importuno. E se vamos proceder como um amigo importuno, temos que ficar batendo até que seja aberto. Tu disseste, todo o que pede recebe, o que busca acha e ao que bate lhe será aberto. Ai, que coisa linda! Pai Celeste, Senhor Jesus, quando tu nos disseste, quem de vós é o Pai que se o Filho lhe pedir pão, lhe dará pedra? Então, se o Pai Celeste nós pedirmos, ele vai nos dar aquilo que nós necessitamos, que tu disseste. Ou, se este lhe pedir peixe, lhe dará uma serpente? Ou ainda, se o Filho pedir um ovo, lhe dará um escorpião? Ah, que beleza a sua maneira de falar, Senhor Jesus. Tu disseste, ora, se vós que sois maus sabeis dar boas dádivas aos vossos filhos, quanto mais o vosso Pai que está nos céus dará boas coisas e o Espírito Santo aos que lhe pedirem. Ai, que coisa linda isso! O que que o Pai Celeste vai nos dar? Aquilo que nós pedirmos, mas o Espírito Santo, que é o que cada um é. As pessoas brincam dizendo, né, que eu falo, ô Espírito Santo, tá? E às vezes também encontro alguém, né, eu falo, ô Espírito Santo, né? Que bom, olha só, eu estou chamando, aí eu fico assim, puxa vida, Jesus disse, né, tudo quanto fizeres ao outro, é você que você está fazendo. Eu falo, eu chamo as pessoas, alô Espírito Santo, olá Espírito Santo, e as pessoas começam a falar, ô Espírito Santo. Eu fiquei pensando, que coisa linda, se todo mundo começasse a falar, encontrar com o outro, tá, ao invés de falar, ô meu, ô velho, ô isso, ô aquilo, ô vagabundo, ô seu isso, seu aquilo, falar, ô Espírito Santo, já sintoniza a pessoa com a sua realidade maior, que é a realidade da santidade espiritual. Então, quanto mais, né, o vosso Pai que está nos céus dará boas coisas e o Espírito Santo aos que lhe pedirem. Ele diz, portanto, tudo aquilo que quereis que os homens vos façam, fazei-o assim também vós a eles, pois esta é a lei dos profetas. Por que que nós temos que fazer isso para o outro, se queremos que o outro nos faça? Aqui vem aquilo. Nós ainda vamos fazer um seminário para explicarmos tudo isso que nós falamos da respiração crística, de como é que você faz para o outro, e que nós estamos ensinando para tanta gente está mudando, né? E nós já fomos partícipes de uma experiência fantástica de pedir para um cidadão fazer um exercício em relação a um inimigo, alguém que ele só falava desse inimigo, e ele falava e ele ficava tonto, a gente ia falar com ele, ele começava como que queria dormir, e de repente nós pedimos para ele fazer esse exercício, ele fez o exercício e começou a bocejar, abrir tanto a boca, e nós sentindo que ele estava afastando as vibrações pesadas, advindas da relação dele com essa outra pessoa, e também das influências que ficavam querendo criar o antagonismo entre ambos. E nós pedimos para ele, imagine agora que você está com essa pessoa, porque ele é seu irmão em Deus. É meu irmão também, somos feitos da mesma substância celeste. Imagine agora, feche os olhos, imagine que você está de braços abertos e que você o abraça efusivamente. Mas antes você inspira profundamente. E ao inspirar, você vai estar inspirando a energia crística. E ao expirar, você está pondo Cristo nele. E ao colocar Cristo nele, você fala, eu te amo. Imagina que você está dizendo, eu te amo. Apesar de toda a vibração negativa
todo sentimento negativo que você possa sentir, você vai falar, eu te amo. E faça o possível para imaginar que você está fazendo isso, que isto é a realidade. Agora que você já fez essa inspiração e expiração, imagine que você está dizendo, Senhor, obrigado por todos os benefícios que me fizestes. Obrigado, Senhor, por todo o bem que me faz. E eu quero agora que você imagine que quando você fala Senhor, esse Senhor está num trono, e que o trono está no coração desta pessoa a quem você tem como inimiga e com quem você está fazendo agora aquilo que o Cristo pede. Reconcilia-te com o teu adversário enquanto está a caminho com ele, para que não aconteça que ele te entregue o juiz, etc. Né? Antes ele havia dito, né, da dificuldade que eu havia dito, que ele tinha que se reconciliar com aquele cidadão. E a dificuldade, ele estava falando da dificuldade que ele tinha, que imagine ele chegar perto, tal, ele abraçar e tal. Quando eu pedi para ele fazer isso, antes ele disse, como é que eu vou imaginar abraçar? É melhor você abraçar agora, nessas condições, do que abraçar quando o corpo dele estiver diferente. Como assim? No corpo de uma criança, nos seus braços, e você como a mãe. Porque você pode vir a ser a mãe, vir a ser a mãe dele. Ah, aí muitas vezes, pessoal, mas eu sou homem. Aí você falou, ah, já ouviu o senhor falando, né? Quer dizer que eu posso voltar como mulher para ser mãe dele? É, você pode ser mãe dele, pode ser marido dela, ele pode vir como mulher, ou senão você pode vir como mulher e ser esposa dele. Ah, não, isso não, pelo amor de Deus. Né? Mas é assim a vida. Nós estamos numa mudança constante. E essa mudança constante, ela é, a cada mudança, um degrau a mais que você caminha para a espiritualidade superior. Mas como é um degrau a mais? E se eu nascer cego? E se eu nascer com um karma terrível, aleijado e tal? Você vai estar melhor, porque você vai estar se aproximando da espiritualidade maior. Vai estar sempre caminhando para essa espiritualidade maior. Veja, é tão interessante que isto que nós terminamos de falar, quando diz, por isso também eu vos digo, pedi, vos será dado, buscai e achareis, batei e vos será aberto, porque todo o que pede recebe, o que busca acha, o que bate lhe será aberto, é chamado de a lei de adoração. A lei de adoração. E quando nós temos essa capacidade de viver isto, nós estamos em quê? No caminho da evolução. Porque alguém perguntou para ele, Senhor, são poucos os que se salvam? E aí ele vai falar de uma outra coisa. Ele fala, faça força para entrar pela porta estreita, pois eu vos digo que muitos procurarão entrar e não conseguirão. Entrai pela porta estreita, porque larga a porta e espaçoso o caminho que conduz à perdição. E são muitos os que entram por ela. Estreita, porém, é a porta, e apertado o caminho que conduz à vida, e poucos são os que a encontram. Agora veja, nós estamos aqui procurando realizar as metas crísticas, e como meta crística nós vamos pedir o quê? Uma porta estreita. E a porta estreita é aqui no mundo, e aí nós vamos fazer uma coisa que nós ainda pensávamos hoje de manhã. Como quem sabe das coisas é capaz de se rejubilar, como disse Paulo, rejubilai-vos sempre, rejubilar-se até na porta estreita, que é o sofrimento. Paz e luz no coração de todos.

Prezados internautas, amigos da Web Rádio Portal da Luz, estamos iniciando mais uma oração crística para o planeta. Pedimos que coloquem sua jarra com água para que sejam fluidificadas durante esta oração crística para o planeta. Vamos iniciar com a prece de Cáritas na voz de Oséia Júnior, de Teófilo Otoni, Minas Gerais.

Deus nosso Pai, que sois todo poder e bondade, dai a força àquele que passa pela provação, dai a luz àquele que procura a verdade. Ponde no coração do homem a compaixão e a caridade. Deus, dai ao viajor a estrela guia, ao aflito a consolação, ao doente o repouso. Pai, dai ao culpado o arrependimento, ao espírito a verdade, à criança o guia e ao órfão o pai. Senhor, que a vossa bondade se estenda sobre tudo o que criastes. Piedade, Senhor, para aquele que vos não conhece. Esperança para aquele que sofre. Que a vossa bondade permita aos espíritos consoladores derramarem por toda a parte a paz, a esperança, a fé. Deus, um raio, uma faísca do vosso amor pode abrasar a terra. Deixai-nos beber nas fontes dessa bondade fecunda e infinita, e todas as lágrimas secarão, todas as dores se acalmarão. E um só coração, um só pensamento subirá até vós, como um grito de reconhecimento e de amor. Como Moisés sobre a montanha, nós vos esperamos com os braços abertos. Ó poder, ó bondade, ó beleza, ó perfeição. E queremos, de alguma sorte, merecer a vossa divina misericórdia. Deus, dai-nos a força para ajudar o progresso, a fim de subirmos até vós. Dai-nos a caridade pura, dai-nos a fé e a razão, dai-nos a simplicidade que fará de nossas almas o espelho onde se refletirá a vossa divina e santa imagem.

0: Queridos ouvintes da Rádio Portal da Luz, o nosso agradecimento pela presença de todos vocês neste momento. Do meu lado, meu companheiro Luiz Domingues, na técnica, auxiliando nesta missão, nessa jornada da prece crística para o planeta Terra. Então, meus irmãos, depois que a tempestade passar e as coisas começarem a tomar o seu lugar, iremos entender a grandiosidade do momento que estamos passando para além das nossas perdas, dos nossos medos e inseguranças. Agora existe uma insegurança que ronda os nossos dias. Dias que ficarão gravados para sempre no nosso espírito imortal. Momentos que guardaremos como grande marco da nossa evolução espiritual. Tenhamos a certeza disso. Será um salto incrível se soubermos aproveitar bem o momento. Para que isso possa acontecer, em primeiro lugar, não devemos patinar na energia do medo. Vamos visualizar um futuro onde as pessoas serão mais humanas e saibam viver em comunidade, dando mais atenção naqueles que estão ao seu lado. Entender que o movimento frenético em que estávamos estressava também o ecossistema e danificava o ambiente. Entender que a solidão é necessária para o mergulho interior. Resgatar momentos com os familiares, aqueles que vieram para parar as arestas e nem tínhamos tempo para tal convivência necessária. E muitas outras vivências que esse momento propiciou. Eu sei que existirão perdas, existem perdas, mas fazem parte do despertar a dor que acomete aqueles que perderam seus entes queridos. Mas não vamos adentrar no negativo, na angústia e no medo de um futuro. Vivo hoje, porque o hoje é real. Vivo o presente bem vivido, porque o presente é um presente e ele existe. Agora, meus irmãos, vamos colocar uma água fluidificada para que possa ser fluidificada. Vamos elevar os nossos pensamentos a Deus durante a prece do nosso irmão Munir Raj, que irá propiciar a prece para nós. E no momento em que ele estiver conduzindo, vamos imaginar a nossa água cheia de luz, cheia de energias que irão favorecer o nosso corpo físico e espiritual. Que esta água possa servir de remédio para todos os nossos familiares que irão se beneficiar com ela. Que toda a sua casa, todo o seu lar possa estar protegido pelo manto azul sagrado de Maria. Que Jesus também possa, neste momento, lançar seus olhos para nós. E vamos então acompanhar com nosso irmão Munir Raj a prece da noite.
1: Queridos irmãos, companheiros do ideal espírita, roguemos aos céus a nossa proteção. E nesse momento que se nos envolve, voltemos os nossos pensamentos para o horizonte do infinito. E espíritos viajantes que somos, elevemos as nossas vibrações. Pensemos na humanidade sofredora e como obreiros do Senhor, como anunciado outrora por Jesus, que que nós somos luzes e que podemos, por isso, fazer o que ele fez e muito mais. Se nós fomos anunciados como os trabalhadores da última hora e que temos uma missão a percorrer, não desfaleçamos diante das dificuldades e pensemos que poderemos auxiliar, mesmo que através de pequenas ações. E neste momento tão importante, resolutamente conclamamos a todos, diante da nossa força interior e do magnetismo que se nos envolve, que fechemos os nossos olhos. Vibremos em nosso interior. Elevemos as nossas mentes ao alto e expandamos os nossos auras. Vamos subir. Subir o mais alto que pudermos. Voltar sobre todos os continentes. Abrindo os nossos braços em direção a toda a população. E o manto que se nos encobre, sob os auspícios de Maria, Mãe de Jesus, com os auras expandidos, como nos pede a vibração, nesta corrente de amor, neste momento de tensão, vamos acalmar os nossos corações, para que se através deles, tão serenos, possamos acalmar aqueles que se encontram em aflição. Se o momento é de crise, não nos perturbemos. Sigamos à frente. Sirvamos e oramos esperando que se suceda o melhor. Queixas, gritos e mágoas são golpes em nós mesmos. Silenciemos e abençoemos, porque a verdade tem voz. Paciência constante atrai a luz do céu. Acalmemo-nos servindo e venceremos certamente com Jesus, através de Deus, nosso Pai. E nesta expansão dos nossos auras, como verdadeiros artífices do amor, viajemos. Viajemos ao infinito e aos páramos da dor, colocando em cada lar, em cada situação, uma rusga, uma faísca, um amparo do amor divinal. E aí, roguemos a Jesus, através de Bezerra de Menezes e sua legião de amigos, e ele caminha ao nosso lado. E através desta fortaleza divinal, nós te rogamos, Pai de infinita bondade e justiça, as graças de Jesus Cristo, através de Bezerra de Menezes e suas legiões de companheiros, que eles nos assistam, Senhor, consolando os aflitos, curando aqueles que se tornem merecedores, confortando aqueles que tiverem suas provas e expiações a passar, esclarecendo aos que desejarem conhecer a verdade e assistindo a todos quantos apelam ao teu infinito amor. Jesus, divino portador da graça e da verdade, estende tuas mãos dadivosas em socorro daqueles que te reconhecem o despenseiro fiel e prudente. Faze-o o divino modelo, através de tuas legiões consoladoras, de teus santos espíritos, a fim de que a fé se eleve, a esperança aumente, a bondade se expanda e o amor triunfe sobre todas as coisas. Bezerra de Menezes, apóstolo do bem e da paz, amigo dos humildes e dos enfermos, movimenta as tuas falanges amigas em benefício daqueles que sofrem, sejam males físicos ou espirituais. Santos Espíritos, dignos obreiros do Senhor, derramai as graças e as curas sobre a humanidade sofredora, a fim de que as criaturas se tornem amigas da paz e do conhecimento, da harmonia e do perdão, semeando pelo mundo os divinos exemplos de Jesus Cristo. E com esta prece, esta rogativa a Jesus, através de Bezerra de Menezes e sua legião de companheiros, roguemos à Mãe Santíssima, Maria de todos nós e sua legião de benfeitores, para que nos acompanhe nessa viagem evolutiva pelos continentes afora, expandindo junto com nós os nossos auras e as nossas mentes esclarecedoras, porque somos os trabalhadores da última hora e Jesus conta conosco para auxiliar a toda a humanidade, porque nós, agora aqui presentes, precisamos acalmar as nossas mentes para que nós possamos acalmar as mentes alheias. Deus realiza neste momento, caros amigos, o recenseamento dos seus servidores fiéis e marcou com o seu dedo aqueles que possuem apenas a aparência do devotamento, a fim de que não usurpem o salário dos servidores corajosos, pois é aos que não recuarem diante da tarefa que vai confiar os postos mais difíceis na sublime obra da regeneração do Espiritismo e de todos nós. Portanto, caros amigos, confiemos, vibrando sempre e retornando agora dos nossos auras expandidos, voltemos aos nossos corpos físicos para agradecer a Deus pela grande oportunidade do dom da vida na vida física, mas que sabemos, Senhor, que somos espíritos imortais e que devemos confiar e ter fé por todos os dias de nossas vidas. Graças te rogamos, Pai da vida, e te pedimos, permaneça conosco neste momento sublime, por amanhã e por todo sempre. Graças, Senhor, que assim seja. Muito obrigado.
0: Que assim seja. Queridos ouvintes da Rádio Portal da Luz, amanhã estaremos no mesmo horário. Contamos com a presença de todos vocês.
2: Uma saudação especial aos amigos, amigas, internautas que nos ouvem em Minas Gerais, em Sete Lagoas, Belo Horizonte, Santa Catarina, São Lourenço do Oeste, Porto Alegre, Alagoas, Brasília. Também temos. Temos um amigo, uma amiga na Rússia, Praia de Krabavrovsk, e com isso nós vamos terminar com a nossa tradicional Ave Maria.

0: 5:53.
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3: Amigos, eu sou Yasmin Madeira e nós estamos começando agora o nosso encontro diário com Jesus. 5 minutos de meditação e prece para uma vida cada dia mais saudável e mais feliz. Eu convido você hoje a imaginar-se num lindo caminho, como se estivesse subindo uma montanha. Observe as árvores, fazendo uma lamida, se unindo como se fosse um túnel, através do qual raios de luz penetram. Observe a beleza do lugar. Sinta os seus passos sobre uma relva macia. Observe que pássaros singram o ar. Existe um aroma especial neste lugar. Observe que à medida que você vai subindo, você vai sentindo próximo a você uma presença angelical. É Jesus. E começam a surgir cenas neste lugar, pessoas idosas necessitando de carinho, crianças necessitando de afeto, pessoas necessitando de orientações. Você vai andando e vai observando que na lateral do caminho surgem pessoas, imagens que se abrem e vão. E você sente em seu coração compaixão, uma necessidade de ajudar, de participar deste grande concerto de amparo a todos aqueles que necessitam. Esta sensação de compaixão ativa a sua misericórdia. Bem-aventurados os misericordiosos. Vá no seu caminho e à medida que você anda sentindo a presença do Cristo, vamos pedir pelos necessitados. Senhor Jesus, somos milhares de corações que neste momento te rogamos pelas crianças necessitadas, aflitas, sem paz, sem amor. Pedimos pelos idosos que estão abandonados, mas por aqueles que têm familiares, mas ainda se sentem sozinhos. Rogamos, Senhor, por aqueles que estão fazendo planejamentos nefastos, para que o Teu amor lhes ilumine a mente e os corações e que abandonem os caminhos perturbadores. Rogamos, Senhor, pelos que estão nos presídios, nos manicômios, pedimos pelos que se encontram nos hospitais. Abençoa, Senhor, a nossa grande família universal. Que os homens se aquietem, te ouçam e que o reino de amor de nosso Pai brote em todas as mentes e corações. Obrigada, Senhor.

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1: 5 horas e 59 minutos.

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Bom dia! Tudo bem com você, meu amigo, minha amiga, minha irmã, que nos acompanha no programa Paz e Renovação? É uma alegria nessa manhã estar com vocês, dentro do lar de vocês, no ambiente de trabalho, onde vocês realmente estiverem nos acompanhando. É uma alegria para nós. Da TV IDEAC e do canal Recantos de Paz, ter a companhia de todos. Que o dia de hoje possa ser um dia de paz, de alegria, de realizações, que possamos, dentro de nossos corações, encontrar forças, energias, para que, ao final desse dia, tenhamos a certeza de que não estamos sozinhos, que Deus, nosso Pai, nosso amigo maior, Jesus, está conosco e todos os nossos guias protetores, nossos irmãos que nos acompanham também. E para que o YouTube possa entender que esse conteúdo é relevante, importante na divulgação da doutrina espírita, nós pedimos, né, a vocês que ainda não é inscrito no nosso canal, no canal Recanto de Paz, que se inscreva, que compartilhe, que deixe aqui seus comentários para que a gente possa fazer essa interação. É muito importante para nós, muito importante para a divulgação da doutrina espírita. E iniciando o nosso dia, hoje é o capítulo 1. Pensamento e desobsessão. Ele vai dizendo assim: hoje a mensagem é do espírito André Luiz. Falamos de pensamento livre. Analise o corpo de que você se serve no plano material, do ponto de vista do autocontrole. É uma cabine perfeita, com dispositivos especiais destinados à sua própria defesa. O cérebro, com os centros diretivos da mente, funciona encerrado na caixa craniana, à maneira de usina quase lacrada num cofre forte. Os olhos registram impressões, mas podem conservá-las em estudo discreto. Os ouvidos são forçados a escutar o que lhes afete a estrutura. Entretanto, não precisam dizer o que assinalam. A voz é produzida na laringe sem necessidade de arrojar de si palavras em desgoverno. Mãos e pés, por implementos de serviço, não se movimentam sem determinações da vontade. Os recursos do sexo não atuam sem comando mental. Fácil assim verificar que não existe trabalho desobsessivo sem reajuste da emoção e da ideia, porquanto todos os

processos educativos e reeducativos da alma se articulam de início no pensamento. Eis porque Jesus anunciou há quase 20 séculos, há mais de 20 séculos. Não é o que entra pela boca que contamina o homem, mas sim aquilo que impropriamente lhe sai do coração. André Luiz nos traz essa mensagem falando do pensamento e a desobsessão. Então, nós, né, o nosso pensamento, ele é livre, ele inicia aqui, mas ele nos trará consequências positivas e consequências negativas. E muito interessante, André Luiz nos colocando, falando do nosso corpo físico, da importância do nosso corpo físico, que nós precisamos, ele nos convida a essa reflexão, analisarmos, né, como nós usamos o nosso corpo nesse plano material. O que a gente faz com o nosso corpo físico? Porque é um instrumento perfeito que recebemos de Deus quando reencarnamos para o nosso progresso, adiantamento moral, nossa evolução espiritual, para que possamos cuidar dele. Então, é uma máquina perfeita. E André Luiz vem descrevendo aqui, falando do cérebro, né? Como ele é tão perfeita, a segurança do cérebro, ela é perfeita, porque é como se ela tivesse o cérebro dentro de uma caixa, lacrada como se fosse um cofre forte, né? Então, ela funciona dentro de uma caixa, né? O cérebro funciona dentro de uma caixa. Ele diz também dos olhos, que a gente consegue enxergar, a gente tem as impressões de todas as coisas, né? Registramos todas as coisas, os ouvidos também, ouvimos tudo aquilo que às vezes não queremos ouvir, mas eles são instrumentos que nos ajudam ao nosso progresso, porque é através da nossa audição que vamos aprender muitas coisas. Então, ele vai falando da estrutura que às vezes é afetada, né, o nosso ouvido, porque às vezes ouvimos coisas que realmente não são boas. E também falando da nossa voz, do quanto, né, ela é importante. Ah, ela é produzida ali, aqui na laringe, né? Mas a gente está falando, vai saindo as palavras, a gente aprende quando criança, temos esse instrumento que é a nossa voz, que podemos usar tanto para o bem quanto para o mal. Também temos irmãos que não, nessa vida, não possuem, né, alguns órgãos, estão realmente sem condição de usá-los, né? Então, às vezes, não usam, podem usar a voz, às vezes não tem a audição, né? E ele vai continuando dizendo das mãos, dos pés. Então, o nosso corpo é um instrumento perfeito. Cada membro, cada órgão, eles se complementam, eles se movimentam, né? Mas tudo depende da nossa vontade, né? Então, até com relação, quando ele vai dizendo aqui assim, mãos e pés por implementos de serviço não se movimentam sem determinação da vontade. Então, se a gente não quer sair do lugar para ir a determinado local, eu não quero sair daqui para buscar ajuda na instituição espírita, eu quero resolver o meu problema, mas eu não quero levantar essa cadeira. Então, nós precisamos, através dos nossos movimentos, usar a nossa vontade para fazermos o bem a nós mesmos. Então,
quando ele diz pensamento e desobsessão, porque esse livro que a gente está estudando, fazendo breves comentários, ele é uma profilaxia para podermos evitar a obsessão. Então, é na nossa condução diária, na maneira que agimos, dentro do nosso lar, no ambiente de trabalho, na casa espírita, na nossa vizinhança, na via pública, quando estamos na via pública, dentro de um supermercado, às vezes com pessoas impacientes ao nosso derredor, e nós, às vezes, entramos naquela mesma sintonia. E, na verdade, a nossa vontade, o nosso pensamento, ele tem que comandar o quê? Nosso corpo, nosso cérebro, para pensarmos diferente, executarmos as nossas ações para o bem. E aí, quando ele, né, André Luiz vai dizendo também uma coisa muito importante nessa página, que ele diz assim, que fica mais fácil verificar que não existe um trabalho desobsessivo sem reajuste da emoção e da ideia. É o que falamos na introdução da obra, né? Ontem, que tudo vai depender das nossas ações, do nosso comportamento, da energia e da ideia, da emoção que colocamos nas nossas ações. Então, o trabalho desobsessivo, ele não vai conseguir atingir aquele que não tenta modificar as suas ações, que não está trabalhando no bem, que não se esforça em ter bons pensamentos, que não se esforça para ter boa vontade para executar tarefas mínimas em favor de si próprio. Então, essa mensagem, quando ele diz desobsessão e pensamento, tudo começa no pensamento. Então, nós precisamos policiar o que pensamos, como vivenciamos através das nossas ações, do nosso dia a dia, o que a gente anda falando, o que a gente anda ouvindo. A gente ouve muita coisa, mas a gente não precisa falar tudo aquilo que a gente está ouvindo. Não é verdade? E quando nós permitimos que os nossos pensamentos sejam atacados por pensamentos infelizes, nós estamos dando brecha para a obsessão. Então, esse trabalho de profilaxia, de cuidado, de evitar que venhamos a cair em processos obsessivos, maior responsabilidade cada um de nós tem no seu dia a dia. Ah, Josefa, mas falando assim parece fácil. Claro que não, meus amigos. No nosso dia a dia, somos testados a todo instante. E nem todo dia a gente acorda bem. Nem todo dia a gente levanta, olha o céu azul, bota o pé no chão e vamos lá, hoje eu estou feliz, vai dar tudo certo. Não, tem dia que o desânimo, ele nos abate, e aí a gente sai cabisbaixo, um problema familiar, um problema de ordem financeira, um problema de desemprego, um problema de doença em nossas vidas. Tudo isso vai nos causar algum dano. Então, a gente acaba baixando a nossa guarda, e aí o nosso pensamento, né, o nosso padrão vibratório deveria estar aqui no alto, nós deixamos ele cair e aí aceitamos sugestões, que são, infelizmente, muitos pensamentos que não deveriam fazer parte aqui do nosso redor. Então, André Luiz conclui que Jesus, ele nos disse o quê? Que não é o que entra pela boca que contamina o homem, mas sim aquilo que impropriamente, né, lhe sai do coração. Então, são os nossos sentimentos. Então, primeiro é o nosso pensamento, a gente pensa, joga isso para o nosso cérebro e ali a gente vai distribuindo, né, para o nosso corpo, para os nossos olhos, nossos ouvidos,
as nossas mãos, os nossos pés, e assim vamos agindo em desacordo com as coisas de Deus. Então, meus amigos, que Jesus possa estar nos corações de cada um que nos acompanha nesse momento, que tenhamos um dia de muitas alegrias, de muitas realizações, que Jesus abençoe o seu lar, a sua família e tudo aquilo que, se porventura você nesse momento estiver passando uma grande dificuldade, lembre-se sempre de Jesus, porque ele nunca nos abandona e nesse momento ele está aí, está aqui, em cada um de nós. Muita paz e fiquem com Deus.

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1: 6 horas e 21 minutos.

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1: Olá, terça-feira! Um excelente dia para você que acompanha a programação da PUL Brasil. Rádio Portal da Luz, Sementes de Amor, Rádio Espaço Espírita, Rede Doutrina em São Francisco. Estamos iniciando mais um programa Comece Muito Bem o Seu Dia. Olá, eu sou o Celso Santos. Muito obrigado por você estar aí do outro lado. Gratidão por sua companhia. Vamos juntos nesta sintonia de luz e paz, acendendo os pensamentos e sentimentos para que tenhamos atitudes cada vez mais assertivas no bem. E você, meu amigo, minha amiga, já agradeceu a Deus por mais um dia? Já agradeceu a Jesus por ser a luz de nossos caminhos? Aproveite o instante, agradeça também ao seu mentor, guia, protetor, aos amigos espirituais que torcem para que você seja e esteja cada vez melhor. Não deixe para fazer amanhã o que se pode fazer hoje. É pra frente que se anda. Ei lá, vamos nós!

O teu trabalho é a oficina em que podes forjar a tua própria luz. Emmanuel. O Dia da Língua Portuguesa é comemorado anualmente em 5 de maio entre os países lusófonos. Esta data celebra a importância cultural e histórica da língua portuguesa para toda a comunidade de países de língua portuguesa. Durante esta data, os países que formam a CPLP promovem eventos especiais na sede da Organização das Nações Unidas, a ONU, em Nova York. No Brasil, o idioma português também é celebrado durante o Dia Nacional da Língua Portuguesa em 5 de novembro. Esta data foi instituída no país através do Decreto de Lei 11.310/2006. E eu aproveito este momento de uma boa lembrança para parabenizar você, amigo aniversariante. Desejo que este novo ciclo de sua existência seja o início de um período de vitórias, repleto de muitos sorrisos, muitas alegrias. Aproveite o seu dia, aproveite o seu momento e seja cada vez mais feliz. Para você, parabéns!

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Que tal iniciarmos essas primeiras horas do dia com uma excelente notícia? Vamos falar de meio ambiente. Gases do efeito estufa caem 8% com isolamento, marca histórica. É isso mesmo, uma nova pesquisa diz que o isolamento social imposto pela pandemia do coronavírus está ajudando a combater os gases do chamado efeito estufa, que provocam o famoso aquecimento global. Com isso, as emissões de CO2, gás carbônico, na atmosfera devem ter uma redução recorde de 8%, a maior queda na história. O relatório divulgado esta semana pela Agência Internacional de Energia mostra em tempo real do extraordinário impacto do isolamento na emissão dos principais combustíveis. Com base em uma análise de mais de 100 dias de dados reais até agora, a Global Energy Review inclui estimativas de como as tendências de consumo de energia e emissões de dióxido de carbono, CO2, vão se comportar durante 2020. O isolamento social, segundo o estudo, está levando a uma grande mudança em direção a fontes de eletricidade de baixo carbono, incluindo vento, energia solar fotovoltaica, energia hidrelétrica e energia nuclear. Abre aspas, as energias renováveis estão se sustentando durante a queda inédita no uso de eletricidade, fecha aspas, disse o Dr. Faith Byrow, que é diretor executivo da Agência Internacional de Energia. E aí, meio a esta pandemia, que bom encontrarmos sempre boas notícias. Gases do efeito estufa caem 8% com isolamento.

Amigo ouvinte, mais uma terça-feira pela frente e isso quer dizer que precisamos estar preparados para vencermos quaisquer desafios que apareçam em nossas vidas. Olha só, existe um pensamento de John Wooden que diz: preocupe-se mais com a sua consciência do que com a sua reputação. Eu vou explicar. Sua consciência é o que você é e a sua reputação é o que os outros pensam de você. E o que os outros pensam é responsabilidade deles. Então, meu amigo, no dia de hoje, nesta terça-feira, ame, acredite, pense, grite, sonhe, conquiste, lute, batalhe, tenha força, tenha foco, tenha fé, sorria e agradeça a Deus por mais um dia. Tudo o que fizer ecoará no universo, seja do bem, e o bem retornará a você com a mesma intensidade. Bora lá? Acredite em seus talentos e multiplique-os com o melhor que puder fazer por você e por todos aqueles que estiverem ao seu redor. Pense nisso!

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Amigo ouvinte, e aí, acordou um pouco desanimado? Você sabia que o sucesso está em várias vertentes da vida e alcançá-lo é sentir-se revigorado e realizado? Então, no programa de hoje, 5 sugestões para ajudá-lo a enxergar a vida e seus propósitos com mais otimismo. Primeira sugestão, sempre lembre de seu objetivo. Pense em sua meta quando acordar e antes de dormir, transformando-a em parte de sua vida, pois você é o único que pode seguir claramente a sua visão. Segunda sugestão, aproximar-se de pessoas com ideias diferentes. Todas as opiniões devem ser respeitadas igualmente e escutar pensamentos distintos auxilia no desenvolvimento de outros pontos de vista sobre os seus próprios projetos. Terceira sugestão, faça e não arrume desculpas. Embora muitos possuam a vontade de fazer, poucos conseguem pôr em prática. A insegurança torna-se maior que seus desejos e eles acabam procurando desculpas, vitimizando-se em meio às circunstâncias. Quarta sugestão, admita quando as coisas derem errado e continue. Uma vez que não consiga alcançar o sucesso desejado, não insista no erro que já foi cometido. Analise seu trajeto e entenda o que deveria ser alterado. Quinta e última sugestão, crie um hábito de inspiração. A inspiração é essencial para seguir o seu caminho de maneira eficaz, evitando procrastinação e insegurança. E aí, amigo, bora focar o seu sucesso como algo possível? Recordando Manuel Filomeno de Miranda pela psicografia do médium orador Divaldo Pereira Franco, ele nos diz que todos nós passamos por verdadeiros treinamentos no astral para chegarmos aqui no campo físico com totais condições de alcançarmos o nosso sucesso reencarnatório. E para isso, depende única e exclusivamente de cada um de nós. Então, bora lá!

0: 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E agora chegamos ao momento de mais uma participação de Raul Teixeira, trazendo a oportunidade de mais um esclarecimento sobre o bem viver e o processo evolutivo. Vamos ouvi-lo.
1: Existe uma dificuldade no ser humano que é necessário parar muitas vezes para refletir a seu respeito. É a dificuldade das tentações. Afinal de contas, que fenômeno é esse? Quase sempre na problemática das tentações, fazemos um juízo de nós mesmos e damos uma má interpretação de coisas, das nossas possibilidades. Às vezes avaliamos a nossa condição acima do devido, supervalorizamos possibilidades nossas, juramos que não cederemos em determinadas questões, que não cairemos em determinadas circunstâncias, e acabamos por adotar posturas às quais fomos levados pela tentação. Às vezes temos a tentação de trair um amigo, de trair a esposa, de trair o marido, de trair uma pessoa que nos é cara. Por que essa tentação nos ocorre? Às vezes temos a tentação de furtar. Sim, de furtar. E essa tentação se manifesta desde a cleptomania, em que pessoas furtam coisas de lojas, de mercados, até o imposto de renda fraudado. É um furto. Sim, é um furto. Temos a tentação de beber. Começamos com a primeira taça e juramos que ficaremos sóbrios, que daremos conta de dirigir o carro e juramos. Temos a tentação de experimentar a droga uma vez só, uma vezinha só, seja um pacal, seja um pó, seja uma pedra de crack, seja uma taça de alcoólico, uma vezinha só. Não, eu me garanto, é a tentação, alguma coisa que nos impulsiona a fazer algo para o que não estamos muito certos da nossa capacidade de resistir. Não podemos garantir quanto à nossa resistência, mas fazemos. A temeridade, quando tomamos de um veículo e pisamos no acelerador e saímos em disparada, a tentação da velocidade, de bater o próprio recorde, a roleta russa, a roleta mineira, tantas tragédias por causa dessa tentação. A tentação da libido, de procurar, de sondar, de cobiçar alguém que já seja comprometido, exatamente pelo prazer do inusitado. São tentações perigosas. É muito importante verificar que no mundo em que vivemos, precisamos ter cuidado com esse fenômeno terrível que nos arrasta a situações muito complexas no território da tentação. É muitíssimo importante pensar como Jesus Cristo nos orientou. Em todas as vezes que se dirigiu ao nosso Pai Celeste, nos ensinou a buscar recursos contra a tentação. Na oração dominical, no chamado Pai Nosso, há um momento em que o Mestre nos ensina a rogar ao Pai: não nos deixes cair na tentação, ou não nos deixes cair em tentação. A proposta de viver na Terra é necessária, é indispensável. Viver no mundo nos enriquece. As experiências com o nosso próximo, com o nosso semelhante, as experiências na relação com as coisas, com os fenômenos naturais, isso tudo nos enriquece. Mas é importante que não nos deixemos arrastar pelas tentações. Os bons espíritos dizem que não existe um arrastamento irresistível. Se fosse irresistível, ninguém teria a culpa de cair sob seu peso. Mas existem arrastamentos aos quais nos permitimos em nome da tentação. Porque sempre fazemos uma má interpretação das nossas possibilidades. Temos um juízo indevido das nossas condições. E quando vemos, tombamos nesse abismo terrível que se chama tentação. É importante, porém, que neste capítulo, que neste campo, nós passemos a ter a proposta de Jesus Cristo sempre em mente, a da oração e da vigilância. É importante que a gente aprenda a orar, fazer essa ponte com o divino, mas ter vigilância, o cuidado conosco mesmos. Não há razão para orarmos, somente orarmos, e não prestar atenção nos caminhos por onde estamos trafegando. Porque as tentações são perigosas e a qualquer momento nos podem derrubar. O gastrônomo se vê atentado pela comida e se torna glutão. E a glutonaria é um campo aberto para entidades viciosas explorarem a capacidade dos indivíduos, até que ele adoeça, até que ele passe mal, até que se perca. Para quem não carrega em si a tormenta sexólatra, para quem aprendeu a desrespeitar,

0: Então a tentação tem esse componente terrível existindo dentro de nós, coabitando conosco, vivendo em nossa intimidade. É por essa razão que em cada momento de nossas existências, apelando para o ensinamento de Jesus de Nazaré, estaremos sim fazendo as nossas preces, seja qual for a nossa crença, fazendo nossa elevação de pensamento, se assim preferirmos, mas sem deixar de vigiar os nossos passos, para onde estão indo nossos pensamentos e como estamos desenvolvendo os nossos atos.
1: Esta foi a participação de Raul Teixeira, que volta amanhã. E segue a nossa programação, afinal de contas, aqui no programa Comece Muito Bem o Seu Dia, sempre o melhor da música com temática espírita.

Compositores e intérpretes de todo o Brasil divulgando e esclarecendo o Espiritismo por meio da melodia, da harmonia, do ritmo, da boa mensagem. Amigo ouvinte, perdido? Olha ao seu redor, tente ver as coisas mais simples da vida com outros olhos, com uma lente natural melhorada. Tente sentir e aproveitar tudo que o momento te proporciona. Não deixe escapar nada que venha com valor. Plante o bem, cultive sua humildade, generosidade e esforço. Prepare-se e prepare o campo. Quando for o momento certo, a chuva virá e você colherá os frutos que plantou. Disse o poeta, sua boca é a generosidade perfeita de algo grandioso que minha mente não alcança e que por isso eu não consigo explicar. Bacana?

O melhor da música com temática espírita presente no programa. Comece muito bem o seu dia. E agora vamos à participação de Chico Xavier com mais um quadro Pinga Fogo.

0: Sabe, Chico, a velha mania de repórter fez com que esse seu amigo passasse uns 3 dias consultando livros, buscando a melhor fórmula para fazer as perguntas, tentando encontrar maneira para levantar polêmica, buscando incoerências nas ideias que você defende. De repente, a velha mania cai por terra e o repórter se sente muito pequeno ante um homem que, em meio ao caos do século, em meio a tanto desamor, está aí humildemente se balançando numa cadeira e falando do amor das pessoas, do amor das coisas, do amor. Um homem que está aí exalando paz e amor. Foi exatamente aí que me ocorreu a próxima pergunta. Paz e amor. Essas duas palavras encerram a filosofia de um movimento jovem que está tomando conta do mundo, o movimento hippie, eu acho que todos conhecem. Como é que você, Chico Xavier, vê o movimento hippie? Eles não seriam espíritos privilegiados, Chico?
1: Etimologicamente, devo informar ao nosso caro entrevistador, Dr. Durval Mendonça, que não conhecemos a significação da palavra. Tivemos a oportunidade de conhecer irmãos nossos filiados ao movimento hippie no exterior. Ficamos a meditar se seria um protesto válido deixar o estudo e o trabalho ou as disciplinas construtivas da vida para edificarmos uma vida nova. Não pude, naturalmente, dentro de minha insignificância, formular qualquer julgamento. Mas, sinceramente, tenho visitado por várias vezes a Praça da República, no Grande São Paulo, e visitado a chamada comunidade do Imbu, dentro do Grande São Paulo, e vejo que os hippies do Brasil apresentam trabalho. E onde há trabalho humano, há dignidade humana. Cremos que seria válida uma pesquisa das autoridades competentes, ouvindo os nossos jovens, procurando conhecer quais as aspirações deles, como é que se estrutura o movimento hippie no Brasil, de que maneira este movimento pode ajudar a comunidade, porque sempre o espírito de Emmanuel me ensinou a filiar os meus impulsos a este princípio, respeitar a criatura humana pelo trabalho que ela oferece à comunidade. Nunca escogitar, vascolejar o coração dos nossos irmãos, nem a consciência dos nossos irmãos, sejam eles quais sejam, mas respeitá-los pelo trabalho que eles nos ofereçam. E os nossos irmãos, dentro do movimento hippie no Brasil, mostram um trabalho artístico, artesanato admirável. Gostaria, de minha parte, de ouvi-los, saber deles como é que se organiza o movimento hippie e em que ponto poderíamos, o senhor Dr. Durval Mendonça, que é um técnico de comunicações, como é que podemos dialogar, comunicar-nos uns com os outros, para sabermos qual é o nosso comportamento para com eles, já que eles nos merecem o respeito e o apreço pelo trabalho que eles nos oferecem.
2: Mas aí eu acrescentaria a pergunta do Durval, com a sua permissão, Chico. Então, o que diz você dos hippies dos Estados Unidos que têm comportamento inteiramente diverso desse a que você se refere aqui no Brasil?
1: Não pude formular um juízo, porque os nossos companheiros de humanidade no Grande São Paulo, que eu tenho conhecido mais intimamente pela pelo espetáculo brilhante de trabalho que eles apresentam. Eles nos apresentam tarefas edificantes, impulsos artísticos e realizações artísticas, às vezes admiráveis, nos lances de serviço a que eles conseguem atingir. Nos Estados Unidos e na Inglaterra, não pude penetrar assim o movimento hippie. Estimaria vê-los trabalhando para que eu pudesse ajuizar com mais segurança sobre o movimento, já que toda criatura humana é digna do nosso maior respeito. Refiro-me a hippies em Nova York e em Londres.
3: Esta foi a participação de Chico Xavier, que volta amanhã com mais um quadro Pinga Fogo.

Ei, amigo! Sintonizou agora o programa Comece Muito Bem o Seu Dia? Não vai me dizer que acordou de mau humor. Se está mal-humorado, então reflita comigo. A sua irritação não solucionará problema algum. É isso mesmo, o seu mau humor não modificará a vida. Perceba a diferença. Hoje não estou num bom dia, agora não estou num bom momento. Percebeu a diferença? Então faça a transformação de humor e fique bem. Só depende de você. Bacana? Para cada pensamento negativo, cultive 3 positivos. E assim com certeza você transformará este início de terça-feira de um início ruim para um início muito bom.

0: Compositores e intérpretes de todo o Brasil divulgando e esclarecendo o Espiritismo por meio da música. Presente aqui no programa Comece Muito Bem o Seu Dia. E agora é chegado aquele momento de nossa reflexão mais profunda. Então, se puder, feche os olhos, se entregue a este momento, a sua oportunidade de pensar, repensar e refletir um pouco mais sobre a sua vida. Vamos ao quadro Momento Espírita.
1: A amizade é o sentimento que une as almas umas às outras, gerando alegria e bem-estar. A amizade é suave expressão do ser humano que necessita intercambiar as forças da emoção sob os estímulos do entendimento fraternal. Inspiradora de coragem e de abnegação, a amizade enfloresce as almas, abençoando-as com resistências para as lutas. Há no mundo moderno muita falta de amizade. O egoísmo afasta as pessoas e as isola. A amizade as aproxima e irmana. O medo agride as almas e as infelicita. A amizade traz paz e alegra os indivíduos. A desconfiança desarmoniza as vidas. E a amizade equilibra as mentes, dulcificando os corações. Na área dos amores de profundidade, a presença da amizade é fundamental. Ela nasce de uma expressão de simpatia e firma-se com as raízes do afeto seguro, fincadas nas terras da alma. Quando outras emoções se enfraquecem no vai-e-vem dos choques, a amizade perdura, companheira devotada das pessoas que se estimam. Se a amizade fugisse da terra, a vida espiritual dos seres se esfacelaria. Ela é meiga e paciente, vigilante e ativa. Discreta se apaga para que brilhe aquele a quem se afeiçoa. Sustenta na fraqueza e liberta nos momentos de dor. A amizade é fácil de ser vitalizada. Cultivá-la constitui dever de todo aquele que pensa e aspira. Porquanto ninguém logra o êxito se avança com aridez na alma ou indiferente no enlevo da sua fluidez. Quando nos cônjuges os impulsos sexuais do amor passam, a amizade fica. Quando a desilusão apaga o fogo dos desejos nos grandes romances, se existe amizade, não se rompem os liames da união. A amizade de Jesus pelos discípulos e pelas multidões dá-nos até hoje a dimensão do que é o amor na sua essência mais pura, demonstrando que ela é o passo inicial para essa conquista superior, que é a meta de todas as vidas e mandamento maior da lei divina. Existe uma forma de cultivar a amizade e construir o entendimento. Como acontece ao trigo, no campo espiritual do amor, não será possível colher sem semear. Examine, pois, diariamente a sua lavoura afetiva. Irrigue-a com a água pura da sinceridade, do perdão, da atenção. Sem esquecer jamais do adubo do amor, do carinho e do afeto. Imite o lavrador prudente e devotado, e colherá grandes e preciosos resultados.

A música com temática espírita nos convida a pensar e repensar nas suas mensagens através da melodia, da harmonia, do ritmo que enaltece e sensibiliza as nossas mentes e corações. E olha, você que está acompanhando o programa, comece muito bem o seu dia. Que tal filtrar a negatividade e absorver os sentimentos bons? Percebe que a oportunidade de mudar esta sintonia de pensamento positivo e vindouro depende de você? Então, semeie somente o que lhe faz bem. Somos o melhor que podemos nas condições que temos. Eu vou até repetir isso para você. Somos o melhor que podemos nas condições que temos. Sem temer a próxima porta ou janela que se abrirá, siga com uma única expectativa, que seja bom o que vier. Energia positiva é o melhor presente que a gente pode dar e receber. Se dê este presente e se torne cada vez mais arquiteto de seu próprio sucesso reencarnatório. Pense nisso e que tal pensar agora?

0: A melodia que encanta e sensibiliza as emoções, presente aqui no programa Comece Muito Bem o Seu Dia e segue a nossa programação, afinal de contas, o melhor da música com temática espírita, você ouve aqui. E agora é chegado aquele momento de unirmos conhecimento com um bom humor. E você já sabe, então vamos ao quadro Amigos da Luz.
1: Olá.
2: Oi.
3: Tchau.
2: Nath. Então, amiga, é que eu tô voltando pra Terra, vim fazer um check-out.
1: Ok, qual o seu nome?
2: É Ronaldo.
3: Rogério.
1: Rogério de quê?
2: Não, é Ronaldo.
3: Rondelli.
1: Rogério Rondelli.
2: Não, não, não é Rogério, meu nome é Ronaldo.
3: Rondônia. É Ronaldo.
2: É Ronaldo Araújo, mas eu nem sei qual nome que eu vou ter agora.
1: Ok, já achei aqui. Ronaldo Araújo, São Paulo, Brasil. A bagagem vai ser essa toda?
4: Ah, sim, mas não é nada demais não. Só algumas provas que eu tenho que passar, algumas expiações.
1: Ah, entendo. Então tá ok, já tá tudo certo, o senhor já pode ir.
4: Já?
1: A senhora vai também?
3: Não, eu ainda não.
2: Ah, mas já você vai pra lá também e a gente vai se encontrar de novo.
3: Claro, eu vou pra uma ilha na Polinésia e você vai pra Araraquara, do lado.
2: Ah, mas eu vou até o fim do mundo atrás de você, né?
3: Oh, meu
2: nonho.
1: Então, oi.
2: Vamos sim.
3: Ah, Ronaldo, por que que você tem que ir já? Como é que eu fico aqui sem você?
2: Ah, como eu fiquei quando você veio primeiro pra cá, lembra? Eu fiquei sozinho lá sem você. Com muita saudade, amor. Mas eu sabia que a gente ia se ver. A gente não se viu?
3: Sim.
2: Então.
3: Mas é que você é forte, nhonhonhonho. Eu não aguento.
2: Não, não, não. Não sou forte, não. Você é que me dá força. O seu amor me dá força. Quem me dá força é o seu amor. O seu amor me dá força.
1: É, então vamos? Gente, vamos.
2: Partiu, vamos. Minha amada. Tchau, minha amada.
3: Tchau, meu príncipe.
2: Tchau, meu pudinzinho.
3: Tchau, meu brigadeirinho.
2: Tchau, meu cajuzinho.
3: Tchau, meu docinho de...
1: Gente, chega, né? Eu já tô engordando com essa melação toda de vocês.
3: É que é muito amor.
1: Não, minha filha, isso não é amor, não. Isso é obsessão, tá? Quem ama quer ver o outro bem, entendeu?
3: Mas eu quero ver o meu nhonhonhonho bem, bem pertinho de mim.
2: Não, amor, eu entendi o que ele quis dizer, que a gente precisa reencarnar pra evoluir, alcançar a paz, a felicidade. Você não quer me ver feliz?
3: Mas você não é feliz comigo?
1: Desapega. Vocês foram criados grudados, por acaso?
3: Não sei. Será que a gente é alma gêmea?
1: Querida, não existe nada disso. Carne e unha, almas gêmeas, bate coração.
3: Mas eu sinto aqui dentro de mim que nós fomos feitos um pro outro.
1: Ah, tá sentindo aí dentro? Deve ser gases.
2: Olha só, ele tem razão. O que existe entre os espíritos é afinidade, simpatia. Não existe negócio de feito um pro outro. É, a gente foi feito pra uma união com todos, quando encontrarmos a perfeição.
3: Claro. Vocês têm toda a razão, né? Tem toda a razão, eu sou culpada por excesso de amor. Você quer que eu assino minha sentença por amar demais?
1: Amor não, fofa. Isso é desequilíbrio.
2: Cadê meu docinho de coco? Quem vai agora, meu docinho de coco?
3: Tchau, Ronaldo.
1: Deixa. Ela precisa compreender. Vamos dar tempo ao tempo. Nossa, mas é muita aprovação aí, né?
5: Ô!
1: Peraí, um minutinho.
3: Prazer, expiação.

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Amigo ouvinte, existe um pensamento que diz: quando se quer mesmo alguma coisa, não se arruma desculpa, cria-se soluções. Os sonhos não têm pernas, mas você sim, então corra atrás. Tudo que está no plano da realidade já foi sonho um dia, sabia disso? Não é porque o dia amanheceu nublado que precisa ser um dia ruim. Oportunidades não surgem, é você quem as cria. Se ontem foi ruim, faça o seu melhor para que hoje seja um dia melhor.

0: O melhor da música com temática espírita presente no programa. Comece muito bem o seu dia. E olha só, já estamos na reta final do programa. Amigo, eu costumo falar nas minhas palestras que se não mudar, nada muda. Se não mudar, tudo se repete. Nada muda se continuar com as mesmas atitudes. É isso, mudar dói, mas não mudar dói muito mais. Aceita uma sugestão para hoje? Não espere por mudanças. Mude. A mudança não vem de fora para dentro, e sim de dentro para fora. E assim chegamos ao término de mais um programa. Comece muito bem o seu dia, agradecendo pelo seu carinho, confiança e pela sua companhia. Hoje é um novo dia, ontem aprendizado, hoje possibilidades, oportunidades para fazer um futuro diferente e melhor. O sorriso é a manifestação dos lábios quando os olhos encontram o que o coração procura. Encontre e seja feliz. Forte abraço, lindo dia e até amanhã!
1: Você ouviu? 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
2: 7 horas, 55 minutos.

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1: Uma boa noite a todos, que a paz de Jesus esteja conosco, que Ele siga nos intuindo e nos iluminando para que a gente possa aproveitar as reflexões dessa noite. Nós estamos iniciando hoje o programa Centelha de Luz, que é um programa da Rádio Web Portal da Luz. Hoje é o nosso primeiro programa e o tema vai ser a biografia e trajetória espiritual da irmã Sheila, com o convidado Fábio Dionísio. Fábio Dionísio é diretor, presidente e jornalista da editora dionísio.com.br, onde constam vários livros para quem quiser adquirir. A editora

0: A História do Espiritismo da França de Kardec ao Brasil de Chico, Diante da Vida, Lições de André Luiz, Influenciação Espiritual, um fato corriqueiro em nossas vidas, Irmã Sheila, Missionária do Amor, Medicina do Além, um presente de Jesus para a humanidade, O Apocalipse de João, uma visão espírita, O Missionário Santo Agostinho, de Hipona e a Segunda Revelação, Santo Agostinho, a vida e a obra de um filósofo a serviço da humanidade, Os Dois Pilares, a égide judaico-cristã, Suicídio, precisamos falar a respeito, também o livro O que está escondido nos grandes abismos, e por último, O Apóstolo Pedro, Sirmão Barjonas, e também o livro Além da Vida. Bom, seja muito bem-vindo, Fábio.
1: Muito
0: É um
1: obrigado.
0: prazer tê-lo conosco.
1: Prazer é meu e agradeço aí a oportunidade, a abertura de estar no seu primeiro programa.
0: É uma honra te receber aqui com tantos livros escritos, tanto conhecimento para trazer para a gente esse conhecimento maravilhoso de quem foi Irmã Sheila. E antes da gente começar, Fábio, eu só queria dar uma boa noite aqui para o pessoal que já está chegando: a Jacira, a Antônia de Fátima, a Silvana. Muito boa noite a todos e sejam todos muito bem-vindos. E a gente vai começar o programa de hoje com uma prece, agradecendo a oportunidade imensa do Luiz, que nos convidou para fazer esse programa, para apresentar esse programa, né? Agradecer a Jesus a oportunidade de trabalho, que é Ele que nos convoca a continuar trabalhando na seara do bem. E agradecer a todos os envolvidos também, os parceiros na transmissão desse programa, que nos dão a oportunidade de transmitir esse conhecimento que será trazido aqui. Então, eu gostaria de fazer uma prece, agradecendo ao nosso Mestre Jesus a oportunidade bendita do trabalho, que nos renova a consciência e nos dá uma centelha de luz que vai iluminando o nosso coração e a nossa consciência para que a gente vá se tornando criaturas melhores. Então, que esse facho, que essa centelha de luz possa levar até a casa das pessoas mais paz, amor e iluminação. Obrigada, Senhor. E estamos aqui então com o querido Fábio Dionísio. E Fábio, conta pra gente quem foi Sheila?
1: Sheila foi um espírito que se esforçou e se esforça todos os dias para ser melhor e amar cada vez mais as pessoas. Para nós é um ícone, para nós, vamos dizer assim, é uma meta, né? Já que a gente está muito longe de Jesus, que é uma meta, a gente procura alguém que está intermediário a essas duas posições, né? Então, Sheila, a gente sabe muito pouco a respeito dela. De certeza mesmo, nós temos três reencarnações conhecidas, que são comprovadas, e a última, que na verdade ela adotou o nome Sheila, foi ela uma a última reencarnação dela, na Alemanha. E ela desencarnou exatamente durante a Segunda Guerra Mundial. Mas ela tem uma outra reencarnação muito conhecida, principalmente pelos católicos, que é Santa Joana Francisca Chantal, né? Que é uma santa da Igreja Católica Apostólica Romana. E uma primeira, assim, muito desconhecida pelo público, que foi na época em que Maria estava em Éfeso. Maria e João saíram da Palestina. Por causa dos tempos, que eram muito calorosos depois da morte de Jesus, ela permaneceu alguns anos ainda na Palestina. E depois ela foi levada por João até Éfeso, na Ásia Menor, né? Hoje é Esmirna, Turquia, mas naquela época chamava-se Éfeso. E nós sabemos que

0: contado pela própria irmã Sheila, que ela viveu na época que Maria estava lá, inclusive se encontrava com Maria com muita frequência.
1: E é possível saber o nome dela nessa época?
0: Não, ela não declinou o nome. Ela realmente não declinou o nome. Ela só disse, e é uma coisa bastante recente. Tem um médium chamado Jairo Avelar, de Belo Horizonte, que desencarnou faz um ano, talvez 2 anos agora, que um médium muito conceituado, né? E que trabalhou e recebeu 4 livros da veneranda irmã Sheila. E no Digna Estrela, ela faz um relato. E essa Digna Estrela é um pouquinho antes da virada do século, né? Ela faz um relato e ela comenta de uma visita que ela fez junto com 7 colegas, numa reunião que foi convocada por Maria de Nazaré, no mundo espiritual. Então, ela falando, ela diz que ela era uma das crianças que iam visitar Maria para ouvir falar sobre Jesus, né? Isso deve ter acontecido entre o ano de 40 a 52 depois de Cristo. Nós não sabemos exatamente quando Maria se foi para Éfeso, não sei, não sabemos mesmo. Isso pode ter acontecido no ano 36, mas a gente acredita que tenha sido mais perto de 52. Isso por causa de Emmanuel. Emmanuel, em Paulo e Estevão, ele comenta a respeito do ano em que Paulo esteve com Maria em 52 depois de Cristo, em Éfeso.
1: Que legal. E sobre as encarnações da irmã Sheila, quais são os pontos principais de cada reencarnação e o que que ela trouxe de benefício para ela mesma e para toda a população que a gente pode comentar?
0: Eu vou começar pela primeira conhecida, né? Através de Digna Estrela, que é de Jairo Avelar. Ela comenta que um grupo de crianças costumava visitar Maria e para ouvir Maria falar a respeito do filho, né? Ouvir falar a respeito de Jesus. E que eles não estavam conscientes, eram crianças, tudo bem, mas não estavam conscientes de que estavam sendo preparados para o porvir, para as grandes tarefas, para as tarefas que viriam a partir daquele momento em diante. E ela esteve muito vinculada, por exemplo, à Igreja Católica depois, tanto que como Santa Joana de Chantal, ela chega na época da Contra-Reforma, uma época terrível, período terrível da Igreja, foi a época da Inquisição, começou a Inquisição, e ladeou, ombreou Francisco de Sales, São Vicente de Paulo, ladeou esse pessoal, que na realidade eram missionários de Jesus para tentar minimizar o que estava acontecendo, ver se a Igreja mudava um pouco de rumo naquela época, né? Então, ela conta como criança, ela conta agora, quando visitou Maria junto desse grupo. Eu vou começar pelo princípio. No final do século passado, ela recebeu um convite para que, junto com 7 outros espíritos ligados a falange que cuida da divulgação, da difusão do espiritismo aqui no Brasil, na prática do Cruzeiro, como ela comentou, fossem se reunir com Maria. Outros grupos estavam se reunindo com outros espíritos desse nível, e ela era para uma reunião com Maria. Ela, a princípio, falou assim: mas quem sou eu para ser convocada ou ser convidada para uma reunião com Maria de Nazaré? Mas como toda mulher, ela comenta, como toda mulher, eu fiquei curiosa, eu queria saber como vivia Maria naqueles seus mundos celestes, né? E eu quis ir, acabei indo, né? curiosa, e que eles se encontraram, esse grupo de 8 espíritos que trabalham aqui no Brasil, né, mais ou menos do nível de, Sheila, se encontraram na casa onde Maria vivia em Éfeso, e não nos mundos celestiais que ela esperava. Mas, obviamente, que no plano espiritual, não no plano material, né? Então, no plano espiritual. E que ali eles entenderam que, na verdade, eles estavam sendo convocados para tarefas, eles receberam tarefas, missões, para essa mudança, essa transformação de um mundo de provas e expiação para um mundo de regeneração. Então, que o objetivo dessas reuniões que estavam acontecendo na última década de 90, antes de 2000, era exatamente fazer com que um grupo de espíritos recebessem tarefas para esse trabalho nos próximos 500 anos, de acordo com a veneranda irmã Sheila. Mas que ela também percebeu, assim como seus colegas, que na época que eles eram criancinhas e iam visitá-la, eles já estavam sendo preparados para tarefas relacionadas ao próprio advento do Espiritismo e à própria transformação de um mundo de prova e expiação para um mundo de regeneração. Olha o nível desses espíritos, né? Estão falando de 2000 anos atrás, né? Que eles já estavam convocados. Da mesma forma como nós sabemos que o venerando Carbar Schutte, que o Dr. Bezerra de Menezes e Eurípides Barçanufo receberam tarefas na época que eles eram, na época que vivia Jesus, aos 12 anos de idade, quando ele visitou, agora me foge o termo, os essênios, né? Tanto Bezerra como Eurípides, como o Carbar Schutte foram essênios, e Jesus os visitou aos 12 anos de idade, e isso também já é crença na lida espírita, ou seja, informação fidedigna que Chico testemunhou, atestou, né? Então, olha o nível desses espíritos, né? Então, nessa primeira reencarnação conhecida, ela já estava como um espírito evoluído, involucrada, envolvida nos trabalhos que viriam nos outros 2000 anos seguintes. Como Santa Joana de Chantal, ela reencarna em 1572, em Dijon, na França, né, no condado de Borgonho, na época era um feudo, o pai era o presidente do conselho desse ducado, né, e lá ela se transforma depois na Santa Joana de Chantal, junto com Francisco, com santo. Eu uso santo, Kardec usava, e eu uso santo para designar pessoas que foram conhecidas desse jeito, né? Kardec, ele fala isso, continua usando por causa disso. Então, ela, junto com São Francisco de Sales, fundaram a Ordem da Visitação de Santa Maria, que era uma ordem religiosa feminina, né? E os dois criaram 87 monastérios naquela reencarnação. Com Francisco de Sales, foram 13. Chegou a 87 graças à irmã Sheila, a Santa Joana de Chantal, que continuou o trabalho de fazer crescer essa ordem. E ela era conhecida naquela época como missionária do amor, né? Eu acho que a gente não precisa falar muito mais a respeito do papel dela naquela reencarnação. Ela abandonou tudo, depois que acertou a família, que os filhos cresceram, tudo, ela abandonou tudo, deu toda a riqueza, porque ela era de uma família muito rica, deu toda a riqueza para os filhos, e sem nada, ela foi com Francisco de Sales para começar a abrir esses monastérios, né? E ela dedicava o tempo dela, agradeço a presença da Jussara, ela dedicava o tempo dela para os pobres. Inclusive, tem uma frase célebre da época que ela dizia: eu não consigo acreditar que se possa amar a Deus se não se amar aos pobres. Olha, uma frase de 1600, 1605, mais ou menos, que a única maneira realmente de amar a Deus era amar o próximo, amar aqueles pobres, né? Os pobres que ela serviu durante décadas naquela reencarnação. E nessa daqui, ela teve uma reencarnação discreta. O que vale é o que ela fez depois, né? O que ela está fazendo depois. Ela reencarnou na Alemanha em 1915, filha do Dr. Fritz, mas não é o Dr. Fritz que nós conhecemos. Na Alemanha, Fritz tem milhões de Fritz, né? Ele era também um doutor médico, espírita, porém homeopata. O Fritz que nós conhecemos foi um médico cirurgião que desencarnou na Primeira Guerra Mundial. Ela nasceu durante a Guerra Mundial, Primeira Guerra, filha do Dr. Fritz, espírita, e ela desencarna na Alemanha. Segundo Vivaldinho, que viveu muitos anos próximo de Chico, inclusive foi o responsável pela editoração e publicação de todos os livros de Chico de 75 em diante, ele preparava, né, para que fossem publicados. O Vivaldinho conta que teria sido em Hamburgo, em 1943. Essa mesma informação eu tive do benfeitor aqui do Recanto de Luz Irmã Sheila, o Dr. Arthur Neiva, e que bate exatamente com a informação que o Vivaldinho deu. E ela desencarna e logo em seguida ela assume esse trabalho junto à falange de espíritos que tem como objetivo a divulgação, a difusão e o crescimento do espiritismo aqui no Brasil. Mas ela, o ponto dela mais conhecido é o trabalho na cura e na cirurgia espiritual. Você viu que tem algumas pessoas aqui que apareceram, né, no áudio, eles são aqui do Recanto e Luz Irmã Sheila, como foi o caso da Jussara. Teve uma outra moça também que passou, mas eu não lembro o nome dela, me desculpe. E nós estamos ligados exatamente ao trabalho de cura e cirurgia, o trabalho de cura que a irmã desenvolve na cidade de Alvorada Nova. Então, em 1943, ela desencarna e assume a administração geral da Casa de Repouso, que é carinhosamente conhecida como Hospital de Sheila, e que fica na cidade espiritual, na colônia espiritual de Alvorada Nova, na altura de São Vicente, mais ou menos a uns 100 quilômetros de altura, né, na ionosfera, e que de lá ela tem vários postos e vários hospitais ligados à sua administração, sempre voltada à cura, à cura tanto dos espíritos desencarnados como nós encarnados. E nós estamos ligados a esse hospital, tanto que é o presidente do conselho desse hospital que é o responsável pelo Recanto de Luz Irmã Sheila, que é o espírito Dr. Arthur Neiva, conhecido aqui em São Paulo porque ele foi o fundador do Instituto Biológico, acho que na década de 20, década de 30, mais ou menos, ele foi mentor e o fundador e o primeiro diretor do Instituto Biológico. Então, olha o nível. Mas eu vou contar uma coisinha para você ver o nível espiritual. Mais ou menos uns 3 meses, Cineudo, também conhecido aqui, mais ou menos há uns 3 meses depois que desencarnou, esse espírito se materializa num trabalho de materializações com efeitos de ectoplasmia do Peixotinho, que é considerado um dos maiores médiuns de efeito de materializações, né, de espíritos, já desencarnado desde 66, mais ou menos 60, não, mais ou menos não, ele desencarnou em 1966, e ela se materializa mais ou menos 3 meses depois de desencarnar, e ela desencarnou num acidente, caiu um avião em cima da casa dela, então não foi um acidente simples, né, foi traumático. Ela se materializa normalmente, conversa com o grupo, confirma todas as informações que eles tinham recebido do irmão dela, que já se comunicava com ela. Olha, um espírito que desencarna e 3 meses depois tem a capacidade de se materializar e falar normalmente, perfeitamente equilibrado, né? Então, para vocês verem o nível espiritual da veneranda irmã Sheila. E ela continua fazendo esse trabalho maravilhoso lá no, na casa de repouso.
1: Fábio, entre esses, qual que foi o principal trabalho da Sheila? Foi esse último, então? O trabalho de cura?
0: Não. O trabalho dela sempre foi o mesmo. Amar o próximo. Não existe um maior ou um menor. Obviamente que, como ela ama cada vez mais, provavelmente agora é o trabalho principal no sentido do amor que ela expressa. Karbar Schutel, o venerando Karbar de Souza Schutel, ele diz o seguinte sobre Sheila. Está no livro do Abel Glasser, Alvorada Nova, né? E ele falou textualmente, através do médium, aqui no Recanto de Luz, a mesma coisa. Ele diz, e está escrito no livro, quiséramos nós, quando ele fala quiséramos nós, ele se inclui, hein? Ele está se incluindo. Quiséramos nós ter uma pequena parcela da sua capacidade e vontade de amar. Isso venerando Karbar Schutel.
1: E sobre a personalidade marcante da irmã Sheila, como que seria possível reconhecê-la?
0: Você fala se ela se manifestasse, se ela vir a se manifestar mediunicamente?
1: Tanto mediunicamente, mas também através das suas psicografias, né? O que mais marca a personalidade dela? Que a gente pode...
0: Ela realmente, como eu disse, é uma missionária do amor, né? O Karbar falou isso. O padre Andrés Javier, a respeito de Santa Chantal, né? A Santa Joana de Chantal, falou a mesma coisa. Ela é meiga, afável. Toda vez que passa, a gente sente um cheiro característico do seu perfume, né? É inconfundível. E ela, porém, ela tem uma capacidade administrativa, ela tem uma inteligência muito grande, muito, muito alta, muito acentuada. E ela tem muita energia, mas é uma energia afável, uma energia que não se impõe de forma violenta, ao contrário, né? Então, ela tem uma característica, ao mesmo tempo, de muito amorosa, mas, ao mesmo tempo, ela tem essa característica de empreendedora, de realizadora, e ela sabe dirigir muito bem as equipes, né? Com a sua suavidade, porém, energia.
1: Fábio, quais são os pontos chaves dos ensinamentos da Sheila?
0: Antes de mais nada, eu queria perdoar, porque eu estar falando isso da veneranda irmã Sheila já é um descalabro, eu diria. Quem sou eu para estudar a personalidade da veneranda irmã Sheila? Agora, com relação à sua pergunta, eu estava fazendo meia-culpa, então eu já perdi a sua pergunta.
1: Os pontos chaves dos ensinamentos que ela vai trazer através das psicografias.
0: É amar o próximo. A gente é sempre amar o próximo. É amar a si mesmo. Ela sempre traz muita esperança nas suas psicografias. Foram tantas, né? Mas as que eu li, ela sempre traz esperança para os sofredores. Ela sempre tenta potencializar a fé, né? E a necessidade de amarmos a Deus, a necessidade de nos amar. E ter muita fé, porque tudo passa, né? Ela sempre é uma mensagem, de fé, perseverança, humildade, caridade e amor. Agora eu usei Carbachutel, ou seja, eu fiz uma cola.
1: E também um espírito que a gente pode recorrer, se ela está envolvida com cura, né, também. Eu lembrei aqui, Fábio, do livro Memórias de um Suicida, que vai contar sobre o trabalho da Legião de Maria, né, que são socorristas das pessoas que se suicidaram, né, um trabalho maravilhoso que eles fazem. Então, saber também que esse espírito maravilhoso trabalha nesse movimento de cura, eu acho que é um dos movimentos que mais nos emocionam, né, nos toca o coração, porque de uma forma ou de outra, todos nós estamos doentes, né, um pouquinho da alma.
0: Inclusive, isso consta na própria biografia, que é comum médiuns acompanharem à noite, em desdobramento, os trabalhos que a irmã realiza nos umbrais, no umbral, né? Nos umbrais, porque são três, né? Vamos falar em umbral. E que é comum irem resgatar irmãos sofredores nesse trabalho que ela realiza no umbral também.
1: Que lindo. Quando a gente falou aqui sobre os pontos-chave dos ensinamentos de Sheila, né, eu me lembro de uma lição que a gente vai trazer aqui também em algum sábado para a gente começar a comentar, mas é uma lição que ela começa a sintetizar em cada frase que a gente vai demorar, acho que muito tempo para a gente conseguir entender o que ela veio trazer. Uma lição muito bonita que chama-se Pontos Mortos, onde Sheila vai falar que em cada momento que dói dentro do coração da gente, que algo incomoda, ali é um ponto morto da alma necessitando de cura. Então, para que a gente olhe esse ponto morto e comece a nos perguntar por que que está doendo, e aí a gente vai observando, vai tomando consciência, e aí vai aplicando a cura, né, que é a palavra do Evangelho em prática na nossa própria vida, no nosso coração. Mas ela traz de uma forma tão bonita, poética e sintética tantos ensinamentos em pequenas frases. E aí esse texto é um que eu não vou esquecer, porque ela vai falar também sobre o autoconhecimento, né, a necessidade da tomada de consciência, para que a gente também possa mudando, possa ir se iluminando, né? Ela vai dizer que a gente tem vários pontos mortos. Então, à medida que a gente ilumina um ponto morto nas circunstâncias da vida, a gente vai identificar outro ponto morto. E aí a gente vai tentando reerguer, né? Ressuscitar os mortos, como dizia Jesus. E assim ela vai ensinando. Fábio, como que a gente pode conhecer um pouco mais sobre a irmã Sheila? Tem até uma pergunta da Neide aqui. Ela está perguntando: fala o nome de um livro da irmã Sheila para que ela pudesse ler e conhecer um pouco mais da irmã Sheila.
0: Bom, eu comecei a me envolver no trabalho de cura e cirurgia com o médium Edson Barbosa de Souza. O Edson, ele é um médium de efeitos de ectoplasmia. São muito poucos hoje no Brasil que fazem cirurgias ainda no velho estilo, não com ferramentas, não ferramentas, mas ele é comparável a um Zé Arrigó, por exemplo, né? A todos esses médiums que realizavam no passado. Ou Gilberto Arruda, no Rio de Janeiro, que trabalhava, até desencarnar, trabalhava no Frei Luiz, né? E esse trabalho, eu me envolvi em 2007. Foi através de uma cura, inclusive. Eu fiz um tratamento, me curei. Eu fiquei tão fascinado, e como eu, na verdade, era um chamado para mim, né? Era uma doença de chamamento para que eu me envolvesse nesse trabalho, porque eu tenho resgates a respeito disso, né? E eu vendo o trabalho que, ouvindo e lendo, sabendo sobre ela, fiquei abismado de ver que não tinha nada realmente consistente escrito sobre ela. Inclusive, muitas notícias conflitantes, até confundindo quem era o pai dela, se ela era Sheila, conhecida da Primeira Guerra, que era filha do Adolf Fritz, ou uma enfermeira que trabalhou com Adolf Fritz, ou se era outra Sheila. O modo como ela desencarnou, eu achei cinco versões de como ela desencarnou, né? E nenhum livro. Falei, não é possível, né, que um espírito que tanto fez e tanto está fazendo para a humanidade não tenha uma biografia. E foi assim que eu comecei a estudar, a trabalhar. Eu recebi muitas colas da espiritualidade, né? Aconteceram alguns episódios que foram extremamente emblemáticos para mim, né? As coisas começaram a cair no colo, sabe? Coisas que surgem durante as pesquisas, né? E daí surgiu o livro. Inclusive, o livro é esse aqui, que é o Irmã Sheila, Missionária do Amor, né? Que é um livro que tem a biografia dela, né? Então, eu acho que a única biografia existente de Sheila é essa. Eu nunca mais ouvi ninguém ter publicado ou falado a esse respeito. E foi um trabalho que levou bastante tempo, porque eu tinha que ter muita consistência naquilo que eu escrevia. Eu aprendi com o Rocha, que é um divulgador do Espiritismo, talvez ele já tenha desencarnado, Antônio Rocha, a respeito da necessidade de a gente tomar muito cuidado com o que divulga. Obviamente que Alberto de Souza Rocha, ele tem um livro chamado Caminhos da Divulgação Espírita, né? E ele mesmo comenta nesse livro a respeito de conflitos de informação sobre Sheila. Então, mas por causa disso, e porque eu realmente procuro evitar de escrever coisas que não sejam comprovadas, a pesquisa foi muito longa. E eu me baseei em atas de reunião, me baseei em pessoas que conviveram com Peixotinho, conviveram naquela época e que escreveram e registraram em atas de reunião aquilo que consta, por exemplo, dela, daquela época das materializações, só para ter uma ideia. E essas atas hoje estão depositadas no Clarim, lá em Matão, ou seja, são atas que podem ser consultadas, eu consultei. Podem ser consultadas e atestando as informações biográficas que eu coloquei dela depois que ela desencarnou. E durante, por exemplo, a época que ela foi Santa Joana de Chantal, tem muita coisa escrita e muita coisa boa escrita, porque ela teve uma assessora, uma secretária que trabalhou com ela durante aquela época e fez uma biografia dela em vida, ou seja, foi uma biografia real. Eu acho, agora sou eu que estou falando, para mim é a enfermeira Caterine, mas eu estou lançando uma hipótese, tá bom? Hoje a conhecida enfermeira Caterine, mas é uma hipótese, não quer dizer que eu tenha nenhum elemento para poder provar isso ou justificar, porque elas são amigas há muito tempo, né? Por isso que eu imagino. Então, Santa Joana de Chantal é uma biografia muito bem conhecida, existem vários livros. E a base é sempre a mesma, a biografia de Margarida, que era uma madre que vivia, era secretária, assistente da Santa Joana de Chantal, e foi durante uns 30 anos antes dela desencarnar. A reencarnação dela na Alemanha foi contada pelo irmão dela, que era Rodolfo Fritz. O Rodolfo, ele participava das reuniões mediúnicas do Peixotinho. E o dirigente daquelas reuniões no grupo Espírita Pedro, em Macaé, ou na Araci, no grupo Espírita Araci, em Campos dos Goitacazes, eram registradas pelo professor Pierre Tavares Ribeiro, que era dirigente do Centro Espírita, lá do grupo de Campos de Goitacazes. Então, essas atas constam tudo que o Rodolfo falava, né, mediunicamente, em voz direta, hein, porque não era através de um médium. O Rodolfo, ele se comunicava com o Peixotinho, a equipe dele, em voz direta, e tudo isso ficava registrado. Então, eu estou muito seguro naquilo que eu escrevi, porque foi baseado em atas, em livros de pessoas. Por exemplo, muitos dos fatos foram citados por duas pessoas, pelas atas de registro do Pierre Tavares Ribeiro, um professor, e pela de Humberto Vasconcelos, que era genro de Peixotinho, casado com Joana, que era a quarta filha de Peixotinho, que viveu junto, né? Então, na verdade, essa biografia deu um trabalho grande, mas eu acredito que é a mais fidedigna, né, do que existe publicado. Talvez não seja 100%, porque o homem é falho, mas eu confio muito naquilo que eu registrei. Então, Irmã Sheila, Missionária do Amor. Para quem tiver interesse, meu nome é Fábio Dionisi, se encontra na Editora Dionisi. No site da Editora Dionisi, vocês podem encontrar esse livro.
1: Fábio, você fez o histórico assim, de períodos. Em quanto tempo ela estava voltando, reencarnando, desde a primeira encarnação dela que a gente tem notícia?
0: Não sabemos. Nós só sabemos essas três reencarnações. Ela não comenta.
1: Mas o espaçamento entre elas de tempo?
0: Elas são grandes, porque de 52 a 1572, nós estamos falando de 1500 anos. Mas com certeza ela reencarnou nesse ínterim. Com certeza. Só que nós não sabemos sobre as outras reencarnações. E da Santa Joana de Chantal até ela reencarnar como Sheila, foram uns 500 anos, um pouco menos, foram 450 anos. Também não sabemos se aconteceu alguma reencarnação nesse ínterim, né? Talvez sim, talvez não, porque quando ela voltou como Santa Joana de Chantal, ela já voltou num patamar espiritual muito elevado, né? E não me surpreenderia que as reencarnações de Sheila fossem demoradas. Mas, por outro lado, eles são missionários, né? Sendo missionários, não tem muito esse negócio do... espíritos de luz levam 500 anos, 600 anos para reencarnar. Muitas vezes eles voltam, e voltam com rapidez. Por exemplo, Eurípides Barçanufo, antes dessa última reencarnação dele, ele, para se ambientar ao Brasil, ele veio como lenhador no interior aqui do Brasil, trabalhava anônimo, vamos dizer assim, sem nenhuma expressão, sem ser conhecido. Isso deve ter sido um século antes, talvez até menos que isso. Então, é difícil dizer quantas foram e se houveram. Não há registro e ela não comenta em nenhum dos livros que ela psicografou, que ela ditou, né, as psicografias.
1: A gente tem algumas perguntas aqui. Uma colocação é da Rádio Portal da Luz. Ele diz aqui que o Luiz, né? Em nossa casa espírita, sentimos o perfume característico da irmã Sheila, que é a nossa mentora espiritual do Portal da Luz. E o Robson Freire, ele coloca uma pergunta. Irmã Sheila se manifesta e corrobora divulgações e livros abordando suas vidas passadas, suas trajetórias passadas e atuais? E outra, ela cita missões em reencarnações futuras?
0: Não, ela realmente não. Indigna Estrela, do Jairo Avelar, ela comenta de ter reencarnado naquela época que Maria estava em Éfeso, lá na Ásia Menor. Então, ela falou sobre essa reencarnação, mas falou muito pouco. E em nenhum momento eu vi ela falando sobre Santa Joana de Chantal. Quem sabe sobre isso foi o Chico, porque foi o Chico que divulgou em vida que ela foi Santa Joana de Chantal. E o que nós sabemos a respeito do futuro, que ela comenta também em Digna Estrela, é que ela faz parte desse grupo de espíritos envolvidos na transição entre o mundo de prova e expiação e o mundo de regeneração. Mas ela não comenta sobre reencarnações em outros lugares e nem sobre especificamente uma reencarnação futura, que eu saiba, né? Eu posso desconhecer. E com relação ao que eu escrevi, foi atestado pelos nossos benfeitores, que estão ligados a ela, tanto o Dr. Xavier, que é o responsável pelas cirurgias aqui do Recanto e Luz Irmã Sheila, que trabalha no grupo dela, e como o Dr. Arthur Neva, que é o presidente do conselho. Mas é o que nós sabemos, é o que nós lemos, pesquisando, na verdade, todas as comunicações da veneranda Irmã Sheila.
1: E fora a bibliografia, quem quiser estudar, né, sobre as mensagens psicografadas através da irmã Sheila, onde que podem encontrar essas psicografias?
0: Até os livros são vários. Por exemplo, ela ditou para o Clayton Levi quatro livros. Dois deles são sobre mensagens. Mensagens do dia, novas mensagens do dia. Então, são dois livrinhos que têm várias mensagens que ela passou para o Clayton. O Jairo Avelar também recebeu quatro livros da veneranda irmã Sheila. E muitos deles são textos ou mensagens, né? Costumam ser um pouco mais longas, mas são mensagens que a veneranda passou para o Jairo Avelar. O próprio João Nunes Maia recebeu quatro livros da veneranda irmã Sheila, e lá também tem muitas mensagens da veneranda. E o Chico? E o Chico também, né? Eu ia falar do Roque Jacinto, mas o Roque Jacinto é uma forma indireta. Quando ele entrevistou Chico pelos seus 40 anos de mediunidade, ele acabou citando coisas da veneranda, mas ele não recebeu. Então tem muita literatura hoje, são pelo menos três médiuns que são inquestionáveis. O Clayton Levi, fantástico, Jairo Avelar, fantástico, e o João Nunes Maia. Mas tem outros médiuns, eles estão citados na bibliografia, eu listei todos, estão citados na bibliografia do livro aí que eu publiquei. Alguns receberam um livro de textos, outros receberam dois, mas eles são menos conhecidos, né? Eu só citei três que são conhecidos na lida espírita e são respeitados. Um deles, aliás, dois deles já desencarnados, né? O Clayton Levi, eu não sei onde está. Ele saiu de Campinas, nunca mais eu tive contato com o Clayton. Eu tive a impressão que ele desceu para a Baixada, mas eu não consegui mais contato nenhum depois com ele. Com Jairo, eu consegui. Com Nunes Maia, só se foi em desdobramento, porque ele já tinha desencarnado fazia muito tempo.
1: Sabe, o Robson Freire faz uma colocação aqui, ele agradece os esclarecimentos, consideram tanto importante conhecermos e pesquisarmos sobre as vivências dos espíritos que nos visitam e auxiliam hoje. Reforça a nossa convicção das reencarnações. E
0: Legal.
1: agradece.
0: Eu que agradeço, Robson.
1: Fábio, a gente já vai chegando para o finalzinho do programa. Eu queria que você deixasse aqui as suas considerações finais, e aí a gente já vai agradecendo ao pessoal e finalizando o programa Centelha de Luz. A gente vai começar a estudar a irmã Sheila.
0: Eu queria usar exatamente a última capítulo que eu escrevi sobre ela, e não vou ler, obviamente, não vou ler, Mas ela é um exemplo para todos nós. Esse é o
1: Aí,
0: último
1: se
0: capítulo.
1: quiser, pode ler.
0: Não é muito comprido, são 4 ou 5 páginas. Um exemplo para todos nós. Como eu fechei? Eu gosto e fiz muitas biografias, obviamente, porque a gente aprende muito com esses espíritos e são símbolos que devem ficar registrados, como Santo Agostinho, que eu escrevi, na verdade, escrevi 3 livros sobre Santo Agostinho, e Pedro, que já estou para publicar o segundo sobre o apóstolo Pedro. Mas meu objetivo sempre foi ou fazer uma análise sobre o ponto de vista espírita da vida desses espíritos, mas o ponto principal foi o que nós ganhamos com isso? Ou seja, eles são exemplos, eles são testemunha de espíritos que se esforçaram e estão se esforçando para evoluir. E, para mim, são metas. Por exemplo, a veneranda irmã Sheila representa aquilo que seria uma meta para nós. Ou seja, é possível chegar lá, devemos nos esforçar. Então, para mim, são os exemplos que valem. Não é a biografia, de fato, e sim os exemplos que eles dão dos trabalhos que eles realizam. Então, na veneranda irmã Sheila, o mais importante, na verdade, sobre a vida dela, é o exemplo que ela deixa, e que deveria ser para nós uma meta, deveria ser um exemplo a ser seguido. Senão, não vale nada. O que adianta eu ficar sabendo que nasceu em Dijon, na data de 23 de janeiro de 1572? Não interessa. Interessa o aprendizado que a gente ganha com esses espíritos luminares e que nós deveríamos transformar as nossas vidas nesses exemplos, que seja a médio e longo prazo. Silvene, estava tentando lembrar, Silvene. É que ela apareceu agora aqui, eu estou vendo, não sei se você está vendo, mas eu estou vendo. Silvene é aqui do Recanto e Luz, irmã Sheila.
1: Ai, sempre bom, né? Josinha também comentando que é uma meta, um projeto, né? Acho para todos nós. E Luiz do Portal da Luz também, dizendo que semana que vem continua o programa Centelha de Luz, estudando sobre a irmã Sheila. Aí a gente vai trazer, aqui a gente está fazendo uma biografia, né? Para saber a trajetória de Sheila, para saber quem foi esse espírito iluminado que veio trazer tanto ensinamento, tanto conhecimento para a gente começar a refletir. Eu costumo falar, Fábio, que às vezes a gente lê e não consegue nem tirar a profundidade de tantos ensinamentos. Às vezes eu leio Emmanuel e eu falo assim: meu Deus do céu, não consegui compreender nada. Ou às vezes em uma frase tem tanta coisa que a mente fala, mas parece que ele fala sem palavras. Você entende tudo, mas não consegue expor isso em reflexões, né? Então.
0: Eu costumo dizer, Eliana, que um espírito sábio e de luz escreve uma frase, e a gente interpreta escrevendo um livro.
1: É verdade, para conseguir entender alguma coisa, né?
0: Exatamente.
1: Então, a proposta foi essa, né, da gente começar a saber quem que era a irmã Sheila. E aí, nos próximos programas, a gente vai adentrar realmente as mensagens da irmã Sheila. Então, nós vamos pegar aqui a gente vai começar com o Chico, né? E aí, cada mensagem que está disponível na Bíblia do Caminho, quem quiser entrar também, é só procurar por Bíblia do Caminho, Irmã Sheila, e aí tem todas as mensagens psicografadas pelo Chico. E aí a gente vai parágrafo a parágrafo, lendo, comentando e refletindo.
0: Eu acho que esse programa vai durar uns 50 anos. O Jairo Avelar, na última vez que eu conversei com ele, antes de desencarnar, ele me disse que só ele tinha mais de 1.000 psicografias da veneranda.
1: É bom, Fábio, porque tem bastante trabalho para a gente, né? A gente não vai ficar sem trabalho. Enquanto a gente está ocupando a mente, a gente está no caminho certo, né? Toda vez que a gente dispersa, deixa a mente sem foco, sem norte, a gente fica meio perdido nessa vida. Então é importante a gente começar a estudar um pouco. E aí eu queria começar a agradecer aqui o pessoalzinho que teve com a gente, os queridos amigos também, a companhia da Jacimara, da Antônia, da Silvana Regina, da Silvene, da Cloresse, a Ivete, Orivaldo, a Neide Ferreira, a Jussara, a Dizinha, quem mais? O Robson Freire.
0: A Nadir também. A Nadir, ela apareceu aí, mas não colocou o nome, mas foi a Nadir. Não colocou
1: nome. O Cineudo Vitor. A Nadir realmente apareceu aqui. A Sueli Durvalina. Quem mais? A Lindinha. A Denise. O Robson Freire. O João Torres. A Ivete Azevedo. Silvana Regina. Bom, e todos que vão nos assistir futuramente também. A gente já deixa aqui o nosso querido abraço. Muito obrigada por nos acompanhar. Esse é o primeiro programa de muitos. Que venham muito mais, né, Fábio? E eu agradeço imensamente a sua presença, a oportunidade de conhecer um pouco da Sheila. A gente sabe que para uma live como essa, assim, e o lançamento de um livro, de uma biografia, demorou anos e anos de pesquisa, de trabalho, de sacrifício. Então, assim, eu gostaria de agradecer muito o seu trabalho, né? Porque por conta de todo o seu sacrifício, a gente pode ter esse benefício iluminado do conhecimento de quem foi a nossa querida irmã Sheila. Então, muito obrigada também pelo seu trabalho, pela sua presença.
0: Eu que agradeço aí a oportunidade.
1: Daniela também. Eu queria agradecer imensamente nosso querido convidado, a participação de todos os ouvintes que estão conectados conosco também, aqueles que vão nos assistir futuramente, e agradecer as emissoras parceiras na transmissão desse programa e, principalmente, a Rádio Web Portal da Luz, pela oportunidade de apresentação desse programa. Então, a gente vai finalizando aqui com muita vontade de continuar, muita luz no coração, pedindo, né, ao plano espiritual que nos auxiliem também para que a gente possa ter uma jornada de muita interpretação profunda sobre os ensinamentos da Sheila. E que a Sheila, nossa irmã Sheila, possa estar presente, nos intuindo, nos iluminando, para que a gente possa compreender a sua mensagem e transmitir da melhor forma possível que a gente consiga. Que ela possa, então, ir aos poucos nos curando de nós mesmos, né, dos nossos ainda pontos mortos que existem dentro da gente. Então, Fábio, eu queria que você finalizasse para a gente com uma prece, pode ser?
0: Podemos, podemos. Antes de mais nada, agradecemos ao Criador, a Deus, pela vida, pela sua misericórdia, pelas oportunidades que nos dá a todo segundo. Agradecemos ao Mestre dos Mestres, nosso Senhor Jesus Cristo, que nos adotou como irmãos, filhos, e que nos levará, com certeza, até os mundos superiores, e a toda a vida, a todas as oportunidades que recebemos, e aos nossos benfeitores, aqueles que têm vontade de trabalhar na seara de Jesus, são sempre muito bem assistidos. E agradecemos também a esses benfeitores que lutam para que a gente consiga seguir em frente. E vou terminar com uma Ave Maria. Ave Maria, cheia de graça, Senhor é convosco. Bendita sois vós entre as mulheres. Bendito é o fruto do vosso ventre, Jesus. Santa Maria, Mãe de Jesus, rogai por nós, pecadores, agora e na hora de nosso desenlace. Que assim seja, graças a Deus e graças a Jesus.
1: Obrigada, Fábio, pela prece. Bom, quem tiver interesse em conhecer um pouquinho mais sobre os livros do Fábio Dionísio, é só visitar o site editoradionisio.com.br. Lá vai encontrar vários livros que você vai poder adquirir. E a gente vai ficando por aqui, então. Até o próximo sábado, no próximo programa Centelha de Luz. Fiquem todos com Deus e com a irmã Sheila. Boa noite.
0: Boa noite.
1: Tchau, tchau.
2: Oito horas e 57 minutos.

A vida tem seu próprio fluxo e a natureza suas leis. Tudo está em movimento. Até mesmo o que se mostra imóvel. Problemas, dívidas, crises, conflitos, escassez e doenças acontecem em sua vida se você não estiver respeitando essas leis naturais de movimento e evolução constante. Vivendo assim, o mundo pode lhe parecer um lugar ruim de se viver. O sofrimento é um indicador de que as coisas não vão bem. É normal que o sofrimento esteja em sua vida na maior parte do tempo? Somente com a dor aprendemos? Você sofre quando navega contra a correnteza natural da vida. E por isso, se desgasta e perde forças no meio do caminho. E assim não conquista suas metas. Aprender a abrir o seu fluxo de bênçãos é desenvolver novos hábitos sintonizados com o próprio fluxo da vida e da força maior do universo, a força do amor.

Este exercício é muito simples, porém eficaz, pois traz resultados realmente diferentes na sua vida em pouco tempo. Entenda que essa lista de 10 tópicos de exercícios que você precisa fazer para conquistar um fluxo de bênção, é necessário que você tenha o hábito de fazer ele todos os dias, mas agora no começo, no mínimo, 3 dias em seguida. Começou o exercício, faça 3 dias em seguida. E depois disso, tenha o hábito de fazer sempre que possível, de preferência todos os dias. Muita gente diz, nossa, todos os dias? É dar trabalho, é difícil. Aí eu pergunto, quanto realmente essas pessoas querem prosperar neste fluxo de abundância que nós estamos falando? Primeiro, repita essa afirmação com a verdade da sua alma. Eu acabei de iniciar a abertura do fluxo de bênçãos em minha vida. Foi eu quem fechou este fluxo, então será eu quem irá abri-lo novamente. Eu quero ser feliz. Eu quero o fluxo de bênçãos que mudará a minha vida. Então, seguiremos de agora em diante para os 10 tópicos principais deste processo. 1. Analise a pessoa a qual você tem mais desafios e conflitos. E mesmo que para você ela seja considerada uma pessoa vilã, uma pessoa do mal e cheia de problemas, encontre nela 10 qualidades. Eu me refiro a fazer uma análise e achar nessa pessoa 10 qualidades. Anote essas 10 qualidades, tenha paciência de fazer o exercício, por isso, a cada exercício, pause o seu áudio para que você possa fazer com tranquilidade. Segundo, avalie a cidade que você mora e encontre nela 10 qualidades. Também liste e anote no mesmo papel. Pode ser que você veja nela muitos defeitos e problemas. Nesse instante, faça um esforço de anotar 10 qualidades.

sua vida, hein? Independente de todos os problemas que existam nelas, liste 10 qualidades. Pause o exercício para você fazer com tranquilidade e profundidade. E aí só depois vá ao próximo tópico. Quinto, avalie o seu corpo e encontre nele 10 qualidades. Independente de problemas que você considere que tenha, independente de problemas de saúde, de estética ou funcionais, encontre nele 10 qualidades. Faça com profundidade, liste essas 10 qualidades e só depois disso vá ao próximo tópico. 6. Avalie a sua família. Encontre nela 10 qualidades, independente de todos os problemas que existam. Liste essas 10 qualidades. Pause o seu áudio para fazer com muita tranquilidade. Somente depois vá ao próximo tópico. 7. Avalie a sua vida e encontre nela 10 qualidades, independente de todos os problemas pelos quais você já passou ou esteja passando. Encontre 10 motivos incríveis que dá vontade de viver. Encontre situações que façam seu coração pulsar de alegria e gratidão. Anote calmamente. Pause o seu exercício para fazer com toda a tranquilidade e profundidade. Somente depois vá ao próximo tópico. 8. Programe o seu celular ou seu relógio de pulso para despertar 3 vezes por dia. Cada vez que ele despertar, seja o celular, seja o relógio ou outro dispositivo que você tenha, concentre-se em dedicar 1 minuto para agradecer pessoas as quais foram muito importantes na sua vida. Sejam pessoas do presente, sejam pessoas do passado. Tocou o celular ou o despertador, você para por 1 minuto e se dedica a expressar um sentimento de gratidão por uma ou mais pessoas naquele momento. 1 minuto, 2 minutos já é suficiente. Mas pare, pare tudo que você estiver fazendo. Feche os olhos e mergulhe em expressar gratidão, lembrar de pessoas às quais você se sente grato, se sente grata por terem passado na sua vida e terem te ajudado tanto. 9. Faça uma oração sempre antes de sair de casa. É provável que você diga, eu faço oração todos os dias, mas é uma oração de gratidão. Todos os dias antes de sair de casa, faça uma oração de gratidão e agradeça a tudo e todos que você sentir vontade. Seja sincero na sua oração de gratidão. Não estamos dizendo que você tem que agradecer isso ou aquilo, mas que você pode e deve encontrar situações na sua vida que você sinta muita gratidão. Então não saia de casa sem fazer um pequeno exercício de fazer uma oração de 5 minutos, no máximo, de gratidão, todos os dias. Próximo item. Faça uma lista e escreva nessa lista as suas 3 principais metas. Esta é a parte da organização. O que você realmente quer? Quais são realmente os seus objetivos? Agora, dedique alguns minutos para escrever. O que eu quero é... 1. O que eu quero é... 2. O que eu quero é... 3. Quando você definir, bem definido, o que você realmente quer, deixe essas metas bem claras, bem definidas. Quanto mais bem definidas na sua mente, quanto mais clareza mental acerca daquilo que você sonha, mais você atrairá essas situações para magnetizar, para manifestar fisicamente na sua vida os seus sonhos. Mas, entretanto, é importante você entender que não basta escrever só hoje a sua meta, pois escreva nesse mesmo papel as 3 metas. E escreva como se você já tivesse conquistado. Por exemplo, a sua meta é um carro novo, escreva: estou muito feliz e grato por este carro novo. Eu estou muito feliz e grato por esta cura. Estou muito feliz e grato por esse relacionamento tão bom. Entretanto, escreva, defina, e quando você for ler aquilo que você escreveu e definiu, já está definidinho, leia 10 vezes no mínimo, todos os dias, em voz que você mesmo ouça. Esse é o princípio da autossugestão agindo em você, agindo em níveis inconscientes e farão toda a diferença na sua vida. Perceba que na primeira parte do nosso exercício, em todos os tópicos que nós fomos falando, você vai desenvolvendo táticas, técnicas para fluir a gratidão na sua vida. E na segunda parte do exercício, você usa a força da gratidão para ampliar a força de realização das metas que você tem. Faça esse exercício no mínimo 3 dias em seguida. Entretanto,
3 dias em seguida é o tempo de ativação

dessa visão na sua energia pessoal. Mas a partir daqui, é muito importante que você aplique este programa ou qualquer outro que esteja em mesma sintonia e proponha questões parecidas todos os dias da sua vida. Pois lembre-se, para acionar uma vida de sucesso financeiro e prosperidade material, é necessário gratidão e organização. Sinta gratidão e se organize nos seus exercícios, que a mudança virá, que a prosperidade virá.

Olá, amigos. Essa é uma proposta de meditação. É um exercício para conexão espiritual. O ideal seria que você estivesse em um local calmo, tranquilo. Deite-se confortavelmente. Pode ser no chão, em um colchonete, ou mesmo na sua cama. Deite-se e vá relaxando, de preferência com as palmas das mãos voltadas para cima. Feche os olhos, respire normalmente e sinta como se você estivesse visualizando o seu coração. Entre em conexão com seus batimentos cardíacos. Como se conseguisse escutar o seu coração batendo. Sinta, visualize e imagine que no centro do seu coração vai se acendendo uma chama, como se fosse a chama de uma vela. E a cada batimento cardíaco, essa chama vai crescendo, se expandindo e vai preenchendo todo o seu corpo. Até que essa luz vai saindo pelos poros, lhe envolvendo, como se você pudesse flutuar. Sinta essa sensação por alguns segundos, como se você estivesse subindo muito alto. Continue subindo, subindo, até que você encontra um portal que dá acesso a um lugar de linda natureza, onde existem muitos cristais, muitas árvores, e você vai caminhando por esse lugar, sentindo uma sensação de leveza. No centro desse lugar existe uma linda cadeira branca, uma cadeira confortável, macia, e ali você se senta tranquilamente. Começam a se aproximar de você seres de luz. Seres de muita luz. E esses seres formam um círculo à sua volta. De mãos dadas, eles começam a emanar muita luz na sua direção. E você vai recebendo essa luz. E essa luz vai curando seus sentimentos densos. Você percebe que ao receber essa luz, as mágoas, tristezas, raivas, sentimentos que lhe prendem ao passado, vão se limpando, vão se transformando. E você sente uma incrível leveza, uma paz interior. Um desses seres de luz chega perto de você e lhe transmite uma mensagem. Fique alguns segundos prestando atenção no que ele tem a lhe dizer. Sinta gratidão por esse momento, fique em paz e sinta-se abençoado, aberto para receber todas as bênçãos que o universo puder lhe enviar. Sinta a alegria de estar conectado à fonte da espiritualidade. E assuma um compromisso consigo mesmo a partir deste momento.
de estabelecer uma conexão todos os dias, de estar aberto a receber tudo de bom que a vida pode oferecer. A energia da vida que pulsa dentro de cada um de nós. Esteja aberto para receber o fluxo de bênçãos do universo. Nesse momento, tranquilamente, vá se despedindo desse lugar, voltando, percebendo seu corpo, até que você se sinta pronto para abrir os olhos e sentir no momento presente a energia da vida alinhada com a fonte espiritual.

quero lhes convidar a fazer uma reflexão, uma meditação ou, se você preferir, um relaxamento. Esse relaxamento tem a intenção de fazer com que você cocrie o seu dia, que você desperte e comece a enxergar o seu dia de forma diferente, enxergando como se estivesse vivenciando cada momento. Então peço a você que se acomode em algum local, pode ser na sua cama mesmo, pode ser num outro local confortável, um local onde você se sinta acomodado, um local onde você se sinta relaxado. E somente siga minha voz, essa música de fundo, e siga esses passos. Solte bem o seu corpo, vai acalmando a sua mente, procure não querer nada, procure não pensar em nada. Apenas vá se conectando com seu eu interior, com a sua centelha divina. E essa sensação de paz, de relaxamento, já começa a atuar em todo o seu sistema muscular. Então comece fazendo algumas respirações profundas. Respire profundamente pelo nariz e solte o ar bem cadenciadamente. Vai respirando, vai relaxando. Observe, sinta que todo o seu corpo parece entrar numa outra frequência, pois nós, desde novos, não fomos ensinados como devemos respirar. Então relaxe, respire e entre nessa conexão. Imagine, sinta, visualize o seu dia, o despertar. Cada momento que você se encontra dentro desse despertar, você consegue visualizar como será cada hora do seu dia. Então imagine você chegando no seu trabalho, sendo amoroso, as pessoas sendo amorosas com você, fazendo com que esse relacionamento existente entre você e todas as pessoas que te rodeiam tenha harmonia, aceitação e que todos ali estejam felizes na proposta do seu trabalho. Então digo para você, somente por hoje, faça o seu trabalho honestamente. Então, a partir desse momento, você dentro desse ambiente de trabalho, é possível que você comece a se confrontar com alguns interesses mentais, emocionais e sentimentais das pessoas que te rodeiam. Mas saibam, acreditem que essas pessoas são seres humanos como você e que também estão abertos e suscetíveis a qualquer tipo de sentimento nocivo. Então, somente por hoje, não sinta raiva dessas pessoas que convivem com você, pois muitas vezes ficamos mais tempo com elas do que até mesmo com a nossa própria família. Quando estamos nesse ambiente de trabalho, é possível que, em função das atribuições que nós temos no nosso dia a dia, nós ficamos sempre pensando na próxima tarefa, sempre nos preocupando com a próxima tarefa, com o próximo a fazer. Então quero pedir para você que simplesmente, nesse momento, não se preocupe com o futuro, mas que viva esse momento, pois esse momento é um momento sagrado. Esse momento é um momento único e ele nunca se repetirá em sua vida. Então aproveite-o, viva-o, sentindo as bênçãos que existem neste momento. Então se você está em paz, harmonizado com todas essas situações, simplesmente agradeça. Agradeça a Deus Todo-Poderoso, agradeça a Deus Pai e Mãe, agradeça a todas as pessoas que direta e indiretamente lhe proporcionaram esse momento, os seus pais, seus avós, seus antepassados, e simplesmente agradeça. Somente por hoje agradeça as suas bênçãos. E se você consegue gerar esse ponto de equilíbrio em cima de todas esses momentos especiais que foram citados até agora, o que basta a você é ter amor incondicional a todos os seres que te rodeiam. É muito fácil nós morrermos por algo do qual nós acreditamos, mas muito difícil viver na proposta dia a dia, a cada momento. Então somente por hoje,
Abençoe a todos e respeite a todos os seres vivos que te rodeiam e até mesmo os irmãos menores. Fazendo o fechamento da nossa meditação, se você consegue pôr em prática todos esses passos que foram dados, você terá um resultado único. Esse dia será um dia próspero, feliz e saudável. E calmamente, após essa sensação de paz e relaxamento, vá despertando, vá respirando profundamente, vá sentindo o seu corpo, as suas pernas, as suas mãos, vá mexendo as suas pernas, as suas mãos, até que você se sinta pronto para abrir os olhos. E abrace e queira esse dia e aproveite-o com saúde e responsabilidade.

Esta meditação, ela é para você que quer vencer na vida, que quer superar obstáculos e desafios. É um convite para se harmonizar com as forças da tua família, o pai e a mãe. Sente-se de uma forma confortável e acompanhe o que vamos falando. E faça, em primeira voz, tudo o que eu falar, você diz para o seu pai e para a sua mãe. Visualize que atrás de você, à tua direita, está sua mãe, e à sua esquerda está o seu pai. E então, levante e agora olhe para a sua mãe. E ao olhar para a sua mãe, diga para ela: Olá, mamãe, eu estou te vendo. Eu estou percebendo você aqui na minha frente. Por favor, por favor, por favor. Muito obrigado, muito obrigado, muito obrigado. Mãe, eu cresci. Eu já tive muitas experiências. Eu modifiquei muitas coisas na minha vida. Muitas eu procurei modificar, mas não saiu bem como eu quis. Tudo bem, a vida segue. Mãe, eu quero avançar mais. Eu quero crescer mais, eu quero me desenvolver. E eu também quero honrar a nossa família. Eu quero fazer o melhor da minha história, por mim mesmo, e oferecer esta história para a nossa família. Então, mãe, para que eu possa seguir, eu preciso conversar contigo algumas coisas importantes. Mãe, tem sido demais para mim quando eu critico você dentro do meu ser. É como se essa crítica voltasse para mim. Mãe, quando eu tenho restrições sobre você, quando eu acho como é que você tem que ser para agradar as minhas expectativas, eu não fico bem. Eu enfraqueço, por mais que eu pareça ficar forte. Então, diante de você, agora eu paro de criticar. Eu paro de ter restrições. Eu paro de achar como é que tem que ser. Quem sou eu, mãe, para escolher como é que você tem que ser? Quando eu nasci, você já era experiente. Quando eu nasci, você me deu a vida. Então, a partir de agora, eu devolvo o teu posto de mãe. Mãe é uma só, e você é mãe. E eu te reconheço como mãe. E eu me coloco na postura de filho. Você é grande, eu sou pequeno. Você é uma pessoa grande, eu sou uma pessoa pequena, porque você veio antes. E no grande sistema universal, quem vem primeiro tem preferência. Então, mãe, eu honro o teu lugar. E assim eu fico forte, porque eu paro de assumir qualquer papel onde eu possa ser tua mãe ou teu pai. Não estou preparado para isto. O meu lugar é ser uma pessoa filho. E assim eu posso seguir. E nos manteremos conectados. Por onde formos, estaremos juntos. Qualquer que seja a distância, estaremos conectados por uma força maior invisível, que eu posso chamar agora de amor. E eu, neste momento, baixo minha cabeça na tua direção, e para mostrar a você a minha humildade de me colocar no lugar. Muito obrigado, muito obrigado, muito obrigado. E para que eu possa seguir, eu preciso, mãe, de algo muito importante, que só você, a única mulher do universo que pode no momento fazer isto por mim. Me abençoa, mãe. Abençoa-me do fundo do teu ser, para que eu possa me nutrir da força que vem através de você, de todo o sistema familiar e de todos aqueles que antecederam a você. Sinto-me abençoado e tocado por tuas palavras, mãe. E eu posso seguir agora buscando o meu espaço na vida. Muito obrigado, muito obrigado, muito obrigado. E agora eu olho para você, pai, e digo: Olá, papai, eu estou te vendo.
Eu estou te percebendo. Você está na minha frente. E isto é muito bom. O Pai dá a força. Eu vim até aqui para alinhar. Eu vim até aqui para alinhar a minha força com a tua força. Pai, eu descobri que só consigo ser forte se eu aquieto a minha mente a respeito de você. Se eu não tenho restrições, se eu aquieto as minhas restrições, se eu paro com as minhas críticas, se eu paro de achar como é que você tem que ser para simplesmente agradar ao meu jeito de ser. Eu não sei qual é a melhor palavra para quem faz isto, porém talvez seja arrogância me colocar numa posição superior à tua e à de mamãe. Então agora eu escolho estar no meu lugar. Escolho estar no lugar de filho. Eu sou esta pessoa que você está vendo. Nada mais. Minha posição não é de teu pai nem de tua mãe. Minha posição nunca pode ser a de comandar você, pois eu sou pequeno. Você chegou antes, no grande sistema. E o grande sistema diz o seguinte: quem chega antes tem preferência. Eu te dou a preferência, pai, e eu fico no meu lugar como filho. E eu liberto-me da posição de querer comandar algo, de querer dizer como você tem que ser. Você faz as coisas do jeito que você sabe fazer. Eu te acolho, eu te aceito, eu concordo contigo, eu te respeito, eu sou grato. Eu devolvo para ti tudo que te pertence, tudo que é teu, o teu posto de pai. Eu devolvo para ti a oportunidade de ser pai e de ser filho dos teus pais. E eu tomo de volta o meu lugar, para que assim possamos seguir. E assim o nosso amor cresce, nos manteremos conectados. E então, te peço algo importante, algo que só você pode dar. Eu necessito, Pai, da tua bênção, pois o Pai dá a força. E é hora de eu renovar as minhas forças para seguir. Eu prometo honrar nossa família, Pai, e a todos que antecederam a ti. Pai, abençoa-me. E então agora eu recebo esta força, recebo estas bênçãos, e estou feliz, porque posso olhar para ti, Pai, posso olhar para ti, Mãe, feliz, radiante, alegre, transbordante, porque estou conectado com uma força, é acima de mim que eu não compreendo e que faz sentido total. E a vida segue, e ela é simples assim, e eu agora posso seguir. Muito obrigado, muito obrigado, muito obrigado.

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1: Nove horas e 30

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1: Olá, meus amigos, bem-vindos a mais um A Música Espírita Está no Ar, um programa que leva música e reflexão acerca do Espiritismo até você. E hoje o tema é Mediunidade com Jesus. Ajudemos a vida mental. A multidão continua seguindo Jesus na ânsia de encontrá-lo, mobilizando todos os recursos ao seu alcance. Procede de todos os lugares, sequiosa de conforto e revelação. Inútil a interferência de quantos se interpõem entre ela e o Senhor, porque de século a século a busca e a esperança se intensificam. Não nos esqueçamos, pois, de que abençoada será sempre toda a colaboração que pudermos prestar ao povo em nossa condição de aprendizes. Ninguém precisa ser estadista ou administrador para ajudá-lo a engrandecer-se. Boa vontade e cooperação representam as duas colunas mestras no edifício da fraternidade humana. E contribuir para que a coletividade aprenda a pensar na extensão do bem é colaborar para que se efetive a sintonia da mente terrestre com a mente divina. Descerra-se à nossa frente precioso programa nesse particular: alfabetização, leitura edificante, palestra educativa, exemplo contagiante na prática da bondade simples, divulgação de páginas consoladoras e instrutivas, exercício da meditação. Seja a nossa tarefa primordial o despertamento dos valores íntimos e pessoais. Auxiliemos o companheiro a produzir quanto possa dar de melhor ao progresso comum, no plano, no ideal e na atividade em que se encontra. Orientar o pensamento, esclarecê-lo e sublimá-lo é garantir a redenção do mundo, descortinando novos e ricos horizontes para nós mesmos. Ajudemos a vida mental da multidão e o povo conosco encontrará Jesus mais facilmente

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Do meu espírito derramarei sobre toda a carne, e vossos filhos e vossas filhas profetizarão. Vossos mancebos terão visões e os vossos velhos sonharão sonhos. Atos dos Apóstolos 2:17. No dia de Pentecostes, Jerusalém estava repleta de forasteiros, filhos da Mesopotâmia, da Frígia, da Líbia, do Egito. Cretenses, árabes, partos e romanos se aglomeravam na praça extensa quando os discípulos humildes do Nazareno anunciaram a Boa Nova, atendendo a cada grupo da multidão em seu idioma particular. Uma onda de surpresa e de alegria invadiu o espírito geral. Não faltavam os céticos no divino concerto, atribuindo a loucura e a embriaguez à revelação observada. Simão Pedro destacava-se e esclarece que se trata da luz prometida pelos céus à escuridão da carne. Desde este dia, as claridades do Pentecostes jorraram sobre o mundo incessantemente. Até aí, os discípulos eram frágeis e indecisos, mas desta hora em diante, quebram a influência do meio, curam os doentes, levantam o espírito dos infortunados, falam aos reis da terra em nome do Senhor. O poder de Jesus se lhes comunicara às energias reduzidas, estabelecera-se a era da mediunidade, alicerce de todas as realizações do cristianismo através dos séculos. Contra o seu influxo, trabalham até hoje os prejuízos morais que avassalam os caminhos do homem, mas é sobre a mediunidade, gloriosa luz dos céus, oferecida às criaturas no Pentecostes, que se edificam as construções espirituais de todas as comunidades sinceras da doutrina do Cristo, e é ainda ela que, dilatada dos apóstolos aos círculos de todos os homens, ressurge no Espiritismo cristão como a alma imortal do cristianismo redivivo.

0: Obrigado pela gostosa companhia, querido ouvinte, e até o próximo. 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
2: 9 horas e 56 minutos.

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Amigos queridos, iniciando aqui mais um momento com música. Momento em que nós fazemos nossa reflexão sobre um tema que nos dá alegria de viver na Terra, viver a nossa eternidade. Bom, nós sabemos que eterno é Deus, né? Para deixar bem clarinho, eterno é Deus. Mas depois que Deus nos criou, pronto, também não deixamos mais existir. Existiremos sempre, eternamente, né? É a eternidade nesse sentido. Mas nós vamos falar um pouco da alegria da nossa modificação. Sabe aquela modificação que começa a ocorrer em nós e vai nos dando uma certa experiência diferente daquela que nós tínhamos no campo das sensações? Nós vamos nos sentindo diferentes. As modificações que operamos em nós mesmos, elas nos deixam diferente. Quantas pessoas que a gente conhecia que eram de um jeito, depois a gente vê aquela pessoa, tempo depois, a gente sente a modificação dela. Ela está mais serena, ela está mais focada, ela fala de assuntos mais altos, de assunto mais alto. Ela fala de valores. Ela já não tem mais nos lábios a crítica acirrada, não tem uma revolta na expressão de quando sai, não tem mágoa, não carrega aquele sintoma de tudo reclamar do país, das pessoas, de si mesmo, de falar tão somente de enfermidade. Essas pessoas parecem que elas vão modificando e elas vão vivendo num outro patamar vibratório, um outro ambiente. Aquele ambiente que elas conquistaram dentro delas mesmas e elas passam a levar essa ambiência modificada. Eu me modifico, mudo o meu ambiente. E como nós falamos na edição anterior, eu preciso também de estar vivendo em ambientes diferentes. Ambientes que me deixam saudável, né? Aquele ambiente que me deixa saudável, que me deixa na posição de cura, de estar curada, curado. Então, a modificação, queridos amigos, é um bem imenso que nós vamos sentindo em nós mesmos. É muito importante. É muito importante. É muito importante fixarmos, focarmos nela. Aí é necessário o conhecimento, a instrução, as informações que nos iluminam, que nos esclareçam, e também a vontade, né? A vontade forte, a vontade firme, a vontade soberana ali, no sentido maior, de termos autoridades, ou ter autoridade sobre aquele tema, sobre nós mesmos. E aí sim, aí nós começamos a perceber o bem das mudanças em nós. Essa modificação, olha, eu estou modificado, eu estou mudado. Porque se isso ocorre no outro, se eu percebo que o outro mudou, também é claro que acontece em mim. Eu também mudo. Às vezes a gente acha, fala assim, não, mas eu não mudo nunca. Muda sim, é só começar a observar o fluxo mental, porque também a mudança começa no pensamento, né? É fazer novas escolhas mentais, novas imagens, novas propostas de vida. Mas o pensamento é importantíssimo. Deslocar o pensamento de onde ele está, às vezes, até sequestrado por algum motivo, né? Construímos um novo...

aquele ambiente que nós falávamos anterior, um ambiente não muito bom, a gente se vê ali preso por motivos, às vezes, só de ilusão. A ilusão me mantém lá. A ilusão de um protótipo, uma ilusão de uma emoção. Aí eu acho que eu gosto daquilo, eu acho que eu quero aquilo, eu acho, às vezes é apenas uma emoção ali instalada. E não é um sentimento, que o sentimento é de ordem elevada. Tenho de fato que estar nas alturas de mim mesmo, nas alturas das propostas divinas, da vida maior, porque nós recebemos muita ajuda. O protetor amigo, a protetora amiga, os amigos espirituais que nos visitam, todos eles vêm contrabalancear, às vezes, as más influências e contrabalancear não. Normalmente, a ajuda ela é volumosa, superior às perturbações. Claro que depende da minha sintonia, de como eu vivo, de como eu ajo, do que eu elejo para mim, porque se eu fico no mundo da reclamação, então, é terrível para não deixar que ocorra as modificações em nós, as mudanças, porque acaba criando uma crosta ali, né, no pensamento, no sentimento, os núcleos densos, e que não me deixa ficar livre. Então, eu mesmo me mantenho detido naquela situação, naquele contexto. Por minha própria escolha, eu me prendo. Ou, pela minha própria escolha, eu me liberto. Eu saio de prisões mentais, eu saio de vinculações, eu desfaço vinculações, eu desfaço conteúdos vibratórios, fluidos, às vezes, que estão em mim, com a ajuda divina, com a ajuda de Deus, e eu vou conseguindo me desfazer de tudo isso, porque a lei soberana em mim, a lei divina em mim, as potências divinas do nosso Pai em mim, quando elas movimentam, elas despertam, elas movimentam tudo que é de inferior que está em mim. Sabe quando você... Vamos fazer uma ideia assim. Vamos imaginar um ventilador superpotente. Aquele ventilador que tem uma potência assustadora. Só que ele está lá parado, está desligado. Está sem a energia que o faz movimentar. Como nós, às vezes ficamos sem energia, né? Então, digamos que o ventilador está lá parado, sem energia. Aí, a poeira que também existe e tem vida, né, que o vento leva para lá, leva para cá, pousa nele. Aí mais uma camada de poeira, mais uma, até que vira uma pequena crosta ali de sujeira. E ela acha que ela é o máximo, né? Simbolicamente aqui falando. Aí vem mais alguns conteúdos químicos, instala ali sobre ele. Vai ficando. E ele está ali parado. Esses seres, vamos chamar de seres, essas poeiras, esses conteúdos, o desconhece completamente. Acha que ali está um ser parado, um ser imóvel, inanimado. Mas assim que esse ser retoma sua energia, ele é ligado, religado, ele faz tanto movimento, e ele começa devagar e acelera de maneira tão grandiosa que nada fica em seu corpo. Aquela poeira, aquelas coisas grudentas, como a gente fala, né? Que grudaram sobre ele, evolam, somem dele. Agora, por outro lado, ele não pode esperar muito tempo para fazer isto, não é? Porque a poeira também, ela pode gerar uma incrustação e ficar ali grudado nele. Isso significa que no tempo certo, com a força certa que ele agir,

de nada fica sobre ele e nada fica sobre nós. Então, no tempo certo, com as escolhas certas, com as coisas certas do bem, da luz, da verdade, nada de mal fica em nós também, queridos amigos. É da lei, né? É da lei ascendermos, ascensão, cada vez mais ascensão. Então, quando a gente está na posição de encarnados na Terra, que é uma condição, a nossa vida tem que ser de um jeito, muito mais atento, muito mais vivos, muito mais buscando elementos divinos que nos deem alegria, que nos dê o bom ânimo, que nos dê vontade de servir. Eu acordo com vontade de servir. Eu sou servido pelo Pai, sou servido por Deus, por tanta coisa que é na natureza, o meu alimento, frutas, água, vento, ar, né? Sol, chuva, noite de lua cheia, céu estrelado, oh meu Deus, coisa linda, né? Às vezes, aí, o cantar dos pássaros, uma canção, um irmão que canta, uma irmã que canta, uma palavra bendita, tudo isso nos faz gerar um meio de vida para nós, umas circunstâncias, uma condição de vida para nós. Aí sim, aí nada, nem um pó para em mim, pousa em mim, melhor dizendo. E se pousa, escorrega, porque não tem o conteúdo de liga, de ligação com esses seres. Então, queridos amigos, nós vamos aprendendo assim, estamos, né, aprendendo aos poucos a importância de um conhecimento renovador. Um conhecimento que nos renova, um conhecimento que nos torna espíritos felizes, junto a Jesus, nosso Mestre amado, junto a esse Mestre querido, junto a nosso Pai, Deus, nosso Pai amado, Criador, que nos leva sempre para o melhor, leva para as alturas. Jesus, eu tenho que estar nas alturas. É preciso que eu viva nas alturas com Cristo. Estou nas alturas, mas eu venho para a terra para trabalhar. Não é? Estou na terra trabalhando, mas eu vivo a minha vida, o viver, vida nas alturas. Agora, relacionar momentaneamente, estou na terra. Venho para cá, sou auxiliado, auxilio. Então, tenho que estar nas alturas com Jesus. E temos que ter o Mestre como nosso tutor maior. Porque Jesus já descobriu em si, né, as potencialidades de Deus, já sabe do que ele é capaz, já sabe de si mesmo. Quando ele fala que eu e o Pai somos um, não no sentido de confundirmos Criador com criatura, né? Criador é um, criatura é outra. Mas ele quer dizer, eu e o Pai somos um em relação às leis divinas. Eu vivo nas leis. O meu livre-arbítrio está dentro das leis. Olha como isso é bonito, né? E é o que precisamos também, que o nosso livre-arbítrio esteja dentro das leis divinas. Roguemos ao nosso Mestre querido que nos dê sempre essa condição de estar com ele e nessa situação mais elevada, nessa condição mais elevada. Nos dê essa oportunidade de estarmos junto do Mestre, sempre, através de seus mentores, protetores, que vêm até nós, né, queridos amigos? Então, o nosso programa chegando ao final, mais um programa, e logo estaremos de volta. Forte abraço, queridos amigos, muito bem do céu a todos, uma bela noite, um belo dia, uma bela tarde. Tchau!

0: 10 horas e 13 minutos.
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0: 10h29.
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0: Boa noite a todos.
1: Boa noite.
0: Hoje, 17 de setembro de 2019, nós estamos reunidos para estudarmos a obra Livro dos Médiuns. E nós estamos no capítulo que retrata os métodos. Vamos fazer a nossa prece de abertura? Senhor Jesus, amor de nossa vida, mais uma vez aqui nos encontramos em tua casa, todos nós que esta casa buscamos, que esse estudo buscamos, carregamos uma vontade enorme de compreensão desta doutrina, da compreensão de O Livro dos Médiuns, da compreensão da comunicabilidade com o mundo espiritual e da compreensão da nossa essência e realidade espiritual. Que possamos, amor divino, recebermos a tua inspiração, o teu amparo, a tua assistência, que os amigos espirituais que aqui se fazem possam nos conduzir, porque todo esse trabalho, todo esse movimento que nós realizamos, Senhor, é em teu nome. Graça te damos, Jesus. Então, o Livro dos Médiuns, o capítulo retratado, os métodos. Então, o capítulo dos métodos, o nosso professor Allan Kardec, ele está falando do materialista. Item 21. A segunda classe de materialistas, muito mais numerosa do que a primeira, porque o verdadeiro materialismo é um sentimento antinatural. Antinatural. Porque quando eu estudo o Livro dos Espíritos, a crença em Deus, essa certeza em uma força superior, esse instinto realmente é inato no homem. Por isso que ele diz que o materialismo, ele é algo que ele usa o termo quê?
2: Antinatural.
0: Porque o verdadeiro materialismo é um sentimento antinatural. Compreende os que são materialistas por indiferença. E pode-se dizer por falta de coisa melhor. Não são deliberadamente, e o que mais desejam é crer, pois a incerteza os atormenta. Quando alguém me diz assim, eu não acredito em Deus, eu pergunto, de que Deus você está falando? Porque se você está me falando do Deus da Idade Média, eu também não acredito. Então, que Deus que você está dizendo que não acredita? O Deus que os homens apresentaram? Ele diz assim, não o são deliberadamente, e o que mais desejam é crer, pois a incerteza os atormenta. Há neles uma vaga aspiração pelo futuro, mas esse futuro lhes foi apresentado com cores tais que a razão deles se recusa a aceitar. Quando vem falar do quê? Do futuro. Então imagina, qual era o futuro que a religião pregava? Nós estamos falando aqui do século XIX. Qual era o propósito? Você vai morrer, você vai ficar dormindo, esperar o canto das trombetas para você ser julgado e ressuscitado das cinzas. É o Fênix. Então, uma pessoa que já pensa um pouco, isso é algo inconcebível. Não dá para aceitar isso, não dá para compreender isso. Então, esse período, detalhe, o período da manipulação, da venda das indulgências. Nós estamos aqui saindo da Inquisição, já passamos pela Cruzada, já passamos por um processo de dor muito grande ali quando se fala em religião, onde se matava em nome de Deus. Os jesuítas perseguiram bastante os protestantes. Foram muitas mortes. Então, falar de Deus arrepiava tudo. Então, nesse processo da reencarnação, foram quase 8 séculos, 7 séculos de muita dor. 8 séculos de muita perversidade religiosa. Então, muitos nesse período, nesse processo da reencarnação, ficaram com aversão à religião. Então, vamos matar Deus. Por isso que ele diz: há neles uma vaga aspiração pelo futuro, mas esse futuro lhes foi apresentado com cores tais que a razão deles se recusa a aceitá-lo. Daí a dúvida, e como consequência da dúvida, a incredulidade. Para eles, os materialistas, portanto, a incredulidade não constitui um sistema. Logo que lhes apresentardes alguma coisa racional, eles a aceitarão com ardor. Apresenta algo racional que eles vão aceitar, eles vão compreender. Por isso que o nosso Allan Kardec vai colocar no livro O que é o Espiritismo. O Espiritismo, ele não veio para quem tem religião. O Espiritismo veio para aqueles que ainda não têm uma religião. Para os materialistas. Para aqueles que não conseguem compreender o que tem. Quem está feliz na sua religião, deixa. O Espiritismo está para os rebeldes. Eu brinco, eu digo, eu era uma rebelde. Eu nem primeira comunhão fiz, gente. Eu digo que o Espiritismo me tirou da boca do inferno. Mas foi a religião que me completou, que me fez entender de uma forma racional o que eu não conseguia compreender, que me deu um norte para eu me tornar um ser humano melhor. Para eles, portanto, a incredulidade não constitui um sistema. Estou repetindo. Logo que lhes apresentardes alguma coisa racional, eles a aceitarão com ardor. Esses podem nos compreender, porque estão mais perto de nós do que eles próprios imaginam. Aos primeiros, os materialistas, por espírito de sistema, não falei de revelação, nem de anjos, nem de paraíso. Não vos compreenderiam. Colocai-vos, porém, no terreno em que eles se encontram e provai-lhes primeiramente que as leis da fisiologia são impotentes para explicar tudo. Ele diz, não fala de espiritualidade. Entra no mundo dele e fala a língua dele. Comprovando que a língua dele é... Por exemplo, hoje alguém dizer que é materialista e diz, espera lá, de que matéria você está falando? A que ocupa lugar no espaço já não é mais matéria. Isso já caiu por terra. Tem que se informar um pouquinho dentro da física. Então, de que matéria você está falando? Hoje a matéria não existe mais. Não como a gente imaginava. Não tem mais nada sólido, mais nada palpável. O que eu acho que eu estou pegando, eu não estou pegando. De que matéria você está falando? Então, hoje você dizer, eu sou materialista, está ultrapassado. Para explicar tudo, o resto virá depois. A situação é totalmente diversa quando a incredulidade não é preconcebida, porque então a crença não é de toda nula. Há um germe latente. Então, aquele materialista cheio de sistemas, esse daí tu tem que entrar no mundo dele e discutir um pouco, se achar necessário. Ele diz, mas do segundo não. Que é que ele diz assim, ele não tem o que acreditar, ele está meio ali, de onde eu vim, para onde eu vou. Porque então a crença não é de toda nula. Há um germe latente, abafado pelas ervas más, e que uma centelha pode reavivar. É o cego a quem se restitui a vista e que se alegra por tornar a ver a luz. É o náufrago a quem se lança uma tábua de salvação. O segundo materialista, que não é o de sistema, é por indiferença. Como diz manhinha, nem fede nem cheira, né? Ao lado dos materialistas propriamente ditos, há uma terceira classe de incrédulos que... Lembra que ele está... O texto é de século XIX, tá? Só para a gente entender. Há uma terceira classe de incrédulos que, embora espiritualista, que é o espiritualista? Acredita que existe algo além da matéria. Então, todas as religiões são espiritualistas. Nós acreditamos na existência, na sobrevivência da alma, na comunicabilidade da alma, na reencarnação da alma. Então, nós seremos chamados de espíritas ou espiritistas. Espiritismo, o que nós estamos estudando, não é um partido religioso. Nós estamos estudando leis naturais. Nós estudamos leis. Espiritismo são leis da natureza. Reencarnação é uma lei da natureza. Comunicabilidade dos espíritos é uma lei da natureza. Influência dos espíritos sobre outros é uma lei da natureza. Então, nós não estamos estudando um partido religioso, nós estamos estudando leis que regem o universo. Então, acreditando ou não acreditando, isso não muda nada. Ficou claro isso? Por isso que espiritismo não é crença, é lei. Kardec veio como codificador colocar no papel as leis que já existiam. A palavra reencarnação ele criou, a palavra. O fenômeno sempre existiu. Então, espiritualista, todos aqueles que são religiosos, que não são materialistas, são espiritualistas. Acredita que existe algo além do corpo físico. Alguns acham que uma vez que acaba a vitalidade do corpo, essa alma volta para o coletivo, para o todo. E aí perde a sua individualidade. Então, essa é uma crença espiritualista. Existe algo que vai para algum lugar. No espiritismo, vai e continua com a sua consciência e com a sua individualidade. Ficou claro, gente? Então, o espírita é espiritualista? É, ele acredita. Mas não só isso, ele é espiritista. Não vai, pelo amor de Deus, me dizer que você é kardecista, tá? Então tem kardecista, chiquista, não dá. É, espírita. Qual é a sua religião? Eu sou espírita. Mas azeda desse jeito é porque eu sou espiritada também. É espírita. Ao lado dos materialistas, propriamente ditos, há uma terceira classe de incrédulos que, embora espiritualistas, pelo menos de nome, são tão refratários quanto aqueles. São quem? São os incrédulos de má vontade. Esses preferem não acreditar, porque isso lhes perturbaria a tranquilidade dos prazeres materiais. É aquela criatura que diz assim, eu prefiro não saber, que é para não me sentir culpado de nada. Eu prefiro é não saber para eu fazer tudo que der na minha cabeça. Bem cômodo, né? Mas é uma idiotice. É uma idiotice muito grande. Porque nós encarnamos e reencarnamos para viver 70, 80 anos, é muito curto. Para eu crescer e evoluir. Eu pegar esses 70, 80 anos e jogar fora, aí é pacapá, é burrice. Ninguém reencarnou, a gente não vai chegar no mundo espiritual. Olha, eu tenho um monte de título. Tenho título disso, tenho um doutorado, fiquei rica, tenho muito dinheiro, uma fortuna. Beleza. Para que que serviu tudo isso? Ficou tudo. Então, foi burrice. Ouvindo o momento espírita, um homem já casado, muito bem casado, empresário, estava tudo redondo. E ele buscou Chico. Chico, eu sinto uma tristeza enorme. Pergunte a Emmanuel. Bastava o Chico, né? O que, que ele teria a me dizer para acalmar essa minha tristeza? E Emmanuel disse assim, diga a ele, Chico, na hora. Que ele precisa fazer o outro feliz. É isso que falta para ele. Esse vazio existencial que a sociedade vive hoje, é isso. Leve a felicidade a alguém. E a tua felicidade, a nossa felicidade será muito maior. Então, o que falta para eles, Chico, é isso. Porque a gente vive no nosso mundinho, né? Então, esses aqui são os incrédulos de má vontade. Prefere não acreditar, porque isso lhes perturbaria a tranquilidade nos prazeres materiais. Quantos assim nessa situação? Temem, medo mesmo, deparar com a condenação de suas ambições, de seu egoísmo e das vaidades humanas com que se deliciam. Fecham os olhos para não ver e tapam os ouvidos para não ouvir. Só podemos lamentá-los. Não tem o que fazer. Lamentar é, não adianta forçar. E ele aqui no final, ele está fazendo um chamado ao evangelho. Cegos, surdos. Então, não tem. Se a pessoa se, porque não dá para servir a dois senhores. Se a pessoa se compraz ao mundo material, não adianta você querer dar nó em pingo d'água, não. Deixa. Larga. A dor vai lá buscar. É aquilo quando a gente fala o quê? Não se preocupa, não. O cachorro vai buscar a ovelha desgarrada. Só que o cachorro traz como? No dente. Só podemos lamentar. Então não há o que fazer. Dá para ir para o 23? E Kardec diz que tem uma quarta categoria. Quem lembra? A primeira era quem? Eram os materialistas?
1: Por sistema.
0: Por sistema. O segundo era o quê? Os?
1: Materialistas por indiferença.
0: Os indiferentes. O terceiro?
1: Os incrédulos de má vontade.
0: O de má vontade. Vamos ver o quarto. Apenas para não deixar de mencioná-la, falaremos de uma quarta categoria. A que chamaremos de incrédulos interesseiros ou de má fé. Vamos ver quem são. Estes sabem muito bem como proceder em face do Espiritismo, mas ostensivamente o condenam por motivo de interesse pessoal. Entende o Espiritismo? Mas o Espiritismo me ensina uma coisa? Não, não dá. O pessoal diz, isso é para espírito puro. Quando lê o homem de bem, eu morro de rir. O homem de bem, diz, não, mas isso aqui é para espírito não, gente. É o homem de bem, não é o anjo, não. Aquele material que está no evangelho, aquelas lições ali, é para o homem, o ser hominal de bem. Se fosse aquela lição para o anjo, a gente não ia nem conseguir compreender o que estava escrito. A gente não consegue compreender o que Emmanuel fala. Muitas vezes, se a gente não parar e refletir, se aquela lição fosse para o anjo, nós não iríamos compreender. É para o homem, tanto é que nós conseguimos compreender toda a lição. Mas a gente justifica para não seguirmos. E vamos acomodando a doutrina ao nosso prazer, ao que me compraz. E vou dando nó de... Da nó e pingo d'água, consegue pegar um texto, muda o texto todo de interpretação para que possa se acoplar ao meu processo inferior. Ele chama esse a quarta classe. Incrédulos, interesseiros ou de má fé. Este sabe muito bem como proceder em face do Espiritismo. Às vezes diz assim, fulano encontrou o fofo ou a fofa já casada. E é espírita. Aí ela disse, não, mas são vínculos de vidas passadas. Você ia se envergonhar mesmo. Se fosse para casar, teria encontrado todo mundo solteiro. Se encontra casado, a regra é, sai daí que isso é confusão. Você vai perder a sua encarnação. Então são coisas simples, mas a pessoa justifica. Não, é um amor da outra vida. E quando nós nos encontramos, eu não tive como. É se vergonhice. Não dá, por mais que seja, nessa encarnação, a gente vai ver isso em Alcione. Renúncia. Renuncia. Incentiva o fofo e a fofa a permanecer carregando lá a sua cruz. Mas não vai meter o bedelho onde não tem que ter. Então, gente, eu peguei um exemplo bem simplório mesmo, que isso acaba sendo muito comum na nossa vida. Quem não viveu ou conheceu um caso parecido? Então, nesse processo, nesse movimento, que a gente possa fazer uma avaliação de uma forma mais ampla. Estender mais. Às vezes, a gente está numa situação que a gente sabe o que tem que fazer, mas a gente justifica. E detalhe, utilizando a doutrina espírita ainda. E no fundo, pode dizer, é preguiça, é acomodação, é, na verdade, eu gosto, mas não, fica se justificando, é apego. Por isso que nosso Senhor Jesus nos diz que não podemos servir e adorar a dois senhores. Nós amaremos a um e odiaremos a outro. E o Deus que eu idolatro, adoro, é o Deus que eu sirvo. Por motivo de interesse pessoal. Nada temos a dizer deles. Kardec nem disse, vou nem falar nada. Nem a fazer com eles. Nem falo e nem me predisponho ao trabalho. Se o materialista puro se engana, tem ao menos a desculpa de boa fé. Podemos desenganá-lo provando-lhe o erro. Já com incrédulos interesseiros, há uma firme determinação contra a qual todos os argumentos irão chocar-se. Não adianta você falar. Você tenta orientar, a pessoa vai e arruma uma outra justificativa. Você tenta orientar, a pessoa vai e arruma... Gente, eu fico pensando, quando Jesus, o amor de nossa vida, disse a Judas, porque Judas foi o primeiro a inventar a coleta, né? Vamos fazer para construir o reino de Deus. Olha a ideia dele. Construir um reino material. Jesus falava em reino, o pessoal só visualizava na horizontal, não conseguia entender. Tudo que Jesus fala é na vertical. Não pega a lição de Jesus e tenta trazer terra a terra. É da terra para o mundo espiritual. Ele está falando, são lições de vida eterna. Então, quando ele olhou para Judas, disse, cuidado, Judas, para você não te curvar ao peso desse saquinho aí, dessa moeda. Ele adverte, ele sempre nos adverte, seja por quem for, até uma mensagem que chega é uma advertência, mas nós não queremos ouvir. Sempre vai estar nos advertindo, puxando a orelha, dando uma sacolejada, mas a gente não quer ouvir. E quando ele falou a Pedro, todo metidão, né, decepou a orelha, né? Mas antes disso, Pedro, antes que o dia amanheça, falou na expressão idiomática, antes que o galo cante, tu vai me negar 3 vezes. Então ele conhece a cada um de nós sem máscara. Ele consegue olhar e ver a nossa essência. Ele sabe quem somos. Não tem como dissimular para o nosso Senhor Jesus. E mesmo assim, ele nunca nos abandona. O que a gente diz, a gente justifica. Não, isso aqui, não é isso aqui. É não, é ferida mesmo. É encrenca, é má vontade, é preguiça, é maledicência, é fofoca, seja lá o que for. Mas a gente fica justificando. O tempo se encarregará de lhes abrir os olhos e de lhes mostrar, talvez, à própria custa, que vai sentir dor, onde estavam seus verdadeiros interesses, porque, não podendo impedir a expansão da verdade, eles serão arrastados pela torrente, junto com os interesses que julgavam salvaguardar. Vai se arrastar. E a gente esquece, a gente no dia a dia, a gente esquece. Meu Deus, eu sou só um espírito, temporariamente habitando um corpo físico, isso é uma realidade, o que eu estudo na doutrina espírita não é uma utopia. Eu tenho pouquíssimo tempo aqui. E eu tenho que aproveitar esse pouquíssimo tempo para eu progredir. E a vida que eu estou inserida, a casa que eu estou inserida, o título que eu tenho, o ter ou não ter, são recursos pedagógicos para a minha evolução. As pessoas que convivem comigo, os meus familiares, são instrumento para o meu progresso. A gente esquece. O tempo está ajudando. Dá para ir para o 24? Além dessas diversas categorias de opositores, há uma infinidade de gradações, entre as quais se podem incluir os incrédulos por covardia, que terão coragem quando virem que os outros não se queimam. Vai lá tu, né? Fulano vai lá. Ah, não se queimou não? Ah, então eu vou também. É o famoso boi de piranha, né? Joga o boi e fica lá só na espreita. Se ele vê que fulano não se queimou, ele vai lá e assume também. Ele chama esses incrédulos por covardia. Que terão coragem quando virem que os outros não se queimam. E olha, século XIX, finalzinho do século XIX, dizer em um mundo materialista, já saindo daquele período da Renascença, filosofia, ciência, dizer que acreditava em espíritos, se hoje isso é uma confusão, imagina isso na época. Você é um idiota, você é um louco. Você acreditar nessa baboseira? Nós sabemos que Camille Flammarion hoje não é estudado nas escolas porque ele assumiu acreditar na existência e na comunicabilidade dos espíritos. Então ele foi assim, riscado da ciência. E era astrônomo, hein? Podem incluir os incrédulos por covardia, que terão coragem quando virem que os outros não se queimam. Os incrédulos por escrúpulos religiosos, aos quais um estudo esclarecido ensinará que o espiritismo repousa sobre as bases fundamentais da religião e respeita todas as crenças. Que um de seus efeitos é inspirar sentimentos religiosos nos que não os possuem e fortalecê-los nos vacilantes. Olha aqui. Depois vem os incrédulos por orgulho, por espírito de contradição, por negligência, por leviandade, etc, etc, etc. Finalizando, ele diz, item 25. Não podemos omitir uma categoria a que chamaremos incrédulos por decepções. Não podemos omitir uma categoria a que chamaremos incrédulos por decepções. Abrange os que passaram da confiança exagerada à incredulidade, porque sofreram desenganos. Então, desanimados, abandonaram tudo e tudo rejeitaram. Estão no caso de alguém que negasse a boa fé por ter sido enganado. É ainda o resultado de um estudo incompleto do espiritismo e da falta de experiência. Então a pessoa vem à casa espírita, frequenta, está ali. Aí vê o palestrante falar de Jesus, de amor, de caridade, não sei o quê. Aí ele vai para a vida dele no cotidiano, vai lá para o Forrobodó, porque ele ainda está ali no período de assistente, né? E ele olha o dirigente mais louco do que todo mundo. Ele olha assim, mas cadê aquele homem equilibrado? Daqui a pouco o dirigente sobe na mesa, começa a dançar, aquela confusão toda. Isso é uma baboseira. Eu lá vou me meter nisso. Ou então o trabalhador espírita, que acaba se desentendendo com outro trabalhador, e o outro trabalhador faz um movimento agressivo e ele abandona o espiritismo. Estou decepcionado com o espiritismo. Problema teu. O espiritismo não vai morrer. Quem está perdendo é quem sai. Nós jamais poderemos julgar a doutrina espírita pelos espíritas. Nunca esquece disso. Nunca devemos avaliar a doutrina espírita pelos espíritas. A doutrina é pura. O que nos falta é estudo sério e o esforço para viver. Eu não posso achar que doutrina espírita é para eu viver dentro de quatro paredes, dentro da instituição. A doutrina espírita, ela tem que ser sentida. Para eu senti-la, eu só consigo fazer isso me esforçando para vivê-la. Como sentir o perdão? Vivendo o perdão. Lembrando, perdão não é anuir com crer. Perdão não é beijar quem te traiu. Perdão é não deseja mal. Não faça o mal. Não retribua o mal. E se, se existir uma oportunidade na tua vida, de a vida daquela pessoa estar nas tuas mãos, e bastaria uma assinatura ou um movimento para acabar com aquela criatura que tu carrega uma mágoa, naquele momento, não devolver é o verdadeiro perdão. Porque há muitos que carregam ódio beijando, lado a lado, fazendo carinho e tudo, mas aqui dentro odeia. Então nós não estamos falando disso, nós estamos falando, quando Jesus fala de perdão, lembra sempre disso, a lição dele não é no horizontal, é no vertical, é o perdão íntimo. Porque às vezes a gente acha que perdoou, acontece alguma coisa com a pessoa, uma desgraça, seja lá o que for, e a gente sente uma alegria íntima, por mais que a gente não expresse, Deus tarda, mas não fala. A gente dá aquele sorrisozinho, não, mas que Deus dê força para ele passar por essa prova, né? Morrendo de alegria da desgraça que o outro se meteu. Vamos parar aí, o tempo acabou. Vamos retomar o item 25 no nosso próximo estudo. Foi bom, gente? Foi intenso, né? Lemos bastante itens. Então agradecemos ao nosso Senhor Jesus por mais essa oportunidade.

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0: Boa noite a todos.
1: Boa noite.
0: Hoje, 6 de março de 2020, nós estamos reunidos para estudarmos a obra 50 anos depois. Nós estamos no capítulo 2, intitulado Um Anjo e um Filósofo. Então, nós estamos no momento que está tendo um diálogo entre o avô, Quinéio Lúcio, e a neta, Célia. E o tema é o cristianismo, porque a Célia se converteu ao cristianismo e está falando isso ao avô, tá bom? Então, nós queremos cumprimentar também aos nossos amigos que estão acompanhando no nosso canal no YouTube, estudando o livro 50 anos depois. Quantas pessoas, às vezes, nos procuram e falam, olha, eu vou pro trabalho te ouvindo e volto te ouvindo. Eu digo, gente, esse povo vai enjoar da minha voz. Mas não é a voz da tia, é realmente o conteúdo que é muito bom. A César ainda há pouco estava falando, né? Você fica querendo ouvir um pouquinho mais os comentários. Então, nós assim também cumprimentamos os nossos colegas que estão acompanhando pelo canal do YouTube. Sempre lembrando esse nosso movimento de fazer as anotações, porque verdadeiramente são muitos os personagens para que a gente possa... Para que a gente não venha realmente se perder e saber quem é quem. Então, vamos envolver o nosso querido amigo Maurício, que está aqui para fazer a nossa prece de abertura.
2: Queridos irmãos, vamos deixar de lado as preocupações do dia a dia, esquecer um pouco o trabalho, as tarefas domésticas, e aproveitar esse momento único de estudo, de aprendizado. Apenas uma coisa de cada vez. Amado Mestre, reunidos em Teu nome, Te pedimos que ilumine cada coração aqui presente e essa multidão do plano espiritual, para que os ensinamentos aqui trazidos possam responder às muitas perguntas que existem em nossos corações, que possam servir como uma luz no fim do túnel, para aqueles que necessitam desesperadamente de uma resposta. Que possamos, ao orar, também ter atenção para enxergar a Tua resposta. Que possamos levar um pouco dessa luz a todos os cantinhos desse planeta. Mas, primeiramente, nos lugares mais simples, como o nosso lar, o cônjuge, o filho, vizinho, amigo. Te agradecemos a oportunidade de ter conhecido a Tua doutrina e Te pedimos, Senhor, não nos afasta das dificuldades, mas permita que possamos estar bem acompanhados e inspirados ao passarmos por elas. Que assim seja.
0: Assim seja, filho. Então, estamos agora nesse diálogo entre o Quinéio Lúcio e a menina Célia. O respeitável ancião esboçou um sorriso complacente, exclamando bondoso.
3: Filha, para nós a humildade e o desprendimento são dois postulados desconhecidos. Nossas águias simbólicas jamais poderão descer dos seus postos de domínio e nem os nossos costumes são passíveis de se acomodarem ao perdão como norma de evolução ou de conquista. Tuas considerações, porém, interessam-me sobremaneira. Mas dize-me, onde auriste semelhantes conhecimentos? Como pudeste banhar o espírito nessa nova fé, a ponto de argumentares fervorosamente em desfavor das nossas tradições mais antigas? Conta-me tudo com a mesma sinceridade que sempre reconheci no teu caráter.
4: Primeiramente, vim a conhecer os ensinamentos do Evangelho ouvindo curiosamente as conversas dos escravos de nossa casa.
0: após haver pronunciado essas palavras reticenciosas, Célia pareceu meditar gravemente, como se experimentasse uma dificuldade indefinível para atender aos bons desejos do querido avô naquelas circunstâncias. Em seguida, como se travasse consigo mesma um diálogo silencioso entre a razão e o sentimento, ruborizou-se como receosa de expor toda a verdade. Quinéio Lúcius, todavia, identificou-lhe imediatamente a atitude mental, exclamando:
3: Fala, filha, teu velho avô saberá entender o teu coração.
4: Direi,
0: respondeu ela, ruborizada, dirigindo-lhe os olhos súplices, na sua timidez de menina e moça.
4: Vovô, será pecado amar?
3: Certo que não,
0: respondeu o velhinho, adivinhando um mundo de revelações no inopinado da pergunta.
4: E quando se ama um escravo?
0: Se hoje isso dá uma confusão, se a menina está numa classe média alta e ela me chega dizendo que está apaixonada por alguém que recebe salário mínimo, isso já dá como? Você é uma moça da alta sociedade. O seu pai é fulano de tal, sua mãe é fulana de tal. Como que você vai apresentar à sociedade um tipo como esse? Não mudou. Então, em verdade, o que nós estamos vendo aqui do ano 132, bem lembrado pela nossa querida amiga Aramita, ainda se repete no ano de 2020. E nesse movimento nós vamos percebendo o quão lento é o nosso processo de evolução. Porque ainda é a mesma história. Não quer saber se a pessoa tem caráter, quer saber se a pessoa tem posição social. E isso independe, mesmo que seja um menino e vai falar para o pai e para a mãe, quem é a moça? Não, papai, é o quê? Você tem que arrumar alguém de nível social, que tenha um certificado, que tenha uma posição. Ou às vezes não é nem o pai nem a mãe, a própria pessoa. Esse movimento aqui da Célia, a irmã dela, qual é o nome da irmã?
1: Elvídia.
0: A Elvídia jamais iria fazer. Elvídia se apaixonar por um escravo? Nem morta. Nesse, a gente vê que se avalia o que se tem, os títulos, e não a qualidade moral de ninguém. Então não mudou. Vamos lá, vamos ver. O venerável Patrício sentiu um aperto, né? Constritiva emoção ao ouvir a penosa revelação da neta adorada. Respondeu, contudo, sem hesitar:
3: Filhinha, estamos muito distantes da sociedade em que a filha de um patrício possa unir seu destino ao de algum dos seus servos.
0: E sinto muito, seu Quinéio, continua distante. Ainda está distante.
3: Todavia,
0: acrescentou depois de ligeira pausa,
3: chegaste a querer tanto a um homem sujeito a tão dolorosas circunstâncias?
0: Vendo, porém, que os olhos da jovem se umedeciam e adivinhando-lhe as comoções penosas, constrangedoras em face daquelas confidências, atraiu-a num beijo de encontro ao coração, murmurando-lhe ao ouvido em tom carinhoso:
3: Não temas os julgamentos do avozinho, inteiramente devotado ao teu bem-estar. Revela-me tudo, sem omitir detalhe algum, da verdade, por mais dolorosa que ela seja. Saberei compreender a tua alma acima de tudo. Ainda que as tuas aspirações amorosas e os teus sonhos áureos de menina hajam pousado no ser mais abjeto e desprezível, não te amarei menos por isso, e confiando em ti mesma, saberei respeitar a tua dor e a tua dedicação.
0: E lembrando aí, abjeto na condição de indigno, né? Desprezível. Confortada, você vê assim o apoio dele: ainda que as tuas aspirações amorosas, os teus sonhos áureos de menina hajam pousado num ser mais desprezível, né? Abjeto, indigno, não te amarei menos por isso. E confiando em ti mesma, saberei respeitar a tua dor e a tua dedicação. A posição dele. Confortada com aquelas palavras que deixavam transparecer generosidade e sinceridade absolutas, Célia prosseguiu.
4: Faz 2 anos que papai nos levou em uma de suas excursões encantadoras pelo lago extenso, na região onde possuímos a nossa casa. Além de mim, da mamãe e da Elvídia, ia conosco um jovem escravo adquirido na véspera, e o qual, em vista da sua perícia nos remos, auxiliava a tarefa de abrir caminho ao longo das águas. Ciro, chamava-se esse escravo de 20 anos, que a vontade do céu deliberou fosse parar em nossa casa.
0: Então o nome do fofo é?
5: Ciro.
0: Um novo personagem. Quem é Ciro?
4: De 20 anos. 20 anos. Só
0: 20 aí. Anos. Ela tem aproximadamente quantos anos?
6: 15.
0: 15 aninhos. Ela está apaixonada por Ciro. Remador, viu, gente? Portão, né? Bíceps, tríceps.
6: Bonito.
0: Bonito.
4: Íamos todos alegres, observando a linha do horizonte e o recorte das nuvens no claro espelho das águas marulhantes. De vez em quando, Ciro me dirigia o olhar lúcido e calmo, que me produzia uma emoção cada vez mais intensa e indefinível. Quem poderá explicar esse mistério santo da vida? Dentro desse divino segredo do coração, basta, às vezes, um gesto, uma palavra, um olhar, para que o espírito se algeme ao outro para sempre.
0: Essa palavra é forte. Algemar já me deu arrepio, assim, todinha. Mas é interessante quando ela diz assim, porque aí nós vamos pegar o movimento do livro Consolador, quando é perguntado sobre a alma gêmea, e quando o livro dos Espíritos também é questionado. Então, o que, é que os Espíritos nos falam? Nosso querido Emmanuel diz sim, mas dentro da concepção que ele já entende a palavra alma gêmea. Então, dentro da concepção popular, alma gêmea seria a metade de outro. Então, Deus criou alguém pela metade, e essa pessoa só se sentirá plena se encontrar aquela outra metade. Então, nesse movimento, você já vê que isso não combina com a sabedoria infinita de Deus. Mas, então, qual é a compreensão de uma alma gêmea? É aquele ser... Lembra que nós já tivemos várias encarnações. E nesse processo dessas inúmeras encarnações, nós adquirimos afinidades com algumas pessoas. E algumas, uma afinidade muito grande, que poderá vir como esposo, poderá vir como filho, poderá vir como irmão, poderá vir, só esse vínculo, só esse movimento de estar junto, esses se plenificam. Mas o que, que a gente tem desconfiado no estudo desses romances? Quando duas almas se plenificam, se completam e estão vibrando na mesma sintonia, quase sempre uma fica e outra vai. Uma volta e outra fica. Por quê? Porque as duas juntas, elas se plenificam. E o processo, o propósito da encarnação, é esse amor que Célia está despertando por Ciro, esse amor eu possa despertar para a humanidade. Por quê? Quando eu me limito a um, eu sofro. Quando eu passo a expandir esse movimento, eu me liberto. Porque eu não estou aprisionada a ninguém. Então, esse termo algema é mesmo isso, você se prende. E o propósito do nosso Senhor Jesus é ame. Ame com liberdade. Porque qual é o movimento? Gente, nós nos sentimos plena ao ser amado. É ainda um movimento egoísta. Eu preciso me sentir amada. Só que o que acontece? Quando eu estou sendo amada, não sou eu quase sempre que estou em posse do sentimento, é o outro. E só se plenifica verdadeiramente é quem ama. Porque eu estou com o sentimento, com a posse do sentimento do amor. Mas quando eu me limito a meio gato pingado, isso ainda é um movimento primitivo. Porque a leoa cuida dos seus. O O leão sai para trazer a caça para os filhotinhos. Isso é um processo ainda primitivo, ou seja, primitivo que eu digo é instintivo. Isso ainda é reflexo da misericórdia divina na nossa vida. Mas a partir do momento que eu desperto Deus em mim e amo, eu reflito amor. Qualquer ser que se aproxime do meu contato se sentirá amado. E esse movimento nos plenifica. Esse movimento nos dá um movimento de liberdade, de segurança e de união com Deus.
5: E esse movimento que ela fala aí, a pessoa no primeiro momento pensa, ela falando em amor à primeira vista, né? E a doutrina explica que não tem amor à primeira vista, nem ódio à primeira vista. São reencontros de almas. Almas que se amaram e almas que se odiaram.
0: É exatamente isso. Não tem, não é a primeira vez. Às vezes a milésima vez.
5: Porque ela fala um gesto, uma palavra, um olhar, fiquei apaixonada, né?
0: Não.
5: É reencontro de almas.
0: É, porque ela diz assim, quem poderá explicar esse mistério santo da vida? Dentro desse divino segredo do coração, basta às vezes um gesto, uma palavra, um olhar, só que em algum momento isso foi a primeira vez. Nesse processo das encarnações, em algum momento teve o primeiro olhar. Alguma coisa, eu gostei de ti. Alguma coisa gostou em mim. E aí foi construindo ao longo das encarnações esse amor. Agora, gente, a gente tem que entender o que, que é. A gente ainda não consegue compreender o amor na sua plenitude. Mas se a gente conseguir só compreender que o amor é suave. Amor é suave. Tudo que é divino é suave. Se te tira teu sono, se te tira tua paz, e se tu passa a pensar naquilo 24 horas, isso é obsessão, é paixão, e às vezes subjugação. A subjugação ao ponto do outro pedir para te fazer algo errado e você fazer. Eu me lembro de um diálogo que eu fiz, onde a esposa me contou a traição do marido, e que ela sabia, e que ele sabia que ela sabia. Ao ponto dele chegar com ela e dizer assim, você vai ligar para a amante, que a partir desse momento será chamada de Fofete, tá? Por mim. Você vai ligar para a Fofete, ele disse para a Fofa, a esposa. Você vai ligar para a Fofete e vai dizer a Fofete que nós moramos na mesma casa, mas não estamos juntos. E eu ouvindo aquilo, eu digo, e você? Eu fiz. Por amor. Isso não é amor, gente. Isso é subjugação. Porque não há amor próprio, não há respeito, e a base do amor é o respeito. Então, que tipo de amor que eu posso rotular isso de amor? Isso não é amor. Então, o amor, ele é suave, ele é tão suave que a gente tem dificuldade de entender que é amor. Porque a gente está habituado ao arrombo, à paixão, à coisa grosseira, e a gente acha que isso é amor. Não, isso é paixão, e paixão é incêndio. Vem, devasta tudo e depois apaga. Acabou. Fica só o estrago. Então vamos ver aqui o movimento, esse primeiro movimento de Célia. Vamos ver esse movimento da querida Célia. Então ela diz assim, ó, basta às vezes um gesto, uma palavra, um olhar, para que o espírito se algeme a outro para sempre. E é realmente esse movimento, porque a nossa Célia é a nossa Alcione no livro Renúncia, que mesmo estando em Sírios,
5: vem ajudar esse fofo.
0: Vem ajudar esse fofo. Que ele vai estar na condição de
5: Paulo.
0: De Paulo. E depois Carlos Kleber. E que mais uma vez, não adianta. O caboclo não quer, não quer, não quer mesmo. E foi avisado no mundo espiritual. Você tem certeza? Não estava na programação, não precisa. Mas ela realmente, essa palavra está muito bem. Ela se algemou. E teve que voltar e sofreu muito. Vamos lá, Célia, tá só começando. Fez uma pausa de exposição de suas reminiscências e, observando-lhe a emotividade a desbordar dos olhos úmidos, que Neo Lúcius animou-a.
3: Continua, filhinha. Faço questão de ouvir e sentir a tua história toda.
4: Nosso passeio,
0: prosseguiu ela com os olhos da alma mergulhados num painel de suas mais íntimas recordações.
4: Corria sereno e sem tropeços, quando em dado instante se levantou uma onda larga, impelida pelo vento forte. Um abalo mais violento, justamente no ponto onde me instalara, fez-me cair, absorta nos meus pensamentos, de borco no seio espesso das águas. Ainda ouvi os primeiros gritos de mamãe e da irmãzinha, supondo-me perdida para sempre. Mas, quando me debatia inutilmente para vencer o peso enorme que me oprimia o peito, sob a massa líquida, senti que dois braços vigorosos me arrancavam do fundo lodoso do lago, trazendo-me à tona, mercê de um desesperado e imenso esforço.
0: Olha só, ela estava realmente se afogando. Sob massa líquida, senti que dois braços vigorosos me arrancavam do fundo do lodoso do lago. Arrastava mesmo, já mais para lá do que para cá. Trazendo-me à tona, mercê de um desesperado e imenso esforço. Então, já estava rolando, como diz o jovem, um clima. E nesse movimento dessa queda, essa aproximação, esse contato, aí pronto. Algemou de vez. Pegaram ainda a chave e jogaram fora. Vamos lá ver.
4: Era Ciro que me salvara da morte com seu espírito de sacrifício e lealdade, conquistando com esse ato espontâneo a gratidão sem limites de meu pai e de todos nós um reconhecimento carinhoso e sincero. No dia imediato, meu pai concedeu-lhe a liberdade, muito comovido pelos sucessos da véspera.
0: Opa, então ele já não é mais escravo, né? Mas ele vai estar sempre com o carimbo. Qual é o carimbo? Ex-escravo. É igual ex-presidiário.
4: No instante da sua emancipação, o jovem liberto beijou-me as mãos com os olhos úmidos, na sua gratidão profunda e sincera, conservando o meu pai em nossa casa como serviçal prestimoso e livre, quase um amigo, se outras fossem as condições do seu nascimento.
0: Olha aí, tá vendo? Se não fosse escravo.
4: Ciro, porém, não me conquistou somente gratidão e estima a toda a prova, como também o meu afeto d'alma espontâneo e profundo. Em tardes serenas e claras, sob as árvores do pomar, contou-me a sua história singular, cheia de episódios interessantes e comovedores. Em tenra idade, vendido a um rico senhor que o conduziu desde logo ao país dos Ganges, terra misteriosa e incompreensível para os romanos, ali teve ocasião de conhecer os princípios populares de consoladoras filosofias religiosas. Nessa região do Oriente, cheia de segredos confortadores, ele aprendeu que a alma não tem apenas uma existência, mas vidas numerosas, mediante as quais adquire novas faculdades, purificando-se ao mesmo tempo dos erros passados em outros corpos, ou redimindo-se das aflições no doloroso resgate dos crimes ou desvios do seu passado.
0: Só uma parada aí para a gente entender. Ele está falando aqui de quem? Da própria Índia. Então, se nós estudarmos o livro A Caminho da Luz, nós vamos perceber as quatro raças que migraram do sistema de Capela. E uma das raças era quem? Os hindus. Então, nós, observa, nós estamos no ano de 132. Jesus já havia mandado vários missionários antes, inclusive para a própria Índia. Então a gente vai ver um movimento que a crença da reencarnação já existia. Pode até não ter um nome, porque a palavra reencarnação foi criada por Allan Kardec, em 1857, na publicação de O Livro dos Espíritos. Abril de 1857. Então a palavra foi criada por Kardec, mas o fenômeno sempre existiu. E a gente vai ver isso na cultura indiana, realmente. E lembrando que os hindus é um dos grupos capelinos, que já traziam. Agora, a gente sempre tem que parar para pensar. Os hindus e os egípcios eram o grupo espiritualizado. Era o grupo que tinha todo o conhecimento da espiritualização. Aí, quando eu paro para pensar nos hindus e nos egípcios, e ao mesmo tempo quando eu paro para pensar nos nossos irmãos hebreus, que também foi uma das grandes raças que vieram e que se instalaram no grupo dos hebreus, eram os religiosos orgulhosos. Então nesse movimento a gente para pensar, o maior exílio foram de espíritas, vamos usar o termo, de religiosos, porque as três grandes raças eram de religiosos, E aí a gente entende quando nosso Senhor Jesus diz: a quem muito foi dado, muito será cobrado. Então eu conheço, mas não vivo e não pratico. E aqui a gente já vê o contato que ele teve com os hindus, com os indianos, e já a orientação, olha. Cheia de segredos confortadores, ele aprendeu que a alma não tem apenas uma existência, mas vidas numerosas, mediante as quais adquire novas faculdades, purificando-se ao mesmo tempo dos erros passados, em outros corpos, ou redimindo-se das aflições no doloroso resgate. Vamos lá.
4: Todavia, após a aquisição desses conhecimentos, foi levado à Palestina, onde se saturou dos ensinos cristãos, tornando-se adepto fervoroso do Messias de Nazaré. Então, era de ver-se como a sua palavra se impregnava de inspiração divina e luminosa. Apaixonado pelas ideias generosas que trouxera do ambiente religioso da Índia, acerca dos formosos princípios da reencarnação, sabia interpretar com simplicidade e clareza de raciocínio, para mim, muitas passagens evangélicas, algo obscuras para o meu entendimento, qual aquela em que Jesus afirma que ninguém poderá atingir o reino do céu sem nascer de novo. Fosse ao crepúsculo langoroso da Palestina...
0: Que langoroso é brando, tá, gente?
4: Fosse ao luar caricioso das suas noites estreladas... Quando descansava das fadigas do trabalho diuturno, falava-me ele das ciências da vida e da morte, das coisas da terra e do céu, com os dons divinos da sua inteligência, mantendo meu espírito suspenso entre as emoções da vida física e as gloriosas esperanças na vida espiritual. Enlevada pela doce carícia de suas expressões e gestos de ternura, afigurava-se-me ele a alma gêmea do meu destino, reservada por Deus a me estimar e compreender desde as vidas mais remotas.
0: Só uma pausa aí, rapidinho novamente. Ela usa o termo aqui, alma
4: e reencarnação.
0: Gêmea, tá? Então, enlevada pela doce carícia de suas expressões e gestos de ternura, afigurava-se-me ele a alma gêmea do meu destino, reservada por Deus a me estimar e compreender desde as vidas mais remotas. É muito comum quando a gente fala que o Ciro, depois ele retorna lá no livro Há 2000 Anos e aparece como Carlos Clênaga, e a gente fica pensando, puxa vida, mas Ciro era tão evoluído, o que que houve? Ele regrediu? O que que acontece aqui? Ele teve, e todos os contatos do Ciro foram com a religião. Então, aonde que o Ciro, aqui ele vive como escravo. Então, na humildade, ele está tirando nota 10, está legal. Mas quando ele teve o contato com o poder, ele se enrolou todo. Foi a prova do poder que ele esqueceu toda a experiência dele na humildade. E aí ele começou a se complicar. Outro movimento é o quê? Que ele tem conteúdo, ele sabe interpretar. Célia não tem conteúdo ainda, mas tem um entendimento e um sentimento. Então, qual das duas o semeador saiu a semear? Qual das duas terras conseguiu germinar e dar frutos? Foi da Célia. O dele não. A semente caiu, mas foi superficial. E é ele que apresenta o cristianismo para ela. Mas a terra dela já era uma terra fértil. O que que a gente está querendo dizer? Gente, quando o amor está instalado, a palavra de Jesus chega e dá uma força muito maior. E em um curto tempo, a pessoa dá um salto na sua evolução. É como se dissesse assim, só me faltava essa azeitona. Só me faltava isso. Mas quando a terra é endurecida, ressequida, ou cheia de pedregulho, na parábola do semeador, é muito difícil germinar.
5: Ele é aquela terra que é pouca terra, germina rápido, mas não cria raízes.
0: Muito bem.
5: Porque ele fala muito bem, mas ele só está nessa posição porque ele está subjugado por uma condição social, inferior. Que aí parece que ele é super do bem, né? Que ele vai até... Mas mesmo dentro da história, a gente vai ver que ele já tem encrenca do passado. Por isso que ele não vinga, né? Então, ele é porque ele está subjugado. Então, nem sempre uma pessoa numa posição inferior ou que está subjugada por não ter condições, Ela pode só aparentar uma humildade, como ele tem.
0: Não tem.
5: Isso é só discurso, porque ele só tem discurso.
7: Na verdade, ele não
5: ela
7: tem escolha, né? Ele nasceu escravo,
5: é.
7: Não tem escolha. Quando ele tem escolha, ele escolhe o que ele está afinizado.
0: Muito bom, gente. Vamos lá. Continua a nossa série apresentando Ciro.
4: Durante um ano, a vida nos correu em mar de rosas, porque nos amávamos intensamente. Em nossos idílios calmos...
0: Idílios aí, coisa mais chique, né? É amar o amor suave.
4: Em nossos idílios calmos, falávamos de Jesus e de suas glórias divinas. E quando eu lhe suscitava a possibilidade da nossa união à face deste mundo, Ciro ensinava-me que deveríamos esperar a felicidade no reino do Senhor, alegando que na terra... não era ainda possível um matrimônio feliz entre um escravo miserável e uma jovem patrícia.
0: Você vê que parece assim que ele tem realmente, né? Ele tem, pelo menos a lucidez é que ele tinha, ele sabia se colocar na posição dele.
4: Por vezes, entristecia-me com as suas palavras despidas de esperanças terrenas, mas as suas inspirações eram tão elevadas e tão puras que num relance sabia o seu coração levantar o meu para as jornadas da fé que levam a tudo esperar. Não da terra ou dos homens, mas do céu e do amor infinito de Deus.
0: O valoroso ancião tudo ouvia sem qualquer censura, embora sua atitude mental se caracterizasse

0: pai deveria fazer, mas que o pai não tem estrutura para isso, mas ele, o pai reconhece que o pai teria muito, o pai dele, no caso, o avô dela, teria muito mais tato para fazer esse diálogo com a filha. Porque o pai já sabe, a filha se tornou cristã, mas ele não tem como chegar para conversar. E aqui ficou bem claro, no início ela hesitou, mas quando ela percebeu a confiança no vô, né, no vôzinho, ela começou a falar. E ele, dentro dessa lucidez dele, ele sabe que ele tem que se manter calmo. Porque como é que você quer fazer um diálogo, estreitar o laço com os seus filhos, se o teu olhar é de censura, de rebeldia? A primeira coisa, gente, quando a gente vai fazer um diálogo, deixa o outro falar. Você está dizendo aqui que ele estimula. Fala, filhinha. Confia no vovô. Eu não vou te censurar. Fala e deixa. O que que acontece? Às vezes a relação pai e filhos, mãe e filhos, o filho começa a falar, aí a mãe e o pai já vem dar um sermão. Mas você não pode ir.
1: Sabia,
0: mas você disse aquilo, aquilo lá. Aí o menino já parou por ali. E outro, não volta mais para contar. Vai contar para o coleguinha da rua, para a coleguinha da rua, que quase sempre ou sempre não sabe como conduzir. E aí vai ser pior. Então, eu digo assim que há uma fase da vida que realmente da criança, até a pré-adolescência, a infância até os 7 anos, eu digo que é mão ali firme, é conduzindo, orientando, não, você tem que educar, você faz todo aquele movimento, porque você ainda escolhe, inclusive, a roupa. A partir do momento que a criança já começa a dizer, não, eu não quero esse vestido, eu quero ir com esse daqui, não, eu não quero essa calça, eu quero ir com essa daqui, o pai já começa a ter, tem que ter respeito. A reencarnação se completou, ali está juntando já tudo que tu plantou com o que traz. Então esse é o momento dele perceber em ti, não um inimigo controlador, mas um amigo que pode realmente, que ele pode confiar. Então esse segundo movimento, porque eu digo que a educação ela tem fase, esse segundo movimento é o movimento de você se aproximar e de conquistar mais essa alma. Até os 7 anos era firmeza. Nesse movimento agora é conquista, confia em mim. Eu sou teu pai, eu sou teu amigo. Confia em mim. Mas também não é fazer aquele movimento, porque às vezes a gente acha que ser amigo é ser conivente. Ser amigo é perder o respeito. Ou ser amigo é sentar na beira da calçada e tentar falar igual aos filhos. Não é isso. Ser amigo é eu te respeito. Logo, eu também quero que você me respeite. Eu não grito contigo, logo eu não quero que você grite comigo. Então, é esse movimento. Eu não posso continuar tratando o meu filho na pré-adolescência ou na adolescência da mesma forma que eu tratava como ele tinha 4, 5 anos. E a criança e o pré-adolescente, ele sabe quando ele é respeitado. E ele sabe quando apenas ele é tratado por um autoritarismo. São coisas bem diferentes. Então, o autoritarismo, você não educa, você reprime. No respeito, você educa. Você educa.
2: Educa e se educa.
0: Educa e se educa.
3: E porque, assim, é da natureza. E quando chega na pré-adolescência, quando começa os hormônios, os caracteres secundários a desenvolver, isso é a natureza dizendo que, assim, esse espírito agora vai precisar de liberdade para agir. Ele vai agir por conta própria. É por isso que, se não tiver esse movimento, a revolta e esse embate de gerações.
0: É, uma mãe muito autoritária. A mãe, ela tem um impacto muito grande na vida desse espírito. Então, uma mãe muito autoritária, para um homem principalmente, isso vai atrapalhar muito no desenvolvimento. Porque ele vai ser sempre a sombra de alguém. Ele não consegue tomar... quando é que você vê isso? Como eu trabalhei muitos anos com o público, então às vezes a mãe chegava com um filho de 14, 15 anos e eu tenho por hábito, por respeito, me direcionar a quem quer a peça, seja lá o que for, porque é a pessoa que vai usar. E a mãe autoritária tomava a frente e dizia bem assim, eu quero essa daqui, essa daqui, essa daqui, experimente lá que eu vou escolher qual é que vai ficar melhor. E o jovem cala. E eu dou aquele olhar seca-leão. E ela diz assim, quem paga sou eu que tenho que escolher, né? A senhora não acha? Eu digo, não. Descobre. Então, essa mãe, ela está acabando com a personalidade. De duas, uma. Se esse menino tiver condição emocional, assim que ele tiver dinheiro, ele vai embora. Ele quer ver o cão, não quer ver a mãe. Se ele não tiver estrutura emocional,

0: emocional, ele vai procurar uma esposa inconscientemente que seja igual à mãe, para decidir tudo. E vai ser aquele homem que não vai ter coragem nem de fechar a porta da casa. Para isso ele precisa de uma mulher igualzinha à mãe, que resolve tudo, que vai, que puxa, que troca o fogão, que resolve tudo. Por quê? Porque é um homem apagado. Resultado do quê? Educação doméstica lá atrás. Uma mãe autoritária demais.
1: Ainda vai chamar mãezinha?
0: Ainda vai chamar a esposa de mãezinha. Eu digo que eu tive a felicidade de ter a figura paterna e a figura materna dentro de casa. E o meu pai, ele era bem autoritário. Ele fez o papel do homem realmente da casa. Se fosse que era de homem, era ele o homem que tinha que resolver. E ele já, nas fases finais na Terra, a minha irmã, nós fizemos uma reunião no dia do aniversário do papai, caso ele estivesse na Terra, e cada filho contou um pouco da convivência. E a minha irmã disse assim, a minha irmã por um tempo começou a chamar o esposo de pai. Papai disse, Tereza, vem cá. Minha filha, o teu marido, ele disse o nome, é teu marido, pai sou eu. Você tem que me chamar de pai, não seu marido. Tá, papai, desculpa. Contando, imagina, lembrando, né? Todos os filhos lembrando os momentos, né? Ai, nunca mais chamei o marido de pai. É marido, é amor, querido, fofo, qualquer coisa. Mas pai. Então a gente vê a posição, mesmo a pessoa já naqueles momentos finais, já quase desencarnando. Mas quando ele ouviu, ele não perdeu a oportunidade novamente de educar. E foi um homem realmente que exerceu essa função. E isso ficou tanto que isso realmente me incomoda. Quando eu vejo uma esposa chamar o marido de pai, como o professor falando, e o esposo chamar a mulher de mãe, eu digo, pelo amor de Deus, que confusão é essa? É complicado. Então eu acho que cada um realmente tem que saber o seu papel. E marca, marca. E marca muito mesmo. Então você vê aqui a figura do avô, de amigo, e de dizer, minha filha, conta. Qual a pessoa mais lúcida para te orientar, se não eu? Então, para nós termos essa confiança, não julgue. Você vê que ele não está julgando. Até agora, o que o Kinélio só fez foi dar apoio. Vai lá, minha filha, conte, fale. Eu sou seu amigo, eu não vou lhe censurar. Né?
2: Segurou a onda.
0: Segurou a onda. Por mais que ele esteja sofrendo, ele está horrorizado, consternado. Mas ele consegue segurar o tranco dentro dele para continuar ouvindo a neta e não vir perder essa amiga, né? A confiança da neta. E eu vídeo observando que a neta fizeram uma pausa na encantadora e triste narrativa que Neo Lúcio interrogou-a com benevolência.
1: Qual a atitude desse rapaz para com teu pai?
3: Ciro admirava-lhe a generosidade franca e espontânea, revelando no íntimo a mais santa gratidão pelo seu ato de fraternidade, quando o alforriou para sempre. A todo propósito, ensinava-me a respeitá-lo cada vez mais e a lhe realçar as qualidades mais elevadas. Falava-me constantemente de suas atitudes generosas, com entusiasmo, admirando-lhe a dedicação ao trabalho e a singular energia.
1: E Elvídio nunca soube do teu amor?
0: Perguntou o avô admirado.
3: Soube sim,
0: respondeu Célia humildemente.
3: Contar-vos-ei tudo sem omitir um só detalhe. Em nossa casa havia um chefe de serviço que dirigia as atividades de todos os servos da família. Pausanias era um coração amigo do escândalo e nada sincero.
0: Menina, olha que delicadeza de falar, para dizer que
3: era
0: o cidadão...
3: Era um fofoqueiro,
0: um toca-terror. Era um coração amigo do escândalo e nada sincero. Gente, olha, aprende essa. Quando você for falar de alguém que não, né, e tem que falar, você diz, não, é um amigo do
3: escândalo e nada sincero.
0: Um amigo do escândalo e nada sincero. Tão elegante, né? Então, essas almas nobres, é aquilo que diz o Livro dos Médiuns. Reconhece-se o espírito pela sua linguagem. E é isso que a gente retrata, a gente sempre fala nas obras de Emmanuel e de André Luiz. Tudo que eles venham a falar, e principalmente que seja algo assim desagradável do comportamento alheio, eles falam de uma tal forma que se qualquer coisinha tu passa batido.
3: Tá
0: Então aqui um de nós é aquela cabeça, é um cidadão que é barraqueiro, é fofoqueiro, fala da vida. Não, ele vem e fala de uma forma. Por quê? Porque é justamente o quê? A nobreza da linguagem.
3: Meu pai, atendendo à necessidade de viajar constantemente, conservava-o quase como mandatário de sua vontade, em função dos seus numerosos interesses. E Pausânias, muitas vezes, abusou dessa confiança generosa para estabelecer a discórdia em nosso lar. Observando a minha intimidade com o jovem liberto, cujos dotes morais tão fortemente me haviam impressionado o coração, esperou, certa feita, o regresso de meu pai de uma viagem a Idumeia, envenenando-lhe então o espírito com insinuações caluniosas da minha conduta.
0: Aquela famosa pessoa que te leva para o canto da sala e que fica ali com aquela voz maliciosa, ai, vou lhe contar que aconteceu isso, que aconteceu aquilo.
2: Oh. Eu não queria, mas ele quer ouvir.
1: E que fez Elvídio?
0: Interrogou o velhinho bruscamente, cortando-lhe a palavra, como se adivinhasse o desenrolar de todas as cenas ocorridas à distância.
3: Repreendeu minha mãe asperamente, inculpando-a e chamou-me à sua presença, de maneira que lhe recebesse as admoestações e conselhos necessários, sem jamais permitir que eu lhe expusesse tudo com a sinceridade e franqueza com que faço agora.
1: E quanto ao liberto?
0: Perguntou Quinéo Lúcio, ansioso por conhecer o desfecho do caso.
3: Mandou pô-lo a ferros, ordenando a Pausânias lhe aplicasse a punição que julgasse necessária e conveniente. Atado ao tronco, Ciro foi açoitado várias vezes pelo crime de me haver ensinado a amar pelo coração e pelo espírito com o mais carinhoso respeito a todas as tradições do mundo e da família, no altar do devotamento silencioso e do sacrifício espiritual. No segundo dia de seus indizíveis padecimentos, consegui avistá-lo, apesar da vigilância extrema que todos resolveram exercer sobre os meus passos. Como nos dias de nossa tranquilidade feliz, Ciro recebeu-me com um sorriso de ventura, acrescentando que eu não deveria alimentar nenhum sentimento de amargor pela decisão de meu pai, considerando que o seu espírito era bom e generoso e que, se não podíamos quebrar preconceitos milenários da terra, também não deveríamos dar guarida a pensamentos de ingratidão. O sofrimento, porém,
0: prosseguia a jovem enxugando as lágrimas de suas reminiscências.
3: Era dilacerante para minha alma.
0: Então vamos ficar aí cenas do próximo capítulo, ok? Então, gente, vocês que estão acompanhando em casa e vocês que estão acompanhando aqui presencial, percebe que a gente sempre está citando a obra Renúncia. E quem está fazendo em casa, é interessante que acesse o canal, vai lá em playlist e baixe os estudos do Renúncia. Que aí você consegue fazer essa ligação, esse link realmente com a obra 50 anos depois e a obra Renúncia. Lembrando que Célia aparece em Renúncia como Alcíone. E ela vem com o mesmo grupo familiar, pai, mãe, irmã, inclusive o fofo do Ciro, né? Só que agora em uma outra condição, mais comprometido com a lei, porque ele realmente não soube passar pela prova do poder. Imagina, sacerdote, idade média, então você já consegue imaginar o estrago, não é verdade? Então, vamos orar.
1: Te agradecemos, Senhor, por esse elixir que derramas em nossas vidas. Faze com que sejamos acessíveis a essas lições que objetivam alavancar a nossa jornada evolutiva. Que possamos nos apresentar com mais docilidade diante da vida, procurando compreender e servir mais, como assim bem nos ensinastes. e do retorno para os nossos lares, envolve-nos com a tua paz, querido amigo Jesus. Que assim seja.

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1: Meio-dia e 19 minutos.

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1: Olá, terça-feira! Um excelente dia para você que acompanha a programação da PUL Brasil. Rádio Portal da Luz, Sementes de Amor, Rádio Espaço Espírita, Rede Doutrina em São Francisco. Estamos iniciando mais um programa Comece Muito Bem o Seu Dia. Olá, eu sou o Celso Santos. Muito obrigado por você estar aí do outro lado. Gratidão por sua companhia. Vamos juntos nesta sintonia de luz e paz, acendendo os pensamentos e sentimentos para que tenhamos atitudes cada vez mais assertivas no bem. E você, meu amigo, minha amiga, já agradeceu a Deus por mais um dia? Já agradeceu a Jesus por ser a luz de nossos caminhos? Aproveite o instante, agradeça também ao seu mentor, guia, protetor, aos amigos espirituais que torcem para que você seja e esteja cada vez melhor. Não deixe para fazer amanhã o que se pode fazer hoje. É para

O teu trabalho é a oficina em que podes forjar a tua própria luz. Emmanuel. O Dia da Língua Portuguesa é comemorado anualmente em 5 de maio entre os países lusófonos. Esta data celebra a importância cultural e histórica da língua portuguesa para toda a comunidade de países de língua portuguesa. Durante esta data, os países que formam a CPLP promovem eventos especiais na sede da Organização das Nações Unidas, a ONU, em Nova York. No Brasil, o idioma português também é celebrado durante o Dia Nacional da Língua Portuguesa, em 5 de novembro. Esta data foi instituída no país através do Decreto de Lei 11.310/2006. E eu aproveito este momento de uma boa lembrança para parabenizar você, amigo aniversariante. Desejo que este novo ciclo de sua existência seja o início de um período de vitórias, repleto de muitos sorrisos, muitas alegrias. Aproveite o seu dia, aproveite o seu momento e seja cada vez mais feliz. Para você, parabéns!

O melhor da informação, com o melhor da música, com temática espírita na medida certa, presentes aqui no meu, no seu, no nosso programa. Que tal iniciarmos essas primeiras horas do dia com uma excelente notícia? Vamos falar de meio ambiente. Gases do efeito estufa caem 8% com isolamento, marca histórica. É isso mesmo, uma nova pesquisa diz que o isolamento social imposto pela pandemia do coronavírus está ajudando a combater os gases do chamado efeito estufa, que provocam o famoso aquecimento global. Com isso, as emissões de CO2, gás carbônico, na atmosfera devem ter uma redução recorde de 8%, a maior queda na história. O relatório divulgado esta semana pela Agência Internacional de Energia mostra em tempo real do extraordinário impacto do isolamento na emissão dos principais combustíveis. Com base em uma análise de mais de 100 dias de dados reais até agora, a Global Energy Review inclui estimativas de como as tendências de consumo de energia e emissões de dióxido de carbono, CO2, vão se comportar durante 2020. O isolamento social, segundo o estudo, está levando a uma grande mudança em direção a fontes de eletricidade de baixo carbono, incluindo vento, energia solar fotovoltaica, energia hidrelétrica e energia nuclear. Abre aspas, as energias renováveis estão se sustentando durante a queda inédita no uso de eletricidade, fecha aspas, disse o Dr. Faith Byrow, que é diretor executivo da Agência Internacional de Energia. E aí, meio a esta pandemia, que bom encontrarmos sempre boas notícias. Gases do efeito estufa caem 8% com isolamento.

Amigo ouvinte, mais uma terça-feira pela frente e isso quer dizer que precisamos estar preparados para vencermos quaisquer desafios que apareçam em nossas vidas. Olha só, existe um pensamento de John Wooden que diz: preocupe-se mais com a sua consciência do que com a sua reputação. Eu vou explicar, sua consciência é o que você é e a sua reputação é o que os outros pensam de você. E o que os outros pensam é responsabilidade deles. Então, meu amigo, no dia de hoje, nesta terça-feira, ame, acredite, pense, grite, sonhe, conquiste, lute, batalhe, tenha força, tenha foco, tenha fé, sorria e agradeça a Deus por mais um dia. Tudo o que fizer ecoará no universo, seja do bem, e o bem retornará a você com a mesma intensidade. Bora lá? Acredite em seus talentos e multiplique-os com o melhor que puder fazer por você e por todos aqueles que estiverem ao seu redor. Pense nisso!

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Amigo ouvinte, e aí? Acordou um pouco desanimado? Você sabia que o sucesso está em várias vertentes da vida e alcançá-lo é sentir-se revigorado e realizado? Então, no programa de hoje, 5 sugestões para ajudá-lo a enxergar a vida e seus propósitos com mais otimismo. Primeira sugestão, sempre lembre de seu objetivo. Pense em sua meta quando acordar e antes de dormir, transformando-a em parte de sua vida, pois você é o único que pode seguir claramente a sua visão. Segunda sugestão, aproximar-se de pessoas com ideias diferentes. Todas as opiniões devem ser respeitadas igualmente e escutar pensamentos distintos auxilia no desenvolvimento de outros pontos de vista sobre os seus próprios projetos. Terceira sugestão, faça e não arrume desculpas. Embora muitos possuam a vontade de fazer, poucos conseguem pôr em prática. A insegurança torna-se maior que seus desejos e eles acabam procurando desculpas, vitimizando-se em meio às circunstâncias. Quarta sugestão, admita quando as coisas derem errado e continue. Uma vez que não consiga alcançar o sucesso desejado, não insista no erro que já foi cometido. Analise seu trajeto e entenda o que deveria ser alterado. Quinta e última sugestão, crie um hábito de inspiração. A inspiração é essencial para seguir o seu caminho de maneira eficaz, evitando procrastinação e insegurança. E aí, amigo, bora focar o seu sucesso como algo possível? Recordando Manuel Filomeno de Miranda pela psicografia do médium orador Divaldo Pereira Franco, ele nos diz que todos nós passamos por verdadeiros treinamentos no astral para chegarmos aqui no campo físico com totais condições de alcançarmos o nosso sucesso reencarnatório. E para isso, depende única e exclusivamente de cada um de nós. Então, bora!

0: 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E agora chegamos ao momento de mais uma participação de Raul Teixeira, trazendo a oportunidade de mais um esclarecimento sobre o bem viver e o processo evolutivo. Vamos ouvi-lo.
1: Existe uma dificuldade no ser humano que é necessário parar muitas vezes para refletir a seu respeito. É a dificuldade das tentações. Afinal de contas, que fenômeno é esse? Quase sempre na problemática das tentações, fazemos um juízo de nós mesmos e damos uma má interpretação de coisas, das nossas possibilidades. Às vezes avaliamos a nossa condição acima do devido, supervalorizamos possibilidades nossas, juramos que não cederemos em determinadas questões, que não cairemos em determinadas circunstâncias, e acabamos por adotar posturas às quais fomos levados pela tentação. Às vezes temos a tentação de trair um amigo, de trair a esposa, de trair o marido, de trair uma pessoa que nos é cara. Por que essa tentação nos ocorre? Às vezes temos a tentação de furtar. Sim, de furtar. E essa tentação se manifesta desde a cleptomania, em que pessoas furtam coisas de lojas, de mercados, até o imposto de renda fraudado. É um furto. Sim, é um furto. Temos a tentação de beber. Começamos com a primeira taça e juramos que ficaremos sóbrios, que daremos conta de dirigir o carro e juramos. Temos a tentação de experimentar a droga uma vez só, uma vezinha só, seja um pacal, seja um pó, seja uma pedra de crack, seja uma taça de alcoólico, uma vezinha só. Não, eu me garanto, é a tentação, alguma coisa que nos impulsiona a fazer algo para o que não estamos muito certos da nossa capacidade de resistir. Não podemos garantir quanto à nossa resistência, mas fazemos. A temeridade, quando tomamos de um veículo e pisamos no acelerador e saímos em disparada, a tentação da velocidade, de bater o próprio recorde, a roleta russa, a roleta mineira, tantas tragédias por causa dessa tentação. A tentação da libido, de procurar, de sondar, de cobiçar alguém que já seja comprometido, exatamente pelo prazer do inusitado. São tentações perigosas. É muito importante verificar que no mundo em que vivemos, precisamos ter cuidado com esse fenômeno terrível que nos arrasta a situações muito complexas no território da tentação. É muitíssimo importante pensar como Jesus Cristo nos orientou. Em todas as vezes que se dirigiu ao nosso Pai Celeste, nos ensinou a buscar recursos contra a tentação. Na oração dominical, no chamado Pai Nosso, há um momento em que o Mestre nos ensina a rogar ao Pai: não nos deixes cair na tentação, ou não nos deixes cair em tentação. A proposta de viver na Terra é necessária, é indispensável. Viver no mundo nos enriquece. As experiências com o nosso próximo, com o nosso semelhante, as experiências na relação com as coisas, com os fenômenos naturais, isso tudo nos enriquece. Mas é importante que não nos deixemos arrastar pelas tentações. Os bons espíritos dizem que não existe um arrastamento irresistível. Se fosse irresistível, ninguém teria a culpa de cair sob seu peso. Mas existem arrastamentos aos quais nos permitimos em nome da tentação. Porque sempre fazemos uma má interpretação das nossas possibilidades. Temos um juízo indevido das nossas condições. E quando vemos, tombamos nesse abismo terrível que se chama tentação. É importante, porém, que neste capítulo, que neste campo, nós passemos a ter a proposta de Jesus Cristo sempre em mente, a da oração e da vigilância. É importante que a gente aprenda a orar, fazer essa ponte com o divino, mas ter vigilância, o cuidado conosco mesmos. Não há razão para orarmos, somente orarmos, e não prestar atenção nos caminhos por onde estamos trafegando. Porque as tentações são perigosas e a qualquer momento nos podem derrubar. O gastrônomo se vê atentado pela comida e se torna glutão. E a glutonaria é um campo aberto para entidades viciosas explorarem a capacidade dos indivíduos, até que ele adoeça, até que ele passe mal, até que se perca. Para quem não carrega em si a tormenta sexólatra, para quem aprendeu a desrespeitar a sexualidade, homens, mulheres, crianças, velhos, cadáveres, tudo entra no campo da sua tentação sexual, porque ele carrega em si essa matriz negativa. Para quem aprendeu a se disciplinar, a se respeitar, a ver, por exemplo, a sexualidade como algo nobre, digno, sabe respeitar a esposa dos outros, o marido dos outros, o namorado dos outros, sabe respeitar os corpos alheios, porque respeita o seu próprio. Então a tentação tem esse componente terrível existindo dentro de nós, coabitando conosco, vivendo em nossa intimidade. É por essa razão que em cada momento de nossas existências, apelando para o ensinamento de Jesus de Nazaré, estaremos sim fazendo as nossas preces, seja qual for a nossa crença, fazendo nossa elevação de pensamento, se assim preferirmos, mas sem deixar de vigiar os nossos passos, para onde estão indo nossos pensamentos e como estamos desenvolvendo os nossos atos.
0: Esta foi a participação de Raul Teixeira, que volta amanhã. E segue a nossa programação, afinal de contas, aqui no programa Comece Muito Bem o Seu Dia, sempre o melhor da música com temática espírita.

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Amigo ouvinte, perdido? Olha ao seu redor, tente ver as coisas mais simples da vida com outros olhos, com uma lente natural melhorada. Tente sentir e aproveitar tudo que o momento te proporciona. Não deixe escapar nada que venha com valor. Plante o bem, cultive sua humildade, generosidade e esforço. Prepare-se e prepare o campo. Quando for o momento certo, a chuva virá e você colherá os frutos que plantou. Disse o poeta, sua boca é a generosidade perfeita de algo grandioso que minha mente não alcança e que por isso eu não consigo explicar. Bacana?

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E agora vamos à participação de Chico Xavier com mais um quadro Pinga Fogo.

0: Sabe, Chico, a velha mania de repórter fez com que esse seu amigo passasse uns 3 dias consultando livros, buscando a melhor fórmula para fazer as perguntas, tentando encontrar maneira para levantar polêmica, buscando incoerências nas ideias que você defende. De repente, a velha mania cai por terra e o repórter se sente muito pequeno ante um homem que, em meio ao caos do século, em meio a tanto desamor, está aí humildemente se balançando numa cadeira e falando do amor das pessoas, do amor das coisas, do amor. Um homem que está aí exalando paz e amor. Foi exatamente aí que me ocorreu a próxima pergunta. Paz e amor. Essas duas palavras encerram a filosofia de um movimento jovem que está tomando conta do mundo, o movimento hippie, eu acho que todos conhecem. Como é que você, Chico Xavier, vê o movimento hippie? Eles não seriam espíritos privilegiados, Chico?
1: Etimologicamente, devo informar ao nosso caro entrevistador, Dr. Durval Mendonça, que não conhecemos a significação da palavra. Tivemos oportunidade de conhecer irmãos nossos filiados ao movimento hippie no exterior. Ficamos a meditar se seria um protesto válido deixar o estudo e o trabalho ou as disciplinas construtivas da vida para edificarmos uma vida nova. Não pude, naturalmente, dentro de minha insignificância, formular qualquer julgamento. Mas, sinceramente, tenho visitado por várias vezes a Praça da República, no Grande São Paulo, e visitado a chamada comunidade do Imbu, dentro do Grande São Paulo, e vejo que os hippies do Brasil apresentam trabalho. E onde há trabalho humano, há dignidade humana. Cremos que seria válida uma pesquisa das autoridades competentes, ouvindo os nossos jovens, procurando conhecer quais as aspirações deles, como é que se estrutura o movimento hippie no Brasil, de que maneira este movimento pode ajudar a comunidade, porque sempre o espírito de Emmanuel me ensinou a filiar os meus impulsos a este princípio, respeitar a criatura humana pelo trabalho que ela oferece à comunidade. Nunca escogitar, vascolejar o coração dos nossos irmãos, nem a consciência dos nossos irmãos, sejam eles quais sejam, mas respeitá-los pelo trabalho que eles nos ofereçam. E os nossos irmãos, dentro do movimento hippie no Brasil, mostram um trabalho artístico, artesanato admirável. Gostaria de minha parte de ouvi-los, saber deles como é que se organiza o movimento hippie e em que ponto poderíamos, o senhor Dr. Durval Mendonça, que é um técnico de comunicações, como é que podemos dialogar, comunicar-nos uns com os outros para sabermos qual é o nosso comportamento para com eles, já que eles nos merecem o respeito e o apreço pelo trabalho que eles nos oferecem.
2: Mas aí eu acrescentaria a pergunta do Durval, com a sua permissão, Chico. Então, o que diz você dos hippies dos Estados Unidos que têm comportamento inteiramente diverso desse a que você se refere aqui no Brasil?
1: Não pude formular um juízo, porque os nossos companheiros de humanidade no Grande São Paulo, que eu tenho conhecido mais intimamente pela pelo espetáculo brilhante de trabalho que eles apresentam. Eles nos apresentam tarefas edificantes, impulsos artísticos e realizações artísticas, às vezes admiráveis, nos lances de serviço que eles conseguem atingir. Nos Estados Unidos e na Inglaterra, não pude penetrar assim o movimento hippie. Estimaria vê-los trabalhando para que eu pudesse ajuizar com mais segurança sobre o movimento, já que toda criatura humana é digna do nosso maior respeito. Refiro-me a hippies em Nova York e em Londres.
3: Esta foi a participação de Chico Xavier, que volta amanhã com mais um quadro Pinga Fogo.

Ei, amigo! Sintonizou agora o programa Comece Muito Bem o Seu Dia? Não vai me dizer que acordou de mau humor. Se está mal-humorado, então reflita comigo. A sua irritação não solucionará problema algum. É isso mesmo, o seu mau humor não modificará a vida. Perceba a diferença. Hoje não estou num bom dia, agora não estou num bom momento. Percebeu a diferença? Então faça a transformação de humor e fique bem. Só depende de você. Bacana? Para cada pensamento negativo, cultive 3 positivos. E assim com certeza você transformará este início de terça-feira de um início ruim para um início muito bom.

0: Compositores e intérpretes de todo o Brasil divulgando e esclarecendo o Espiritismo por meio da música, presente aqui no programa Comece Muito Bem o Seu Dia. E agora chegado aquele momento de nossa reflexão mais profunda. Então, se puder, feche os olhos, se entregue a este momento, a sua oportunidade de pensar, repensar e refletir um pouco mais sobre a sua vida. Vamos ao quadro Momento Espírita.
1: A amizade é o sentimento que une as almas umas às outras, gerando alegria e bem-estar. A amizade é suave expressão do ser humano que necessita intercambiar as forças da emoção sob os estímulos do entendimento fraternal. Inspiradora de coragem e de abnegação, a amizade enfloresce as almas, abençoando-as com resistências para as lutas. Há no mundo moderno muita falta de amizade. O egoísmo afasta as pessoas e as isola. A amizade as aproxima e irmana. O medo agride as almas e as infelicita. A amizade traz paz e alegra os indivíduos. A desconfiança desarmoniza as vidas. E a amizade equilibra as mentes, dulcificando os corações. Na área dos amores de profundidade, a presença da amizade é fundamental. Ela nasce de uma expressão de simpatia e firma-se com as raízes do afeto seguro, fincadas nas terras da alma. Quando outras emoções se enfraquecem no vai-e-vem dos choques, a amizade perdura, companheira devotada das pessoas que se estimam. Se a amizade fugisse da terra, a vida espiritual dos seres se esfacelaria. Ela é meiga e paciente, vigilante e ativa. Discreta se apaga para que brilhe aquele a quem se afeiçoa. Sustenta na fraqueza e liberta nos momentos de dor. A amizade é fácil de ser vitalizada. Cultivá-la constitui dever de todo aquele que pensa e aspira. Porquanto ninguém logra o êxito se avança com aridez na alma ou indiferente no enlevo da sua fluidez. Quando nos cônjuges os impulsos sexuais do amor passam, a amizade fica. Quando a desilusão apaga o fogo dos desejos nos grandes romances, se existe amizade, não se rompem os liames da união. A amizade de Jesus pelos discípulos e pelas multidões dá-nos até hoje a dimensão do que é o amor na sua essência mais pura, demonstrando que ela é o passo inicial para essa conquista superior, que é a meta de todas as vidas e mandamento maior da lei divina. Existe uma forma de cultivar a amizade e construir o entendimento. Como acontece ao trigo, no campo espiritual do amor, não será possível colher sem semear. Examine, pois, diariamente a sua lavoura afetiva. Irrigue-a com a água pura da sinceridade, do perdão, da atenção. Sem esquecer jamais do adubo do amor, do carinho e do afeto. Imite o lavrador prudente e devotado, e colherá grandes e preciosos resultados.

A música com temática espírita nos convida a pensar e repensar nas suas mensagens através da melodia, da harmonia, do ritmo que enaltece e sensibiliza as nossas mentes e corações. E olha, você que está acompanhando o programa, comece muito bem o seu dia. Que tal filtrar a negatividade e absorver os sentimentos bons? Percebe que a oportunidade de mudar esta sintonia de pensamento positivo e vindouro depende de você? Então, semeie somente o que lhe faz bem. Somos o melhor que podemos nas condições que temos. Eu vou até repetir isso para você. Somos o melhor que podemos nas condições que temos. Sem temer a próxima porta ou janela que se abrirá, siga com uma única expectativa, que seja bom o que vier. Energia positiva é o melhor presente que a gente pode dar e receber. Se dê este presente e se torne cada vez mais arquiteto de seu próprio sucesso reencarnatório. Pense nisso e que tal pensar agora?

0: A melodia que encanta e sensibiliza as emoções, presente aqui no programa Comece Muito Bem o Seu Dia e segue a nossa programação, afinal de contas, o melhor da música com temática espírita, você ouve aqui. E agora é chegado aquele momento de unirmos conhecimento com um bom humor. E você já sabe, então vamos ao quadro Amigos da Luz.
1: Olá.
2: Oi.
3: Tchau.
2: Nath. Então, amiga, que eu tô voltando pra Terra, vim fazer um check-out.
1: Ok, qual o seu nome?
2: É Ronaldo.
3: Rogério.
1: Rogério de quê?
2: Não, é Ronaldo.
3: Rondelli.
1: Rogério Rondelli.
2: Não, não, não é Rogério, meu nome é Ronaldo.
3: Rondônia. É Ronaldo.
2: É Ronaldo Araújo, mas eu nem sei qual nome que eu vou ter agora.
1: Ok, já achei aqui. Ronaldo Araújo, São Paulo, Brasil. A bagagem vai ser essa toda?
4: Ah, sim, mas não é nada demais, não. Só algumas provas que eu tenho que passar, algumas expiações.
1: Ah, entendo. Então tá ok, já tá tudo certo, o senhor já pode ir.
4: Tá.
1: A senhora vai também?
3: Não, eu ainda não.
2: Ah, mas já você vai pra lá também e a gente vai se encontrar de novo.
3: Claro, eu vou pra uma ilha na Polinésia e você vai pra Araraquara, do lado.
2: Ah, mas eu vou até o fim do mundo atrás de você, man.
3: Oh, meu
2: nonho.
1: Então, oi.
2: Vamos sim.
3: Ah, Ronaldo, por que você tem que ir já? Como é que eu fico aqui sem você?
2: Ah, como eu fiquei quando você veio primeiro pra cá, lembra? Eu fiquei sozinho lá sem você? Com muita saudade, amor. Mas eu sabia que a gente ia se ver. A gente não se viu?
3: Sim.
2: Então.
3: Mas é que você é forte, nhonho, nhonho. Eu não aguento.
2: Não, não, não. Não sou forte, não. Você é que me dá força. O seu amor me dá força. Quem me dá força? O seu amor. O seu amor me dá força.
1: Então vamos?
2: Gente, vamos. Partiu, vamos. Minha amada. Tchau, minha amada.
3: Tchau, meu príncipe.
2: Tchau, meu pudinzinho.
3: Tchau, meu brigadeirinho.
2: Tchau, meu cajuzinho.
3: Tchau, meu docinho de...
1: Gente, chega, né? Eu já tô engordando com essa melação toda de vocês.
3: É que é muito amor.
1: Não, minha filha, isso não é amor, não. Isso é obsessão, tá? Quem ama quer ver o outro bem, entendeu?
3: Mas eu quero ver o meu nhonho bem, bem pertinho de mim.
2: Não, amor, eu entendi o que ele quis dizer, que a gente precisa reencarnar pra evoluir, alcançar a paz, a felicidade. Você não quer me ver feliz?
3: Mas você não é feliz comigo?
1: Desapega. Vocês foram criados grudados, por acaso?
3: Não sei. Será que a gente é alma gêmea?
1: Querida, não existe nada disso. Carne e unha, almas gêmeas, bate coração.
3: Mas eu sinto aqui dentro de mim que nós fomos feitos um pro outro.
1: Ah, tá sentindo aí dentro? Deve ser gases.
2: Olha só, ele tem razão. O que existe entre os espíritos é afinidade, simpatia. Não existe negócio de feito um pro outro. É, a gente foi feito pra uma união com todos, quando encontrarmos a perfeição.
3: Claro. Vocês têm toda a razão, né? Tem toda a razão, eu sou culpada por excesso de amor. Você que eu assino minha sentença por amar demais?
1: Amor não, fofa. Isso é desequilíbrio.
2: Cadê meu docinho de coco? Quem vai agora, meu docinho de coco?
3: Tchau, Ronaldo.
1: Deixa. Ela precisa compreender. Vamos dar tempo ao tempo. Nossa, mas é muita aprovação aí, né?
5: Ô! Oh.
1: Peraí, um minutinho.
6: Prazer, expiação.

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Amigo ouvinte, existe um pensamento que diz: quando se quer mesmo alguma coisa, não se arruma desculpa, cria-se soluções. Os sonhos não têm pernas, mas você sim, então corra atrás. Tudo que está no plano da realidade já foi sonho um dia, sabia disso? Não é porque o dia amanheceu nublado que precisa ser um dia ruim. Oportunidades não surgem, é você quem as cria. Se ontem foi ruim, faça o seu melhor para que hoje seja um dia melhor.

0: O melhor da música com temática espírita presente no programa Comece Muito Bem o Seu Dia. E olha só, já estamos na reta final do programa. Amigo, eu costumo falar nas minhas palestras que se não mudar, nada muda. Se não mudar, tudo se repete. Nada muda se continuar com as mesmas atitudes. É isso, mudar dói, mas não mudar dói muito mais. Aceita uma sugestão para hoje? Não espere por mudanças. Mude. A mudança não vem de fora para dentro, e sim de dentro para fora. E assim chegamos ao término de mais um programa Comece Muito Bem o Seu Dia, agradecendo pelo seu carinho, confiança e pela sua companhia. Hoje é um novo dia, ontem aprendizado, hoje possibilidades, oportunidades para fazer um futuro diferente e melhor. O sorriso é a manifestação dos lábios quando os olhos encontram o que o coração procura. Encontre e seja feliz. Forte abraço, lindo dia e até amanhã!
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2: 13 horas, 55 minutos.

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1: Uma boa noite a todos, que a paz de Jesus esteja conosco, que Ele siga nos intuindo e nos iluminando para que a gente possa aproveitar as reflexões dessa noite. Nós estamos iniciando hoje o programa Centelha de Luz, que é um programa da Rádio Web Portal da Luz. Hoje é o nosso primeiro programa e o tema vai ser a biografia e trajetória espiritual da irmã Sheila, com o convidado Fábio Dionísio. Fábio Dionísio é diretor, presidente e jornalista da editora Dionísio.com.br, onde constam vários livros para quem quiser adquirir. A editora Dionísio foi fundada com o objetivo de divulgar o Espiritismo e contribuir com os projetos do Centro Espírita Recanto de Luz Irmã Sheila, e não tem fins lucrativos. Fábio é editor, articulista, escritor, palestrante, jornalista e responsável pelo Centro Espírita Recanto de Luz, pronto-socorro espiritual da irmã Sheila, em Ribeirão Pires, São Paulo. E tem os seguintes livros espíritas publicados: A História do Espiritismo da França de Kardec ao Brasil de Chico, Diante da Vida, Lições de André Luiz, Influenciação Espiritual, um fato corriqueiro em nossas vidas, Irmã Sheila, Missionária do Amor, Medicina do Além, um presente de Jesus para a humanidade, O Apocalipse de João, uma visão espírita, O Missionário Santo Agostinho, de Hipona e a Segunda Revelação, Santo Agostinho, a vida e a obra de um filósofo a serviço da humanidade, Os Dois Pilares, a égide judaico-cristã, Suicídio, precisamos falar a respeito, também o livro O que está escondido nos grandes abismos, e por último, O Apóstolo Pedro, Sirmão Barjonas, e também o livro Além da Vida. Bom, seja muito bem-vindo, Fábio.
2: Muito obrigado.
1: É um prazer tê-lo conosco.
2: Prazer é meu e agradeço aí a oportunidade, a abertura de estar no seu primeiro programa.
1: É uma honra te receber aqui com tantos livros escritos, tanto conhecimento para trazer para a gente esse conhecimento maravilhoso de quem foi irmã Sheila. E antes da gente começar, Fábio, eu só queria dar uma boa noite aqui para o pessoal que já está chegando, a Jacira, a Antônia de Fátima, a Silvana. Muito boa noite a todos e sejam todos muito bem-vindos. E a gente vai começar o programa de hoje com uma prece, agradecendo a oportunidade imensa do Luiz, que nos convidou para fazer esse programa, para apresentar esse programa, né? Agradecer a Jesus a oportunidade de trabalho, que é Ele que nos convoca a continuar trabalhando na Seara do bem, e agradecer a todos os envolvidos também, os parceiros na transmissão desse programa, que nos dão a oportunidade de transmitir esse conhecimento que será trazido aqui. Então eu gostaria de fazer uma prece, agradecendo ao nosso Mestre Jesus a oportunidade bendita do trabalho, que nos renova a consciência e nos dá uma centelha de luz que vai iluminando o nosso coração e a nossa consciência para que a gente vá se tornando criaturas melhores. Então, que esse facho, que essa centelha de luz possa levar até a casa das pessoas mais paz, amor e iluminação. Obrigada, Senhor.

0: A gente procura alguém que está intermediário a essas duas posições, né? Então, a Sheila, a gente sabe muito pouco a respeito dela. De certeza mesmo, nós temos três reencarnações conhecidas, que são comprovadas, e a última, que na verdade ela adotou o nome Sheila, foi ela uma reencarna a última reencarnação dela na Alemanha. E ela desencarnou exatamente durante a Segunda Guerra Mundial. Mas ela tem uma outra reencarnação muito conhecida, principalmente pelos católicos, que é Santa Joana Francisca Chantal, né? Que é uma santa da Igreja Católica Apostólica Romana. E uma primeira, assim, muito desconhecida pelo público, que foi na época em que Maria estava em Éfeso. Maria e João saíram da Palestina por causa dos tempos, que eram muito calorosos depois da morte de Jesus. Ela permaneceu alguns anos ainda na Palestina, mas e depois ela foi levada por João até Éfeso, na Ásia Menor, né? Hoje é Esmirna, Turquia, mas naquela época chamava-se Éfeso. E nós sabemos que, contado pela própria irmã Sheila, que ela viveu na época que Maria estava lá, inclusive se encontrava com Maria com muita frequência.
1: E é possível saber o nome dela nessa época?
0: Não, ela não declinou o nome. Ela realmente não declinou o nome. Ela só disse, e é uma coisa bastante recente. Tem um médium chamado Jairo Avelar, de Belo Horizonte, que desencarnou faz um ano, talvez 2 anos agora, que um médium muito conceituado, né? E que trabalhou e recebeu 4 livros da veneranda irmã Sheila. E no Digna Estrela, ela faz um relato, e essa Digna Estrela é um pouquinho antes da virada do século, né? Ela faz um relato e ela comenta de uma visita que ela fez junto com 7 colegas, numa reunião que foi convocada por Maria de Nazaré, no mundo espiritual. Então, ela falando, ela diz que ela era uma das crianças que iam visitar Maria para ouvir falar sobre Jesus, né? Isso deve ter acontecido entre o ano de 40 a 52 depois de Cristo. Nós não sabemos exatamente quando Maria se foi para Éfeso, não sei, não sabemos mesmo. Isso pode ter acontecido no ano 36, mas a gente acredita que tenha sido mais perto de 52. Isso por causa de Emmanuel. Emmanuel, em Paulo e Estevão, ele comenta a respeito do ano em que Paulo esteve com Maria em 52 depois de Cristo, em Éfeso.
1: Que legal. E sobre as encarnações da irmã Sheila, quais são os pontos principais de cada reencarnação e o que que ela trouxe de benefício para ela mesma e para toda a população que a gente pode comentar?
0: Eu vou começar pela primeira conhecida, né? Através de Digna Estrela, que é de Jairo Avelar. Ela comenta que um grupo de crianças costumava visitar Maria e para ouvir Maria falar a respeito do filho, né? Ouvir falar a respeito de Jesus. E que eles não estavam conscientes, eram crianças, tudo bem, mas não estavam conscientes de que estavam sendo preparados para o porvir, para as grandes tarefas, para as tarefas que viriam a partir daquele momento em diante. E ela esteve muito vinculada, por exemplo, à Igreja Católica depois, tanto que como Santa Joana de Chantal, ela chega na época da Contra-Reforma, uma época terrível, período terrível da Igreja, foi a época da Inquisição, começou a Inquisição, e lá de

0: Io, ombre o, è Francisco de Sales, São Vicente de Paulo, lá deu esse pessoal, que na realidade eram missionários de Jesus para tentar minimizar o que estava acontecendo, ver se a igreja mudava um pouco de rumo naquela época, né? Então, ela conta, como criança, ela conta agora, quando visitou Maria junto desse grupo. Eu vou começar pelo princípio. No final do século passado, ela recebeu um convite para que, junto com sete outros espíritos ligados à falange que cuida da divulgação, da difusão do espiritismo aqui no Brasil, na prática do Cruzeiro, como ela comentou, fossem se reunir com Maria. Outros grupos estavam se reunindo com outros espíritos desse nível, e ela era para uma reunião com Maria. Ela, a princípio, falou assim: mas quem sou eu para ser convocada ou ser convidada para uma reunião com Maria de Nazaré? Mas como toda mulher, ela comenta, como toda mulher, eu fiquei curiosa, eu queria saber como vivia Maria naqueles seus mundos celestes, né? E eu quis ir, acabei indo, né? Curiosa. E que eles se encontraram, esse grupo de oito espíritos que trabalham aqui no Brasil, né? Mais ou menos do nível de Maria, de Sheila, se encontraram na casa onde Maria vivia, em Éfeso, e não nos mundos celestiais que ela esperava. Mas, obviamente, que no plano espiritual, não no plano material, né? Então, no plano espiritual. E que ali eles entenderam que, na verdade, eles estavam sendo convocados para tarefas, eles receberam tarefas, missões, para essa mudança, essa transformação de um mundo de provas e expiação para um mundo de regeneração. Então, que o objetivo dessas reuniões que estavam acontecendo na última década de 90, antes de 2000, era exatamente fazer com que um grupo de espíritos recebessem tarefas para esse trabalho nos próximos 500 anos, de acordo com a veneranda irmã Sheila. Mas que ela também percebeu, assim como seus colegas, que na época que eles eram criancinhas e iam visitá-la, eles já estavam sendo preparados para tarefas relacionadas ao próprio advento do Espiritismo e à própria transformação de um mundo de prova e expiação para um mundo de regeneração. Olha o nível desses espíritos, né? Estão falando de 2000 anos atrás, né? Que eles já estavam convocados. Da mesma forma como nós sabemos que o venerando Carbar Schútil, que o Dr. Bezerra de Menezes e Eurípides Barçanufo receberam tarefas na época que eles eram, na época que vivia Jesus, aos 12 anos de idade, quando ele visitou, agora me foge o termo, os essênios, né? Tanto Bezerra como Eurípides, como o Carbar Schútil foram essênios, e Jesus os visitou aos 12 anos de idade. E isso também já é crença na lida espírita, ou seja, informação fidedigna que Chico testemunhou, atestou, né? Então, olha o nível desses espíritos, né? Então, nessa primeira reencarnação conhecida, ela já estava como espírito evoluído, involucrada, envolvida nos trabalhos que viriam nos outros 2000 anos seguintes. Como Santa Joana de Chantal, ela reencarna em 1572, em Dijon, na França, né, no condado de Borgonha. Na época era um feudo, o pai era o presidente do conselho desse ducado, né, e lá ela se transforma depois na Santa Joana de Chantal, junto com Francisco, com santo. Eu uso santo, Kardec usava, e eu uso santo para designar pessoas que foram conhecidas desse jeito, né? Kardec, ele fala isso, continua usando por causa disso. Então, ela, junto com São Francisco de Sales, fundaram a Ordem da Visitação de Santa Maria, que era uma ordem religiosa feminina, né, e os dois criaram 87 monastérios naquela reencarnação. Com Francisco de Sales, foram 13. Chegou a 87 graças à irmã Sheila, a Santa Joana de Chantal, que continuou o trabalho de fazer crescer essa ordem. E ela era conhecida naquela época como missionária do amor, né? Eu acho que a gente não precisa falar muito mais a respeito do papel dela naquela reencarnação. Ela abandonou tudo, depois que acertou a família, que os filhos cresceram, tudo, ela abandonou tudo, deu toda a riqueza, porque ela era de uma família muito rica, deu toda a riqueza para os filhos, e sem nada, ela foi com Francisco de Sales para começar a abrir esses monastérios, né? E ela dedicava o tempo dela, agradeço a presença da Jussara, ela dedicava o tempo dela para os pobres. Inclusive, tem uma frase célebre da época que ela dizia: eu não consigo acreditar que se possa amar a Deus se não se amar aos pobres. Olha, uma frase de 1600, 1605, mais ou menos, que a única maneira realmente de amar a Deus era amar o próximo, amar aqueles pobres, né? Os pobres que ela serviu durante décadas naquela reencarnação. E nessa daqui, ela teve uma reencarnação discreta. O que vale é o que ela fez depois, né? O que ela está fazendo depois. Ela reencarnou na Alemanha em 1915, filha do Dr. Fritz, mas não é o Dr. Fritz que nós conhecemos. Na Alemanha, Fritz tem milhões de Fritz, né? Ele era também um doutor médico, espírita, porém homeopata. O Fritz que nós conhecemos foi um médico cirurgião que desencarnou na Primeira Guerra Mundial. Ela nasceu durante a Guerra Mundial, Primeira Guerra, filha do Dr. Fritz, espírita, e ela desencarna na Alemanha. Segundo Vivaldinho, que viveu muitos anos próximo de Chico, inclusive foi o responsável pela editoração e publicação de todos os livros de Chico de 75 em diante, ele preparava, né, para que fossem publicados. O Vivaldinho conta que teria sido em Hamburgo, em 1943. Essa mesma informação eu tive do benfeitor aqui do Recanto de Luz Irmã Sheila, o Dr. Arthur Neiva, e que bate exatamente com a informação que o Vivaldinho deu. E ela desencarna e, logo em seguida, ela assume esse trabalho junto à Falange de espíritos que tem como objetivo a divulgação, a difusão e o crescimento do espiritismo aqui no Brasil. Mas ela, o ponto dela mais conhecido é o trabalho na cura e na cirurgia espiritual. Você viu que tem algumas pessoas aqui que apareceram, né, no áudio, eles são aqui do Recanto de Luz Irmã Sheila, como foi o caso da Jussara. Teve uma outra moça também que passou, mas eu não lembro o nome dela, me desculpe. E nós estamos ligados exatamente ao trabalho de cura e cirurgia, o trabalho de cura que a irmã desenvolve na cidade de Alvorada Nova. Então, em 1943, ela desencarna e assume a administração geral da Casa de Repouso, que é carinhosamente conhecida como Hospital de Sheila, e que fica na cidade espiritual, na colônia espiritual de Alvorada Nova, na altura de São Vicente, mais ou menos a uns 100 quilômetros de altura, né, na ionosfera, e que de lá ela tem vários postos e vários hospitais ligados à sua administração, sempre voltada à cura, à cura tanto dos espíritos desencarnados como nós encarnados. E nós estamos ligados a esse hospital, tanto que é o presidente do conselho desse hospital, que é o responsável pelo Recanto de Luz de Manchela, que é o espírito Dr. Arthur Neiva, conhecido aqui em São Paulo porque ele foi o fundador do Instituto Biológico, acho que na década de 20, década de 30, mais ou menos, ele foi mentor e o fundador e o primeiro diretor do Instituto Biológico. Então, olha o nível. Mas eu vou contar uma coisinha para você ver o nível espiritual. Mais ou menos uns 3 meses, se Neudo também conhecido aqui, mais ou menos há uns 3 meses depois que desencarnou, esse espírito se materializa num trabalho de materializações com efeitos de ectoplasmia do Peixotinho, que é considerado um dos maiores médiuns de efeito, de materializações, né, de espíritos, já desencarnado desde 66, mais ou menos 60, não, mais ou menos não, ele desencarnou em 1966, e ela se materializa mais ou menos 3 meses depois de desencarnar, e ela desencarnou num acidente, caiu um avião em cima da casa dela. Então, não foi um acidente simples, né? Foi traumático. Ela se materializa normalmente, conversa com o grupo, confirma todas as informações que eles tinham recebido do irmão dela, que já se comunicava com ela. Olha, um espírito que desencarna e 3 meses depois tem a capacidade de se materializar e falar normalmente, perfeitamente equilibrado, né? Então, para vocês verem o nível espiritual da veneranda irmã Sheila. E ela continua fazendo esse trabalho maravilhoso lá no, na casa de repouso.
1: Fábio, entre esses, qual que foi o principal trabalho da Sheila? Foi esse último, então? O trabalho de cura?
0: Não. O trabalho dela sempre foi o mesmo. Amar, amar o próximo. Não existe um maior ou um menor. Obviamente que como ela ama cada vez mais, provavelmente agora é o trabalho principal no sentido do amor que ela expressa. Karbar Schutel, o venerando Karbar de Souza Schutel, ele diz o seguinte sobre Sheila. Está no livro do Abel Glasser, Alvorada Nova, né? E ele falou textualmente, através do médium, aqui no Recanto de Luz, a mesma coisa. Ele diz, e está escrito no livro, quiséramos nós, quando ele fala quiséramos nós, ele se inclui, hein? Ele está se incluindo. Quiséramos nós ter uma pequena parcela da sua capacidade e vontade de amar. Isso venerando Karbar Schutel.
1: E sobre a personalidade marcante da irmã Sheila, como que seria possível reconhecê-la?
0: Você fala se ela se manifestasse, se ela vir a se manifestar mediunicamente?
1: Tanto mediunicamente, mas também através das suas psicografias, né? O que mais marca a personalidade dela? Que a gente pode...
0: Ela realmente, como eu disse, é missionária do amor, né? O Karbar falou isso. O padre Andrés Javier, a respeito de Santa Chantal, né? A Santa Joana de Chantal, falou a mesma coisa. Ela é meiga, afável, toda vez que passa, a gente sente um cheiro característico do seu perfume, né? É inconfundível, e ela, porém, ela tem uma capacidade administrativa, ela tem uma inteligência muito grande, muito, muito alta, muito acentuada, e ela tem muita energia, mas é uma energia afável, uma energia que não se impõe de forma violenta, ao contrário, né? Então, ela tem uma característica, ao mesmo tempo, de muito amorosa, mas, ao mesmo tempo, ela tem essa característica de empreendedora, de realizadora, e ela sabe dirigir muito bem as equipes, né? com a sua suavidade, porém energia.
1: E Fábio, quais são os pontos chaves dos ensinamentos da Sheila?
0: Antes de mais nada, eu queria perdoar, porque eu estar falando isso da veneranda irmã Sheila já é um descalabro, eu diria. Quem sou eu para estudar a personalidade da veneranda irmã Sheila? Agora, com relação à sua pergunta, eu estava fazendo meia-culpa, então eu já perdi a sua pergunta.
1: Os pontos-chave dos ensinamentos que ela vai trazer através das psicografias.
0: É amar o próximo. É sempre amar o próximo. É amar a si mesmo. Ela sempre traz muita esperança nas suas psicografias. Foram tantas, né? Mas as que eu li, ela sempre traz esperança para os sofredores. Ela sempre tenta potencializar a fé, né? E a necessidade de amarmos a Deus, a necessidade de nos amar. E ter muita fé, porque tudo passa, né? Ela sempre é uma mensagem de fé, perseverança, humildade, caridade e amor. Agora eu usei Carbachutel, ou seja, eu fiz uma cola.
1: E também um espírito que a gente pode recorrer, se ela está envolvida com cura, né, também. Eu lembrei aqui, Fábio, do livro Memórias de um Suicida, que vai contar sobre o trabalho da Legião de Maria, né, que são socorristas das pessoas que se suicidaram, né, um trabalho maravilhoso que eles fazem. Então, saber também que esse espírito maravilhoso trabalha nesse movimento de cura, eu acho que é um dos movimentos que mais nos emocionam, né? Nos toca o coração, porque de uma forma ou de outra, todos nós estamos doentes, né? Um pouquinho da alma.
0: Inclusive isso consta na própria biografia, que é comum médiuns acompanharem à noite, em desdobramento, os trabalhos que a irmã realiza nos umbrais, no umbral, né? Nos umbrais, porque são três, né? Vamos falar em umbral. E que é comum irem resgatar irmãos sofredores nesse trabalho que ela realiza no umbral também.
1: Que lindo. Quando a gente falou aqui sobre os pontos-chave dos ensinamentos de Sheila, né, eu me lembro de uma lição que a gente vai trazer aqui também, algum sábado, para a gente começar a comentar. Mas é uma lição que ela começa a sintetizar em cada frase, que a gente vai demorar, acho que muito tempo, para a gente conseguir entender o que ela veio trazer. Uma lição muito bonita que chama-se Pontos Mortos, onde Sheila vai falar que em cada momento que dói dentro do coração da gente, que algo incomoda, ali é um ponto morto da alma necessitando de cura. Então, para que a gente olhe esse ponto morto e comece a nos perguntar por que que está doendo. E aí a gente vai observando, vai tomando consciência e aí vai aplicando a cura, né, que é a palavra do Evangelho em prática na nossa própria vida, no nosso coração. Mas ela traz de uma forma tão bonita, poética e sintética tantos ensinamentos em pequenas frases. E aí esse texto é um que eu não vou esquecer, porque ela vai falar também sobre o autoconhecimento, né, a necessidade da tomada de consciência, para que a gente também possa mudando, possa ir se iluminando, né? Ela vai dizer que a gente tem vários pontos mortos. Então, à medida que a gente ilumina um ponto morto nas circunstâncias da vida, a gente vai identificar outro ponto morto. E aí a gente vai tentando reerguer, né? Ressuscitar os mortos, como dizia Jesus. E assim ela vai ensinando. Fábio, como que a gente pode conhecer um pouco mais sobre a irmã Sheila? Tem até uma pergunta da Neide aqui. Ela está perguntando, fala o nome de um livro da irmã Sheila para que ela pudesse ler e conhecer um pouco mais da irmã Sheila.
0: Bom, eu comecei a me envolver no trabalho de cura e cirurgia com o médium Edson Barbosa de Souza. O médium, o Edson, ele é um médium de efeitos de ectoplasmia. São muito poucos hoje no Brasil que fazem cirurgias ainda no velho estilo, não com ferramentas, não ferramentas, mas ele é comparável a um Zé Rigó, por exemplo, né? A todos esses médiuns que realizavam no passado. Ou Gilberto Arruda, no Rio de Janeiro, que trabalhava, até desencarnar, trabalhava no Frei Luiz, né? E esse trabalho, eu me envolvi em 2007. Foi através de uma cura, inclusive. Eu fiz um tratamento, me curei. Eu fiquei tão fascinado, e como eu, na verdade, era um chamado para mim, né? Era uma doença de chamamento para que eu me envolvesse nesse trabalho, porque eu tenho resgates a respeito disso, né? E eu vendo o trabalho, ouvindo e lendo, sabendo sobre ela, eu fiquei abismado de ver que não tinha nada realmente consistente escrito sobre ela. Inclusive, muitas notícias conflitantes, até confundindo quem era o pai dela, se ela era Sheila, conhecida da Primeira Guerra, que era filha do Adolf Fritz, ou uma enfermeira que trabalhou com Adolf Fritz, ou se era outra Sheila, o modo como ela desencarnou. Eu achei 5 versões de como ela desencarnou, né? E nenhum livro. Falei, não é possível, né, que um espírito que tanto fez e tanto está fazendo para a humanidade não tenha uma biografia. E foi assim que eu comecei a estudar, a trabalhar. Eu recebi muitas colas da espiritualidade, né? Aconteceram alguns episódios que foram extremamente emblemáticos para mim, né? As coisas começaram a cair no colo, sabe? Coisas que surgem durante as pesquisas, né? E daí surgiu o livro. Inclusive, o livro é esse aqui, que é o Irmão Sheila, Missionária do Amor, né? Que é um livro que tem a biografia dela, né? Então, eu acho que a única biografia existente de Sheila é essa. Eu nunca mais ouvi ninguém ter publicado ou falado a esse respeito. E foi um trabalho que levou bastante tempo, porque eu tinha que ter muita consistência naquilo que eu escrevia. Eu aprendi com o Rocha, que é um divulgador do Espiritismo, talvez ele já tenha desencarnado, Antônio Rocha, a respeito da necessidade de a gente tomar muito cuidado com o que divulga. Obviamente que Alberto de Souza Rocha, ele tem um livro chamado Caminhos da Divulgação Espírita, né? E ele mesmo comenta nesse livro a respeito de conflitos de informação sobre Sheila. Então, mas por causa disso, e porque eu realmente procuro evitar de escrever coisas que não sejam comprovadas, a pesquisa foi muito longa. E eu me baseei em atas de reunião, me baseei em pessoas que conviveram com Peixotinho, conviveram naquela época, e que escreveram e registraram em atas de reunião aquilo que consta, por exemplo, dela, daquela época das materializações, só para ter uma ideia. E essas atas hoje estão depositadas no Clarim, lá em Matão, ou seja, são atas que podem ser consultadas, eu consultei, podem ser consultadas e atestando as informações biográficas que eu coloquei dela depois que ela desencarnou. E durante, por exemplo, a época que ela foi Santa Joana de Chantal, tem muita coisa escrita e muita coisa boa escrita, porque ela teve uma assessora, uma secretária que trabalhou com ela durante aquela época e fez uma biografia dela em vida, ou seja, foi uma biografia real. E eu acho, agora sou eu que estou falando, para mim é a enfermeira Catherine, mas eu estou lançando uma hipótese, tá bom? Hoje a conhecida enfermeira Catherine, mas é uma hipótese, não quer dizer que eu tenha nenhum elemento para poder provar isso ou justificar, porque elas são amigas há muito tempo, né? Por isso que eu imagino. Então, Santa Joana de Chantal é uma biografia muito bem conhecida, existem vários livros, e a base é sempre a mesma, a biografia de Margarida, que era uma madre que vivia, era secretária, assistente da Santa Joana de Chantal, foi durante uns 30 anos antes dela desencarnar. A reencarnação dela na Alemanha foi contada pelo irmão dela, que era Rodolfo Fritz. O Rodolfo, ele participava das reuniões mediúnicas do Peixotinho. E o dirigente daquelas reuniões no grupo espírita Pedro, em Macaé, ou na Araci, no grupo espírita Araci, em Campos dos Goitacazes, eram registradas pelo professor Pierre Tavares Ribeiro, que era o dirigente do Centro Espírita, lá do grupo de Campos de Goitacazes. Então, essas atas consta tudo que o Rodolfo falava, né, mediunicamente, em voz direta, hein, porque não era através de um médium. O Rodolfo ele se comunicava com Peixotinho, a equipe dele, em voz direta, e tudo isso ficava registrado. Então, eu estou muito seguro naquilo que eu escrevi, porque foi baseado em atas, em livros de pessoas. Por exemplo, muitos dos fatos foram citados por duas pessoas, pelas atas de registro do Pierre Tavares Ribeiro, um professor, e pela de Humberto Vasconcelos, que era genro de Peixotinho, casado com Joana, que era a quarta filha de Peixotinho, que viveu junto, né? Então, na verdade, essa biografia deu um trabalho grande, mas eu acredito que é a mais fidedigna, né, do que existe publicado. Talvez não seja 100%, porque o homem é falho, mas eu confio muito naquilo que eu registrei. Então, Irmã Sheila, Missionária do Amor. Para quem tiver interesse, meu nome é Fábio Dionísio, se encontra na Editora Dionísio. No site da Editora Dionísio, vocês podem encontrar esse livro.
1: Fábio, você fez o histórico assim, de períodos, em quanto tempo ela estava voltando, reencarnando, desde a primeira encarnação dela que a gente tem notícia?
0: Não sabemos. Nós só sabemos essas três reencarnações. Ela não
1: comenta. Mas o espaçamento entre elas de tempo?
0: Elas são grandes, porque de 52 a 1572, nós estamos falando de 1500 anos. Mas com certeza ela reencarnou nesse ínterim. Com certeza. Só que nós não sabemos sobre as outras reencarnações. E da Santa Joana de Chantal até ela reencarnar como Sheila, foram uns 500 anos, um pouco menos, foram 450 anos. Também não sabemos se aconteceu alguma reencarnação nesse ínterim, né? Talvez sim, talvez não, porque quando ela voltou como Santa Joana de Chantal, ela já voltou num patamar espiritual muito elevado, né? E não me surpreenderia que as reencarnações de Sheila fossem demoradas. Mas, por outro lado, eles são missionários, né? Sendo missionários, não tem muito esse negócio do... espíritos de luz levam 500 anos, 600 anos para reencarnar. Muitas vezes eles voltam, e voltam com rapidez. Por exemplo, Eurípides Barçanufo, antes dessa última reencarnação dele, ele, para se ambientar ao Brasil, ele veio como lenhador no interior aqui do Brasil, trabalhava anônimo, vamos dizer assim, sem nenhuma expressão, sem ser conhecido. Isso deve ter sido um século antes, talvez até menos que isso. Então, é difícil dizer quantas foram e se houveram. Não há registro e ela não comenta em nenhum dos livros que ela psicografou, que ela ditou, né, as psicografias.
1: A gente tem algumas perguntas aqui. Uma colocação é da Rádio Portal da Luz. Ele diz aqui que o Luiz, né, em nossa casa espírita, sentimos o perfume característico da irmã Sheila, que é a nossa mentora espiritual do Portal da Luz. E o Robson Freire, ele coloca uma pergunta. Irmã Sheila se manifesta e corrobora divulgações e livros abordando suas vidas passadas, suas trajetórias passadas e atuais? E outra, ela cita missões em reencarnações futuras?
0: Não, ela realmente não. Indigna Estrela, do Jairo Avelar, ela comenta de ter reencarnado naquela época que Maria estava em Éfeso, lá na Ásia Menor. Então, ela falou sobre essa reencarnação, mas falou muito pouco. E em nenhum momento eu vi ela falando sobre Santa Joana de Chantal. Quem sabe sobre isso foi o Chico, porque foi o Chico que divulgou em vida que ela foi Santa Joana de Chantal. E o que nós sabemos a respeito do futuro, que ela comenta também em Digna Estrela, é que ela faz parte desse grupo de espíritos envolvidos na transição entre o mundo de prova e expiação e o mundo de regeneração. Mas ela não comenta sobre reencarnações em outros lugares e nem sobre especificamente uma reencarnação futura. Que eu saiba, né? Eu posso desconhecer. E com relação ao que eu escrevi, foi atestado pelos nossos benfeitores, que estão ligados a ela, tanto o Dr. Xavier, que é o responsável pelas cirurgias aqui do Recanto Ilus Irmã Sheila, que trabalha no grupo dela, e como o Dr. Arthur Neva, que é o presidente do conselho. Mas é o que nós sabemos, é o que nós lemos pesquisando, na verdade, todas as comunicações da veneranda Irmã Sheila.
1: E fora a bibliografia, quem quiser estudar, né, sobre as mensagens psicografadas através da Irmã Sheila, onde que podem encontrar essas psicografias?
0: Os livros são vários. Por exemplo, ela ditou para o Clayton Levy 4 livros. 2 deles são sobre mensagens. São sobre mensagens. Mensagens do dia. Novas mensagens do dia. Então, são 2 livrinhos que têm várias mensagens que ela passou para o Clayton. O Jairo Avelar também recebeu 4 livros da veneranda Irmã Sheila, e muitos deles são textos ou mensagens, né? Costumam ser um pouco mais longas, mas são mensagens que a veneranda passou para o Jairo Avelar. O próprio João Nunes Maia recebeu 4 livros da veneranda Irmã Sheila, e lá também tem muitas mensagens da veneranda. E o Chico, e o Chico também, né? Eu ia falar do Roque Jacinto, mas o Roque Jacinto é uma forma indireta. Quando ele entrevistou Chico pelos seus 40 anos de mediunidade, ele acabou citando coisas da veneranda, mas ele não recebeu. Então tem muita literatura hoje. São pelo menos 3 médiuns que são inquestionáveis. O Clayton Levy, fantástico, Jairo Avelar, fantástico, e o João Nunes Maia. Mas tem outros médiuns, eles estão citados na bibliografia, eu listei todos, estão citados na bibliografia do livro aí que eu publiquei. Alguns receberam um livro de textos, outros receberam 2, mas eles são menos conhecidos, né? Eu só citei 3 que são conhecidos na lida espírita e são respeitados. Um deles, aliás, 2 deles já desencarnados, né? O Clayton Levy, eu não sei onde está, Ele saiu de Campinas, nunca mais eu tive contato com o Cleiton. Eu tive a impressão que ele desceu para a Baixada, mas eu não consegui mais contato nenhum depois com ele. Com Jairo, eu consegui. Com Nunes Maia, só se foi em desdobramento, porque ele já tinha desencarnado fazia muito tempo.
1: Fábio, o Robson Freire faz uma colocação aqui, ele agradece os esclarecimentos, considera um tanto importante conhecermos e pesquisarmos sobre as vivências dos espíritos que nos visitam e auxiliam hoje. Reforça a nossa convicção das reencarnações. E agradece.
0: Eu que agradeço, Robson.
1: Fábio, a gente já vai chegando para o finalzinho do programa. Eu queria que você deixasse aqui as suas considerações finais e aí a gente já vai agradecendo ao pessoal e finalizando o programa Centelha de Luz. A gente vai começar a estudar a irmã Sheila.
0: Eu queria usar exatamente o último capítulo que eu escrevi sobre ela. E não vou ler, obviamente, não vou ler. Mas ela é um exemplo para todos nós. Esse é o último
1: Mas se
0: capítulo.
1: quiser, pode ler.
0: Não, não comprei, são 4 ou 5 páginas. Um exemplo para todos nós. Como eu fechei? Eu gosto e fiz muitas biografias, obviamente, porque a gente aprende muito com esses espíritos e são símbolos que devem ficar registrados, como Santo Agostinho, que eu escrevi, na verdade, escrevi 3 livros sobre Santo Agostinho, e Pedro, que já estou para publicar o segundo sobre o apóstolo Pedro. Mas meu objetivo sempre foi ou fazer uma análise sobre o ponto de vista espírita da vida desses espíritos, mas o ponto principal foi o que que nós ganhamos com isso. Ou seja, eles são exemplos, eles são testemunha de espíritos que se esforçaram e estão se esforçando para evoluir. E, para mim, são metas. Por exemplo, a veneranda irmã Sheila representa aquilo que seria uma meta para nós. Ou seja, é possível chegar lá, devemos nos esforçar. Então, para mim, são os exemplos que valem. Não é a biografia, de fato, e sim os exemplos que eles dão dos trabalhos que eles realizam. Então, na veneranda irmã Sheila, o mais importante, na verdade, sobre a vida dela é o exemplo que ela deixa. E que deveria ser para nós uma meta, deveria ser um exemplo a ser seguido. Senão, não vale nada. O que adianta eu ficar sabendo que nasceu em Dijon, na data de 23 de janeiro de 1572? Não interessa. Interessa o aprendizado que a gente ganha com esses espíritos luminares e que nós deveríamos transformar as nossas vidas nesses exemplos, que seja a médio e longo prazo. Silvene, estava tentando lembrar, Silvene. É que ela apareceu agora aqui, eu estou vendo, não sei se você está vendo, mas eu estou vendo. Silvene aqui do Recanto e Luz, irmã Sheila.
1: Ai, sempre bom, né? Juzinha também comentando que é uma meta, um projeto, né? Acho que para todos nós. E Luiz do Portal da Luz também, dizendo que semana que vem continua o programa Centelha de Luz, estudando sobre a irmã Sheila. Aí a gente vai trazer, aqui a gente está fazendo uma biografia, né, para saber a trajetória de Sheila, para saber quem foi esse espírito iluminado que veio trazer tanto ensinamento, tanto conhecimento para a gente começar a refletir. Eu costumo falar, Fábio, que às vezes a gente lê e não consegue nem tirar a profundidade de tantos ensinamentos. Às vezes eu leio Emmanuel e eu falo assim, meu Deus do céu, não consegui compreender nada. Ou às vezes em uma frase tem tanta coisa que a mente fala, mas parece que ele fala sem palavras. Você entende tudo, mas não consegue pôr isso em reflexões, né?
0: É.
1: Então...
0: Eu costumo dizer, Eliana, que um espírito sábio e de luz escreve uma frase e a gente interpreta escrevendo um livro.
1: É verdade. Para conseguir entender alguma coisa, né?
0: Exatamente.
1: Então, a proposta foi essa, né, da gente começar a saber quem que era a irmã Sheila, e aí nos próximos programas a gente vai adentrar realmente as mensagens da irmã Sheila. Então nós vamos pegar aqui, a gente vai começar com o Chico, né, e aí cada mensagem que está disponível na Bíblia do Caminho, quem quiser entrar também, é só procurar por Bíblia do Caminho, irmã Sheila, ou... E aí tem todas as mensagens psicografadas pelo Chico. E aí a gente vai parágrafo a parágrafo, lendo, comentando e refletindo. E...
0: Eu acho que esse programa vai durar uns 50 anos. O Jairo Avelar, na última vez que eu conversei com ele, antes de desencarnar, ele me disse que só ele tinha mais de 1.000 psicografias da Veneranda.
1: É bom, Fábio, porque tem bastante trabalho para a gente, né? A gente não vai ficar sem trabalho. Enquanto a gente está ocupando a mente, a gente está no caminho certo, né? Toda vez que a gente dispersa, deixa a mente sem foco, sem norte, a gente fica meio perdido nessa vida. Então é importante a gente começar a estudar um pouco. E aí eu queria começar a agradecer aqui o pessoalzinho que teve com a gente, os queridos amigos também, a companhia da Jacimara, da Antônia, da Silvana Regina, da Silvene, da Cloresce, a Ivete, Orivaldo, a Neide Ferreira, a Jussara, a Dizinha, quem mais? O Robson Freire...
0: A Quem? Nadir também. A Nadir, ela apareceu aí, mas não colocou o nome, mas foi a Nadir.
1: Não colocou não. O Cineudo Vitor. A Nadir realmente apareceu aqui. A Sueli Durvalina. Quem mais? A Lindinha. A Denise. O Robson Freire. O João Torres. A Ivete Azevedo. Silvana Regina. Bom, e todos que vão nos assistir futuramente também. A gente já deixa aqui o nosso querido abraço. Muito obrigada por nos acompanhar. Esse é o primeiro programa de muitos que venham muito mais, né, Fábio? E eu agradeço imensamente a sua presença, a oportunidade de conhecer um pouco da Sheila. A gente sabe que para uma live como essa, assim, e o lançamento de um livro, de uma biografia, demorou anos e anos de pesquisa, de trabalho, de sacrifício. Então, assim, eu gostaria de agradecer muito o seu trabalho, né? Porque por conta de todo o seu sacrifício, a gente pode ter esse benefício iluminado do conhecimento de quem foi a nossa querida irmã Sheila. Então, muito obrigada também pelo seu trabalho, pela sua presença.
0: Eu que agradeço aí a oportunidade.
1: Daniela também. Eu queria agradecer imensamente nosso querido convidado, a participação de todos os ouvintes que estão conectados conosco também, aqueles que vão nos assistir futuramente, e agradecer as emissoras parceiras na transmissão desse programa, e principalmente a Rádio Web Portal da Luz, pela oportunidade de apresentação desse programa. Então a gente vai finalizando aqui, com muita vontade de continuar, muita luz no coração, pedindo, né, ao plano espiritual que nos auxiliem também, para que a gente possa ter uma jornada de muita interpretação profunda sobre os ensinamentos da Sheila, e que a Sheila, nossa irmã Sheila, possa estar presente, nos intuindo, nos iluminando, para que a gente possa compreender a sua mensagem e transmitir da melhor forma possível que a gente consiga. Que ela possa, então, ir aos poucos nos curando de nós mesmos, né, dos nossos ainda pontos mortos que existem dentro da gente. Então, Fábio, eu queria que você finalizasse para a gente com uma prece, pode ser?
0: Podemos, podemos. Antes de mais nada, agradecemos ao Criador, a Deus, pela vida, pela sua misericórdia, pelas oportunidades que nos dá a todo segundo. Agradecemos ao Mestre dos Mestres, nosso Senhor Jesus Cristo, que nos adotou como irmãos, filhos, e que nos levará, com certeza, até os mundos superiores, e a toda a vida, a todas as oportunidades que recebemos, e aos nossos benfeitores, aqueles que têm vontade de trabalhar na seara de Jesus, são sempre muito bem assistidos. E agradecemos também a esses benfeitores que lutam para que a gente consiga seguir em frente. E vou terminar com uma Ave Maria. Ave Maria, cheia de graça, Senhor é convosco. Bendita sois vós entre as mulheres. Bendito é o fruto do vosso ventre, Jesus. Santa Maria, Mãe de Jesus, rogai por nós, pecadores, agora e na hora de nosso desenlace. Que assim seja, graças a Deus e graças a Jesus.
1: Obrigada, Fábio, pela prece. Bom, quem tiver interesse em conhecer um pouquinho mais sobre os livros do Fábio Dionísio, é só visitar o site editoradionisio.com.br. Lá vai encontrar vários livros que você vai poder adquirir. E a gente vai ficando por aqui, então. Até o próximo sábado, no próximo programa Centelha de Luz. Fiquem todos com Deus e com a irmã Sheila. Boa noite.
0: Boa noite.
1: Tchau, tchau.
2: Quatorze horas e 57 minutos.

A vida tem seu próprio fluxo e a natureza suas leis. Tudo está em movimento. Até mesmo o que se mostra imóvel. Problemas, dívidas, crises, conflitos, escassez e doenças acontecem em sua vida se você não estiver respeitando essas leis naturais de movimento e evolução constante. Vivendo assim, o mundo pode lhe parecer um lugar ruim de se viver. O sofrimento é um indicador de que as coisas não vão bem. É normal que o sofrimento esteja em sua vida na maior parte do tempo? Somente com a dor aprendemos? Você sofre quando navega contra a correnteza natural da vida. E por isso, se desgasta e perde forças no meio do caminho. E assim não conquista suas metas. Aprender a abrir o seu fluxo de bênçãos é desenvolver novos hábitos sintonizados com o próprio fluxo da vida e da força maior do universo, a força do amor.

Este exercício é muito simples, porém eficaz, pois traz resultados realmente diferentes na sua vida em pouco tempo. Entenda que essa lista de 10 tópicos de exercícios que você precisa fazer para conquistar um fluxo de bênção, é necessário que você tenha o hábito de fazer ele todos os dias, mas agora no começo, no mínimo, 3 dias em seguida. Começou o exercício, faça 3 dias em seguida. E depois disso, tenha o hábito de fazer sempre que possível, de preferência todos os dias. Muita gente diz, nossa, todos os dias? É dar trabalho, é difícil. Aí eu pergunto, o quanto realmente essas pessoas querem prosperar neste fluxo de abundância que nós estamos falando? Primeiro, repita essa afirmação com a verdade da sua alma. Eu acabei de iniciar a abertura do fluxo de bênçãos em minha vida. Foi eu quem fechou este fluxo, então será eu quem irá abri-lo novamente. Eu quero ser feliz. Eu quero o fluxo de bênçãos que mudará a minha vida. Então, seguiremos de agora em diante para os 10 tópicos principais deste processo. 1. Analise a pessoa a qual você tem mais desafios e conflitos. E mesmo que para você ela seja considerada uma pessoa vilã, uma pessoa do mal e cheia de problemas, encontre nela 10 qualidades. Eu me refiro a fazer uma análise e achar nessa pessoa 10 qualidades. Anote essas 10 qualidades, tenha paciência de fazer o exercício, por isso, a cada exercício, pause o seu áudio para que você possa fazer com tranquilidade. Segundo, avalie a cidade que você mora e encontre nela 10 qualidades. Também liste e anote no mesmo papel. Pode ser que você veja nela muitos defeitos e problemas. Nesse instante, faça um esforço de anotar 10 qualidades da sua cidade. Pause o seu exercício para você fazer com tranquilidade. Terceiro, avalie o seu trabalho e encontre nele 10 qualidades, independente de todos os problemas que existam. Liste-os na mesma folha que você está escrevendo. Pause o seu exercício, pause este áudio, para que você possa fazer com profundidade e tranquilidade. Somente depois, vá ao próximo tópico. Quarto, avalie os seus 3 principais relacionamentos. Eu me refiro às pessoas que mais interferem na sua vida, hein? Independente de todos os problemas que existam nelas, liste 10 qualidades. Pause o exercício para você fazer com tranquilidade e profundidade. E aí só depois vá ao próximo tópico. Quinto, avalie o seu corpo e encontre nele 10 qualidades. Independente de problemas que você considere que tenha, independente de problemas de saúde, de estética ou funcionais, encontre nele 10 qualidades. Faça com profundidade, liste essas 10 qualidades e só depois disso vá ao próximo tópico. 6. Avalie a sua família. Encontre nela 10 qualidades, independente de todos os problemas que existam. Liste essas 10 qualidades. Pause o seu áudio para fazer com muita tranquilidade. Somente depois vá ao próximo tópico. 7. Avalie a sua vida e encontre nela 10 qualidades, independente de todos os problemas pelos quais você já passou ou esteja passando. Encontre 10 motivos incríveis que dá vontade de viver. Encontre situações que façam seu coração pulsar de alegria e gratidão. Anote calmamente. Pause o seu exercício para fazer com toda a tranquilidade e profundidade. Somente depois vá ao próximo tópico. 8. Programe o seu celular ou seu relógio de pulso para despertar 3 vezes por dia. Cada vez que ele despertar, seja o celular, seja o relógio ou outro dispositivo que você tenha, concentre-se em dedicar 1 minuto para agradecer pessoas as quais foram muito importantes na sua vida. Sejam pessoas do presente, sejam pessoas do passado. Tocou o celular ou o despertador, você para por 1 minuto e se dedica a expressar um sentimento de gratidão por uma ou mais pessoas naquele momento. 1 minuto, 2 minutos já é suficiente. Mas pare tudo que você estiver fazendo.
Feche os olhos e mergulhe em expressar gratidão, lembrar de pessoas às quais você se sente grato, se sente grata por terem passado na sua vida e terem te ajudado tanto. Nono, faça uma oração sempre antes de sair de casa. É provável que você diga, eu faço oração todos os dias, mas é uma oração de gratidão. Todos os dias antes de sair de casa, faça uma oração de gratidão e agradeça a tudo e todos que você sentir vontade. Seja sincero na sua oração de gratidão. Não estamos dizendo que você tem que agradecer isso ou aquilo, mas que você pode e deve encontrar situações na sua vida que você sinta muita gratidão. Então não

quando você definir, bem definido, o que você realmente quer, deixe essas metas bem claras, bem definidas. Quanto mais bem definidas na sua mente, quanto mais clareza mental acerca daquilo que você sonha, mais você atrairá essas situações para magnetizar, para manifestar fisicamente na sua vida os seus sonhos. Mas, entretanto, é importante você entender que não basta escrever só hoje a sua meta, pois escreva nesse mesmo papel as três metas. E escreva como se você já tivesse conquistado. Por exemplo, a sua meta é um carro novo, escreva: estou muito feliz e grato por este carro novo. Eu estou muito feliz e grato por esta cura. Estou muito feliz e grato por esse relacionamento tão bom. Entretanto, escreva, defina, e quando você for ler aquilo que você escreveu e definiu, já está definidinho, leia 10 vezes no mínimo todos os dias em voz que você mesmo ouça. Esse é o princípio da autossugestão agindo em você, agindo em níveis inconscientes, e farão toda a diferença na sua vida. Perceba que na primeira parte do nosso exercício, em todos os tópicos que nós fomos falando, você vai desenvolvendo táticas, técnicas para fluir a gratidão na sua vida. E na segunda parte do exercício, você usa a força da gratidão para ampliar a força de realização das metas que você tem. Faça esse exercício no mínimo 3 dias em seguida. Entretanto, 3 dias em seguida é o tempo de ativação dessa visão na sua energia pessoal. Mas a partir daqui, é muito importante que você aplique este programa ou qualquer outro que esteja em mesma sintonia e proponha questões parecidas todos os dias da sua vida. Pois lembre-se, para acionar uma vida de sucesso financeiro e prosperidade material, é necessário gratidão e organização. Sinta a gratidão e se organize nos seus exercícios, que a mudança virá, que a prosperidade virá.

Olá, amigos. Essa é uma proposta de meditação. É um exercício para conexão espiritual. O ideal seria que você estivesse em um local calmo, tranquilo. Deite-se confortavelmente. Pode ser no chão, em um colchonete, ou mesmo na sua cama. Deite-se e vá relaxando, de preferência com as palmas das mãos voltadas para cima. Feche os olhos, respire normalmente e sinta como se você estivesse visualizando o seu coração. Entre em conexão com seus batimentos cardíacos. Como se conseguisse escutar o seu coração batendo. Sinta, visualize e imagine que no centro do seu coração vai se acendendo uma chama, como se fosse a chama de uma vela. E a cada batimento cardíaco, essa chama vai crescendo, se expandindo e vai preenchendo todo o seu corpo. Até que essa luz vai saindo pelos poros, lhe envolvendo, como se você pudesse flutuar. Sinta essa sensação por alguns segundos, como se você estivesse subindo muito alto. Continue subindo, subindo, até que você encontra um portal que dá acesso a um lugar de linda natureza, onde existem muitos cristais, muitas árvores, e você vai caminhando por esse lugar, sentindo uma sensação de leveza. No centro desse lugar existe uma linda cadeira branca.

uma cadeira confortável, macia, e ali você se senta, tranquilamente. Começam a se aproximar de você seres de luz, seres de muita luz, e esses seres formam um círculo à sua volta. De mãos dadas, eles começam a emanar muita luz na sua direção. E você vai recebendo essa luz. E essa luz vai curando seus sentimentos densos. Você percebe que ao receber essa luz, as mágoas, tristezas, raivas, sentimentos que lhe prendem ao passado, vão se limpando, vão se transformando, e você sente uma incrível leveza, uma paz interior. Um desses seres de luz chega perto de você e lhe transmite uma mensagem. Fique alguns segundos prestando atenção no que ele tem a lhe dizer. Sinta gratidão por esse momento. Fique em paz e sinta-se abençoado, aberto para receber todas as bênçãos que o universo puder lhe enviar. Sinta a alegria de estar conectado à fonte da espiritualidade. E assuma um compromisso consigo mesmo a partir deste momento, de estabelecer uma conexão todos os dias, de estar aberto a receber tudo de bom que a vida pode oferecer. A energia da vida que pulsa dentro de cada um de nós. Esteja aberto para receber o fluxo de bênçãos do universo. Nesse momento, tranquilamente, vá se despedindo desse lugar, voltando, percebendo seu corpo, até que você se sinta pronto para abrir os olhos e sentir no momento presente a energia da vida alinhada com a fonte espiritual.

quero lhes convidar a fazer uma reflexão, uma meditação ou, se você preferir, um relaxamento. Esse relaxamento tem a intenção de fazer com que você cocrie o seu dia, que você desperte e comece a enxergar o seu dia de forma diferente, enxergando como se estivesse vivenciando cada momento. Então peço a você que se acomode em algum local, pode ser na sua cama mesmo, pode ser num outro local confortável, um local onde você se sinta acomodado, um local onde você se sinta relaxado. E somente siga a minha voz, essa música de fundo, e siga esses passos. Solte bem o seu corpo, vai acalmando a sua mente, procure não querer nada, procure não pensar em nada. Apenas vá se conectando com seu eu interior, com a sua centelha divina. E essa sensação de paz, de relaxamento, já começa a atuar em todo o seu sistema muscular. Então comece fazendo algumas respirações profundas. Respire profundamente pelo nariz e solte o ar bem cadenciadamente. Vá respirando, vá relaxando. Observe, sinta que todo o seu corpo parece entrar numa outra frequência, pois nós, desde novos, não fomos ensinados como devemos respirar. Então, relaxe, respire e entre nessa conexão. Imagine, sinta ou visualize o seu dia, o despertar. Cada momento que você se encontra dentro desse despertar, você consegue visualizar como será cada hora do seu dia. Então imagine você chegando no seu trabalho, sendo amoroso, as pessoas sendo amorosas com você, fazendo com que esse relacionamento existente entre você e todas as pessoas que te rodeiam tenha harmonia, aceitação e que todos ali estejam felizes na proposta do seu trabalho. Então digo para você, somente por hoje, faça o seu trabalho honestamente. Então, a partir desse momento, você dentro desse ambiente de trabalho, é possível que você comece a se confrontar com alguns interesses mentais, emocionais e sentimentais das pessoas que te rodeiam. Mas saibam, acreditem que essas pessoas são seres humanos como você e que também estão abertos e suscetíveis a qualquer tipo de sentimento nocivo. Então, somente por hoje, não sinta raiva dessas pessoas que convivem com você, pois muitas vezes ficamos mais tempo com elas do que até mesmo com a nossa própria família. Quando estamos nesse ambiente de trabalho, é possível que, em função das atribuições que nós temos no nosso dia a dia, nós ficamos sempre pensando na próxima tarefa, sempre nos preocupando com a próxima tarefa, com o próximo a fazer. Então quero pedir para você que simplesmente, nesse momento, não se preocupe com o futuro, mas que viva esse momento, pois esse momento é um momento sagrado. Esse momento é um momento único e ele nunca se repetirá em sua vida. Então aproveite-o, viva-o, sentindo as bênçãos que existem neste momento. Então, se você está em paz, harmonizado com todas essas situações, simplesmente agradeça. Agradeça a Deus Todo-Poderoso, agradeça a Deus Pai e Mãe, agradeça a todas as pessoas que direta e indiretamente lhe proporcionaram esse momento, os seus pais, seus avós, seus antepassados, e simplesmente agradeça. Somente por hoje agradeça as suas bênçãos. E se você consegue gerar esse ponto de equilíbrio em cima de todas esses momentos especiais que foram citados até agora, o que basta a você é ter amor incondicional a todos os seres que te rodeiam. É muito fácil nós morrermos por algo do qual nós acreditamos, mas muito difícil viver na proposta dia a dia, a cada momento. Então, somente por hoje,
abençoe a todos e respeite a todos os seres vivos que te rodeiam e até mesmo os irmãos menores. Fazendo o fechamento da nossa meditação, se você consegue pôr em prática todos esses passos que foram dados, você terá um resultado único. Esse dia será um dia próspero, feliz e saudável. E calmamente, após essa sensação de paz e relaxamento, vá despertando, vá respirando profundamente, vá sentindo o seu corpo, as suas pernas, as suas mãos, vá mexendo as suas pernas, as suas mãos, até que você se sinta pronto para abrir os olhos. E abrace e queira esse dia e aproveite-o com saúde e responsabilidade.

0: Esta meditação, ela é para você que quer vencer na vida, que quer superar obstáculos e desafios. É um convite para se harmonizar com as forças da tua família, o pai e a mãe. Sente-se de uma forma confortável e acompanhe o que vamos falando. E faça, em primeira voz, tudo o que eu falar, você diz para o seu pai e para a sua mãe. Visualize que atrás de você, à tua direita, está sua mãe, e à sua esquerda está o seu pai. E então, levante e agora olhe para a sua mãe. E ao olhar para a sua mãe, diga para ela: Olá, mamãe, eu estou te vendo. Eu estou percebendo você aqui na minha frente. Por favor, por favor, por favor. Muito obrigado, muito obrigado, muito obrigado. Mãe, eu cresci. Eu já tive muitas experiências. Eu modifiquei muitas coisas na minha vida. Muitas eu procurei modificar, mas não saiu bem como eu quis. Tudo bem, a vida segue. Mãe, eu quero avançar mais. Eu quero crescer mais, eu quero me desenvolver. E eu também quero honrar a nossa família. Eu quero fazer o melhor da minha história, por mim mesmo, e oferecer esta história para a nossa família. Então, mãe, para que eu possa seguir, eu preciso conversar contigo algumas coisas importantes. Mãe, tem sido demais para mim quando eu critico você dentro do meu ser. É como se essa crítica voltasse para mim. Mãe, quando eu tenho restrições sobre você, quando eu acho como é que você tem que ser para agradar as minhas expectativas, eu não fico bem. Eu enfraqueço, por mais que eu pareça ficar forte. Então, diante de você, agora eu paro de criticar. Eu paro de ter restrições. Eu paro de achar como é que tem que ser. Quem sou eu, mãe, para escolher como é que você tem que ser? Quando eu nasci, você já era experiente. Quando eu nasci, você me deu a vida. Então, a partir de agora, eu devolvo o teu posto de mãe. Mãe é uma só, e você é mãe. E eu te reconheço como mãe. E eu me coloco na postura de filho. Você é grande, eu sou pequeno. Você é uma pessoa grande, eu sou uma pessoa pequena, porque você veio antes. E no grande sistema universal, quem vem primeiro tem preferência. Então, mãe, eu honro o teu lugar. E assim eu fico forte, porque eu paro de assumir qualquer papel onde eu possa ser tua mãe ou teu pai. Não estou preparado para isto. O meu lugar é ser uma pessoa filho. E assim eu posso seguir. E nos manteremos conectados. Por onde formos, estaremos juntos. Qualquer que seja a distância, estaremos conectados por uma força maior invisível, que eu posso chamar agora de amor. E eu, neste momento, baixo minha cabeça na tua direção, e para mostrar a você a minha humildade de me colocar no lugar. Muito obrigado. Muito obrigado. Muito obrigado. E para que eu possa seguir, eu preciso, mãe, de algo muito importante, que só você, a única mulher do universo que pode no momento fazer isto por mim. Me abençoa, mãe. Abençoa-me do fundo do teu ser, para que eu possa me nutrir da força que vem através de você, de todo o sistema familiar e de todos aqueles que antecederam a você. Sinto-me abençoado e tocado por tuas palavras, mãe. E eu posso seguir agora buscando o meu espaço na vida. Muito obrigado. Muito obrigado. Muito obrigado. E agora eu olho para você, pai, e digo: Olá, papai. Eu estou te vendo. Eu estou te percebendo. Você está na minha frente e está muito bom. O Pai dá a força. Eu vim até aqui para alinhar. Eu vim até aqui para alinhar a minha força com a tua força. Pai, eu descobri que só consigo ser forte se eu aquieto a minha mente a respeito de você. Se eu não tenho restrições, se eu aquieto as minhas restrições, se eu paro com as minhas críticas, se eu paro de achar como é que você tem que ser para simplesmente agradar ao meu jeito de ser. Eu não sei qual é a melhor palavra para quem faz isto, porém talvez seja arrogância me colocar numa posição superior à tua e à de mamãe. Então agora eu escolho estar no meu lugar. Escolho estar no lugar de filho. Eu sou esta pessoa que você está vendo. Nada mais. Minha posição não é de teu pai nem de tua mãe. Minha posição nunca pode ser a de comandar você, pois eu sou pequeno. Você chegou antes, no grande sistema. E o grande sistema diz o seguinte: quem chega antes tem preferência. Eu te dou a preferência, pai. Eu fico no meu lugar como filho. E eu liberto-me da posição de querer comandar algo, de querer dizer como você tem que ser. Você faz as coisas do jeito que você sabe fazer. Eu te acolho, eu te aceito, eu concordo contigo, eu te respeito, eu sou grato. Eu devolvo para ti tudo que te pertence, tudo que é teu, o teu posto de pai. Eu devolvo para ti a oportunidade de ser pai e de ser filho dos teus pais. E eu tomo de volta o meu lugar para que assim possamos seguir. E assim o nosso amor cresce, nos manteremos conectados. E então te peço algo importante, algo que só você pode dar. Eu necessito, pai, da tua bênção, pois o pai dá a força. E é hora de eu renovar as minhas forças para seguir. Eu prometo honrar nossa família, pai, e a todos que antecederam a ti. Pai, abençoa-me. E então agora eu recebo esta força, recebo estas bênçãos, e estou feliz, porque posso olhar para ti, pai, posso olhar para ti, mãe, feliz, radiante, alegre, transbordante, porque estou conectado com uma força é acima de mim que eu não compreendo e que faz sentido total. E a vida segue, e ela é simples assim. E eu agora posso seguir. Muito obrigado, muito obrigado, muito.
1: 15 horas e 29 minutos.
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0: Olá, bom dia. Eu sou Islane Barros e esta é a nossa hora da prece do dia 16 de novembro de 2025. Nós estamos iniciando, elevando o pensamento ao alto, pedindo a Deus, Pai de infinita bondade, a permissão para que os bons espíritos dirigidos e comandados por Jesus eles se aproximem de nós, nos protejam, nos cuidem, nos orientem, nos guiem, nos dando a sustentação, a força necessária para vivermos e para superarmos mais um dia de experiência na carne, de experiência material. Jesus conosco, hoje e sempre. E assim seja. E assim nós declaramos aberta a nossa hora da prece de hoje. Hoje nós temos a leitura do capítulo 153 do livro Fonte Viva. E a gente lembra que o livro Fonte Viva é o livro que nós estamos lendo desde a introdução, um capítulo por dia. E às vezes, quando o capítulo é um pouco mais longo, a gente estende por 2 dias. Alguns capítulos foram feitos em 2 dias. 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Nós estamos com 425 inscritos. Se você não segue o canal, aqui abaixo do meu nome tem arroba Islande Barros. Nesta arroba, você vai encontrar o meu endereço no YouTube. Siga o canal. Lá você vai encontrar a playlist completa de todas as horas da prece que nós fizemos já. Hoje é a edição de número 159 da primeira temporada. No ano de 2025, nós já fizemos 159 edições da Hora da Prece. Estão disponíveis no, na, na, na Web Rádio, no canal da Web Rádio Portal da Luz, aqui no YouTube também. Né, você vai encontrar uma playlist completa. 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No finalzinho, deixe sua água, já prepare sua água para a fluidificação. Nós vamos pedir aos bons espíritos que fluidifiquem a água que está à nossa disposição. Quem é que já chegou? Quem já está por aqui? Quem está por aqui e deixou seu recado? Hoje, logo cedo, quem chegou primeiro é a Márcia Silva. Recife, bom domingo. Recife, Pernambuco, com Jesus no coração e a proteção dos bons espíritos. Exatamente. Isso que eu pedi também hoje, a proteção dos bons espíritos. Alexandre chegou depois e disse: Amado Deus, estamos diante do Senhor para agradecer por todas as bênçãos que recebemos na nossa vida. Só gratidão, né, Alexandre? Ele diz: Gratidão eterna ao Senhor hoje e sempre. Que assim seja, graças a ti. Como é bom agradecer, né? Eu também deixei a minha mensagem. Bom dia. Que os bons espíritos cuidem de nós em mais um dia. Jesus conosco sempre. Jesus esteja conosco sempre. São duas rogativas que eu fiz, né? Dois pedidos. E a gente está sempre pedindo, né, gente? Cida Rocha diz, bom dia a todos, que a paz de Jesus esteja com todos. Gratidão por tudo sempre. Gratidão por tudo sempre. A Zélia colocou, bom dia. Bom dia, Zélia. Depois ela colocou, Jesus sempre conosco. Zélia Monsores, diretamente do Meier, no Rio de Janeiro. Maria Angélica, bom dia a todos. Canoas, Rio Grande do Sul. Que bom que você está aqui, Maria Angélica. Jesus cuide do nosso dia. Mais um desafio, né? Que é despertar. Bom dia, irmãos da prece. Gratidão a Deus por mais um dia de vida que se inicia e mais uma semana. Muita paz, saúde, felicidade a todos. Sempre com a ajuda dos bons espíritos. Ana Costa, Belém, Pará, lá em Icoraci, né? Marcelina de Belo Horizonte diz, bom dia a todos, um domingo abençoado a todos nós, que assim seja, Marcelina, Jesus conosco. Ontem eu postei a mensagem na hora da prece, viu, Marcelina? Essa mensagem que o Chico gravou, e que depois ontem eu compartilhei também com a na voz do Haroldo. Né? Ficou muito bom também na voz do Haroldo. Haroldo Dutra, Dias Dutra. Nancy Lemos, bom dia com muita alegria. Bom dia, Nancy. Marta Silva, bom dia a todos com muita paz e luz. Ibiá, Minas Gerais. Renato Rocha, bom dia, Isnande. Bom dia a todos do Feixe. Exatamente, Renato. O feixe está engrossando, né, Renato? O feixe está ficando forte. Jesus cuide da sua missão, irmão. Nonato Lima, Independência no Ceará, diz assim, bom dia, samaritanos, que nunca nos falte coragem e determinação. Caridade, o caminho, agora, no posto de assistência. Maria de Nazaré, Independência no Ceará. Nonato acorda cedo e já vai trabalhar de novo. Né, Nonato? Hoje tem campanha Alta de Souza. Acordar cedo para ir para o campo trabalhar, como diz Nonato, né? Somos samaritanos, trabalhadores na seara de Jesus. E o roçado de Jesus tem sempre serviço. Falta trabalhador. Pode chegar e se apresentar. Valéria Melo diz, bom dia. Peço por todos os estudantes que hoje fazem Enem. Hoje, segunda etapa do Enem. Cidade fica movimentada, cheia de gente. A partir de 11 horas, o trânsito fica aperreado perto das escolas, das universidades aqui em Imperatriz. É uma loucura. A minha filha está fazendo, a professora Amanda. Ela fez a primeira etapa, vai fazer a segunda hoje. A Gisélia diz bom domingo para todos nós. Boa lembrança, né, Valéria? Domingo, Gisélia. Gisélia diz, prece por minha irmã. Ou irmão, meu irmão, né? Raimundo ou Raimunda Maurício Nascimento? Gisélia, diz direitinho aí, porque você colocou irmã e colocou Raimundo Maurício, né? Você é irmão, né? Claro. Raimundo Maurício Nascimento, que está na UTI. Vamos ir por ele, né? Pedir a equipe. Pedir a equipe de Bezerra de Menezes. Irmã da Família Universal do Cristo, irmã em Cristo. Então é irmã, né? Raimunda Maurício Nascimento. Está na UTI. Vamos orar para ela, pedir a equipe de Bezerra de Menezes que dê aquele tratamento todo especial, cuidado, para que ela se fortaleça. Vamos ver logo o vídeo, gente? Isso, irmã, disse a Gisele. Vamos ver o vídeo. Vamos ver o vídeo. O vídeo está aqui. Cantiga do Perdão, na voz do Chico.
1: Não te iludas, amigo. Por mais se expandam lágrimas contigo, todo lamento é vão. Tudo que tende para a perfeição, todo bem que aparece e persiste no mundo, vive do entendimento harmônico e profundo. Perdão que lembre o sol no firmamento, sem se fazer pagar pelo foco opulento, a vencer dia a dia a escuridão da noite, insutrir no seu longo itinerário o verme, a flor, o charco e o pó, o ninho e a fonte, de horizonte a horizonte, quanto for necessário. Perdão que nos destaque a lição recebida na humildade da rosa. Bênção do céu, estrela acetinosa, que ao invés de pousar sobre o diamante, desabrocha no espinho, como a dizer que a vida é de caminho a caminho, e bela, generosa, alta e fecunda, quer que toda maldade se transfunda na grandeza do bem. Perdão que se reporte à brandura da terra pisoteada, esquecida heroína de paciência da parte, os detritos da morte, e sustenta os recursos da existência, mãe e escrava sublime de amor mudo, que preside em silêncio ao progresso de tudo. Amigo, onde estiveres, de que o perdão é a lei da natureza, segurança de todos os mistérios, perdoa e seguirás em liberdade, no rumo certo da felicidade. Nas menores tarefas que realizes, para lembrar, cises na seara da luz, na qual a luz de Deus se insinua e reflete. É forçoso exercer o ensino de Jesus, que nos manda perdoar 70 vezes 7 cada ofensa que venha perturbar o nosso coração. Na senda de ascensão, que em favor da vitória, a que aspiras na luta transitória, é mais do que importante, é essencial, que te esqueças por fim de todo mal, e que em tudo no bem a que te des, seja aqui mais além, seja agora ou depois, ajudes e abençoes, compreendendo, amparando e servindo outra vez.
0: Muito bonito, né, gente? Esse poema aí na voz do Chico fica melhor ainda. Sandra, Constantino, um bom domingo. Um domingo abençoado a todos. Que assim seja. Adeu, Flega. Bom dia a todos. Paz e luz. E que tenhamos uma semana de harmonia, de bênçãos. Que o amor ao próximo prevaleça. Que assim seja, meu irmão Tadeu Flega. Cristina, minha irmãzinha, diz: bom dia a todos nós, meus amados irmãos. Hoje tem trabalho no posto de assistência Maria de Nazaré. Avante, caravaneiros. Vamos lá, gente, trabalhar. Independência do Ceará. Gente, conversando com a Marcelina, eu falei para a Marcelina que eu fazia a leitura do texto, dos textos do Parnaso, e ela disse: ah, continue. Aí eu aceitei a recomendação dela. Eu não tenho a voz bonita do Chico, não, mas vamos lá. Eu vou ler aqui um poema do Cruz de Souza, está no livro Parnaso de Além-Túmulo. É Ansiedade, o título do poema. Todo esse anseio que tortura o peito, estrangulando a voz exausta e rouca, que em cada canto estruge e em cada boca faz o soluço do ideal desfeito. Ansiedade fatal de que se touca a alma do homem mau e do perfeito. Sobe da terra pelo espaço eleito numa imensa espiral estranha e louca, formando a rede eterna e incompreendida das ilusões, dos risos, das quimeras, das dores, da lágrima incontida. Essa ansiedade é a mão de Deus nas eras, sustentando o fulgor da luz da vida no turbilhão de todas as esferas. Olha, falando Cruz e Souza. Só tem esse poema dele, do Cruz e Souza. Só tem um poema dele. Vamos lá, gente. Capítulo 153. Ouçamos do livro Fonte Viva, hoje. E logo os chamou. Marcos, capítulo 1, versículo 20. Capítulo 1, versículo 20. Rosevânia, bom dia, paz e luz a todos nós. Olha o que diz Emmanuel. E logo os chamou, disse Marcos no seu evangelho sobre Jesus. E logo os chamou. Emmanuel diz, esse é bem pequeno esse texto de hoje, viu gente? Em alguns círculos do cristianismo, semelhante passagem alusiva ao encontro do Senhor com os discípulos, né, é interpretada simplesmente como um apelo do Cristo ao ministério religioso. Está lá dizendo que Jesus chegou, olhou para Pedro e André e logo os chamou. Né? Chegou para Tiago, né, e João, e logo os chamou. A gente entende, o Emmanuel está dizendo, que o logo os chamou do evangelho é o simples chamado, ei, venha comigo, ei, venha ser pescador de homens. Todavia, diz o Emmanuel, podemos imprimir-lhe significado mais amplo na fala de Jesus, no convite de Jesus. O título que Emmanuel coloca é Ouçamos. Ouçamos o quê? O chamado de Jesus. Né? Em cada situação do caminho, é possível registrar o chamado celeste. Eu não escuto Jesus, não. Eu nunca ouvi dizer assim, venha, Snande, venha construir o reino de Deus no seu coração. Snande, venha comigo, né? Resgatar, pescar os homens, procurar os homens e mulheres para o trabalho do reino. Eu nunca ouvi a voz de Jesus chamar. Mas eu ouvi o faminto dizer, deixa eu olhar teu carro aí. Aí tu paga um cachorro quente para mim que eu tô com fome. Vai trabalhar, vagabundo? Ah, se alguém me pedir na rua eu não dou, porque ele pode pedir um trocado para comprar droga. E aí, como agir? Será? Se o que está pedindo, o doente, o pobre, o estropiado, se o que está se dirigindo a nós, não é Jesus querendo dar um susto na gente, não é Jesus querendo fazer com que a gente abra o coração para a atitude com o próximo, a gente não pode afirmar que sim nem que não. Mas o Emmanuel diz assim, em cada situação do caminho, é possível registrar o chamado celeste. Ele não diz qual a situação, mas ele diz que em cada situação. Eu no trabalho diante do meu colega, eu no trânsito diante dos meus irmãos, estão ali compartilhando a via, eu lá na praça, sentado, né, na escola, na faculdade, na família, dentro de casa com os seus, na relação com os seus que não estão tão próximos, o tio que mora no mais longe, que você vê de vez em quando, que você ouve de vez em quando. E é um sistema, né, gente? A família é um sistema, é um todo. Aí o Emmanuel vai citar quais são as situações do caminho em que nós podemos nos conectar com esse chamado de Jesus. Ó, ouçamos, diz o Emmanuel, no templo familiar, onde surgem problemas difíceis, problema de saúde, problema financeiro, problema de relacionamento dentro da família. Isso tudo pode acontecer. E o seu filho, que agora é rebelde? E o seu filho que está usando drogas? E o seu filho que começou a beber? Eu estou falando filho, filha. E seu esposo? E sua esposa? Dentro da família. No tempo familiar, onde surgem problemas difíceis. São os problemas que, quando aparecem, a gente acha que o mundo está se acabando. Nós. Meu Deus do céu. Por que que isso está acontecendo comigo? Não? Eu sempre fui bom, eu sempre fiz caridade. Por que que isso está acontecendo comigo? Ante o companheiro desconhecido que pede cooperação. Rapaz, eu não estou aqui para ajudar ninguém, não, meu amigo. Cada um por si. Eu já ouvi isso. Eu também já disse isso. À frente do adversário, espera entendimento e tolerância. Adversário? O que eu faço com o adversário? Eu quero é que ele se arrebente. Tô nem aí para ele. Não, eu vou me preocupar. Eu vou parar para me preocupar com esse camarada. Não, não me. Não vou perder meu tempo. Não vou perder meu tempo. Sigo adiante. Do adversário. Não. O companheiro até que está ali do lado, a gente trabalha junto, ele já me ajudou, eu ajudo ele, a gente faz sempre a troca. Quando é que a gente tem coragem de quebrar o paradigma? Você, por exemplo, o seu colega está ali do lado e ele não lhe ajuda. Quando é que você vai ajudá-lo? Para mostrar que ajudando é o melhor caminho. Vai dizer, rapaz, não, ele não me ajudou, não precisei. Aí se carrega aqui. E nós fazemos assim. Você lembra quando a gente estudava junto? Primeira série do primeiro grau, isso em 1972. Eu pedi o seu lápis emprestado, você não me emprestou. Você já pensou em você guardar uma mágoa de 1972, 52 anos atrás. O outro nem lembra mais. Não, lembro não. Eu? Foi. Era aula tal, o dia tal. A gente estava fazendo uma aula de educação artística. Você lembra tudo. A gente lembra tudo. Ao pé do enfermo que aguarda assistência e carinho. Quem é o enfermo? Todos nós somos doentes de alguma coisa. Todos nós somos doentes de alguma coisa. Ao pé do enfermo que aguarda assistência e carinho. À face do ignorante que reclama socorro e ensinamento. Ele tem que aprender. Ah, mas eu não estou nem aí, meu amigo. Vou perder meu tempo com esse camarada, não. Porque a gente é muito autossuficiente. A gente já se considera sabedor de tudo que precisa. Isso acontece conosco o tempo todo. Aí nós agimos como ignorantes, né? Porque o Sócrates falou que não sabia de nada, ele adota aquele dístico como inspiração para a sua vida, né? Eu só sei que nada sei. Né? Eu só sei que nada sei serve para ele mostrar a si e aos outros ele está em constante evolução e constante aprendizado. Eu posso dizer o que sei alguma coisa hoje? Não. Por quê? Quando eu estudo hoje qualquer ramo do conhecimento, as novidades vão sempre aparecer. Você pode até lembrar, rapaz, isso aqui eu já estudei. Mas vai aparecer uma nova interpretação, uma nova compreensão a respeito da mesma temática. Nós estudamos no NEP, que é o Núcleo de Estudo e Pesquisa do Evangelho. A gente pega a passagem do Evangelho e vai estudar aprofundadamente. Gente, aquilo ali já está muito batido. A passagem da mulher adulta, vixe, mas estudamos aquilo ali demais. A gente vai aprofundar e aí a gente vê que a gente não sabia nada sobre a parábola. Sobre o ensinamento de Jesus. Sobre o comportamento de Jesus diante daquela situação. Porque a gente não vai analisar o texto apenas. A gente vai analisar o contexto histórico, social, econômico. Né? Que cultura aquele povo vivia? Né? Como eles se organizavam? A gente vai ver o que dizem os protestantes, os católicos, sobre aquele tema. A gente vai entender o que os judeus dizem sobre aquilo. Porque os judeus também estudam. Apesar de Jesus, para eles, não ser nada além de um simples profeta, para os judeus, sim. Quanto mais ortodoxo, menos compreende a missão de Jesus. Os representantes do judaísmo. Mas eles estudam. Eles sabem o que Jesus fez, o que Jesus disse. Nós estamos falando do ignorante. Junto à criança que roga bondade e compreensão. Aí o que a gente faz hoje? A gente compra logo um celular para o meninozinho de 5 anos. Por quê? Ele fica lá preso na tela. Gente, não sai, gente. Tem que faça um menino sair da frente da tela, a não ser ir rapidinho ao banheiro e a não ser comer alguma coisa. Geralmente é aquele que não deu trabalho nenhum. Um biscoito recheado, um achocolatado que já é só sacudir e beber. Descascar uma laranja, Deus me livre. Descascar uma mexerica, uma tangerina, uma pocã ou uma bergamota, como dizem os gaúchos, nunca, dá trabalho demais. Outro dia eu vi uma foto na rede social, acho, não sei se Facebook, no supermercado vendendo os gomos da tangerina, né, da pocã. Né? Aqui no Maranhão o pessoal fala tanja, para economizar, né? Ao invés de ser tangerina, tanja, dá uma tanja. É, já os gomos retirados da casca e postos numa bandeja de isopor coberto pelo plástico. Aí você abre, tira os gomos, come e joga o plástico no lixo. E o isopor no lixo. Que não serve para nada depois. Não quer se dar o trabalho nem de descascar uma tangerina. Imagine o que o futuro de uma criança assim, presa a uma realidade que não é a dele, no mundo virtual. E não consegue se comunicar. Uma prova do Enem, na prova do Enem da semana passada, tinha um texto de, eu não sei se de Machado de Assis. Machado de Assis é o maior escritor do Brasil. E ninguém conhece mais. Ninguém lê Machado de Assis. Eu lembro que eu comecei a ler Machado de Assis na juventude e eu li tudo do Machado de Assis. Eu li todas as obras de Machado de Assis. Hoje, se eu for ler qualquer livro do Machado de Assis, terei outra visão da leitura. Mas é uma literatura rebuscada, é um texto rebuscado. E o texto, o comentário no sobre a prova do Enem, aí era a estranheza do jovem dizer que língua é essa? Eu não entendo o que esse texto está dizendo. Para a minha geração, já era um texto denso, com palavras que a gente não usa mais. Mas a gente não conhece o nosso maior escritor, o mais representativo dos escritores da história do Brasil. Por quê? A gente não consegue ouvir um áudio de 40 segundos, a gente bota no 2. Eu não estou dizendo dos outros, não, estou dizendo eu faço isso. Boto no 2 para acelerar. A gente ganha tempo. A gente não faz mais nada com paciência. Nem comer com paciência. Rezar, então. Junto à criança que roga bondade e compreensão. Porque se você tirar o seu filho do celular, é necessário que você dê atenção para ele. É necessário que você dê atenção para ele. Que você saia da sua rede social também e cuide dele. Bote ele no ombro, vá dar um giro com ele. Mas se você mora num prédio desse, vá lá no parquinho, vá fazer uma caminhada com ele. Ou vá ler um livro com ele. Dá trabalho, gente. A gente não quer nada. É mais fácil colocar um tablet na frente da criança e dizer, vai ver o desenho. E a criança fica presa na realidade virtual. E causa muitos danos. A Finlândia, semana passada, proibiu o uso de celular por menores de 15 anos. Não é, eu não posso usar o celular na escola. É proibido. Quem tem menos de 15 anos usar o celular. Porque as pesquisas estão indicando que o algoritmo das redes sociais prendem as pessoas. Experimente ficar no TikTok, no Instagram, no Facebook, subindo. Ó. Aí, à medida que você. Gente, se você fixar o olhar em 2 segundos numa mensagem, o algoritmo seleciona mensagens semelhantes automaticamente para botar para você, porque aquilo lhe chamou atenção. Se você está aqui e entra uma propaganda de viagem, pousada, hotel, qualquer coisa relativa a férias, ele já sabe que você se interessou. 2 segundos. Aí a próxima já vem hotel de novo. Se você, mais 2 segundos, aí mais hotel para você. Se for carro, aí vem carro. Experimenta olhar a um vídeo de uma ferida na rede social, no TikTok. Um ferimento. Ou acidente, veja um acidente. Aí olhe detalhadamente. Ele vai apresentar aquilo ali para você. Aí você fica preso. Ele apresenta um, apresenta 10, apresenta 100. Se você tiver 2 horas para ficar naquela rede social, você não sai dali. Agora imagine isso na cabeça de uma criança. Nós, adultos, ficamos presos. E as crianças? Então aconteceu um negócio interessante. Eu estava assistindo o jogo de futebol. Gosto muito de futebol, gente. Perco muito tempo com isso ainda, né? Mas ontem, aí esse dia, disse, não vamos ficar aqui, não vamos fazer nada, vamos sair de casa. A gente estava só nós dois ontem. Aí, vamos comprar ração para mel. Passando, estava fechado. Vamos na beira rio, vamos na praça que tem uma feirinha. Vamos na praça, passamos lá, tinha uma feirinha. Vamos na beira rio. Gente, fazia tanto tempo que a gente não ia na beira rio. A beira-rio aqui tem tipo uma praça muito grande. E as pessoas descem para lá para caminhar, andar de bicicleta, correr, sentar, namorar. E agora andar naqueles velocípedes, nos patinetes, nas bicicletas elétricas. Está uma praga esse negócio, né? E a risco de acidente e tudo mais. E a Cidinha disse uma frase muito interessante. Meu bem, olha como as pessoas estão na rua. Ninguém está ficando igual nós em casa. Porque a gente prefere ficar em casa, porque a cidade é muito quente, né? E a gente sai, tem dificuldade para estacionar, para achar uma vaga, a gente fica em casa, muito tempo em casa. Eu disse, ó, você me enganou durante muito tempo me deixando em casa, vendo as coisas, fazendo as coisas só em casa, bora sair mais. A gente sai muito pouco, né? Principalmente nos últimos tempos, agora, né? Aí ontem eu fui caminhar na beira-rio à noite, aí eu deixei o jogo de futebol aí, né? Não gostei mais não. Vamos passear, vamos passear. As mensagens aqui, gente, que tem relação com o tema. Dá licença. Deixa eu dar uma paradinha no texto aqui. Então, às vezes, o movimento que a gente faz, por exemplo, de sair do nosso comodismo e daquilo que a gente faz sempre, é um movimento interessante. né, para a gente. Onde eu parei, gente? Parei na mensagem da Rosevane, foi. Depois de Maria Lacelles, bom dia a todos. Bom dia, Maria Lacelles, bom dia. É, Maria Helena diz, bom dia, meus queridos irmãos. Paz e luz, muita saúde a todos nós. Abençoado domingo. Eu estou no meu escritório, Maria Helena, mas a janela está aberta e o Evangelino está ali, dando sinal de vida. Bom dia para o Evangelino também. É, Juscelia, bom dia a todos. Bom dia, Juscelia. Paz e bem a todos. Jesus conosco, paz e bem a todos nós. Hoje minha mãe faz 80 anos. Olha que coisa bacana. Jesus abençoe a vida e a saúde dela. Gratidão pela vida de minha mãe, Lourdes. Dona Lourdes, parabéns para ela, Juscelia.

tem à nossa disposição Jesus e Mãe Santíssima para cuidar de nós, para puxar nossa orelha de vez em quando. Gente, o dia já nasceu ali fora, viu? Já temos sol. Liz Camano, bom dia, Islã, de todos e a todos presentes. Um domingo sereno a todos nós. Olha, serenidade, que coisa boa. Com as bênçãos e inspirações do alto. Que desçam essas inspirações, né, Liz? E que nós abramos o coração, as mãos, os braços, né, para receber essa inspiração do alto. Isabel, eu cheguei atrasada. Votos de muita paz, irmãos queridos. Só chega na hora, Isabel. Nunca chega atrasada. Que bom que você veio. Luciana, bom dia, flores e cravos da relva do Jardim de Deus. Olha que coisa bonita. Continua a pedir vibrações de cura e saúde para o Jorge Alberto Calado, por todos os participantes do grupo que ele criou e por todos os participantes deste grupo iluminado e abençoado. Vibrações de cura e saúde para mim, meu marido e meus pets, por todos os nossos familiares e amigos. Que assim seja. Vibração pelo Jorge Alberto, por você e por sua família ampliada, né, Luciana? Você, seu esposo e os pets que aí moram. Lourdes Rodrigues, vibrações. Vibração e prece para a recuperação da saúde de Maria Almeri, Lúcia Grangeiro. Que Jesus cuide de Maria Almeri e Lúcia Grangeiro. Elas estão internadas, né, Lourdes? Você me passou o endereço para o caderno de vibração. A Isabel diz: eu conheço um judeu que me disse na época do Natal como não respeitar o judeu mais conhecido do mundo. Ele falou em forma de brincadeira, mas eu senti respeito sincero. Sim, o judeu estuda Jesus, estuda. Apesar de ainda aguardar o Messias. Para ele, Jesus não é o Messias. Não foi o Messias, não foi o Filho de Deus enviado. Eles estão aguardando ainda. Mas eles sabem o que fez Jesus. E para eles, Jesus é um profeta menor. Só para você ter uma ideia, no islamismo, só para você ver como é que as religiões lidam com essas grandes personalidades que passaram por aqui. No islamismo, Maria de Nazaré é mais importante do que Jesus. Para eles, Maria, né? Maria de Nazaré, ele é mais importante do que Jesus. Ele é um profeta muito menor do que ela, tem uma importância maior. A Luciana diz: uso de celulares excessivo, né, no caso, traz prejuízo cognitivo, principalmente para o desenvolvimento das crianças. É isso que a ciência está provando hoje, viu, Luciana? Mariana diz: eu estou aqui ouvindo e apreciando a cantiga do Evangelino. Evangelino é o nosso mascote, né, Luiz? Já já a gente vê mais. Luiz não, Maria Helena. Mais mensagens. Eu falei a criança, e agora nós vamos para a orientação de Emmanuel para a gente encerrar. Ele diz assim: ó, por onde formos, Jesus, mestre silencioso, você não vai ouvir a voz de Jesus. Você vai ouvir a voz do pequenino. Jesus disse: onde foi? Quando foi que eu estive preso e tu me visitaste? Quando foi que eu estive faminto e tu me deste comer? Quando foi que eu estive com sede e tu me deste beber? Esses são os Quando foi que eu estive doente, né? Esses são os pequeninos de Jesus. É o pobre, o estropiado, o doente, o acamado, né? Aí são os pequeninos de Jesus. Aí ele chama de mestre silencioso. E você não vai ouvir a voz de Jesus. Você vai ouvir a voz do pequenino representando Jesus. Por onde formos, Jesus, mestre silencioso, nos chama ao testemunho da lição que aprendemos. Qual foi a lição? Do amor ao próximo. Essa é a lição mais importante que tem. Nas menores experiências, diz Emmanuel, no trabalho ou no lazer,

0: no lar ou na via pública. Eis que nos convida ao exercício incessante do bem. Ah, mas ontem eu fiz caridade, aí hoje eu não vou fazer nada. E ontem eu já fiz. Ele não ensinou assim, não. Serviço incessante no bem. Neste sentido, digo, nesse sentido, o discípulo do Evangelho encontra no mundo o santuário de sua fé e na humanidade a sua própria família. Como eu falei ontem, Jesus trabalha para constituir a família terrena. Ele não quer que nós nos dividamos, ele não quer que nós nos separemos, ele quer que nós nos unamos. Ele trabalha pela constituição da família da humanidade terrestre. E Deus, num plano maior, trabalha para a constituição da família universal. E é difícil unir até a família consanguínea. Né? Ele diz, ó, encontra nós, trabalhadores do Cristo, encontramos no mundo o santuário de sua fé. Então, o mundo, para mim, é o lugar onde eu vou expressar, colocar em prática o meu sentimento, a minha compreensão e a minha fé. Assinalando, pois, a norma cristã, como inspiração para todas as lides cotidianas, ouçamos a palavra do Senhor em todos os ângulos do caminho, procurando segui-lo com invariável fidelidade hoje e sempre. Eu vou repetir. Ouçamos a palavra do Senhor em todos os ângulos do caminho. Todos os lugares tem alguém falando para que ouçamos, pedindo para que amparemos e socorramos. Às vezes não pede. Às vezes só olha. Às vezes só olha. E o olhar, aquele olhar pidão, é a mensagem que você deve entender. Já pensou? Você passar e olhar para alguém, né? E perceber que ela está sofrendo. Um dia aconteceu comigo, eu vi uma mulher sentada, eu falei, essa mulher está doente, essa mulher está sofrendo. Na hora que eu vi, eu olhei para ela assim, me deu aquela intuição. Aí eu fiz prece por ela, eu não sabia nem quem era. Talvez se eu tivesse dado um bom dia para ela, mas não dei. Não estou preparado ainda. Aliás, eu estou preparado, mas sou preguiçoso. Né? Em todos os ângulos do caminho, procurando segui-lo com invariável fidelidade hoje e sempre. E não é fácil seguir a orientação de Jesus. Não é fácil. A gente diz assim, ah, eu vou fazer. A gente faz uma vez e acha que por ter feito uma vez, não precisa fazer mais. Geralmente a gente pensa assim e age assim. Luciana pediu vibrações positivas pela amiga da Janete, a Maria Lenice Procópio, que desencarnou há poucos dias. Né? Que Jesus cuide. A espiritualidade cuide da Maria Lenice Procópio. Né? A Lourdes diz vibração e gratidão pelo dom da vida do meu netinho, José Isaac Barros Roriz. De 10 anos, olha só, que José Isaac receba o cuidado e a atenção de Meimei, né? Meimei está muito ligado à evangelização das crianças. Né? Luciana diz, uso de celulares, já coloquei essa, né? Uso de celulares... traz problemas cognitivos. Isso é uma verdade muito grande. Lourdes, gratidão. Vanilda, bom dia, um domingo de paz e bem. Liz Camanes, não, de minha avó, que já desencarnou aos 91 anos, era do Maranhão, Barreirinhas. Olha, foi ela que casou com o espanhol Camaño. Adorava escutar suas histórias, ainda conhecerei o Maranhão. Pois é, Liz, se você for em Barreirinhas hoje, você não vai ver a Barreirinhas da sua avó, né? Barreirinhas hoje é uma cidade turística, sabe? Está se internacionalizando em função dos lençóis, né? Hoje muitos condomínios, muito fluxo. Era uma cidade pacata, né? Uma cidade criada à beira do rio, né? Do Rio Preguiça. E hoje é uma cidade cheia de hotéis, cheia de pousadas, cheia de resorts e gente do mundo todo indo lá. É, tem passeio de barco, passeio de buggy na praia, nas dunas. As dunas têm os momentos mais propícios para visitar, as lagoas entre as dunas que se formam. É um negócio assim muito interessante, muito bom. Mas eu recomendo que você veja. É uma região muito bonita, um dos lugares mais belos que existem. Fernando diz vibrações pela recuperação. Fernando está pedindo vibração pela sua recuperação, pelo seu problema de saúde, Fernando. E nós te cercamos com os nossos bons fluidos, com a nossa boa prece, viu, meu irmão? Nós te envolvemos nesse momento. A Nilceia diz: Evangelino feliz. Evangelino hoje está que está, Nilceia. É, Isabel diz: gratidão, Isnand, especialmente a você pela dádiva desse momento de imensa paz e luz. Ô, Isabel, eu que agradeço porque vocês estão aqui. É, e trocar essa ideia, bater esse papo de manhã cedo, né? É, Maria Domingos diz: bom dia, peço prece para meu neto Bento Mariotto. Bento Mariotto, alterações renal, gratidão, irmãos, pais a todos. Pedi a Bezerra de Menezes que cuide, né? A nossa irmã Sheila, né? Sheila também trabalha na área da saúde, que ela cuide do Bento. A Luciana diz: estou com meus dois pets assistindo. Olha aí, tá vendo? Os pets vão ouvindo o Evangelho e vão se educando também. Gratidão a todos que vibram por todos nós, não é? Isso é. É, a Luciana assistindo a prece, sim. Bom, Luciana. Gente, vamos encerrar, lembrando dos trabalhadores do grupo Hora da Prece. É, alguns pedidos de prece aqui no grupo. Deixa eu abrir aqui o celular. Eu não abri no computador hoje a prece. Raimundo Brandão, Amarante do Maranhão, pediu prece por si, por toda a sua família. A Marcela Lima está aqui conosco. A Dinha pediu prece por sua família também. Da Lena, pediu prece. Maria da digo, Madalena da Silva Freitas Borges, nossa irmã da Lena, Minas Gerais. Aí eu aproveito e coloco Dona Conceição também, né? Dona Maria, sua mãe, né? Seu esposo, o G. Madalena está pedindo prece, a Cíntia Fernandes também, a sua filha, seu esposo, e pela nossa irmã Isabela Daís. Conduz a hora da prece juntamente com a Raimundinha, com a Marcelina, com a Cíntia. Essa hora da prece no celular, ela é feita todos os dias às 18 horas. E a hora da prece no YouTube, todos os dias, 5 horas da manhã. Assim, gente, a gente vai se juntando e vai se melhorando. A Marta diz: gratidão. Gente, vamos elevar, passando os 50. Vamos elevar o nosso pensamento agradecendo a Deus, Pai de infinita bondade, por mais essa oportunidade de ler o Teu Evangelho, de estudar o Teu Evangelho. A gente pede que nós não façamos os ouvidos moucos, né? Que nós façamos os nossos ouvidos alertas, que nós façamos os nossos ouvidos em prontidão, que os nossos ouvidos estejam sempre prontos a acolher a mensagem, às vezes silenciosa, daquele irmão que te busca, daquele irmão que nos procura. Que a gente esteja sempre propício a enviar pelo menos um bom olhar, pelo menos uma boa prece para aquele passa pelo seu problema, que passa pela sua necessidade. Cada um tem a sua necessidade. E a grandeza da necessidade não somos nós que vamos dizer qual é a maior, mas nós vamos amparar e socorrer. A gente ampara e socorre e pergunta depois, né? Bezerra de Menezes diz que às vezes, quando a caridade é muito discutida, ela pode chegar atrasada. Vamos fazer uma reunião no final do mês para saber quantas cestas básicas nós vamos comprar. Não, a gente compra logo a cesta. Fome não espera o final do mês, não. A fome é presente, hoje. Aí nós vamos fazer uma reunião para discutir, para saber como comprar, como entregar. Aí diz que às vezes, quando a caridade é muito discutida, ela pode chegar atrasada. Que Jesus nos abençoe. Jesus, que nós alcancemos a vibração de Jesus, que nós estejamos sempre prontos a buscar Jesus onde quer que ele esteja, aonde ele se apresente, e que nós aprendamos a ouvir esse chamado de Jesus, a ouvir esse lamento do fraco, do sofredor, do doente, que está falando naquele momento o que Jesus falaria para nós, né? E assim nós declaramos encerrada a nossa hora da prece de hoje. Que assim seja, Senhor. Marcelina diz, que Jesus o abençoe, né? De grande irmão fraterno. Você é uma irmã querida, Marcelina. Jesus cuide de você, da sua família, das suas irmãs, da sua saúde, do seu trabalho. Você trabalha muito no centro, né? A operosidade nos chama ao longo do caminho. O tempo todo tem a oportunidade de trabalhar. Verdade, Marcelina. Jesus conosco sempre. E assim, gente, nós encerramos a nossa hora da prece de hoje. Amanhã a gente volta às 5 horas da manhã. Compromisso. Deus conosco, hoje e sempre.
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1: Olá, boa noite, Brasil, né? E aqui no Japão, bom dia! Nós estamos na quarta-feira. Aqui no Japão, já é quarta-feira de manhã. Aí no Brasil, são 20 horas, né? Estamos aqui com a bênção divina, com o nosso querido amigo Luiz Domingues, da Web Portal da Luz, nos auxiliando. E vamos aqui iniciar hoje o nosso estudo. É um começo, é uma bênção. Estudo do Horizontes da Mente, pelo nosso irmão Miramês e o médium João Nunes Maia. E eu, desde já convido a todos para que possam, né, estar conosco nesse estudo que vai abrir os horizontes. Quero convidar aqui o nosso irmão Luiz Domingues para cumprimentá-los, porque ele é muito importante, ele me auxiliar. Auxilia nos bastidores, né? Querido Luiz, boa noite.
2: Boa noite aqui no Brasil, bom dia aí no Japão, né? Isso, né?
1: Isso, aqui é bom dia, quarta-feira de manhã.
2: Então tá. Feliz quarta-feira para vocês aí, uma excelente noite com sono reparador, que possamos caminhar com os nossos amigos espirituais durante esse sono, né? E ainda mais que esse sono vai ser embalado por este programa maravilhoso que você está à frente, que é Horizontes da Mente, recebido pelo nosso querido João Nunes Maia, né? Psicografia do Espírito Miramês, também que a gente gosta muito, e é uma trilogia, né? Horizontes da Mente, Horizontes da Fala, e tem o outro, não sei se é do pensamento, né? alguma coisa assim. E sei que é uma trilogia. Então, a gente saúda esse novo programa que seja repleto de ensinamentos, de reflexões, e eu tenho certeza que vai nos ajudar muito. Então, um abraço a todos vocês e fiquem com Deus.
1: Gratidão, Luiz. Gratidão pelo apoio, né? Ele me apoia aqui nos bastidores. Então, vamos lá. Antes de iniciarmos, né, vamos cumprimentar, né, os nossos amigos, até que vão chegando, né, o pessoal. E vou dizer desde já para vocês, esse livro, Horizontes da Mente, quem me acompanhou no estudo de saúde, né, de Miramês também, foi maravilhoso. Também fiz Tua Casa com o nosso amigo Rinaldo, que também é pelo o médium João Nunes Maia, e Tua Casa também foi auxiliado também pelo espírito Airtes e Miramês. Então, agora nós estamos aqui, né? Aqui sou eu dando bom dia, né? Bem-vindos a todos. E vocês viram que eu escrevi aí que todos recebam as bênçãos dos benfeitores que cuidam deste estudo com o nosso Mestre Jesus Cristo. Por quê? Todo estudo, quando é planejado aqui entre nós encarnados, isso já vem de um planejamento do mundo espiritual. Então, nada é por acaso. Então, existem os benfeitores responsáveis por esse estudo, por esse grupo, para manter a ordem, para manter a segurança, para auxiliar, intuir e abençoar todos nós que estamos aqui. Então, é isso. E temos aqui o nosso amigo Alcides Guimarães, Rio de Janeiro, gratidão. Nosso irmão Rinaldo Soares, gratidão, Rinaldo, um grande abraço. Maria Tsujimura, para ela é bom dia, querida Maria Tsujimura, Japão. Estamos com o Peru, Rosa Higashi, buenos dias, querida Neide, buenos dias, querida Rosa. Para Megumi-chan também, buenos dias. Estamos no Japão com Cláudia Yamashiro, boa noite, bom dia, querida. Estamos com Isabel Alves, no Rio de Janeiro, querida irmã. Estamos com Marcondes Moreira, paulista, Pernambuco. Bem-vindo, querido Marcondes. Estamos com Dáuria Fernandes, nossa querida Dáuria, um beijo no seu coração. Estamos em Paraná, no Paraná, Maria Madalena, minha tia querida. Um abraço, querida Dáurea. Estamos em Caicó, Rio Grande do Norte, Ana Rogéria Feitosa de Moraes. Estamos com Rosângela Lira, no Rio de Janeiro. Gratidão, querida Rosângela. Temos também aqui nossos irmãos se cumprimentando, dando boa noite para todos, né? Estamos com Matheus Bonfim também, que a espiritualidade ligue na explanação de hoje. Parabéns por mais essa missão. Estou muito feliz, muita luz. Gratidão, meu irmão Matheus Bonfim. Estamos também com o tio Acácio Ferreira, Cascavel, no Paraná. Um abraço. A imagem de fundo está linda. Namastê. Combina, né? Com a nossa mente, esses horizontes, né? Estamos em São Paulo com o nosso querido Antônio Roberto Bottesini. Um beijo, um abraço. Estamos no Japão com a Rumi-chan. Ohayou gozaimasu, bom dia, boa noite. Isashiburi no ame desu ne. Kyoumo oinori arigatou gozaimasu. Kochira koso arigatou gozaimashita. Totemo ureshii desu. Ela está dando boa noite, bom dia a todos, e está dizendo que aqui no Japão hoje está com chuva depois de um longo tempo. Estamos em Paranavaí, no Paraná, com Cleusa Ferreira Poiani, minha irmã querida do coração. Estamos em Cascavel, no Paraná, Eliane Ferreira, um beijo, querida. Estamos com a nossa querida Maria Benedita Benê, querida. Bom dia, um abraço, querida Benê. Estamos no Japão com Joy Correia. Um abraço, Joy, no seu coração. Rosa Higashi, Peru, né? Saludos a todos da sua filha Megumi. Gratidão. Estamos aqui com Simone Caeté. Boa noite a todos. Para mim não está aparecendo imagem, está escurecida. Oh, minha querida. Que Deus abençoe, que possa melhorar. Estamos no Texas, nos Estados Unidos, com Emily Nayumi. Ohayo, América wa, kyou wa. Eto ne, nanda kono kanji yomenai wa. Que Deus proteja todo mundo. A Emily está nos Estados Unidos e está dizendo que Deus proteja todos nós. Gratidão. Estamos com a Mari Cleide Costa Ferreira. Boa noite. Assistindo de São Paulo, aqui um pontinho de luz de São Paulo também chegando. Estamos aqui com a Tatakai. Ah, muito a Tatakai, ela quis dizer quente, né? A Emily diz, né? E Antônia Fátima, boa noite, querida Antônia. De onde está? Nos diga. Então vamos lá. O convido a todos. Compartilhe com seus amigos, com seus amores. Esse estudo é muito precioso, nos vai trazer muitos novos ensinamentos, mesmo aqueles que está começando. Temos aqui a Antônia, né, querida? Eu já disse a Antônia, desculpa, boa noite. Então, para iniciar a nossa oração inicial desse estudo Horizontes da Mente, através do nosso irmão Miramês, onde nós vamos agradecer. Vamos agradecer com todo o nosso coração, a espiritualidade amiga, a Deus, nosso Pai Criador, ao nosso irmão, nosso Mestre Jesus Cristo, pela oportunidade de mais um estudo, reunidos como irmãos, aprendizes de tantos ensinamentos de luz. E nós estamos aqui com o nosso coração aberto, o nosso pensamento buscativo nas lições. Então nós pedimos, Senhor, que esteja conosco, que abençoe esse momento de luz, de aprendizado, e que abençoe todos os lares, que abençoe encarnados e desencarnados, que abençoe a web Portal da Luz, que nos dá essa oportunidade, abençoando todos os canais parceiros que retransmitem este programação, rogando a ti, a Miramês, o nosso irmão Miramês, que ele possa nos auxiliar, nos ajudar e também o amparo seja feito no momento do estudo, seja feito curas, amparo, recolhimento, tratamentos, bênçãos, possam ser derramadas sobre o nosso planeta. Que a paz do Senhor nos una, que o amor de Jesus nos conduza e que juntos iniciaremos, em nome de Jesus, com a força da espiritualidade amiga, o estudo do Evangelho, não desculpem, o estudo de Horizontes da Mente. Graças a Deus, estamos aqui, né? Vamos lá, então? Primeiramente, existe aqueles que não conhecem quem foi Miramês e quem é João Nunes Maia, quem foi nosso irmão João Nunes Maia. Então, eu vou falar bem um pouquinho de cada um para que possam saber. Miramês, ele foi um irmão muito dedicado, amoroso, cuidadoso. E Miramês, em 1974, ele desembarca, desculpa, eu estou errando de página, estou falando de João Nunes Maia, vamos falar primeiro do espírito, né? O espírito Miramês, o seu nome era Fernando Miramês de Olivídio. Ele era um rapaz inteligente, era um rapaz estudioso, e ele tinha grande carinho e respeito pelos povos humildes, pelos escravos na época. E ele foi enviado do rei da Espanha ao Brasil, que era seu sonho. Ele sempre se visualizava desembarcando em terras assim, era já algo como consciente mesmo. Uma certa noite, quando ele contemplava as estrelas, quando ele desembarcou lá nas terras brasileiras, quando ele chega, olha só, os índios vêm recebê-lo. Ele desembarca ali e os índios todos vão naquela praia arenosa recebê-los. E aí o pajé da aldeia vem de braços abertos, dizendo bagagi, bagagi, bagagi. Bagagi era uma divindade indígena que eles curavam através dessa divindade. É uma lenda que tinha, né? Que eles diziam que curava os enfermos através dos curandeiros da tribo. Mas, na verdade, quando Miramês desembarcou nessa ilha, que ele vinha caminhando, tinha uma entidade sublimada de luz ali, ao lado de Miramês. Era uma entidade espiritual que vinha caminhando e ajudava Miramês. Ele não, praticamente, era como se ele não caminhasse, ele deslizasse na areia. Então, ali, ele teve uma luta grande de amor e dedicação. Logo aprendeu o dialeto indígena, ele lutou por esse povo. E aí, uma certa noite, ele estava admirando as estrelas, quando de repente ele ouve uma voz: vai, vende tudo o que tens entre os pobres e terás um tesouro no céu, e depois vem e segue-me. Surpreso com aquela voz da consciência ali, ele dizia: onde eu ouvi essa voz? Parece que eu já a conheço. Dizia Miramês. E Miramês o fez. Ele era muito rico, muito nobre. Ele enviou para um amigo na Espanha, pedindo que vendesse todos os seus bens e distribuísse entre os pobres. E ele não pegou um centavo. E ele ali lutou muito com aquele povo escravo, sofredor. Miramês, ele dedicou a sua vida toda àquela gente necessitada, sem reclamar, com amor e dedicação. E Miramês, quando era encarnado, ele era um jovem alto, um porte esbelto e nobre, cabelos encaracolados, de cor luz de ouro, e trazia amarrados os seus cabelos encaracolados para trás. Tinha uma testa bem ampla, denotando inteligência. Ele era muito branquinho, e ele se quedou muito bronzeado, com aqueles olhos verdes que parecia canaviais, e dois incisos bem ligeiramente separados. Miramês tinha um sorriso nos lábios, que era um sorriso que encantava. E um dia, quando Miramês chegou ao seu desencarne, já com cansaço físico, já com a idade avançada, com os olhos assim, mareados, ele foi recebido pela Mãe Extremosa, a Mãe Divina, chegou para recebê-lo quando ele foi partir. Mas também, junto com a Mãe Santíssima, chegou uma sublimidade, uma entidade que ele, com a sua humildade, não se julgou merecedor de dizer quem foi essa entidade. Será Jesus Cristo que foi receber o nosso irmão? E aí, nesse momento, Miramês se desprendeu do corpo físico, do vaso físico, e nesse momento, a sua mente novamente diz: se recorda da frase, vai, vende todos os teus bens, distribua entre os pobres e terás um tesouro no céu, vai e segue-me. Vocês por acaso lembraram da passagem do mancebo rico? Aquele mancebo que Jesus chamou há muitos anos atrás, e ele, ainda apegado à riqueza, não teve coragem, e aqui está. E agora nós vamos falar um pouquinho do nosso irmão, que é onde todos os livros dele, por Miramês, da edição Fonte Viva, o nosso irmão, o médium, João Nunes Maia, através da psicografia ditado por Miramês, mais de 100 livros, ele fez muito pelo movimento espírita. Em 1958, ele criou a Campanha Nacional do Livro, e ele criou uma campanha espírita e viajou o Brasil inteirinho, em distantes regiões, de caminhão. Em 1958, levando no intuito de divulgar a doutrina espírita. Em 1973, através do espírito Franz Anton Mesmer, ele recebe a fórmula da pomada do vovô Pedro, a que cura os males da pele. 12 de abril de 1955, surge a Sociedade Espírita Maria Nunes Maia, que era sua mãe, e psicografou 20 volumes da coleção Filosofia Espírita. E ele distribuiu no centro de Belo Horizonte 10 mil volumes do Evangelho segundo o Espiritismo da FEB, de graça ao povo. E ele foi o primeiro diretor doutrinário do Hospital Espírita André Luiz, em Belo Horizonte. Esse é o nosso médium, João Nunes Maia, que a espiritualidade tanto nos auxiliou, para que tanto nos auxiliasse com esses livros maravilhosos. Então vamos lá? Começar o nosso delicioso estudo, maravilhoso estudo. E eu digo novamente, deixe o seu like, se puder, para que o YouTube possa levar a outros corações. Compartilhe com seus amores. Então, o primeiro dia do estudo é necessário se falar de quem é esse espírito, quem foi esse espírito, né, Miramês, quem foi esse médium, né? Então, o primeiro estudo é sempre assim. Depois eu vou pedir para o senhor Luiz, né, ir colocando para mim os comentários. Eu acho que eu parei na Antônia de Fátima. O prefácio, todo livro, a espiritualidade nos diz que nós devemos ler a primeira capa, a primeira palavra, até a última. E o prefácio, ele faz parte de todo esse trabalho. Então, o prefácio, não lerei todo. O nosso prefácio deste livro foi dito por o nosso amigo, irmão, Dr. Bezerra de Menezes. O prefácio é: o livro é um acúmulo de ideias. Olha só, que esse leitor, o escritor, seleciona por meios que nós, leitores, desconhecemos. Que há muitas ciências nas engrenagens espirituais, cujas funções dificilmente serão explicadas com clareza no raciocínio e pela linguagem humana. Esta linguagem que falamos é a ciência de pensar, a ciência de educar a mente. Então, Dr. Bezerra, no prefácio, nos diz que a compreensão de nós, leitores, ouvintes desse livro, irá se desabrochando. Com o prepassar das páginas, ele irá, a nossa mente vai se desabrochando. Olha que coisa boa. E aí nós vamos avançando, podendo dar-nos contas desse poder, desses horizontes da mente. Horizonte da mente. Ele diz que é uma caridade cristã. Uma caridade cristã de uma alma para milhares de almas. Se o doutor Bezerra de Menezes diz que é uma caridade, nosso irmão Miramês, com a caridade cristã da alma dele, ele nos repassa para milhares de almas. Que oportunidade boa, né? E ele diz aqui também, emprestando para quem lê, para quem ouve esse estudo, um trabalho de reforma mental, um trabalho de alicerce construído através da renovação da nossa mente. E ele diz que não há hora mais grave para o discípulo da verdade, o aprendiz, o estudante da verdade, lembrar do nosso Mestre Jesus Cristo. E ele diz também que há dois mandamentos que o Mestre nos deixou: Amar a Deus sobre todas as coisas e ao próximo como a si mesmo são fundamentos para que nós nos referimos nesse estudo, porque ele diz que esse estudo estamos escolhidos aqui por sintonia. Então vocês já viram que a sintonia nos atrai. A sintonia do bem nos traz ao quê? Ao estudo. E para encerrar o prefácio, o Dr. Bezerra diz: horizontes da mente abre um ângulo para educação da nossa mente, aproveitando já forças em domínios existentes em nós. Horizontes da mente também está dizendo que se nós lermos, cada vez que nós abrirmos a página desse livro, ou ouvirmos a página desse livro, nós vamos, como que ele diz? Atingir muitos outros níveis de pensamento, e que tudo está preparado para um avanço da humanidade na ascensão espiritual. Mas ele diz aqui, meu irmão, cumpre o teu dever, educai, se educai, porque a educação é o princípio do amor. E ele diz aqui que Horizontes da Mente é um livro em forma de luz, e uma luz em forma de livro, para que os que quiserem se livrar das trevas. Eu acho, assinado Bezerra, 10 de novembro de 1974, Belo Horizonte, Minas Gerais. Depois desse prefácio que Dr. Bezerra nos passa, os espíritos, eles fazem o possível para nos deixar recados, mensagens, livros, para que nós possamos crescer na nossa busca espiritual. E o nosso próprio irmão está nos dizendo que esse livro, com esse estudo, nós vamos reeducando as nossas mentes e vamos, cada estudo, cada página dele, que a nossa percepção vai ir aumentando. E que esse livro é uma luz em forma de livro e um livro em forma de luz. Depois dessa, nós só podemos agradecer ao nosso querido Dr. Bezerra de Menezes. E aí, Neide, o que seria então essa palavra horizontes? Horizontes, a nossa mente, nós já sabemos, não é verdade? Então, horizontes, eu dou uma pesquisada, horizontes espiritualmente, o que seria? Horizontes significa expansão da consciência. É uma abertura para novas perspectivas. Eu não falo português muito bem. Perspectivas de vida. É um limite da nossa compreensão do divino expandido. Horizontes da mente é a ampliação da nossa visão espiritual. É novas possibilidades. E aí é um horizontes. É uma maneira quando nós vemos longe aquele horizonte lindo e maravilhoso, mas os nossos olhos terminam e não podemos ver mais. Vamos ver esses horizontes somente até uma altura, porque os nossos olhos carnais não nos permite ver mais. Mas os horizontes da nossa mente, abrindo para esse estudo, abrindo para aprendermos, nos colocando em lugar de aprendiz, os nossos horizontes vão se abrir espiritualmente. Vamos passar a nos orientando através dessa visão, né, que já vemos mais além. Como diz aqui, uma expansão dos nossos, da nossa inteligência que está ali guardadinha e acumulada. Indicia também, horizontes da mente, um desapego e uma flexibilidade mental para novos aprendizados espirituais, aonde nós, o indivíduo, estamos buscando e temos limitações e vamos passando a ter não mais limitações. Esse é o significado de horizontes. Eu creio que por isso que ele diz horizontes, né? Vejamos mais adiante. Então, horizontes da mente, aqui pelo próprio Miramês, ele está nos dizendo que existe um dito popular, mente sã, né? Corpo sã. Então, ele diz que nós, espíritos, nos apoiamos nessa assertiva por se fundamentar com todos os rigores na lei da justiça de amor, e que o homem de amanhã, juntamente com o progresso, apresentar-se-á novos horizontes da mente, reconhecendo nela o energismo divino. Reconhecendo que esse programa que comanda o nosso corpo físico e todo o equilíbrio vai para os centros de força. E ele diz aqui que esse equilíbrio é uma autoeducação da mente. É como portas que se vão abrir, ensejando as nossas almas para esse aprendizado. E que o nosso complexo humano é uma cópia perfeita do universo. Então ele diz que o espírito nunca sentirá paz da consciência se não conhecer a si mesmo. Então esse livro Horizontes da Mente nos está dizendo, Miramês, que conhecendo a nós mesmos, o nosso horizonte vai se expandindo. E ele diz aqui, o que de certa forma, quando nós conhecermos a nós mesmos, é uma forma de Deus, frente a frente à nossa, convidando-nos para essa beleza que é a vida. E ele diz também que quando nós temos medo em demasia, que o medo, ele retarda todos os nossos centros de força, desequilibra a nossa secreção, a nossa função glandular e projeta em nós um veneno. Esse veneno, ele atinge todo o nosso sistema nervoso e alcança todo o nosso mundo celular. Mas também ele diz que a coragem excessiva também não é boa. Que a coragem excessiva, exageradas fora da linha da fraternidade, ela também é responsável por distúrbios maléficos no organismo. E é nessa razão que o Espírito Miramês nos quer ensinar que tudo necessita de equilíbrio. Equilíbrio em tudo. Então, ele diz aqui, por isso nós colocamos o Cristo como sol de nossas vidas. Encontraremos essa página que Miramês está falando, ele está nos colocando sobre esses horizontes da mente. E ele diz que nós vamos encontrar aqui no Evangelho de Jesus todos os verdadeiros métodos para a nossa saúde física e a nossa saúde da nossa alma. E ele diz aqui que já presenciaram, espíritos nos dizendo, que já presenciaram irmãos que se curaram de uma saúde super debilitada somente com um pedido verdadeiro de perdão. Somente por ter perdoado verdadeiramente, esse irmão ficou curado de muitas doenças. Então, olha só isso. Vamos condicionar a nossa mente a bons pensamentos de dia e de noite, para que eles tomem formas e levem a vitalidade para todo o nosso organismo. E ele diz que pensar, falar na saúde, agradecer a saúde, pensar e comentar assuntos de alegria pura, assuntos de gratidão, que o humorismo sadio, o humor sadio, é portador de esperança, de paz e de cura. E ele diz que as boas maneiras também, nós devemos ter educação. Então ele diz que as boas maneiras, a decência, a cordialidade, o equilíbrio, as emoções, o respeito, o amor, o carinho ao próximo, tudo isso são toques de compensação funcional do nosso corpo que nascem e equilibram os nossos centros de força. E aí ele diz aqui que a felicidade nossa se inicia no pensamento, que quando nós entendermos que o nosso pensamento é poderosíssimo, e que ele diz aqui, irmãos, o trabalho é vosso. O trabalho é vosso, começais hoje e sereis ajudado por Deus. Nós queremos ser ajudados por Deus, vou parar aqui, porque agora vem o poder da nossa mente. Nós queremos ser ajudados por Deus. Ele disse aqui agora que nós devemos vigiar e orar. É a mesma coisa, vigiar os pensamentos, tomar conta do que falamos. Então, aproveitando esse estudo, a dona Isabel Salomão de Campos tem uma fala parecidíssima. Ela diz que quando ela estava sendo preparada pela espiritualidade superior para substituir e assumir aquele compromisso aqui na Terra tão grandioso, Ela ficou 4 meses acamada. Era uma doença? Não. Era uma forma de tratamento para ela se adaptar à nova energia, a novos ensinamentos. Ela ficou sem falar. Ela ficou deitada. Não doía nada, não sentia dores. Mas até água ela pedia. Água, água. Porque ela não podia falar. E aí, quando, um pouquinho que ela se levantava, que ela pensava mal, por exemplo, ah, essa casa tá suja, dava tontura nela, ela balançava e saía correndo para sentar em algum lugar porque ela ia cair. Ou quando ela dizia, nossa, eu não quero fazer isso, porque ela disse que ela era teimosa e ela impetuosa. E aí, um pensamento que não fosse positivo, sequer dizer assim, ah, não quero isso hoje. Já ela passava mal, a cabeça dela girava, porque ela estava em tratamento com a espiritualidade, aprendendo a não pronunciar nada negativo. Até o dia que ela aprendeu que não podia pensar, pronunciar e falar nada negativo, porque ela ia ser uma trabalhadora do Cristo. E ela precisava de palavras amorosas. Então é a mesma coisa. Miramês está nos dizendo que nós devemos educar. Neide, mas eu sou tão mal educada. Mas aqui é a oportunidade. Reeducar pensamentos. Reeducar nossas más costumes, né? Nossas más manias. Então é um jeito que nós aqui unidos, eu convido a todos. Toda terça-feira no Brasil, às 20 horas, esse estudo de Miramês, aonde vamos juntos aprender, vamos juntos buscar algo, né? Eu não sei até onde o senhor Luiz, né? Deixa eu ver o que a Simone nos diz. Simone diz assim: eu estou feliz e grata a Deus, porque foi esse livro que senti que seria escolhido. Seria um estudo muito importante para a nossa mente. Miramês é um amor. Maria Regina, querida, Paraná, um beijo no coração. Ana Rogéria diz que a pomadinha do vovô Pedro é distribuída nos centros espíritas. Sim, minha querida, é uma bênção, né? E Dáurea, gratidão, querida Dáurea, realmente é o trabalho da espiritualidade. A gente está aqui, né, como um aprendiz. O prefácio é início de toda leitura, né, Simone? Sem o prefácio, nós não podemos começar nada. E Margarida diz Alagoinhas, Bahia. Todos nós, quando encontramos em um estudo, em uma oração, em um evangelho, nós somos ponto de luzes, aonde estivermos, o nosso lar. Após abrirmos,

Maravilha. Que bênção divina, Cristiane. Fico muito feliz com a sua presença. Beijo no seu coração. Estamos aqui também com Margarida. Muito legal. Vou tentar acompanhar esse estudo. É importante, minha querida. O esforço é importante. E a Maricleide Costa Ferreira. O prefácio é muito bonito, não é, querida? É verdade. E temos aqui Margarida. Margarida diz: eu comecei a ler, mas acompanhando o estudo, compreendemos melhor. É verdade, porque somos juntos, vocês podem comentar, vocês podem deixar aqui os seus comentários, viu? Um abraço no coração para a tia Maria, para todos. Eu vou perguntar para o Luiz até onde ele colocou o comentário. E temos aqui o Matheus Bonfim: a jornada do autoconhecimento é muito importante. Temos o Japão também presente, a nossa querida Patrícia Aznar, que está, Dodói, está resfriada com influenza. Então nós vamos vibrar, viu, querida? Você vai ficar bem. Temos a nossa querida Helena Padilha, Rio Grande do Sul, um pontinho de luz amoroso chegou, que maravilha. E temos aqui Cristiane Segadilha: pensar no bem, falar no bem, agir no bem, atrair os pensamentos e sentimentos, cura. Posso falar, por exemplo, que uma amiga passou através de mim, a espiritualidade agiu, é inexplicável. E a nossa querida Isabel: eu tenho a pomada do vovô Pedro aqui em casa. Ah, que bênção divina. Estamos todos num processo de melhoria, somos imperfeitos, frisemos bem isso. Sim, cada um de nós tem muito que ser educado moralmente, muito, muito, todos nós. E o nosso querido irmão Hernande Barros, que também é um apresentador aqui do canal, momento de oração, né? De segunda a domingo, esse senhor querido faz é uma bênção. Boa noite, Neide, bom dia para os irmãos, né? Gratidão por mais um estudo, a gratidão é nossa. Agora, os próximos comentários eu vou deixar depois do Hernande, se tiver, para o nosso querido amigo. Vamos ler uma mensaginha? As mensagens. Vamos ler a mensagem, né? Aqui está a mensagem. Então, queridos amigos, temos uma mensagem para o nosso estudo de hoje. Meu cabelinho fica caindo, não liga não. Ai, deixa eu arrumar, né? Olha só. Vamos ler e depois vamos seguir o estudo, hein? Ainda falta. Que a paz do Senhor. Que a paz do Senhor encha os corações de luz. O início. O novo começo, o recomeço, gratidão e apreço por todos vós. Iniciados, aprendizes de Jesus, reunidos na disciplina mental, fortaleceremos os caminhos da nossa mente. Iniciar e se esforçar para até o término final. Muitos e muitas emoções, recomeços, aprendizados e desistências. Mas, unidos e fortalecidos em um estudo renovador, seremos agraciados pelas mãos do nosso Senhor. Um pequeno servidor do Cristo, juntos com os irmãos, que dedicam buscar o aprendizado da mente, que dedicam sua mente, desculpa, eu vou ler de novo. Um pequenino servidor do Cristo, junto com os irmãos, que dedicam sua mente aos amigos da terra, unidos, vamos juntos, sem desanimar, com emoção, com vontade, amor e dedicação ao estudo da mente, horizontes que nos tornará e trará a libertação, nos tornará mais livres, não, desculpe, nos tornará mais libertos de agentes enganadores. Horizontes da mente, conheceremos muitos termos que nos educará e sairemos no final muito mais preparados do que quando aqui chegamos. E unidos por sintonia, é hoje, irmãos queridos, chegou o dia.
Estudaremos juntos.

Confiemos em Deus, confiemos em nosso Senhor Jesus Cristo, um amigo do Cristo, junto no estudo de Miramês. Gratidão, essa mensagem é o início do nosso estudo. Então agora vamos lá, podem deixando seus comentários, vamos continuar. O poder da mente. Compartilhe, deixe o seu like, né? Está sendo retransmitido pelo canal TV Nova Luz, pelo TV IDEAC, pelo Amigos da Luz aqui do Japão, o GEAL. Também estamos com, vou pedir para a Luiz escrever para mim os nomes de todos os canais parceiros. Helena Padilha de Menezes. Que maravilhosa mensagem, querida. Direto ao coração. Gratidão, querida. Simone Caetê também, linda mensagem. Então, é isso mesmo. Vamos falar sobre o poder da mente. Olha só. O poder da mente ultrapassa as nossas acanhadas percepções terrenas. Isso me emociona a minha alma. Nela está o germe da criação, das criações indescritíveis e o princípio das belezas imortais. Porque, por seu intermédio, flui o fantástico poder de Deus. E se assim o podemos dizer, a mente humana é a mente do Criador, na mais baixa vibração cósmica. A mente do Criador é, na sua mais baixa, né? Nós, flui, não, eu vou ler de novo, né? Porque eu tô errando, não pode, né? A mente do Criador, na sua mais baixa vibração cósmica, né? Que somos nós. E ele diz aqui, no que diz respeito ao princípio da consciência. No entanto, para nós outros, que são os espíritos, né? Miramês, que está nos dizendo isso, que eu estou lendo para vocês, ele diz, para nós outros, é o mais alto grau da evolução terráquea. No entanto, ele diz, aproveitar esse dom maravilhoso é sinal de grandeza da alma. Então, aproveitar o estudo é um sinal grande em nós de mudança, de busca pelo melhor. E aí ele diz aqui, aquilo que pensais firmemente, aquilo que vocês desejarem, aqueles impulsos que vocês pensarem com grandeza na alma, é bom. Então, educar os impulsos inferiores, educar os impulsos negativos, é sintonia que o espírito começa a acordar. Quando nós queremos educar esses impulsos, que como Simone nos colocou, todos nós o temos. E ele diz que educar esses impulsos é uma faculdade, é um serviço grandioso de amor e de caridade para conosco mesmo e para com o próximo. Porque nos educando, nós vamos também ser educados e mostrar o exemplo, não só a fala. Vamos dar o exemplo ao próximo. E ele diz que também quem busca essa libertação já despertou o coração para tornar o espírito imortal, livre em todos os campos do saber. A mente, ele diz que é como um chuveiro da alma. Aquilo que pensais firmemente cairá sobre vós mesmos. E ele diz, mas o modo de vos libertar, a vos encarcerar, depende simplesmente de vós mesmos, dos sentimentos que impulsionam as vossas ideias. Então vamos parar um pouquinho. Se o chuveiro, quando nós estamos tomando banho, né? Nós estamos ali com o nosso banho que é gostosinho, né? Aquela água caindo sobre nós. Então vamos dizer, quando a água cai sobre o nosso corpo, estamos com calor ou frio, que cai água quentinha, que delicioso, estamos, que água abençoada, que banho bendito, o que pensarmos, até aquele banho se torna um passe, nos diz André Luiz. E como Miramês está dizendo que a mente é como um chuveiro da alma. Se a nossa mente está aqui e ela é um chuveiro, então tudo que nós pensarmos se cai sobre nós. Então, se eu pensar um ato desagradável, se eu pensar mal, uma palavra feia, um ódio, esse chuveiro está caindo sobre quem? Ao meu irmão Luiz, que está no bastidor? Não, está caindo sobre mim mesma. Então, se a minha mente é como um chuveiro da alma, que eu deixo cair gotas dessa água de pensamentos de amor e agir no bem, que eu seja um agente
um chuveiro ligado com a minha mente, essa mente que é o meu chuveiro caindo, como aquelas, o chuveiro cai aquelas como fala em português, como lágrimas, aqueles pontinhos que vai caindo, então que eu derrame sobre mim mesma bondade para o meu ser, para o meu espírito, porque eu sou filha de Deus e ele me deu essa oportunidade, né? Então ele diz: querendo e sabendo, podereis vigorar as vossas forças todos os dias, através dos pensamentos construtivos, esforçando-vos. Não é fácil, esforçando-vos para plasmarem, né, essas ideias e torná-las visíveis pelos fatos. E ele diz: é muito justo que estudeis. É muito justo que prestais atenção, porque as obras que levem à educação dos impulsos mentais, que juntamente tenhas ao lado um companheiro que não vos falte. E qual é esse companheiro que não nos vai faltar ao nosso lado quando nós estamos buscando aprender? Então, vou dizer a vocês: as inteligências que esqueceram do Cristo jamais atuam por si sós. As inteligências que esqueceram do Cristo, elas obedecem uma lei de sintonia. Então, as inteligências que esqueceram do Cristo caminham com as mesmas sintonias. Mas os companheiros espirituais que temos mostram quem somos, porque os semelhantes atraem semelhantes. Então, Miramês está dizendo que quando nós buscarmos nos melhorarmos, nós não poderemos atrair outro tipo de sintonia que não seja a do bem e a do amor, a do aprendizado. E aí nós vamos dizer aquela frase: diga-me com quem andas, que direi quem eres. Então, é culpa de quem o meu problema? É culpa de quem? Se a minha vida está toda ao avesso, é minha. Mas eu não quero mais continuar essa vida. Não importa. Ninguém está acusando ninguém. Ninguém está culpando. Mas o que importa é o hoje. Então, hoje é precioso. Então, eu não quero mais fazer parte da sintonia dos que esqueceram do Cristo. E os espíritos que nos disseram isso, Miramês, que ele diz que as inteligências que esqueceram do Cristo, porque ele está dizendo que toda a criação divina é filho do Criador, é inteligente. E o inteligente tem livre-arbítrio para decidir o dia e a hora que quer mudar. O vicioso só permanece vicioso porque quer ser vicioso. O vicioso, ele só vai escolher não ser vicioso quando ele não quiser mais estar no vício. Então, é uma forma de educar. E o Cristo deu a forma mais perfeita que podia para nos educarmos. Vigiai e orai. Essa é a fórmula que o Cristo nos deixou. E se nós tivermos pensamentos inferiores, ok, está tudo bem. Mas em seguida passamos um paninho de pó, a vassourinha de pó, não sei como fala, o poador, pozinho, né? Aquele que limpa. Passemos ele. E voltamos no ponto inicial, que é pensamentos superiores. Porque esses pensamentos ressurgindo em nossas mentes nos dará forças para conhecermos a nós mesmos e amar a nós mesmos, começando de dentro para fora. E o nosso horizonte vai se alongando, se dispersando, né? Então vamos continuar, que daqui a pouco já estamos no horário e vamos ter uma oração. Todos aqueles que desejarem deixar um copinho de água aí, a nossa oração final daqui a pouco já está aproximando. E a próxima aula vocês vão ficar encantados. Eu estremeci. Meu corpo vibrou de emoção. A próxima semana será o amor. Mas vamos terminar aqui para a gente terminar e fazer oração. Olha só. A amizade. A amizade faz germinar o amor. Eu vou ler para ficar, né? O amor que desata a vida em variadas direções. Amizade, estamos reunidos em um grupo de amizade, de irmandade. Então ele diz aqui:
é a amizade pura apresentar-nos-á convidados, candidatos para a mudança da vida que levais, mesmo que tenhais atingido elevadíssimo posto de conduta, não vos sentis orgulhosos, porque um reaperto, um estudo não fará mal a ninguém. Confere os pontos que já atingistes para o bem, confere todos os pontos que já se esforçais e esforçai mais um pouquinho. Não é palavra de Neide, é de Miramês. Medi, mede as forças e andai mais um passo, que ajuda nunca faltará para o vosso trabalho. Sabemos que a imposição é filha do desespero. Então, impor aquilo que eu quero no outro é filha do desespero. Somos cientes de que o convite é um irmão gêmeo de grandes esperanças. E a nossa intenção é somente expor para vós, amigos da terra, da mesma frequência que a nossa, que temos em mãos para ser usado o poder estoante da nossa mente, que poderá realizar em nós fenômenos indescritíveis, nos diz Miramês, em nosso favor. Então, nós aqui estamos transformando a nossa vida. E ele diz: o poder estuante da mente que poderá realizar fenômenos em nosso favor. E ele diz também: seremos livres para usarmos os dons que nos for dado por Deus, entregues pela majestosa majestade suprema do universo. E ele diz aqui: quando Jesus, nas bodas de Canaã, mostrando a seus discípulos o simbolismo que lhe era peculiar pela necessidade evolutiva das criaturas, elas deveriam fazer o mesmo, eles, nos caminhos que deveriam percorrer. Passar de águas que eram vinhos e que deveriam ser para os convidados um banquete divino da sua doutrina, que pudesse sentir o sabor inigualável da essência do amor, o homem superior. É uma mensagem viva de otimismo. O homem superior é uma mensagem viva de otimismo que ele mesmo acelera com a engrenagem da mente, deixando filtrar todas as expansões do corpo. Todos os órgãos vão se corresponder com esse agente de esforço, com a harmonia qualitativa na regência da alegria. O homem superior é aquele que desconhece o ódio. O homem superior é aquele que ofende, que esquece as ofensas. O homem superior é aquele que perdoa sem condições todos os ataques que recebe, porventura a ignorância lhe desfechar. O homem superior é bom, é sincero, é justo, conhece o poder que tem e sabe usá-lo tanto para o seu benefício como para o conforto dos seus semelhantes. Respeita todos os credos, todas as leis, por saber que elas lhe asseguram a felicidade. Quando ele fala, parece que de sua boca sai algo encantador, porque usando o verbo como veículo, mensageiro de esperança, de saúde, de amor daqueles que o ouvem, nunca ele é atingido, porque o Cristo, como deu de beber à samaritana, também, aquele que quer tomar da sua água nunca mais terá sede, e esta fonte jamais secará, jamais se extinguirá. O homem de bem, o aprendiz, ele é superior ao tempo, ao espaço e a todos os quadrantes da criação. Mas para atingir isso, o homem é preciso educar o poder da vossa mente. Miramês, o poder da mente. E assim hoje nós vamos encerrar com essa lição. Fizemos o prefácio e o poder da mente e horizontes da mente. Semana que vem será o amor. Nós vamos estremecer. O amor nos deixa muito diferentes quando vibramos
com o Cristo, podemos colocar o poder da fé, não a fé cega, sempre a fé raciocinada, né? O poder da mente e a fé raciocinada nos tornam curadores do ser, da matéria e até do espírito. Queridos, ali estamos os Estados Unidos também, com a nossa querida irmã de alma, a Isali Camacho. Um beijo no seu coração, querida Isali, bem-vinda. Deixa eu ver onde parei. Heleninha cumprimentando Marie Claire, né? E Cris também. Eu não sei onde eu parei, viu, senhor Luiz? Teremos esse estudo com a nossa querida Neide, todas as terças-feiras, 20 horas. Vamos estar juntos, queridos. Sim, nós vamos começar a preparar orações para colocar no final, né? Vou até pedir à Heleninha que nos grave alguns vídeos para colocarmos no final. Por enquanto, ainda não temos. Hoje serei eu que farei a oração. Esse livro vai ser um grande momento. Ângela Fonseca, Minas Gerais. Minas, seja abençoado na nossa oração pelas chuvas, né, querida Ângela Fonseca? Se eu não falei o nome de alguém, por favor, nos perdoe. Ana Maria, querida, um abraço fraterno para o senhor Luiz. E temos o Rafael. Rafael, bem-vindo, tentando melhorar, porém parei de tentar algumas coisas, está errado? Meu irmãozinho, todos nós paramos um dia. Todos nós, Rafael, desanimamos um dia. Mas você já disse, parei de tentar algumas vezes. Mas você está aqui hoje conosco, então você é bem-vindo. Aceite o nosso convite de estar todas as terças-feiras aqui. E juntos nós somos fortes, juntos somos mais fáceis para aprender e assimilar os estudos do Senhor Jesus, né? Então eu convido com todo carinho. Rafael, diga-me, onde está? Onde está falando o Rafael? Angela Fonseca, deixa eu ver, Helena Padilha. Que alegria, esse maravilhoso estudo está em que nossa casa. TV Nova Luz, uma casa espírita virtual. Gratidão, amiga querida da alma. Eu que agradeço a todos vocês. E Ana Maria, uma noite abençoada para todos nós. Fortaleza, Ceará. Um pontinho de luz, né? Senhor Luiz, onde eu parei? Estou perdidinha nas mensagens, viu? Se o senhor me ajudar aí, eu vou parar aqui na Isabel. E aí nós vamos dizer o seguinte: que nós vamos fazer essa mensagem, essa oração hoje. E a próxima semana prepararemos. Vou pedir a nossa Helena Padilha de Menezes para fazer, né, alguns vídeos para nós, que ela é uma criadora maravilhosa, um dom divino. Obrigada a você, Rafael. É inteligência divina, Miramês, é tudo de bom. Simone Caeté, foi um programa emocional. Muito bom, adorei. Deus te recompense com muita saúde. Margarida, namastê. Querida irmã do coração, namastê para você também. E a Nielce Nisley Amaral. Ah, Nisley Amaral. Boa noite, gratidão, luz e paz. São José do Rio Preto, São Paulo. Gratidão por estar aqui, um ponto de luz em São José do Rio Preto. E a Ana Rogéria, somos inteligências da inteligência maior. Os convido para hoje a. Como fala Brasil? É que eu confundo o dia. Japão, hoje é quarta-feira de manhã. Ah, ok. Brasil, quarta-feira, 18h30 da manhã. Momento de oração. Vamos unir-vos. Rafael, Lisneal, Margarida, todos vocês são meus convidados para que estejam aqui nesse mesmo canal. O senhor Luiz pode até colocar, né? Luiz, vai postando para mim aí os comentários, tá? Por favor, gratidão. Os convido. Momento de oração, às 18h30. Com esse estudo de Miramês, o primeiro dia sempre é difícil não passar um pouquinho. É muito difícil, né? Então, eu gostaria, se me permite, antes da oração, ler um parágrafo da lição Amor. E aí nós vamos fazer a nossa oração de encerramento. Deixe as suas aguinhas, deixe os seus, né, vamos vibrar pelo nosso planeta. Então, um trechinho e agradeço imensamente todos vocês. E Miramês, com essa mensagem, né, maravilhosa, vamos estar aqui fortalecidos. No meio da semana teremos problemas, sim, mas vamos estar unidos, vamos estar amparados, porque isso aqui já nos fortalece para toda semana. Que nós não desanimemos. E como ele diz que a nossa alma é um chuveiro, a nossa mente é como um chuveiro. Tudo o que pensarmos vai ir caindo sobre nós. Então, na hora que formos caindo, diz,
Xô, xô, xô.

concêntrica do cosmo. O amor é a luz que se expande em todas as latitudes da criação. O amor é a escola do amor, é infinita. Como é infinito o poder do Pai Celestial. Vou parar por aqui. Essa é a nossa próxima lição da semana que vem. E vamos fazer a nossa oração. O senhor Luiz depois, né? Também dirá boa noite. Vamos fazer a nossa oração de agradecimento. Vamos agradecer ao Pai Maior. Vamos agradecer ao nosso Mestre Jesus Cristo. Vamos agradecer ao médium João Nunes Maia. Onde ele estiver, que ele seja tocado, abençoado. Gratidão, irmão. Vamos agradecer ao nosso querido Miramês, por esses ensinamentos benditos. E vamos pedir a ele que nos dê forças para seguirmos firmes nesse novo estudo que começou hoje. Vamos pedir à espiritualidade amiga e agradecer a presença, agradecer a proteção, a bendição. Vamos pedir pelos lares aqui conectados, por todos os amigos da espiritualidade que conosco vieram estudar, aprender e auxiliar. O poder da mente, horizontes da mente, que os nossos horizontes sejam despertos, que possamos confiar naquele que nos disse: amai-vos, instruí-vos, orai e vigiai. Seguindo os preceitos do nosso Mestre Jesus Cristo, não cometeremos erro, não sairemos do caminho do bem. E vamos orar, pedir a ele pelas consciências equivocadas. Tenha misericórdia e abençoe a todos nossos irmãos que ainda não te conhecem, a bondade, o amor, a fragrância da benevolência, o perfume caridoso que derrama sobre a humanidade. Nenhum filho do Pai nunca fica sem a proteção, mas necessita levantar um dedinho e pedir: socorrei-me, Senhor. Senhor, amparai-me. E nós aqui reunidos vamos ser amparados, socorridos, amados. E em nome de nosso Senhor Jesus Cristo, nós encerraremos com o Pai Nosso. Pai nosso que estais nos céus, santificado seja o vosso nome. Venha a nós o vosso reino de amor. Seja feita a tua vontade, assim na terra como nos céus. O pão nosso de cada dia dai-nos hoje, Senhor. Perdoa os nossos males, perdoa as nossas ofensas, assim como nós devemos perdoar a todos os nossos devedores. Não nos deixes cair em tentações, nem hoje, nem amanhã. E livrai-nos de todos os males. E porque teu é o reino, teu é o poder e teu é a glória para todo sempre. Nós te louvamos, Mestre Jesus. Que assim seja, graças a Deus, né? Que bênção divina, não é verdade? Senhor Luiz, como está? Vamos dar tchau aqui para o pessoal e convidá-los? É que ele está nos bastidores. Gratidão imensa. Obrigado pelo tempo. Gratidão pelo tempo. Semana que vem, no mesmo horário, estaremos aqui, né? Juntos de novo, com o estudo de Miramês, Horizontes da Mente.

0: e flores, receba cada alma que aqui está conosco. Um beijo nos corações. Cadê você, Luiz? Ele é envergonhado, né? Eu estou chamando ele, mas ele está aqui. Mas ele já me ajuda muito. A partir de todos esses programas, ele estará comigo, me auxiliando. Então, gratidão. Um beijo em todos os corações. Que a paz do Senhor abençoe. Não esqueça das 18h30, viu? Não, 6h30, Brasil. Beijos. Fiquem com Deus. Abraços a todos vocês.
1: Pão, ouro e amor. Aquele diz: isto é meu. Outro afirma: guardo o que me pertence. Entretanto, só Deus é o legítimo Senhor de tudo. Rejubilas-te com a nutrição. Contudo, foi Ele quem promoveu a sustentação da semente, para que a semente convertida em pão te assegure o equilíbrio. Orgulhas-te do dinheiro que te garante a aquisição das utilidades imprescindíveis à segurança e ao conforto. No entanto, foi Ele quem te garantiu indiretamente os recursos precisos para que te não faltassem saúde e raciocínio, disposição e inteligência na tarefa em que a fortuna te sorri. Regozijas-te com o lar. Todavia foi Ele quem te situou nos braços maternais, que te acalentaram os vagidos primeiros, aproximando-te dos afetos que te enriquecem os dias. Lembra-te de Deus, o Todo Misericordioso, que nos confia os tesouros da existência, a fim de que aprendamos a buscar-lhe o paterno seio. E reparte com o teu irmão do caminho os talentos que ele nos empresta, na certeza de que somente a preço de fraternidade infatigável e pura subirás para a glória divina, em que Deus te reserva a imortalidade da vida entre as fulgurações da sabedoria imperecível e as bênçãos do eterno amor.

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Prezados internautas, amigos da Web Rádio Portal da Luz, estamos iniciando mais uma oração crística para o planeta. Pedimos que coloquem sua jarra com água para que sejam fluidificadas durante esta oração crística para o planeta. Vamos iniciar com a prece de Cáritas na voz de Oséia Júnior, de Teófilo Otoni, Minas Gerais.

Deus nosso Pai, que sois todo poder e bondade, dai a força àquele que passa pela provação, dai a luz àquele que procura a verdade. Ponde no coração do homem a compaixão e a caridade. Deus, dai ao viajor a estrela guia, ao aflito a consolação, ao doente o repouso. Pai, dai ao culpado o arrependimento, ao espírito a verdade, à criança o guia e ao órfão o pai. Senhor, que a vossa bondade se estenda sobre tudo o que criastes. Piedade, Senhor, para aquele que vos não conhece. Esperança para aquele que sofre. Que a vossa bondade permita aos Espíritos Consoladores derramarem por toda a parte a paz, a esperança, a fé. Deus, um raio, uma faísca do vosso amor pode abrasar a terra. Deixai-nos beber nas fontes dessa bondade fecunda e infinita. E todas as lágrimas secarão, todas as dores se acalmarão. E um só coração, um só pensamento subirá até vós, como um grito de reconhecimento e de amor. Como Moisés sobre a montanha, nós vos esperamos com os braços abertos, ó poder, ó bondade, ó beleza, ó perfeição. E queremos, de alguma sorte, merecer a vossa divina misericórdia. Deus, dai-nos a força para ajudar o progresso, a fim de subirmos até vós. Dai-nos a caridade pura, dai-nos a fé e a razão, dai-nos a simplicidade que fará de nossas almas o espelho onde se refletirá a vossa divina e santa imagem.

0: Queridos ouvintes da Rádio Portal da Luz, o nosso agradecimento pela presença de todos vocês neste momento. Do meu lado, meu companheiro Luiz Domingues, na técnica, auxiliando nesta missão, nessa jornada da prece crística para o planeta Terra. Então, meus irmãos, depois que a tempestade passar e as coisas começarem a tomar o seu lugar, iremos entender a grandiosidade do momento que estamos passando para além das nossas perdas, dos nossos medos e inseguranças. Agora existe uma insegurança que ronda os nossos dias. Dias que ficarão gravados para sempre no nosso espírito imortal. Momentos que guardaremos como grande marco da nossa evolução espiritual. Tenhamos a certeza disso. Será um salto incrível se soubermos aproveitar bem o momento. Para que isso possa acontecer, em primeiro lugar, não devemos patinar na energia do medo. Vamos visualizar um futuro onde as pessoas serão mais humanas e saibam viver em comunidade, dando mais atenção naqueles que estão ao seu lado. Entender que o movimento frenético em que estávamos estressava também o ecossistema e danificava o ambiente. Entender que a solidão é necessária para o mergulho interior. Resgatar momentos com os familiares, aqueles que vieram para parar as arestas e nem tínhamos tempo para tal convivência necessária. E muitas outras vivências que esse momento propiciou. Eu sei que existirão perdas, existem perdas, mas fazem parte do despertar a dor que acomete aqueles que perderam seus entes queridos. Mas não vamos adentrar no negativo, na angústia e no medo de um futuro. Vivo hoje, porque o hoje é real. Vivo o presente bem vivido, porque o presente é um presente e ele existe. Agora, meus irmãos, vamos colocar uma água fluidificada para que possa ser fluidificada. Vamos elevar os nossos pensamentos a Deus durante a prece do nosso irmão Munir Raj, que irá propiciar a prece para nós. E no momento em que ele estiver conduzindo, vamos imaginar a nossa água cheia de luz, cheia de energias que irão favorecer o nosso corpo físico e espiritual. Que esta água possa servir de remédio para todos os nossos familiares que irão se beneficiar com ela. Que toda a sua casa, todo o seu lar possa estar protegido pelo manto azul sagrado de Maria. Que Jesus também possa, neste momento, lançar seus olhos para nós. E vamos então acompanhar com nosso irmão Munir Raj a prece da noite.
1: Queridos irmãos, companheiros do ideal espírita, roguemos aos céus a nossa proteção. E nesse momento que se nos envolve, voltemos os nossos pensamentos para o horizonte do infinito. E espíritos viajantes que somos, elevemos as nossas vibrações. Pensemos na humanidade sofredora e como obreiros do Senhor, como anunciado outrora por Jesus, que que nós somos luzes e que podemos, por isso, fazer o que ele fez e muito mais. Se nós fomos anunciados como os trabalhadores da última hora e que temos uma missão a percorrer, não desfaleçamos diante das dificuldades e pensemos que poderemos auxiliar, mesmo que através de pequenas ações. E neste momento tão importante, resolutamente conclamamos a todos, diante da nossa força interior e do magnetismo que se nos envolve, que fechemos os nossos olhos. Vibremos em nosso interior. Elevemos as nossas mentes ao alto e expandamos os nossos auras. Vamos subir. Subir o mais alto que pudermos. Volitar sobre todos os continentes. Abrindo os nossos braços em direção a toda a população. E o manto que se nos encobre, sob os auspícios de Maria, Mãe de Jesus, com os auras expandidos, como nos pede a vibração, nesta corrente de amor, neste momento de tensão, vamos acalmar os nossos corações, para que se através deles, tão serenos, possamos acalmar aqueles que se encontram em aflição. Se o momento é de crise, não nos perturbemos. Sigamos à frente. Sirvamos e oramos esperando que se suceda o melhor. Queixas, gritos e mágoas são golpes em nós mesmos. Silenciemos e abençoemos, porque a verdade tem voz. Paciência constante atrai a luz do céu. Acalmemo-nos servindo e venceremos certamente com Jesus, através de Deus, nosso Pai. E nessa expansão dos nossos auras, como verdadeiros artífices do amor, viajemos. Viajemos ao infinito e aos páramos da dor, colocando em cada lar, em cada situação, uma rusga, uma faísca, um amparo do amor divinal. E aí, roguemos a Jesus, através de Bezerra de Menezes e sua legião de amigos, e ele caminha ao nosso lado. E através desta fortaleza divinal, nós te rogamos, Pai de infinita bondade e justiça, as graças de Jesus Cristo, através de Bezerra de Menezes e suas legiões de companheiros, que eles nos assistam, Senhor, consolando os aflitos, curando aqueles que se tornem merecedores, confortando aqueles que tiverem suas provas e expiações a passar, esclarecendo aos que desejarem conhecer a verdade e assistindo a todos quantos apelam ao teu infinito amor. Jesus, divino portador da graça e da verdade, estende tuas mãos dadivosas em socorro daqueles que te reconhecem o despenseiro fiel e prudente. Faze-o o divino modelo, através de tuas legiões consoladoras, de teus santos espíritos, a fim de que a fé se eleve a esperança aumente, a bondade se expanda e o amor triunfe sobre todas as coisas. Bezerra de Menezes, apóstolo do bem e da paz, amigo dos humildes e dos enfermos, movimenta as tuas falanges amigas em benefício daqueles que sofrem, sejam males físicos ou espirituais. Santos Espíritos, dignos obreiros do Senhor, derramai as graças e as curas sobre a humanidade sofredora, a fim de que as criaturas se tornem amigas da paz e do conhecimento, da harmonia e do perdão, semeando pelo mundo os divinos exemplos de Jesus Cristo. E com esta prece, esta rogativa a Jesus, através de Bezerra de Menezes e sua legião de companheiros, roguemos à Mãe Santíssima, Maria de todos nós e sua legião de benfeitores, para que nos acompanhe nessa viagem evolutiva pelos continentes afora, expandindo junto com nós os nossos auras e as nossas mentes esclarecedoras, porque somos os trabalhadores da última hora e Jesus conta conosco para auxiliar a toda a humanidade, porque nós, agora aqui presentes, precisamos acalmar as nossas mentes para que nós possamos acalmar as mentes alheias. Deus realiza neste momento, caros amigos, o recenseamento dos seus servidores fiéis e marcou com o seu dedo aqueles que possuem apenas a aparência do devotamento, a fim de que não o suprem o salário dos servidores corajosos, pois é aos que não recuarem diante da tarefa que vai confiar os postos mais difíceis na sublime obra da regeneração do Espiritismo e de todos nós. Portanto, caros amigos, confiemos, vibrando sempre e retornando agora dos nossos auras expandidos, voltemos aos nossos corpos físicos para agradecer a Deus pela grande oportunidade do dom da vida na vida física, mas que sabemos, Senhor, que somos espíritos imortais e que devemos confiar e ter fé por todos os dias de nossas vidas. Graças te rogamos, Pai da vida, e te pedimos, permaneça conosco neste momento sublime, por amanhã e por todo sempre. Graças, Senhor, que assim seja. Muito obrigado.
0: Que assim seja. Queridos ouvintes da Rádio Portal da Luz, amanhã estaremos no mesmo horário. Contamos com a presença de todos vocês.
2: Uma saudação especial aos amigos, amigas, internautas que nos ouvem em Minas Gerais, em Sete Lagoas, Belo Horizonte, Santa Catarina, São Lourenço do Oeste, Porto Alegre, Alagoas, Brasília. Também temos. E com isso nós vamos terminar com a nossa tradicional Ave Maria.

0: 18h23.
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3: Amigos, eu sou Yasmin Madeira e nós estamos começando agora o nosso encontro diário com Jesus. 5 minutos de meditação e prece para uma vida cada dia mais saudável e mais feliz. Eu convido você hoje a imaginar-se num lindo caminho, como se estivesse subindo uma montanha. Observe as árvores fazendo uma lamida, se unindo como se fosse um túnel através do qual raios de luz penetram. Observe a beleza do lugar. Sinta os seus passos sobre uma relva macia. Observe que pássaros singram o ar. Existe um aroma especial neste lugar. Observe que à medida que você vai subindo, você vai sentindo próximo a você uma presença angelical. É Jesus. E começam a surgir cenas neste lugar, pessoas idosas necessitando de carinho, crianças necessitando de afeto, pessoas necessitando de orientações. Você vai andando e vai observando que na lateral do caminho surgem pessoas, imagens que se abrem e vão, e você sente em seu coração compaixão, uma necessidade de ajudar, de participar deste grande concerto de amparo a todos aqueles que necessitam. Esta sensação de compaixão ativa a sua misericórdia. Bem-aventurados os misericordiosos. Vá no seu caminho e à medida que você anda sentindo a presença do Cristo, vamos pedir pelos necessitados. Senhor Jesus, somos milhares de corações que neste momento te rogamos pelas crianças necessitadas, aflitas, sem paz, sem amor. Pedimos pelos idosos que estão abandonados, mas por aqueles que têm familiares, mas ainda se sentem sozinhos. Rogamos, Senhor, por aqueles que estão fazendo planejamentos nefastos, para que o Teu amor lhes ilumine a mente e os corações e que abandonem os caminhos perturbadores. Rogamos, Senhor, pelos que estão nos presídios, nos manicômios, pedimos pelos que se encontram nos hospitais. Abençoa, Senhor, a nossa grande família universal. Que os homens se aquietem, te ouçam e que o reino de amor de nosso Pai brote em todas as mentes e corações. Obrigada, Senhor.

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1: 18 horas e 29 minutos.

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Bom dia! Tudo bem com você, meu amigo, minha amiga, minha irmã, que nos acompanha no programa Paz e Renovação? É uma alegria nessa manhã estar com vocês, dentro do lar de vocês, no ambiente de trabalho, onde vocês realmente estiverem nos acompanhando. É uma alegria para nós. Da TV IDEAC e do canal Recantos de Paz, ter a companhia de todos. Que o dia de hoje possa ser um dia de paz, de alegria, de realizações, que possamos, dentro de nossos corações, encontrar forças, energias, para que, ao final desse dia, tenhamos a certeza de que não estamos sozinhos, que Deus, nosso Pai, nosso amigo maior,

falas em estudo discreto. Os ouvidos são forçados a escutar o que lhes afete a estrutura. Entretanto, não precisam dizer o que assinalam. A voz é produzida na laringe sem necessidade de arrojar de si palavras em desgoverno. Mãos e pés, por implementos de serviço, não se movimentam sem determinações da vontade. Os recursos do sexo não atuam sem comando mental. Fácil assim verificar que não existe trabalho desobsessivo sem reajuste da emoção e da ideia, porquanto todos os processos educativos e reeducativos da alma se articulam de início no pensamento. Eis porque Jesus anunciou há quase 20 séculos, há mais de 20 séculos, não é o que entra pela boca que contamina o homem, mas sim aquilo que impropriamente lhe sai do coração. André Luiz nos traz essa mensagem falando do pensamento e a desobsessão. Então, nós, né, o nosso pensamento, ele é livre, ele inicia aqui, mas ele nos trará consequências positivas e consequências negativas. E muito interessante, André Luiz nos colocando, falando do nosso corpo físico, da importância do nosso corpo físico, que nós precisamos, ele nos convida a essa reflexão, analisarmos, né, como nós usamos o nosso corpo nesse plano material. O que a gente faz com o nosso corpo físico? Porque é um instrumento perfeito que recebemos de Deus quando reencarnamos para o nosso progresso, adiantamento moral, nossa evolução espiritual, para que possamos cuidar dele. Então, é uma máquina perfeita. E André Luiz vem descrevendo aqui, falando do cérebro, né? Como ele é tão perfeita, a segurança do cérebro, ela é perfeita, porque é como se ela tivesse o cérebro dentro de uma caixa, lacrada como se fosse um cofre forte, né? Então, ela funciona dentro de uma caixa, né? O cérebro funciona dentro de uma caixa. Ele diz também dos olhos, que a gente consegue enxergar, a gente tem as impressões de todas as coisas, né? Registramos todas as coisas, os ouvidos também, ouvimos tudo aquilo que às vezes não queremos ouvir, mas eles são instrumentos que nos ajudam ao nosso progresso, porque é através da nossa audição que vamos aprender muitas coisas. Então, ele vai falando da estrutura que às vezes é afetada, né, o nosso ouvido, porque às vezes ouvimos coisas que realmente não são boas. E também falando da nossa voz, do quanto, né, ela é importante. Ah, ela é produzida ali, aqui na laringe, né? Mas a gente está falando, vai saindo as palavras, a gente aprende quando criança, temos esse instrumento que é a nossa voz, que podemos usar tanto para o bem quanto para o mal. Também temos irmãos que não... nessa vida, não possui, né? Alguns órgãos estão realmente sem condição de usá-los, né? Então, às vezes, não usam, podem usar a voz, às vezes não tem a audição, né? E ele vai continuando dizendo das mãos, dos pés. Então, o nosso corpo é um instrumento
perfeito, cada membro.

órgão, eles se complementam, eles se movimentam, né? Mas tudo depende da nossa vontade, né? Então, até com relação, quando ele vai dizendo aqui assim, mãos e pés por implementos de serviço não se movimentam sem determinação, da vontade. Então, se a gente não quer sair do lugar para ir determinado local, eu não quero sair daqui para buscar ajuda na instituição espírita. Eu quero resolver o meu problema, mas eu não quero levantar essa cadeira. Então, nós precisamos, através dos nossos movimentos, usar a nossa vontade para fazermos, o bem a nós mesmos. Então, quando ele diz pensamento e desobsessão, porque esse livro que a gente está estudando, fazendo breves comentários, ele é uma profilaxia para podermos evitar a obsessão. Então, é na nossa condução diária, na maneira que agimos, dentro do nosso lar, no ambiente de trabalho, na casa espírita, na nossa vizinhança, na via pública, quando estamos na via pública, dentro de um supermercado, às vezes com pessoas impacientes ao nosso derredor, e nós, às vezes, entramos naquela mesma sintonia. E, na verdade, a nossa vontade, o nosso pensamento, ele tem que comandar o quê? Nosso corpo, nosso cérebro, para pensarmos diferente, executarmos as nossas ações para o bem. E aí, quando ele, né, André Luiz vai dizendo também uma coisa muito importante nessa página, que ele diz assim, que fica mais fácil verificar que não existe um trabalho desobsessivo sem reajuste da emoção e da ideia. É o que falamos na introdução da obra, né? Ontem, que tudo vai depender das nossas ações, do nosso comportamento, da energia e da ideia, da emoção que colocamos nas nossas ações. Então, o trabalho desobsessivo, ele não vai conseguir atingir aquele que não tenta modificar as suas ações, que não está trabalhando no bem, que não se esforça em ter bons pensamentos, que não se esforça para ter boa vontade para executar tarefas mínimas em favor de si próprio. Então, essa mensagem, quando ele diz desobsessão e pensamento, tudo começa no pensamento. Então, nós precisamos policiar o que pensamos, como vivenciamos através das nossas ações, do nosso dia a dia, o que a gente anda falando, o que a gente anda ouvindo. A gente ouve muita coisa, mas a gente não precisa falar tudo aquilo que a gente está ouvindo, não é verdade? E quando nós permitimos que os nossos pensamentos sejam atacados por pensamentos infelizes, nós estamos dando brecha para a obsessão. Então, esse trabalho de profilaxia, de cuidado, de evitar que venhamos a cair em processos obsessivos, maior responsabilidade cada um de nós tem no seu dia a dia. Ah, Josefa, mas falando assim parece fácil. Claro que não, meus amigos. No nosso dia a dia, somos testados a todo instante. E nem todo dia a gente acorda bem. Nem todo dia a gente levanta, olha o céu azul, bota o pé no chão e vamos lá, hoje eu estou feliz, vai dar tudo certo. Não, tem dia que o desânimo, ele nos abate e aí a gente sai cabisbaixo, um problema familiar, um problema de ordem financeira, um problema de desemprego, um problema de doença em nossas vidas. Tudo isso vai nos causar algum dano. Então a gente acaba baixando a nossa guarda e aí o nosso pensamento, né, o nosso padrão vibratório deveria estar aqui no alto, nós deixamos ele cair.
e aí aceitamos as sugestões, que são, infelizmente, muitos pensamentos que não deveriam fazer parte aqui do nosso derredor. Então, André Luiz conclui que Jesus, ele nos disse o quê? Que não é o que entra pela boca que contamina o homem, mas sim aquilo que impropriamente, né, lhe sai do coração. Então, são os nossos sentimentos. Então, primeiro é o nosso pensamento, a gente pensa, joga isso para o nosso cérebro e ali a gente vai distribuindo, né, para o nosso corpo, para os nossos olhos, nossos ouvidos, as nossas mãos, os nossos pés, e assim vamos agindo em desacordo com as coisas de Deus. Então, meus amigos, que Jesus possa estar nos corações de cada um que nos acompanha nesse momento, que tenhamos um dia de muitas alegrias, de muitas realizações, que Jesus abençoe o seu lar, a sua família e tudo aquilo que, se porventura você, nesse momento, estiver passando uma grande dificuldade, lembre-se sempre de Jesus, porque ele nunca nos abandona e, nesse momento, ele está aí, está aqui, em cada um de nós. Muita paz e fiquem com Deus.

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1: 18 horas e 51 minutos.

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0: Boa noite a todos.
1: Boa noite.
0: Hoje, 17 de setembro de 2019, nós estamos reunidos para estudarmos a obra Livro dos Médiuns. E nós estamos no capítulo que retrata os métodos. Vamos fazer a nossa prece de abertura? Senhor Jesus, amor de nossa vida, mais uma vez aqui nos encontramos em tua casa, todos nós que esta casa buscamos, que esse estudo buscamos, carregamos uma vontade enorme de compreensão desta doutrina, da compreensão de O Livro dos Médiuns, da compreensão da comunicabilidade com o mundo espiritual e da compreensão da nossa essência e realidade espiritual. Que possamos, amor divino, recebermos a tua inspiração, o teu amparo, a tua assistência. Que os amigos espirituais que aqui se fazem possam nos conduzir, porque todo esse trabalho, todo esse movimento que nós realizamos, Senhor, é em teu nome. Graça te damos, Jesus. Então, o Livro dos Médiuns, o capítulo retratado, os métodos. Então, o capítulo dos métodos, o nosso professor Allan Kardec, ele está falando do materialista. Item 21. A segunda classe de materialistas, muito mais numerosa do que a primeira, porque o verdadeiro materialismo é um sentimento antinatural. Antinatural. Porque quando a gente estuda o Livro dos Espíritos, a crença em Deus, essa certeza em uma força superior, esse instinto realmente é inato no homem. Por isso que ele diz que o materialismo, ele é algo que ele usa o termo quê?
2: Antinatural.
0: Porque o verdadeiro materialismo é um sentimento antinatural. Compreende os que são materialistas por indiferença. E pode-se dizer por falta de coisa melhor. Não são deliberadamente. E o que mais desejam é crer, pois a incerteza os atormenta. Quando alguém me diz assim, eu não acredito em Deus, eu pergunto, de que Deus você está falando? Porque se você está me falando do Deus da Idade Média, eu também não acredito. Então, que Deus que você está dizendo que não acredita? O Deus que os homens apresentaram? Ele diz assim, não o são deliberadamente, e o que mais desejam é crer, pois a incerteza os atormenta. Há neles uma vaga aspiração pelo futuro, mas esse futuro lhes foi apresentado com cores tais que a razão deles se recusa a aceitar. Quando vem falar do quê? Do futuro. Então imagina, qual era o futuro que a religião pregava? Nós estamos falando aqui do século XIX. Qual era o propósito? Você vai morrer, você vai ficar dormindo, esperar o canto das trombetas para você ser julgado e ressuscitado das cinzas. É o Fênix. Então, uma pessoa que já pensa um pouco, isso é algo inconcebível. Não dá para aceitar isso, não dá para compreender isso. Então, esse período, detalhe, o período da manipulação, da venda das indulgências. Nós

0: aqui saindo da Inquisição, já passamos pela Cruzada, já passamos por um processo de dor muito grande ali quando se fala em religião, onde se matava em nome de Deus. Os jesuítas perseguiram bastante os protestantes. Foram muitas mortes. Então, falar de Deus arrepiava tudo. Então, nesse processo da reencarnação, foram quase 8 séculos, 7 séculos de muita dor. 8 séculos de muita perversidade religiosa. Então, muitos nesse período, nesse processo da reencarnação, ficaram com aversão à religião. Então, vamos matar Deus. Por isso que ele diz: há neles uma vaga aspiração pelo futuro, mas esse futuro lhes foi apresentado com cores tais que a razão deles se recusa a aceitá-lo. Daí a dúvida, e como consequência da dúvida, a incredulidade. Para eles, os materialistas, portanto, a incredulidade não constitui um sistema. Logo que lhes apresentardes alguma coisa racional, eles a aceitarão com ardor. Apresenta algo racional que eles vão aceitar, eles vão compreender. Por isso que o nosso Allan Kardec vai colocar no livro O que é o Espiritismo. O Espiritismo, ele não veio para quem tem religião. O Espiritismo veio para aqueles que ainda não têm uma religião. Para os materialistas. Para aqueles que não conseguem compreender o que tem. Quem está feliz na sua religião, deixa. O Espiritismo está para os rebeldes. Eu brinco, eu digo, eu era uma rebelde. Eu nem primeira comunhão fiz, gente. Eu digo que o Espiritismo me tirou da boca do inferno. Mas foi a religião que me completou, que me fez entender de uma forma racional o que eu não conseguia compreender, que me deu um norte para eu me tornar um ser humano melhor. Para eles, portanto, a incredulidade não constitui um sistema. Estou repetindo. Logo que lhes apresentardes alguma coisa racional, eles a aceitarão com ardor. Esses podem nos compreender, porque estão mais perto de nós do que eles próprios imaginam. Aos primeiros, os materialistas, por espírito de sistema, não falei de revelação, nem de anjos, nem de paraíso. Não vos compreenderiam. Colocai-vos, porém, no terreno em que eles se encontram e provai-lhes, primeiramente, que as leis da fisiologia são impotentes para explicar tudo. Ele diz, não fala de espiritualidade. Entra no mundo dele e fala a língua dele. Comprovando que a língua dele é... Por exemplo, hoje alguém dizer que é materialista e diz, pera lá, de que matéria você está falando? A que ocupa lugar no espaço já não é mais matéria. Isso já caiu por terra. Tem que se informar um pouquinho dentro da física. Então, de que matéria você está falando? Hoje a matéria não existe mais. Não como a gente imaginava. Não tem mais nada sólido, mais nada palpável. O que eu acho que eu estou pegando, eu não estou pegando. De que matéria você está falando? Então, hoje você dizer, eu sou materialista, está ultrapassado. Para explicar tudo. O resto virá depois. A situação é totalmente diversa quando a incredulidade não é preconcebida, porque então a crença não é de toda nula. Há um germe latente. Então, aquele materialista cheio de sistemas, esse daí tu tem que entrar no mundo dele e discutir um pouco, se achar necessário. Ele diz, mas do segundo não. Que é que ele diz assim, ele não tem o que acreditar, ele está meio ali, de onde eu vim, para onde eu vou. Porque então a crença não é de toda nula. Há um germe latente, abafado pelas ervas más, que uma centelha pode reavivar. É o cego a quem se restitui a vista e que se alegra por tornar a ver a luz. É o náufrago a quem se lança uma tábua de salvação. O segundo materialista, que não é o de sistema, é por indiferença. Como diz manhinha, nem fede nem cheira, né? Ao lado dos materialistas propriamente ditos, há uma terceira classe de incrédulos que... Lembra que ele está... O texto é de século XIX. Tá? Só para a gente entender. Há uma terceira classe de incrédulos que, embora espiritualista... O que, que é o espiritualista? Acredita que existe algo além da matéria. Então, todas as religiões são espiritualistas. Nós acreditamos na existência, na sobrevivência da alma, na comunicabilidade da alma, na reencarnação da alma. Então, nós seremos chamados de espíritas ou espiritistas. Espiritismo, o que nós estamos estudando, não é um partido religioso. Nós estamos estudando leis naturais. Nós estudamos leis. Espiritismo são leis da natureza. Reencarnação é uma lei da natureza. Comunicabilidade dos espíritos é uma lei da natureza. Influência dos espíritos sobre outros é uma lei da natureza. Então, nós não estamos estudando um partido religioso, nós estamos estudando leis que regem o universo. Então, acreditando ou não acreditando, isso não muda nada. Ficou claro isso? Por isso que espiritismo não é crença. É lei. Kardec veio, como codificador, colocar no papel as leis que já existiam. A palavra reencarnação ele criou, a palavra. O fenômeno sempre existiu. Então, espiritualista, todos aqueles que são religiosos, que não são materialistas, são espiritualistas. Acredita que existe algo além do corpo físico. Alguns acham que uma vez que acaba a vitalidade do corpo, essa alma volta para o coletivo, para o todo. E aí perde a sua individualidade. Então, essa é uma crença espiritualista. Existe algo que vai para algum lugar. No espiritismo, vai e continua com a sua consciência e com a sua individualidade. Ficou claro, gente? Então, o espírita é espiritualista? É, ele acredita. Mas não só isso, ele é espiritista. Não vai, pelo amor de Deus, me dizer que você é kardecista, tá? Então tem kardecista, chiquista, não dá. É, espírita. Qual é a sua religião? Eu sou espírita. Mas azeda desse jeito é porque eu sou espiritada também. É espírita. Ao lado dos materialistas propriamente ditos, há uma terceira classe de incrédulos que, embora espiritualistas, pelo menos de nome, são tão refratários quanto aqueles. São quem? São os incrédulos de má vontade. Esses preferem não acreditar, porque isso lhes perturbaria a tranquilidade dos prazeres materiais. É aquela criatura que diz assim, eu prefiro não saber, que é para não me sentir culpado de nada. Eu prefiro é não saber para eu fazer tudo que der na minha cabeça. Bem cômodo, né? Mas é uma idiotice. É uma idiotice muito grande. Porque nós encarnamos e reencarnamos para viver 70, 80 anos, é muito curto. Para eu crescer e evoluir. Eu pegar esses 70, 80 anos e jogar fora, aí é para capar, é burrice. Ninguém reencarnou, a gente não vai chegar no mundo espiritual. Olha, eu tenho um monte de título. Tenho título disso, tenho um doutorado, fiquei rica, tenho muito dinheiro, uma fortuna. Beleza. Para que serviu tudo isso? Ficou tudo. Então foi burrice. Ouvindo o momento espírita, um homem já casado, muito bem casado, empresário, estava tudo redondo. E ele buscou Chico. Chico, eu sinto uma tristeza enorme. Pergunte a Emmanuel. bastava o Chico, né? O que, que ele teria a me dizer para acalmar essa minha tristeza? E Emmanuel disse assim: diga a ele, Chico, na hora, que ele precisa fazer o outro feliz. É isso que falta para ele. Esse vazio existencial que a sociedade vive hoje, é isso. Leve a felicidade a alguém. E a tua felicidade, a nossa felicidade, será muito maior. Então, o que falta para ele, Chico, é isso. Porque a gente vive no nosso mundinho, né? Então, esses aqui são os incrédulos de má vontade. Prefere não acreditar, porque isso lhes perturbaria a tranquilidade nos prazeres materiais. Quantos assim nessa situação? Temem, medo mesmo, deparar com a condenação de suas ambições, de seu egoísmo e das vaidades humanas com que se deliciam. Fecham os olhos para não ver e tapam os ouvidos para não ouvir. Só podemos lamentá-los. Não tem o que fazer. Lamentar é, não adianta forçar. E ele aqui no final, ele está fazendo um chamado ao evangelho. Cegos, surdos. Então, não tem. Se a pessoa se, porque não dá para servir a dois senhores. Se a pessoa se compraz ao mundo material, não adianta você querer dar nó em pingo d'água, não. Deixa. Larga. A dor vai lá buscar. É aquilo quando a gente fala o quê? Não se preocupa, não. O cachorro vai buscar a ovelha desgarrada. Só que o cachorro traz como? No dente. Só podemos lamentar. Então não há o que fazer. Dá para ir para o 23? E Kardec diz que tem uma quarta categoria. Quem lembra? A primeira era quem? Eram os materialistas?
1: Por sistema.
0: O segundo era o quê? Os?
1: Materialistas por indiferença.
0: Os indiferentes. O terceiro?
1: Os incrédulos de má vontade.
0: O de má vontade. Vamos ver o quarto. Apenas para não deixar de mencioná-la, falaremos de uma quarta categoria. A que chamaremos de incrédulos interesseiros ou de má fé. Vamos ver quem são. Estes sabem muito bem como proceder em face do Espiritismo, mas ostensivamente o condenam por motivo de interesse pessoal. Entende o Espiritismo? Mas o Espiritismo me ensina uma coisa? Não. Não dá. O pessoal diz, isso é para espírito puro. Quando lê o homem de bem, eu morro de rir. O homem de bem, eu digo, não, mas isso aqui é para espírito não, gente. É o homem de bem, não é o anjo, não. Aquele material que está no Evangelho, aquelas lições ali, é para o homem, o ser hominal de bem. Se fosse aquela lição para o anjo, a gente não ia nem conseguir compreender o que estava escrito. A gente não consegue compreender o que Emmanuel fala. Muitas vezes, se a gente não parar e refletir, se aquela lição fosse para o anjo, nós não iríamos compreender. É para o homem, tanto é que nós conseguimos compreender toda a lição. Mas a gente justifica para não seguirmos. E vamos acomodando a doutrina ao nosso prazer, ao que me compraz. E vou dando nó de, da nó e pingo d'água. Consegue pegar um texto, muda o texto todo de interpretação para que possa se acoplar ao meu processo inferior. Ele chama esse a quarta classe. Incrédulos, interesseiro ou de má fé. Estes sabem muito bem como proceder em face do Espiritismo. Às vezes diz assim, fulano encontrou o fofo ou a fofa já casada. E é espírita. Aí ela diz assim, não, mas são vínculos de vidas passadas. Você se envergonha em si mesmo. Se fosse para casar, teria encontrado todo mundo solteiro. Se encontra casado, a regra é, sai daí que isso é confusão. Você vai perder a sua encarnação. Então são coisas simples, mas a pessoa justifica. Não, é um amor da outra vida. E quando nós nos encontramos, eu não tive como. É se vergonhice. Não dá, por mais que seja nessa encarnação, nessa, a gente vai ver isso em Alcione. Renúncia. Renuncia. Incentivo, fofa, fofa, permanecer carregando lá a sua cruz. Mas não vai meter o bedelho onde não tem que ter. Então, gente, eu peguei um exemplo bem simplório mesmo, que isso acaba sendo muito comum na nossa vida. Quem não viveu ou conheceu um caso parecido, então, nesse processo, nesse movimento, que a gente possa fazer uma avaliação de uma forma mais ampla. Estender mais. Às vezes a gente está numa situação que a gente sabe o que tem que fazer, mas a gente justifica. E detalhe, utilizando a doutrina espírita ainda. E no fundo, pode dizer, é preguiça, é acomodação, é, na verdade, eu gosto, mas não, fica se justificando, é apego. Por isso que nosso Senhor Jesus nos diz que não podemos servir e adorar a dois senhores. Nós amaremos a um e odiaremos a outro. E o Deus que eu idolatro, adoro, é o Deus que eu sirvo. Por motivo de interesse pessoal. Nada temos a dizer deles. Kardec nem disse, vou nem falar nada. Nem a fazer com eles. Nem falo e nem me predisponho ao trabalho. Se o materialista puro se engana, tem ao menos a desculpa de boa fé. Podemos desenganá-lo provando-lhe o erro. Já com incrédulos interesseiros, há uma firme determinação contra a qual todos os argumentos irão chocar-se. Não adianta você falar. Você tenta orientar, a pessoa vai e arruma uma outra justificativa. Você tenta orientar, a pessoa vai e arruma uma... Gente, eu fico pensando, quando Jesus, o amor de nossa vida, disse a Judas, porque Judas foi o primeiro a inventar a coleta, né? Vamos fazer para construir o reino de Deus. Olha a ideia dele. Construir um reino material. Jesus falava em reino, o pessoal só visualizava na horizontal, não conseguia entender. Tudo que Jesus fala é na vertical. Não pega a lição de Jesus e tenta trazer terra a terra. É da terra para o mundo espiritual. Ele está falando, são lições de vida eterna. Então, quando ele olhou para Judas... E disse, cuidado, Judas, para você não te curvar ao peso desse saquinho aí. Dessas moedas. Ele adverte. Ele sempre nos adverte. Seja por quem for. Até uma mensagem que chega é uma advertência. Mas nós não queremos ouvir. Sempre vai estar nos advertindo, puxando a orelha, dando uma sacolejada, mas a gente não quer ouvir. E quando ele falou a Pedro, Pedro, todo metidão, né, decepou a orelha, né? Mas antes disso, Jesus, Pedro, antes que o dia amanheça, falou na expressão idiomática, antes que o galo cante, tu vai me negar 3 vezes. Então ele conhece a cada um de nós sem máscara. Ele consegue olhar e ver a nossa essência. Ele sabe quem somos. Não tem como dissimular para o nosso Senhor Jesus. E mesmo assim, ele nunca nos abandona. O que a gente diz, a gente justifica. Não, isso aqui, não é isso aqui. É não, é ferida mesmo. É encrenca, é má vontade, é preguiça, é maledicência, é fofoca, seja lá o que for. Mas a gente fica justificando. O tempo se encarregará de lhes abrir os olhos e de lhes mostrar, talvez, à própria custa, que vai sentir dor, onde estavam seus verdadeiros interesses, porque, não podendo impedir a expansão da verdade, eles serão arrastados pela torrente, junto com os interesses que julgavam salvaguardar. Vai se arrastar. E a gente esquece, a gente no dia a dia, a gente esquece. Meu Deus, eu sou só um espírito. temporariamente habitando um corpo físico, isso é uma realidade, o que eu estudo na doutrina espírita não é uma utopia. Eu tenho pouquíssimo tempo aqui e eu tenho que aproveitar esse pouquíssimo tempo para eu progredir. E a vida que eu estou inserida, a casa que eu estou inserida, o título que eu tenho, o ter ou não ter, são recursos pedagógicos para a minha evolução. As pessoas que convivem comigo, os meus familiares, são instrumento para o meu progresso. A gente esquece. O tempo está ajudando. Dá para ir para o 24? Além dessas diversas categorias de opositores, há uma infinidade de gradações, entre as quais se podem incluir os incrédulos por covardia, que terão coragem quando virem que os outros não se queimam. Vai lá tu, né? Fulano vai lá. Ah, não se queimou não? Ah, então eu vou também. É o famoso boi de piranha, né? Joga o boi e fica lá só na espreita. Se ele vê que fulano não se queimou, ele vai lá e assume também. Ele chama esses incrédulos por covardia, que terão coragem quando virem que os outros não se queimam. E olha, século XIX, finalzinho do século XIX, dizer em um mundo materialista, já saindo daquele período da Renascença, filosofia, ciência, dizer que acreditava em espíritos, se hoje isso é uma confusão, imagina isso na época. Isso é um idiota. Você é um louco. Você acreditar nessa baboseira? Nós sabemos que Camille Flammarion hoje não é estudado nas escolas porque ele assumiu acreditar na existência e na comunicabilidade dos espíritos. Então ele foi, assim, riscado da ciência. E era astrônomo, hein? Podem incluir os incrédulos por covardia, que terão coragem quando virem que os outros não se queimam. Os incrédulos por escrúpulos religiosos, aos quais um estudo esclarecido ensinará que o espiritismo repousa sobre as bases fundamentais da religião e respeita todas as crenças, que um de seus efeitos é inspirar sentimentos religiosos nos que não os possuem e fortalecê-los nos vacilantes. Olha aqui. Depois vem os incrédulos por orgulho, por espírito de contradição, por negligência, por leviandade, etc, etc, etc. Finalizando, ele diz, item 25. Não podemos omitir uma categoria a que chamaremos incrédulos por decepções. Não podemos omitir uma categoria a que chamaremos incrédulos por decepções. Abrange os que passaram da confiança exagerada à incredulidade, porque sofreram desenganos. Então, desanimados, abandonaram tudo e tudo rejeitaram. Estão no caso de alguém que negasse a boa fé por ter sido enganado. É ainda o resultado de um estudo incompleto do espiritismo e da falta de experiência. Então a pessoa vem à casa espírita, frequenta, está ali. Aí vê o palestrante falar de Jesus, de amor, de caridade, não sei o quê. Aí ele vai com a vida dele no cotidiano. Vai lá para o Forrobodó, porque ele ainda está ali no período de assistente, né? E ele olha o dirigente mais louco do que todo mundo. Ele olha assim, mas cadê aquele homem equilibrado? Daqui a pouco a gente sobe na mesa, começa a dançar, aquela confusão toda. Isso é uma baboseira. Eu lá vou me meter nisso. Ou então o trabalhador espírita, que acaba se desentendendo com outro trabalhador, e o outro trabalhador faz um movimento agressivo e ele abandona o espiritismo. Estou decepcionado com o espiritismo. Problema teu. O espiritismo não vai morrer. Quem está perdendo é quem sai. Nós jamais poderemos julgar a doutrina espírita pelos espíritas. Nunca esquece disso. Nunca devemos avaliar doutrina espírita pelos espíritas. A doutrina é pura. O que nos falta é estudo sério e o esforço para viver. Eu não posso achar que doutrina espírita é para eu viver dentro de quatro paredes, dentro da instituição. A doutrina espírita, ela tem que ser sentida. Para eu senti-la, eu só consigo fazer isso me esforçando para vivê-la. Como sentir o perdão? Vivendo o perdão. Lembrando, perdão não é anuir com o crime. Perdão não é beijar quem te traiu. Perdão é não deseja mal. Não faça o mal. Não retribua o mal. E se, se existir uma oportunidade na tua vida, de a vida daquela pessoa estar nas tuas mãos, e bastaria uma assinatura ou um movimento para acabar com aquela criatura que tu carrega uma mágoa, naquele momento, não devolver é o verdadeiro perdão. Porque há muitos que carregam ódio beijando, lado a lado, fazendo carinho e tudo, mas aqui dentro odeia. Então nós não estamos falando disso, nós estamos falando, quando Jesus fala de perdão, lembra sempre disso, a lição dele não é no horizontal, é no vertical, é o perdão íntimo. Porque às vezes a gente acha que perdoou, acontece alguma coisa com a pessoa, uma desgraça, seja lá o que for, e a gente sente uma alegria íntima, por mais que a gente não expresse. Deus tarda, mas não fala. A gente dá aquele sorrisozinho, não, mas que Deus dê força para ele passar por essa prova, né? Morrendo de alegria da desgraça que o outro se meteu. Vamos parar aí, o tempo acabou. Vamos retomar o item 25 no nosso próximo estudo. Foi bom, gente? Foi intenso, né? Lemos bastante itens. Então agradecemos ao nosso Senhor Jesus por mais essa oportunidade e até o nosso próximo encontro.
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